0: líder Verdão em campo, líder do Campeonato Brasileiro, Palmeiras em campo daqui a pouco, 21ª rodada do Campeonato Brasileiro, lá no Barradão, lá na Bahia, jogam Vitória e Palmeiras se enfrentam, jogaço que a Bandeirantes transmite para você, aqui no 107.3 de São Paulo e da região metropolitana. Vitória e Palmeiras vão jogar, a Bandeirantes vai transmitir o jogo. O Vitória com 26 pontos, 13º colocado, é uma força, é muito forte dentro de casa, mais de 80% de aproveitamento, mas pega o líder do Campeonato Brasileiro. Atenção, torcedor do Palmeiras, Verdão em campo, Palmeiras líder do Brasileirão em campo, o timaço da Bandeirantes está pronto para o jogo, rola a bola, 21h30, Bruno Migliozzi trazendo as informações dos times, começando com o Vitória. Um abraço a você, boa noite, Bruno Migliozzi.
1: Fala, Matéria, tudo bem? Boa noite, abraço para você, para o amigo ligado aqui na Bandeirantes, para mais um lugar importante do Campeonato Brasileiro, até porque o outro jogo, hein, Matéria, está ajudando o Verdão, hein, Flamengo está sendo derrotado e com isso pode abrir uma margem interessante na liderança do Campeonato Brasileiro, a equipe Alviverde, mas começando com o destaque da equipe do Vitória, no comando de Jair Ventura, desde o retorno da Copa do Mundo, ainda não venceu. O empate contra o Botafogo, derrota contra o Remo e por isso já vai perdendo algumas posições na tabela. Pro jogo de hoje quer fazer valer o seu mando de campo, onde em 9 jogos venceu 7, empatou 1, apenas uma derrota. O melhor aproveitamento dentro de casa do Campeonato Brasileiro é da equipe baiana, Martelli.
0: Destaque do Vitória, portanto, no microfone da Bandeirantes está em informação do rubro negro que entra em campo daqui a pouco, 21h30, Vitória e Palmeiras se enfrentam na Bandeirantes, valendo 3 pontos importantíssimos para o Verdão. O Palmeiras em campo, líder do Campeonato Brasileiro, para tentar tomar um pouquinho, você entende, né, Guilherme Agrela, para tentar tomar um pouquinho os pontos do Flamengo, que está perdendo o jogo. A informação do Palmeiras do Verdão, diga lá, Migliozzi.
1: É isso, a vantagem de 6 pontos pode virar uma vantagem de 9 caso a rodada ande a favor do Verdão. É assim como anda o técnico Abel Ferreira, que hoje teve muitos retornos importantes. 5 jogadores ao todo voltam a ficar à disposição, mas muitos deles do banco de reservas. Flaco Lopes voltou da Copa e começa como opção. Ramon Sosa, que volta de suspensão, é opção de Abel entre os titulares.
0: Novidade, portanto, no comando de Abel Ferreira, Sousa vai pro jogo. Alan começa ali ao lado direito, já já escalação do Palmeiras em campo. Verdão que neste momento bate bola no gramado do Barradão, tá tudo pronto para Vitória e Palmeiras. Palmeiras e Vitória se enfrentam no microfone da Bandeirantes. Um ponto para o Palmeiras, que é importantíssimo. Estamos de olho em Internacional e Flamengo, que estão se enfrentando. Já já Guilherme Agrela atualiza o placar do Mengão em campo. Torcedor do Palmeiras só quer saber do Verdão. Palmeiras em campo para Vitória e Palmeiras na Bandeirantes. O destaque da opinião. Grande noite a você, Leandro Quezada.
2: Tudo bem, Martelli. Grande abraço a você, aos companheiros que acompanham aqui a Bandeirantes. Gostei muito da escalação hoje do Abel. É uma escalação arrojada, né? Alguém vai dizer, pô, mas arrojada com 3 zagueiros? Sim, com 3 zagueiros, mas o Alan pode ajudar ali, né, a fazer a função de lateral quando tiver sem a bola, mas é um moleque que tem muito talento para atacar. O Sousa na tática também vai fazer isso do outro lado. E observar esse meio campo, que é um meio campo realmente de uma qualidade incrível, né? Contando com o John Arias, contando com o Andrés Pereira, com o Marlon Freitas. Só o Flamengo pode bater no peito e dizer que tem um meio campo tão forte assim, né? Realmente esse meio campo, eu diria que poucas equipes de ponta do planeta conseguem formatar esse setor com tanta gente de qualidade. Eu sei que a seleção brasileira já passou, não é? Mas sem exagero nenhum, acho que o Andrés Pereira e o Marlon Freitas teriam capacidade de serem titulares ou fazerem parte do grupo do Ancelotti nessa última Copa do Mundo que a gente acompanhou aí, né, de perto aqui pela Bandeirantes. Eles são melhores, por exemplo, que Casemiro e que Paquetá, na minha opinião. Tá? Bom, tudo bem, já passou, mas isso dá a dimensão daquilo que eu penso a respeito dessa categoria, dessa qualidade que o Palmeiras tem. E aí, ao longo do jogo, a gente vai dando uma palhinha a respeito disso, porque essa é a cobrança que se faz em cima do Abel. Com tanta qualidade, é preciso esse time ser mais vistoso, ser mais glamuroso, né? Tá faltando realmente isso para uma equipe que, tirando essa questão, né, da análise do jogo mais plástico, é líder do campeonato, faz uma campanha realmente absurda e vai continuar brigando principalmente contra o Flamengo para saber quem será o campeão brasileiro desta temporada de 2026. Pedro Martelli.
0: Daqui a pouco, portanto, rola a bola para a Vitória e Palmeiras do microfone da Bandeirantes 9:30 no Barradão. Torcedor do Palmeiras ligado, curtido, já já Verdão em campo. Eu quero os destaques do plantão esportivo da Bandeirantes no QG de Esportes desta noite de quarta-feira. Alô, alô, Guilherme Agrela, grande noite a você, plantão esportivo.
3: Fala, Martelli, tudo bem? Boa noite a você e a todos que nos acompanham aqui na Bandeirantes para mais uma jornada esportiva. Começando pelo Campeonato Brasileiro, resultado de momento importante para o Palmeiras, porque o Internacional está vencendo o Flamengo, jogo já na segunda etapa. Vitinho marcou aos 26 do primeiro tempo e por enquanto vai dando colorado para cima do rubro-negro. Com isso, a vantagem do Palmeiras pode aumentar ainda mais na noite de hoje no Barradão. Além deste duelo, o Mirassol vai batendo a equipe do Remo pelo placar de 2-1. Mais tarde, a partir das 9:30, daqui a pouquinho, concomitante a Vitória e Palmeiras, tem Fluminense e Bahia. E claro que você também vai ficar sabendo de tudo aqui na Bandeirantes. Pela Copa Sul-Americana, tem classificação brasileira, Pedro Martelli, porque o Vasco da Gama venceu o Independente Medellín pelo placar de 1-0. Gol de Thiago Mendes, já no finalzinho da partida, aos 39 da segunda etapa, e com isso vai enfrentar o Olímpia nas oitavas de final. O Olímpia que já foi adversário do Gigante na Colina na fase de grupos da competição. Mais tarde, 9:30, tem Bragantino e Sporting Cristal. Ida foi 0-0, mesmo horário para Cienciano e Lanús, a equipe argentina. O Lanús venceu a partida de ida em casa pelo placar de 2-0. Jogos importantes também que já aconteceram pela Sul-Americana. Ontem, o Tigre da Argentina perdeu para o Nacional por 2-1, mas havia vencido o primeiro jogo pelo placar de 3-0, portanto se classificou 4-2 no placar agregado. Vai enfrentar o Montevideo City Torque na próxima fase. E o Santos Futebol Clube, que bateu a Universidade de UCV, Universidade Central da Venezuela, 4-2, agregado 8-3, e com isso vai enfrentar o Macará na próxima fase. Amanhã, ainda pela Sula, temos Grêmio e Bolívar às 19h. Ida 3-2 para a equipe boliviana. Quem passar deste confronto enfrenta o São Paulo nas oitavas de final. Além de Caracas e Santa Fé, ida 2-0 para o Santa Fé. Quem passar pega o River Plate da Argentina. E no outro confronto, o Higgins do Chile contra a Boca Juniors, ida 1-0 para os argentinos. Por isso, quem passar pega a equipe do Recoleta, que foi adversário do Santos na fase de grupos da competição. E, de momento, o Flamengo acaba de empatar a partida com Samuel Lino aos 34 do segundo tempo. Agora, Inter 1, Flamengo também 1. Pedro Martelli.
0: 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Daqui a pouco, lá no Barradão, Vitória e Palmeiras se enfrentam. Faltam 17 minutos para a abertura da 21ª rodada do Campeonato Brasileiro para Vitória e Palmeiras da Bandeirantes. Daqui a pouco, escalações em campo na Bandeirantes. 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

0: É o torcedor do Palmeiras ligado no microfone da Bandeirantes. Daqui a pouco tem pra você. Às 9:30 da noite rola a bola. O líder do Campeonato Brasileiro entra em campo. Vitória e Palmeiras vão jogar. Bandeirantes vai transmitir o jogo de São Paulo pra todos os cantos do Brasil e do mundo. Tudo pronto pra Vitória e Palmeiras. Palmeiras e Vitória é a 21ª rodada do Campeonato Brasileiro. Antes das escalações dos times aqui no gramado da Bandeirantes, vamos girar nossa equipe de repórteres, trazendo os destaques dos clubes de São Paulo, começando com o Timão. Corinthians em campo amanhã, mas fora do gramado, de olho em Memphis Depay, que chega, não chega da Europa, renova, não renova. As informações do Timão, diga lá, Luiz Fabiani.
1: O Corinthians aguarda resoluções finais para definir chegada de Memphis Depay a São Paulo. O atacante passou o dia aguardando o envio da minuta contratual, onde seria necessária sua assinatura. No entanto, o Corinthians segue batendo o pé e exige a realização de exames médicos antes da formalização do acordo. O plano inicial era ter Memphis Depay às 11 horas da manhã desta quinta-feira em São Paulo, mas por hora não há nova definição.
0: A informação do São Paulo, falando do tricolor paulista. Boa noite, Lucas Bueno.
2: Em meio a muitas chegadas e saídas em seu elenco, o São Paulo acertou a liberação do atacante Paulinho para o Botafogo de Ribeirão. Inicialmente, o atleta seria cedido de graça, com o tricolor mantendo 40% dos seus direitos econômicos. Porém, a negociação mudou de molde. Por conta de uma pressão nos bastidores, a diretoria do São Paulo fez a operação tomar outro rumo. E Paulinho agora vai ao time do interior paulista por empréstimo até o final da temporada.
0: A informação do Peixe, falando do Santos, chega mais, Everton Ramos.
3: Fala, Martelli, tudo bem? O técnico Cuca bancou a presença de Neymar nos dois jogos, ida e volta contra o Remo pelas oitavas de final da Copa do Brasil. Santos, que já mira a competição, com um problema claro fora das quatro linhas. A mais recente em relação à rescisão contratual de forma amigável com o lateral Mike. Ele não aceitou as condições do Santos, que deve salários atrasados ao atleta. O Peixe tentava a negociação nos mesmos moldes, que conseguiu o encerramento do contrato de forma amigável com o Tomás Rincón durante a intertemporada, mas o atleta recusou. Com isso, a disputa deve parar na justiça. Já a rescisão de contrato com o volante Zé Rafael está encaminhada e deve ser oficializada nos próximos dias.
0: A informação do time de jornalismo da Bandeirantes. Fala, Cristiano Panvec.
4: Oi, Martelli, boa noite para você e para quem está conosco aqui na Bandeirantes. Uma forte ventania durante a tarde desta quarta-feira deixou um rastro de destruição e transtornos por diferentes regiões do Sudeste. Em São Paulo, as rajadas superaram 120 km por hora no interior e 100 por hora no litoral. Árvores caíram, houve destelhamentos, imóveis ficaram sem luz e 3 mortes foram registradas. Em Santos, um homem foi atingido por uma árvore. Em São Sebastião, um pescador perdeu a vida após uma embarcação naufragar durante o vendaval. Já em Cesário Lange, perto de Sorocaba, o motorista morreu após o carro em que estava ser atingido por uma árvore. No Rio de Janeiro, 2 mortes foram confirmadas em Santa Teresa, onde um muro desabou durante a tempestade. Os ventos passaram de 100 km por hora na Costa Verde e chegaram a 92 na capital fluminense. Bairros ficaram sem energia, metrô e trens tiveram a circulação afetada, além de aeroportos, e árvores caíram em diferentes regiões do Rio de Janeiro. Martelli.
0: É o timaço da Bandeirantes, pronto para o jogo de daqui a pouco na mesa de som de Michel Lopes, na central de Beto Rebeque e Caiane Martins, do sítio de Carlos Amaral, digital de Alessandra Wadi. Tudo pronto para Vitória e Palmeiras. Palmeiras em campo, Vitória também. Timaço da Bandeirantes está pronto para o jogo. Já já no Barradão, vamos com as escalações das duas equipes. O Palmeiras com novidades sob o comando de Abel Ferreira. Atualizando quanto é que está o jogo lá do Flamengo, de olho no jogo do Mengão contra o Internacional no Beira-Rio. Diga lá, Grela.
5: Segue 1-1, Martelli. Vitinho marcou para o Internacional no primeiro tempo e Samuel Lino, agora aos 34, empatou. Temos 40 minutos de jogo. 1-1 placar, Flamengo vai somando um pontinho em relação ao Palmeiras.
0: Bandeirantes de olho também no jogo de Internacional e Flamengo. Flamengo e Palmeiras na disputa, ao que tudo indica, até o final do Campeonato Brasileiro pelo título. Não tem ninguém mais para chegar, né, Quesada? Palmeiras e Flamengo disputam o título do Campeonato Brasileiro. Isso está bem claro, imagino eu.
6: Eu tô com você, eu também não acredito. Ontem foi nosso tema depois da partida do Santos, né, pela Copa Sul-Americana. A gente tem uma palhinha a respeito também do que o Santos está fazendo no Campeonato Brasileiro. E aí com a Grela e com o Lucas Bueno a gente discutiu isso, né? Quais são os times que vão brigar pelo título do Campeonato Brasileiro. Eu não vejo ninguém. O Atlético Paranaense está fazendo uma campanha muito bacana, sem dúvida, né? Mas futebol, bola, né? Aquilo que a gente está vendo de força, de elenco, de organização, vai ser difícil o campeão não ser o Palmeiras ou o Flamengo. O Flamengo tem um jogo a menos, né, Martelli? É bom a gente destacar. E ainda o Mirassol, e ainda temos o jogo, o duelo direto envolvendo Palmeiras e Flamengo no segundo turno. Então, está praticamente ali um empate, né, de pontos, né? Claro, prevendo que o Flamengo vença o Mirassol e depois faça também o serviço contra o Palmeiras. Não dá para fugir disso. Sinceramente, é Barcelona e Real Madrid, Real Madrid e Barcelona, infelizmente, para o futebol brasileiro. Felizmente para rubro-negros e palmeirenses, mas infelizmente, olhando de uma forma muito mais global, não é legal isso para o futebol brasileiro. Mas Palmeiras e Flamengo não tem nada a ver com a bagunça que está tomando conta de praticamente todo o futebol brasileiro da Série A.
0: Barradão vai aos poucos ficando cheio lá na Bahia. O torcedor do Vitória faz-se presente para a partida contra o Palmeiras. Neste momento nós temos as duas equipes subindo ao gramado, se perfilando para a execução do hino nacional brasileiro. Na Bandeirantes nós vamos escalar Vitória e Palmeiras. Na Bandeirantes nós vamos escalar o líder do campeonato brasileiro. Começando com Vitória, 30 vezes campeão baiano, 5 vezes campeão da Copa do Nordeste. Até o momento um trabalho decente de Jair Ventura, que não deixou o rubro-negro cair na última temporada. Na Bandeirantes, para todos os cantos do Brasil e do mundo, vem aí a escalação do Vitória.
7: Vitória, Vitória, mostra o teu valor.
8: Escalando o Leão, que hoje entra em campo no Barradão, com Lucas Arcanjo no gol número 1, na direita 70 para Fabiano, linha de 3 zagueiros, 2 para Brites, 25 para Kaká e 36 Luan Cândido. Pela esquerda, Ramon veste a 13, meio de campo de 95 Kaique, 44 Baralhas e meia dúzia para Martínez. No ataque, 10 Mateuzinho e 91 René, time do técnico Jair Ventura.
0: Repetindo, Leão.
8: Com Lucas Arcanjo, Fabiano, Brites, Kaká, Luan Cândido e Ramon. Meio de campo de Kaique, Baralhas e Martínez. À frente, Mateuzinho e o centroavante, René.
0: E o banco de Jair Ventura.
8: Opções para a equipe baiana, com Yuri, Matheus Silva, Jamerson e Wallace. Pochettino, Zé Vitor, Marinho e Osvaldo. Tarsia, Fabri, Eric e Renato Kaiser.
0: Tá aí a equipe do Vitória escalada e definida para o jogo de daqui a pouco. Vitória em campo perfilado, prontinho para o confronto contra o Palmeiras. Mais de 80% de aproveitamento quando joga em casa o Vitória. O Palmeiras, que é líder do Campeonato Brasileiro. O outro lado do confronto, vem aí o tricampeão de Libertadores, tetracampeão de Copa do Brasil, 12 vezes o maior campeão brasileiro. Na Bandeirantes, eu quero saber a escalação do Palmeiras.
7: Quando surge o alviverde imponente.
8: E em busca do 13º título brasileiro, mandando no campeonato até aqui, Abel Ferreira manda a campo. Carlos Miguel no gol número 1, linha de 3 zagueiros, com 2 para Barbosa, 26 de Murilo e 15 do capitão Gustavo Gomes. Meio de campo, atenção, Alan joga na direita com a 40, no meio, 17 Marlon Freitas e 8 Andreas Pereira. Piquerez fecha pela esquerda com a número 22, trinca de atacantes com 18 Maurício, 11 John Arias, o centroavante hoje Sosa, veste a 19.
0: Repeteco do Verdão.
8: Com Carlos Miguel, Barbosa, Murilo e Gustavo Gomes. Alan, Marlon Freitas, Andreas Pereira e Piquerez, Maurício, John Arias e Ramon Sosa.
0: E o banco de Abel Ferreira.
8: Opções para a comissão técnica portuguesa: Lomba, Kaique, Giai, Kelvin, Arthur, Benedetti, Emiliano Martínez, Lucas Evangelista, Felipe Anderson, Riquelme, Vitor Roque e Flaco Lopes hoje no banco de reservas.
0: Tá tudo pronto no microfone da Bandeirantes. Você vai curtir Vitória e Palmeiras, que nesse momento se cumprimentam ali no centro do gramado. Falta pouco, torcedor do Palmeiras. Vitória e Verdão, líder do Campeonato Brasileiro em campo. Mas antes eu quero saber, Bruno Milhossi, eles estão de preto e amarelo ali também no centro do gramado. Quem apita o jogo?
8: Arbitragem carioca de Alex Gomes e Stefano, auxiliado por Rodrigo Figueiredo e Carlos Henrique Alves. Quarto árbitro é Pierre Dias dos Santos e quem cuida do VAR é Marco Aurélio Fazecas, de Minas Gerais.
0: Escalado Palmeiras e escalado Vitória. Também arbitragem do jogo com Alex Gomes e Stefano. Comanda o apito nesta noite de quarta. Falta pouco para vermos o líder do Campeonato Brasileiro em campo. Palmeiras é amplo favorito, é muito favorito, é pouco favorito, é favorito. ou não é favorito, Quesada?
6: É muitíssimo favorito. É jogo para fazer 3 pontos, é jogo para firmar cada vez mais essa primeira colocação. É, hoje uma escalação diferente, né? Ela é arrojada no sentido de colocar muita gente aí para atacar pelas pontas. Vai faltar, muitos palmeirenses devem estar imaginando, né? Uma referência ali no ataque, como o Flaco ou também o Vitor Roque, mas esses dois jogadores estão à disposição no banco. E dependendo do que acontecer nessa primeira etapa, no segundo tempo, o técnico Abel Ferreira vai poder mexer aí, né, com essa formação. Uma escalação com 3 zagueiros para dar sustentação ali ao sistema defensivo, com o Sousa aberto numa ponta, creio eu. É, do outro lado, o Alan também, obviamente, né, tendo um técnico Abel no banco com as obrigações defensivas quando o time não tiver a posse de bola, com a bola passando muito pelo meio-campo e aproveitando a qualidade de passe longo do Marlon Freitas e a qualidade de passe também curto e finalização do Andreas Pereira, para que essa bola chegue até o John Arias, Maurício e, repito, Sousa e também o Alan. Então, é interessante essa formação, uma formação para contra-golpe.

0: 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Ah, mas foi uma partida só, Bruno Milhoz.
1: Oportunista, né? Oportunista. Um jogo, uma derrota. A única como mandante no Campeonato Brasileiro até aqui.
0: Murilo, Gomes fizeram gols naquele dia. Também marcaram o Maurício, o Alan e o Ramon Sousa. E o Dudu. Dudu fez o gol da equipe do Vitória. Não sei se vai ser goleada hoje, mas eu estou apostando na vitória do Palmeiras, Pedro Martelli.
2: Vitória à esquerda, o rubro-negro de vermelho e preto posicionado para o início do jogo. Palmeiras visita a equipe do Vitória fora de casa. O Palmeiras inteiro de branco à direita do microfone da Bandeirantes. Vai começar o jogo. Tá tudo pronto para você ligado na Bandeirantes. O líder do Campeonato Brasileiro em campo. Ali no centro do gramado, o Verdão em campo para buscar três pontos importantíssimos. Alex Gomes e Stefano apita o árbitro no centro do gramado. Sousa bate na bola com... Começa o jogo no Barradão. Pedro Martelli. Curtindo o futebol da Bandeirantes nessa noite de quarta-feira. Sai pro jogo, Vitória sai também pro jogo, líder do Campeonato Brasileiro, Palmeiras. Arias domina pela esquerda, ele tenta descer pro campo de ataque, escapa da marcação, abandona a ponta, vem por dentro, pelo círculo central do gramado, sai pro jogo pelo campo de defesa. Um dos três zagueiros retoma. Gomes abre a jogada pela meia direita, ele tenta descer pro campo de ataque, se apresenta Malo Freitas sai jogando para a equipe do Palmeiras, recomeça no campo de defesa. 40 segundos de bola rolando deste primeiro tempo, no Barradão por enquanto, placar de 0-0. Vai pro campo de ataque a equipe do Palmeiras, mas não se acerta, a quarta marcação do Vitória, trabalha pela meia direita, Jamerson tenta voltar, jogada pela quarta zaga nos pés da marcação, ele põe para fora, arremesso manual, lateral para a equipe do Vitória, bater no campo de defesa pela meia direita. 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Placar de 0-0, você ligado no microfone da Bandeirantes, aonde?
3: Lá em Porto Alegre, Internacional 1, Flamengo também 1, Inter segura a equipe carioca, portanto agora 39 pontos para o Flamengo em 20 partidas disputadas, uma menos que o Palmeiras, que com esse empate parcial vai somando um pontinho, então 45 pontos do Verdão contra 39 do Fla neste momento, repito, 1-1 no Beira-Rio, Martelli.
2: Placar de 0-0, você ligado no microfone da Bandeirantes, vai pro campo de ataque, o Vitória sofre a falta, é falta primeiro do jogo, falta pro Vitória bater centralizado, toma distância para fazer a cobrança, 1 minuto de bola rolando, o Palmeiras bate na primeira falta, o Vitória vai pro campo de ataque, aí Mirossi.
1: É uma formação mais defensiva, né, com 3 zagueiros, 2 volantes, mesmo assim o Vitória vai se aproximando da linha de frente e busca surpreender essa equipe do Palmeiras, como destacamos, né, em casa é forte, tá impulsionado pelo seu torcedor, o time baiano. Falta a favor do time de Salvador.
2: 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Toma distância para fazer a cobrança. Baralha está ali no chão. Só se levanta agora. É falta para a equipe do Vitória bater. 2 minutos jogados deste primeiro tempo de bala rolando. De perna esquerda está ali posicionado Martínez. Vai para o levantamento em placar de 0-0. Kaique também está ali na entrada da grande área pedindo a bola. Toma muita distância também, portanto, Mateuzinho com a 10 das costas. Autorizado, perna direita na bola, bateu, explodiu na barreira. Sai jogando o Palmeiras do contra-golpe, mas não se acerta, chega para baixo. Ramon tira de qualquer jeito, recua dentro da grande área. Inteiro de amarelo, sai para o jogo tranquilamente. A equipe do Vitória já quebra para o campo de ataque. Escora a marcação do Palmeiras, volta para áreas pelo círculo central do gramado. Domina pelo campo de defesa. Baralha sai jogando para a equipe do Vitória, trabalha para Kaique. Kaique volta a jogada pela meia direita, mete a bola nos pés de Kaká. Kaká sai jogando para Brites. Brites para Kaká. Kaká pela meia direita, atento, passe à frente. Chegou para o domínio de Fabiano. Fabiano à frente da marcação, vem por baixo. Tira e corta tranquilamente. Piqueires pela meia esquerda. 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Vitória tenta descer para o campo de ataque. Arias vem por baixo. Firme Arias e ganha. Ganha para o Palmeiras, que desce pela meia esquerda. Caiu a Andrés Pereira. Reclama, dá aquela olhada. O árbitro vai parar. Stefano marca falta. Falta Palmeiras, meia esquerda no campo de defesa, hein, Mirossi?
1: É o Brites, zagueirão argentino, vinha voltando, né? O terceiro homem de zaga dessa equipe do Vitória acabou fazendo a falta e matando a recuperação palmeirense. Com um esquema diferente, mas ainda assim com os jogadores participando bastante do sistema defensivo, Martelli.
2: Vai para o campo de ataque, o Palmeiras em placar de 0-0, você ligado no microfone da Bandeirantes, 3, quase 4 jogados, lançamento para o campo de ataque na ponta direita, está impedido o atacante do Palmeiras, jogo parado, é bola para a equipe do Vitória no campo de defesa na meia esquerda, por enquanto em placar de 0-0, é futebol raiz que você quer, então assista mais de 300 jogos da Série B, 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

0: Placar de 0 a 0. Vai para o campo de ataque. O Vitória de perna esquerda. Luan Cândido. Ele ergue a bola para o campo de ataque. Chegou para tentar fazer o domínio. Passou da bola. Pediu o Rini. Pediu a falta. O juiz não deu. Ele não empurra. Empurra a bola. Passa para todo mundo. Está nas mãos de Carlos Miguel. Inteiro de azul. Sai jogando o goleiro do Palmeiras. Carlos Miguel arremessa a bola nos pés pela meia esquerda. Vai para o campo de ataque em velocidade. Alexander Barbosa. Barbosa de perna esquerda. Erga a bola para o campo de ataque. Sousa. Dominou. Escapou da marcação. Tentou chapéu na entrada da grande área. Vai voltar para Maurício. Brites vem por baixo. Tira, quarta de qualquer jeito, o Brete sobe para tocar de cabeça, Renan tem pedido impedimento marcado para o Palmeiras, diz tá certo, bandeira da vantagem, domina pela meia direita, ala para o campo de ataque, ele pisa na bola de primeira, pelo circo central do gramado Marlon Freitas recolhe, ele pede aproximação Marlon Freitas, como se fosse um terceiro zagueiro, quarto zagueiro do Palmeiras 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A informação.
1: Só para destacar, os jogadores do Palmeiras que voltam nessa Copa do Mundo, né? Muitos deles não tiveram uma participação tão relevante. O Flaco Lopes, por exemplo, teve 18 minutos pela seleção argentina em dois jogos. O Sosa, hoje titular, 12 minutos apenas pela seleção do Paraguai. E o Piquerez não entrou em campo pela seleção uruguaia.
0: Verdão tenta descer para o campo de ataque, corta a marcação do Vitória, sai jogando no campo de defesa, aperta a jogada pela meia esquerda, pede a falta, Martínez, juiz não marca, manda seguir o árbitro, Arias domina pela meia direita, Arias mete a bola nos pés, Andrés Pereira, Pereira dominou, três dedos da bola, devolveu para Arias, Arias pela ponta direita para Alan, Alan escapa da marcação, abandona a ponta e vem por dentro, falta o jogo, Gustavo Gomes do círculo central do gramado, gira pela meia esquerda, trabalha a bola de primeira para Barbosa, Barbosa para o campo de ataque, ele tenta descer o passe à frente, faz o break frente à marcação, perdeu a jogada, escapou, perdeu mal. Sai no contra-golpe, a equipe do Vitória domina no círculo central do gramado, cai, perde a falta, árbitro para o jogo. Tentou fazer a finta ali frente à marcação, o jogador do Vitória caiu no círculo central, era o Mateuzinho, a falta pro Vitória bater, Milhossi.
1: E foi o Barbosa que foi até a linha do meio de campo para fazer essa falta, a caça do Mateuzinho. Claro que vai se adaptando, ainda dando seus primeiros passos com a camisa do Palmeiras, mas não foi bem no lance, camisa 2 do Verdão.
0: 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Palmeiras em campo, Flamengo tropeça na rodada, Palmeiras em campo buscando melhorar a liderança lá no Campeonato Brasileiro, podendo chegar a 3 jogos a 3 rodadas, entre aspas, de diferença, 9 pontos, lembrando que o Palmeiras já fez a 21ª partida, o Flamengo fez hoje a 20ª, tem um jogo atrasado contra o Mirassol, Flamengo tem 3 pontos ainda em disputa a mais em relação ao Palmeiras, que sofre a falta no campo de defesa pela meia direita, caiu, Alan sofreu a falta, o juiz para o jogo, é isso?
1: É isso, bem em frente ao técnico Abel Ferreira, com postura tranquila até aqui, com suas mãos no bolso, vai acompanhando os primeiros minutos do Palmeiras empatando contra o Vitória no Barradão.
0: Placar de 0 a 0 na Bandeirantes, a Bandeirantes leva você o Campeonato Brasileiro, 0, Vitória 0 também Palmeiras. Leandro Quezada, comecinho de jogo no Barradão, só dá Verdão com a bola nos pés, pelo menos Quezada.
2: É, aquela pressão inicial que eu imaginei que o Vitória pudesse fazer jogando em casa, não está acontecendo, né? Ela se fecha muito ali atrás, a equipe do Vitória, e o Palmeiras está tentando encontrar com passes rápidos ali, espaços, como nesse lance aí, Martelli.
0: Vai para o campo de ataque, o Palmeiras pisa na bola, Andrés Pereira de primeira, veio o chute a gol de longe, fraquinho no canto esquerdo. Não botou fé o Maurício no goleiro, Lucas Arcanjo cai na meta do lado esquerdo, faz a defesa tranquilo. Tranquilo Arcanjo na primeira do jogo.
1: Já esse fez uma boa Copa do Mundo, né, Martelli? Foi para a rede, fez um pênalti importante para a seleção paraguaia, eliminando a Alemanha. E assim que voltou para o Brasil, fez 2 gols. Está com moral o Maurício largando entre os titulares do Verdão. Dessa vez, só recuou para o goleirão Lucas Arcanjo.
0: 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Curtindo o Campeonato Brasileiro, desce para o campo de ataque, o líder do Brasileirão podendo abrir 9 pontos. Vai para o campo de ataque, Piquerez pela meia esquerda. Deu tapinha de bola de primeira para Sousa, Sousa para Piquerez. Piquerez pela canhota para Barbosa, Barbosa para meia esquerda. Deu tapinha, Maurício, Maurício. Bom passe à frente, tentou chegar a bola, Piquerez. Pressionado pela marcação, corta a zaga do Vitória, que tenta descer o contra-golpe, o passe à frente era para René. Vem por baixo. Tava ligado, Gustavo Gomes, o capitão faz a pressão, chega pro domínio de perna direita, abre a jogada na ponta, é para Murilo, Murilo por dentro, mete a bola nos pés de Sousa, Sousa volta, jogada para Mano Freitas no campo de ataque para meio esquerda para Arias, Arias o colombiano mete a bola por dentro para Maurício, Maurício à frente fez a tabela, Maurício tentou a devolução, passe à frente, chega dentro da grande área, nos pés de Luan Cândido pela meia esquerda, ele tira e põe para fora na pressão do Verdão, Palmeiras na pressão por enquanto 0 a 0, Alan toma distância para fazer a cobrança da arremesso lateral no campo de ataque pela meia direita. 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Desce para o campo de ataque o Palmeiras. Marlon Freitas lança áreas dentro da grande área. Tentou chegar para bater o gol. Passou da bola. Foi bem no corpo, Luan Cândido, Arias não chuta, tá nas mãos do goleiro, Iliossi.
1: Ficou tranquilo ali pro Lucas Akanji, né, goleirão do Vitória, que vem sendo também peça importante dessa boa campanha da equipe baiana, mas o John Arias não conseguiu deslocar, teve a chance da finalização, ficou fácil, segue 0-0 no Barradão.
0: Comecinho de jogo para você ligado no microfone da Bandeirantes, o líder do Campeonato Brasileiro está em campo, está jogando Palmeiras, Gustavo Gomes, na quarta zaga sem pressa, chapa jogada pela meia direita. Alan domina, tenta descer para o campo de ataque, volta o jogo, no toque da Bandeirantes você confere, o ponteirinho está girando e a bola rolando para você. Brasileirão, 21ª rodada, lá no Barradão, lá na Bahia, relógio marca 10 minutos jogados do primeiro tempo. Vitória 0, Palmeiras também 0, na Bandeirantes o QG de Esportes é seu. Chega mais Guilherme Agrela.
3: Martelli no Maracanã, Fluminense e Bahia vão duelando agora 9 minutos, quase 10 deste primeiro tempo. Por enquanto segue 0-0, Martelli.
0: 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Palmeiras insiste, vai para o campo de ataque, o Vitória está fechadinho. Alan domina pela meia direita, trabalha um pouquinho mais atrás para Maurício. Maurício, bolão para Marlon Freitas, centro da grande área, cruzou, chegou Piqueires de trás, bateu no gol. Explode na marcação, vai embora pela linha de fundo. Jogada boa na meia direita, o Verdão desceu, Marlon Freitas, surpresa, ele pisa na área, levanta de perna esquerda na segunda trave, na canhota, bate no gol, Piqueires travado pelo zagueiro, Kaká tira, escanteio, Palmeiras na ponta esquerda, aí Iliossi.
1: E que jogada no Palmeiras, hein? Funcionou a estratégia, colocou o Maurício como armador, ele encontra um passe perfeito pro Alan na direita, o cruzamento vem pro Piqueires, na melhor chance no Palmeiras no jogo, o zagueirão salvou a vida no Vitória, mas tem escanteio, Verdão.
0: Escanteio para a equipe do Palmeiras, bater no campo de ataque pela meia esquerda, 11:30 jogados, é o primeiro do jogo. Na Bandeirantes, o Verdão, líder do Campeonato Brasileiro em campo, Barbosa, Gustavo Gomes, Murilo, meu Deus, todo mundo lá no meio da grande área. A preocupação do Vitória é válida. Pô, olha esses três, hein? Dá uma olhada aos três que estão vindo lá da área para subir. Murilo, Gustavo Gomes, Barbosa, cresce muito o jogo aéreo do Palmeiras, mas tem um tal de empurra-empurra lá no meio da área, Barbosa empurra. Dispara o jogo, conversa no meio da grande área. Enquanto isso, Andreas Pereira de perna direita está pronto para a cobrança. Escanteio para o Palmeiras da meia esquerda, braço erguido de Andreas Pereira, autorizado, levantou na primeira trave, Kaká no alto, tira, quarta marcação da Vitória, parcialmente volta pela meia esquerda, Alan recua pela meia direita, ou melhor, pela meia esquerda no campo de ataque. Sem pressa, Piqueires para Andréas. Andréas gira o tronco, cruza lá para o meio da grande área, Barbosa subiu, tocou de cabeça, tentou levar para a linha de fundo, já não vale mais nada. Está marcada a falta de ataque do jogador palmeirense. É isso, Bignossi?
1: É a segunda falta do Barbosa no jogo, Martelli. Uma das questões com a qual ele sofreu na passagem pelo Botafogo foi justamente essa. Às vezes tido como violento, muito faltoso. O Barbosa está mostrando um pouquinho disso até aqui nessa passagem pelo Verdão.
0: 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Quase 13 minutos jogados deste primeiro tempo da Bandeirantes. 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O Campeonato Brasileiro, Verdão, Palmeiras, líder em campo. Placar de 0-0, Palmeiras tenta descer para o campo de ataque. Ficou sentindo. Ficou sentindo o jogador do Vitória. Vai pintar cartão para o Marlon. Vai pintar cartão para o Marlon Freitas, que tentou disputar a bola no chão. Giz diz que ele deixou o cotovelo na altura do tronco, na altura da barriga do jogador do Vitória. E o árbitro para o jogo dá o primeiro cartão. Não foi na altura do tronco, não. Foi na altura do rosto, hein? Do queixo, Miriossi.
1: Estava muito próximo do lance, né? O árbitro, de forma frontal, conseguiu ver tudo. Marlon Freitas tentou ali ganhar na conversa, dizer que não fez nada, mas realmente acerta com o braço no queixo do jogador do Vitória. Falta marcada e amarelo, o primeiro do jogo pro número 17.
0: Aí o Quesada deu para ler ele falando ali a leitura dos lados. Não, tudo bem, pegou, mas não foi para tudo isso, Quesada.
2: Foi sem querer querendo, mas sem querer querendo também machuca, né? Marlon tá fazendo um bom jogo, boa jogada aquela do Maurício, boa trama para a tentativa do chute do Piqueires. Vitória muito fechadinho e o Palmeiras tentando furar esse bloqueio do time baiano nesse início de jogo. Falta de longa distância aí, ô Martelli.
0: 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Toma distância para fazer a cobrança de falta. A equipe do Vitória está na posicionado. Mateuzinho com a camisa de número 10. É de longe, é da meia esquerda, Mateuzinho toma a distância, quase 15 jogados deste primeiro tempo. Mateuzinho para a cobrança de falta, placar de 0 a 0, se fecha o Palmeiras dentro da grande área. Só Mateuzinho agora se encosta, pertinho dele o Kaique com a 95. Mateuzinho de canhota autorizado para o levantamento, ele ergue a bola na segunda trave, o toque de cabeça do Kaká, tirou a marcação, volta pela meia direita, insiste Vitória, ganha arremesso manual, toma a distância para a cobrança. Fabiano sem pressa, vai arremessar a bola para o campo de ataque, o Palmeiras se fecha no campo de defesa, quase 15 jogados, é o primeiro tempo de bola rolando. Por enquanto em Salvador, 0, Vitória 0, Palmeiras. Fabiano faz a cobrança de lateral, tenta fazer a parede frente à marcação, Rini perde o lance e volta pela meia esquerda para Piqueires quebra para o campo de ataque, aposta a corrida, Sousa tira a marcação do Vitória, volta no peito de Kaique pela meia direita, corta a marcação, passe à frente, também tira mal, tirou mal, Malo Freitas voltou pela meia direita para o Vitória, abandona a ponta, vem por dentro, vem cruzamento fechado nas mãos de Carlos Miguel, cruzamento fraco nas mãos do goleiro Tom Palmeiras.
1: É, não adianta colocar a bola na área pro Vitória se não tem atacantes por lá, né? O Renê é o jogador solitário nesse momento, nessa posição, esperou receber a bola, mas entre os três zagueiros do Palmeiras ficou mais fácil mesmo pro goleirão Carlos Miguel, que faz a boa defesa.
0: Na Bandeirantes, Manuel Zaidan sempre conosco, curtindo na Bandeirantes, Manuel Zaidan curtindo o futebol da Bandeirantes, 0, Vitória 0 também para a equipe do Palmeiras. Palmeiras tem a bola nos pés da meia direita, Murilo na quarta zaga, ele quebra pro campo de ataque, tenta o lançamento à frente, era pra Sousa, sobe para tocar de cabeça. Vem firme Luan Cândido, toca de cabeça, põe pra fora. Lateral pro Palmeiras bater no campo de ataque na meia direita. Toma distância, faz a cobrança lá por dentro pra Malo Freitas. Carrega a bola pro campo de ataque pela meia direita. Insiste pra equipe do Palmeiras com Maurício. Maurício gira da ponta direita do campo de ataque pro campo de defesa na meia esquerda pra Barbosa. Ex-jogador do Botafogo, Barbosa sai pro jogo. Barbosa rola, bola nos pés do circo central de Malo Freitas à frente pra Andreas Pereira. Andreas Pereira faz o giro frente à marcação de três jogadores rubro-negros. Ele abre a jogada pela meia direita para Murilo. Murilo, zagueiro, lança nas costas da zaga. Falhou o zagueiro. Vai voltar para lá dentro da grande área. Bateu no gol. Para fora do gol. O lançamento do Murilo nas costas da zaga falhou. Luan Cândido e Ramon bateram cabeça, Alain, entrada da grande área, bateu no contrapé do goleiro, ela caprichosamente bate na rede pelo lado de fora, tinha passado da bola o Arcanjo, tiro de meta, quase o primeiro do Verdão, aí Miliassi.
1: Que lambança, hein, da zaga da equipe do Vitória, dois jogadores na bola e não conseguiram cortar, méritos pro Alan, que conseguiu disparar com tranquilidade pro lado direito, trouxe pra perna esquerda e se coloca no outro canto, quem sabe o chute cruzado poderia ser mais feliz, perde mais uma chance do Verdão no jogo.
2: Ô Martelli, tá batendo quase 20 minutos, agora o Vitória tá meio assanhadinho, né? Até tentando ir pro ataque. E esse é o jogo que o Palmeiras quer, entendeu? Pra aproveitar a velocidade de um Alan. Tudo bem que foi errado o que a zaga fez ali, mas do Sousa, do John Arias, né? Esse é o jogo que o Palmeiras está prevendo, né? Puxar o Vitória e tentar num lançamento, num passe como esse, foi do Barbosa esse passe, né? É pra tentar encaixar de repente e abrir o placar.
0: 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Sousa aposta a corrida para o campo de ataque. Na meia esquerda, para cima do Kaká, explodiu no cruzamento no zagueiro do Vitória. E aí a comoção por penal em todo o cruzamento, reclamação para cima do Stefano, vai para o campo de ataque, a equipe do Palmeiras insiste, Malo Freitas abre a jogada para a meia esquerda, colombiano John Arias domina, carrega de primeira para Malo para John Arias para a meia esquerda, volta o jogo, no campo de ataque Barbosa se apresenta, Barbosa gira a jogada para a meia esquerda para John Arias fita a marcação, faz o giro frente à marcação de Mateuzinho para a meia esquerda, ele carrega, vai perder John Arias, nossa senhora. Mas pra que fazer isso no John Arias? O Baralhas foi atrás, puxou o cara, tirou a camisa dele, o Arias não cai na dele. Mas o Baralhas passou um pouquinho do tom, hein, Mirionzi?
1: Ah, se irritou, né? O Arias esconde muito bem a bola. E o Baralhas não teve paciência, puxou a camisa, inclusive obrigou o John Arias a arrumar a sua gola, viu? Nessa camisa bonita do Palmeiras, que tem a gola em três cores, lembrando a bandeira da Itália.
0: Arruma a gola, hein, Mirionzi? Bola da Bandeirantes, ó.
1: A sua também.
0: A minha tá meio zoada, né?
1: É.
0: No youtube.com/rádio Bandeirantes Oficial com imagens, hein? Deixa eu ver a do Quessado. O Quessado tá sempre na estica. A grela também na estica. Só faltou eu e você, ô Milhões. Placar de 0 a 0, 18 minutos jogados deste primeiro tempo de bola rolando. 0 para o Vitória, 0 também para a equipe do Palmeiras. Abaixa no campo de defesa a bola, a equipe do Vitória. Põe no chão, recomeça o Vitória, mas quebra para o campo de ataque, não se acerta. Sai jogando o Palmeiras com Carlos Miguel. Placar de 0 a 0, 19 jogados, é o primeiro tempo de bola rolando. 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Tem coisas que só acontecem na Série B. Vai para o campo de ataque, o Palmeiras, João Arias domina na meia esquerda, passa em velocidade, Sousa Pet, João Arias carrega, mas lento também. João Arias volta, o jogo pela quarta zaga, trabalha a bola para Barbosa, Barbosa para Mano Freitas pelo circo central do gramado, na Bandeirantes, vai Verdão, líder do Campeonato Brasileiro, empate em 0 a 0, gira a jogada, Murilo pela meia direita, passe errado do Mano Freitas, corta a marcação do Vitória, tenta descer o contra-golpe no circo central do gramado, Mateuzinho dá o tapinha na bola, recomeça para Baralhas no campo de defesa para Luan Cândido, que volta o jogo. Do meio de campo pro goleiro Arcanjo. Lucas Arcanjo para Kaká. Kaká mete a bola à frente na meia direita. Fabiano domina, tentou passe de primeira. Quarta marcação do Palmeiras. E agora é mortal, hein? Arias domina, entrada da grande área. Meia esquerda girou frente à marcação. Pediu a bola Maurício. João Arias carrega no corredor central. Isso intermediário já perdeu tempo. Bota a bola nos pés de Alan no campo de ataque pela meia direita. No toque da Bandeirantes, você confere. O ponteirinho tá girando e a bola rolando para você. Brasileirão, 21ª rodada. Alô, Salvador, alô, Bahia, no Barradão. Relógio marca 20 minutos jogados do primeiro tempo. Vitória 0. Palmeiras também 0. Que de esportes da Bandeirantes, alô, de Galagrela.
3: Martelli, João Fonseca será cabeça de chave no Masters 1000 de Montreal, no Canadá. Aos 19 anos, 27º do ranking mundial, vai começar entre os principais deste torneio, que não vai contar com Yannick Sinner, Alcaraz e nem mesmo Novak Djokovic.
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2: Amarradão o jogo, né? Amarradão o jogo no Barradão, o jogo tá difícil para o Palmeiras. Vitória se solta pouco e aí quando ele se solta ele dá os espaços que o Palmeiras está tendo dificuldades de encontrar, não é? Nessa troca de passes. Por enquanto apenas duas jogadas e as duas do Palmeiras, aquele chute do Piquerez e esse lance aí envolvendo o Alan. Em linhas gerais, esse tem sido o mote do jogo com pouco mais de 20 minutos desse primeiro tempo. Agora o Vitória não vai suportar jogar assim o tempo todo, né? E aí o Palmeiras tem que ter a paciência necessária, não confundir com preguiça, não é? Para tentar encaixar uma jogada, uma triangulação, uma trama para essa bola chegar lá na frente.
0: Vai para o campo de ataque a equipe do Vitória pela meia esquerda. Chega a bola pela linha de fundo, dominou Ramon, cruzou, travado pelo Andrés Pereira. Firme Andrés Pereira, depois que Gustavo Gomes ficou sentado por sobre a bola, perdeu. O Vitória cruza, ganha escanteio ao lado esquerdo, escanteio para o Vitória no Barradão, Miliassi.
1: Deixou rolar tudo agora, é o Alex Gomes e Stefano, hein? O Gomes no chão segurando a bola, né? Não com as mãos, mas com as pernas. Foi empurrado com os dois braços, mesmo assim deixou jogar. Mateuzinho garantiu o escanteio, vai cobrar para a equipe do Vitória.
0: Toma distância, Mateuzinho para a cobrança de escanteio. Chegamos à metade da primeira etapa, 0, Vitória 0, Palmeiras. Mateuzinho cobra curtinho para Ramon, Ramon na meia esquerda para Mateuzinho. Mateuzinho linha lateral da grande área, cruzou, explodiu da marcação. Ganha lateral a equipe do Vitória no campo de ataque pela meia esquerda. 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Chegamos à 21ª rodada. Placar de 0 para o Vitória, 0 também para o Palmeiras. Lateral para a equipe do Vitória, bater no campo de ataque pela meia esquerda. Toma distância, Ramon. Ramon arremessa a bola lá para o meio da grande área, buscando o primeiro gol. Ramon, muita distância, arremessou. Subiu para o toque de cabeça na primeira trave. Cortou a marcação do Palmeiras. Vai voltar na meia direita, puxado. Gustavo Gomes tirou, voltou a jogada na canhota. Passe errado do Martínez no contra-golpe para o Palmeiras. É falta. O Ramon se adianta, ganha falta, Verdão, meia esquerda, pode cruzar na área, hein, Miliassi?
1: Foi muito inteligente agora o Ramon, porque ele ganha a frente no lance e aí só espera o contato para garantir essa falta perigosa, hein? Próxima da grande área, o próprio Ramon se posiciona para colocar essa bola na área a favor da equipe do Leão.
0: Falta para a equipe do Vitória, batendo o campo de ataque pela meia esquerda. O Abel já está reclamando ali com o quarto árbitro. Tá nervoso já o português, treinador do Verdão. 23, quase 24, falta pro Vitória bater pela meia esquerda. Mateuzinho toma distância e placar de 0 a 0. Atenção na Bandeirantes, vem bola pra grande área do Palmeiras. Mateuzinho tá autorizado, é canhoto. Mateuzinho de perna esquerda, levantou na primeira trave, subiu a marcação, tirou, voltou na marca penal, no alto, tira Barbosa, volta pela meia direita, assiste a equipe do Vitória, vem no lançamento, na segunda trave, o toque de cabeça pro gol, pra fora do gol! O lançamento da meia direita lá pra meia esquerda, venenoso, venenoso, subiu mais alto que todo mundo, Fabiano. Ele toca de cabeça, passa à esquerda do gigante Carlos Miguel, que só observou no pé da trave, a um centímetro do pé da trave, ela passa à esquerda, tiro de meta pro Palmeiras, e só isso.
1: Consegue ganhar da forte zaga do Palmeiras no jogo aéreo e depois ficam todos se olhando. Barbosa, Murilo, Gomes não entendem como conseguiu subir com tanta liberdade o jogador do Vitória, que pra sorte do Palmeiras erra o cabeceio, tira demais do goleiro Carlos Miguel, perde sua melhor chance no jogo, Leão da Barra.
2: Agora, com três zagueiros de Palmeiras, jogando com três zagueiros, não pode deixar que o outro zagueiro, o último adversário, chegue e salte sozinho como o Brits fez, né? Foi o Brits, né? É, não, não pode, isso não pode. Aí não, aí tá errado. Agora, eu acho que tá na hora de pensar nesses três zagueiros. Já que o Vitória tá atacando tão pouco, atacou agora só, seria legal de repente colocar uma referência como o Vitor Roque ou o Flaco Lopes. Não tô dizendo agora, tá? Tem um segundo tempo. Mas já para ir pensando naquilo que pode acontecer na segunda etapa da partida, Martelinho.
0: Olha, agora o Kaká se choca com o Maurício, os dois ficam sentindo. O Maurício leva pior na altura da costela, o Kaká sente o rosto no contragolpe. O juiz está dando a falta para a equipe do Palmeiras no campo de ataque na meia-direita e muitas reclamações, viu, Milhoce?
1: É isso, querem uma marcação mais severa, uma punição maior ali ao Kaká, jogador do Vitória, ex-Corinthians, né? Inclusive, segue emprestado a equipe do Vitória, pertence ao Corinthians o Kaká, nesse lance com o Maurício, que foi duro, é verdade, mas que não aparentou ser dessa gravidade que estão pedindo ali.
2: Sei lá, acho que estão forçando um pouco a barra ali, né? Não foi pra tudo isso não, né? Tem uma certa encenação aí nesse lance. Agora, queria entender o que o Abel reclama tanto, hein? O que aconteceu até agora pra tanta reclamação,
0: ele
2: hein?
0: Quer a pausa pra hidratação agora, Quesada. 25, você tá acostumado também, entendeu?
2: Ok.
0: Parar um pouco.
2: Mas isso é motivo pra todo esse estardalhaço aí? Calma,
0: claro que não é isso. Claro que não é isso, Aí o Jair também tá pedindo cotovelar. Sabe o que me impressiona? O jogo tá... Ninguém vê o lance.
2: Exato.
0: Ninguém viu nada. Aí um fica. Não, foi um cotovelão. Não, foi um soco. Não foi nada. Então dando amarelo. Ó, amarelo pro Maurício. A não ser que tenha uma outra câmera. Eu não vi essa alavanca enorme do Maurício. Mas o cartão amarelo foi aplicado, né, Almirioz?
1: Isso, amarelo pro Maurício, que enfurece ainda mais os jogadores da equipe do Palmeiras, que pediu justamente o contrário, né? A falta do Kaká em cima do Maurício. Por enquanto, um cotovelo do Maurício parece ser a marcação da arbitragem. Amarelo pro número 18.
0: Olha, tem muita gente fazendo sinal de cotovelada no banco do Vitória. Confesso que eu gostaria de ver um outro ângulo, porque a reclamação assintosa por um cartão vermelho. Ó. E o juiz está andando, caminhando, meio cabisbaixo, assim como se estivesse ouvindo alguma coisa. Lembrando que o nome é longo, viu, Quesada? Marco Aurélio Augusto Fazecas Ferreira está no VAR.
2: Nossa, repete aí como que é?
0: Marco Aurélio Augusto Fazecas Ferreira está no VAR.
2: Vamos fechar em Marco...
0: Seu Marco.
2: Marco Fazecas, tá bom, né? Parece o nome do Pedro Álvares Cabral, 25 nomes, é muita coisa. Eu acho que a transmissão poderia fazer o favor de mostrar as outras imagens. Temos tantas imagens, né? Mostra, até para atender o público também, para a gente entender melhor o que aconteceu nesse lance. Do jeito que tá ali, parece que ele tomou um murro na cara, o jogador do Vitória, o Kaká, né? Aquele que era do Corinthians,
1: que levou,
2: né?
1: Um gancho no queixo, né? Porque agora recebe atendimento justamente nessa região. Departamento médico do Vitória em ação, colocando gelo ali no queixo do Kaká, que tá estirado no gramado com sangue, hein? Dá pra ver um pouco de sangue ali. Talvez um corte pode ter acontecido.
0: Vamos ver agora. Maurício, cotovelo. Esse ângulo deu pra ver, hein?
2: Aí é vermelho.
0: Eu já mudei totalmente
2: a minha opinião.
0: Tá explicado, ó.
2: Ele deixa o cotovelo.
0: E pega realmente, deixa o cotovelo. Ele olha. Sabe qual é o problema, Quesada? Ele tá olhando pra trás.
2: Sim.
0: Ou seja, ele vê que o jogador do Vitória,
2: exato,
0: tá vindo.
2: Exato. E ele levanta o cotovelo. Ele levanta o cotovelo e ele faz o gesto pra trás com o cotovelo, tá? Intensidade ou não, isso não dá pra gente medir. Mas só pela intenção, acho que o amarelo foi pobre demais nesse lance. Também não acho que foi para o cara ficar esticado aí já há quase 4 minutos, tá? Mas você vê como uma imagem diferente ajuda a gente, né, a ter a compreensão melhor. É para isso que existe o VAR. Porque tem alguns ângulos da imagem, da TV, que a gente não consegue ver. Por isso que existem outras imagens posicionadas em outros pontos do estádio.
0: O Kaká tá fazendo gesto, então acaba. Acaba o campeonato. O Kaká tá louco da vida com o juiz. Olha, ele teve todo esse tempo, o Marco Aurélio Augusto Fazecas Ferreira, Queçada, para chamar o Alex Gomes e Stefano, mas não chamou. Não chamou, então o VAR decidiu que não é lance para vermelho. Entende que o amarelo tá de bom tamanho. Na imagem que a gente vê a alavanca é difícil, hein? É difícil defender o Maurício, mas vai ficar por isso mesmo, hein, Milhoz?
1: É, largou o braço mesmo, deu pra ver, mas ficou só no amarelo. De certa forma, sai barato, o que revolta bastante os jogadores do Vitória. O Abel, ainda assim, tá dando um jeito de reclamar ali. Tá com os braços abertos, inconformado o português.
2: É, o Abel que não fale nunca mais a história do sistema, né? Porque o Palmeiras pode ter sido beneficiado um dia, pode ter sido prejudicado o outro. Essa história de cinema, de sistema... é um assinte ao futebol, né? Porque fala, reclama, não prova absolutamente nada. Nesse lance, o Vitória tem todo o direito de reclamar e pedir o cartão vermelho para o Maurício.
0: 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Bola volta a rolar no Barradão, em placar de 0-0 no toque da Bandeirantes. Você confere, o ponteirinho tá girando e a bola rolando para você. Brasileirão, 21ª rodada, é o Campeonato Brasileiro no Barradão, em Salvador, na Bahia. Relógio marca 30 minutos jogados do primeiro tempo. Vitória 0, Palmeiras também 0. Plantão Esportivo fala, Crela.
3: Martelli, o Tribunal de Brescia, na Itália, decretou a falência do Brescia, clube de futebol que revelou Andrea Pirlo e também Tonali campeão do mundo. Uma multa, em reais, equivalente a 136 milhões após 114 anos, fecha as portas do Brescia.
0: Escanteio para a equipe do Vitória, bater pela meia esquerda, Mateuzinho toma a distância, ergue a bola na primeira trave, corta a marcação do Palmeiras, volta para Mateuzinho, Mateuzinho na quina da grande área, canhota, pedalou, balançou dois, em cima dele chegou Gustavo Gomes, sofre a falta. O árbitro para o jogo, está marcando a falta em cima do Mateuzinho, não era o Gustavo Gomes, era o Sousa na meia direita, no empurrão, vamos ver se ele vai dar o lateral. Tem um encontro, ele encontra o braço esquerdo no peito do Mateuzinho. E o Alex Gomes e Stefano tava pertinho do lance para marcar falta para o Vitória. Falta besta do Sousa, hein, Milhoz? Não, ele deu só lateral.
1: Só lateral. Ele largou realmente o ombro no rosto do Mateuzinho, mas muito próximo à linha lateral. Não quis entrar em polêmicas. O árbitro veio o Vitória para dentro da área.
0: Lateral para o Vitória, bater no campo de ataque pela meia esquerda. Arremessa Ramon lá para o meio da grande área. Sobe, toca de cabeça. Quarta marcação do Palmeiras. E tome contra-golpe. Malo Freitas escapou na meia direita. Sofre a falta. É para parar o contra-golpe. É para cartão. É para cartão para o Martínez, que para o contra-ataque do Palmeiras da meia-direita no campo de defesa, Milhoci.
1: E uma coisa dá para perceber, viu? O não cartão vermelho do Maurício deixou os jogadores mais à vontade para fazer esse tipo de falta, né? O Martínez abre os braços, atrapalha a passagem do Marlon Freitas e leva o amarelo, que ainda assim sai reclamando o meio-campista argentino.
0: 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Pode contar com a HG Nakata. Temos um cartão para cada 10 minutos, hein? Martínez, Marlon Freitas e Maurício, é isso?
2: É isso. Boa média.
0: Vai para o campo de ataque, o Vitória, lançamento para a meia esquerda. Escapou da marcação, girou, bateu frente, a marcação parou, Kaique espalma, Carlos Miguel! Carlos Miguel espalma na chegada do Vitória, que ganha escanteio na ponta esquerda em Minhoci.
1: Já é o terceiro escanteio do jogo a favor do Vitória, contra um do Palmeiras. Mateuzinho, camisa 10, aparece, chama a torcida, vai colocar a bola na área, vem o Leão.
0: 32 minutos jogados no primeiro tempo. Mateuzinho autorizado, levantou na primeira trave. Kaká mais um, Kaká e Martínez se atrapalharam, furo a marcação, tira. Corta o Verdão, vem pra botar pra fora e tá sentindo. Tá sentindo o jogador do Palmeiras dentro da grande área. Mas ele já botou pra fora, era o Barbosa, já tá tudo bem com... o zagueiro do Verdão, lateral para Vitória, bater o campo de ataque pela meia esquerda, já faz a cobrança, gira, jogada para meia direita, para Fabiano, Fabiano enxerga Baralhas, passando pela meia direita, Fabiano para Baralhas, Baralhas, perdeu o lance Baralhas, Arias ganha dele, não dá para descer, contra golpe, mais volta, jogada no campo de defesa para Malo Freitas da canhota, abre a jogada pelo círculo central do gramado, não conseguiu domínio. foi mal na decisão, agora Maurício perde o lance, vai pro contragolpe, vitória domina pelo círculo central, Mateuzinho perdeu, ganhou Verdão, tome contragolpe, Arias domina pela meia esquerda, não dominou, vai bem o Kaká, hein? Kaká na cobertura, no carrinho tira, Cabos Elétricos, Silvio, a líder do Brasil, Cecil, vão o Cepote confiar. Leandro Quesada, 33 minutos jogados, primeiro tempo, 0 vitória, 0 também Palmeiras. E aí, Quesada?
2: Tá faltando essa consistência defensiva à equipe do Palmeiras, apesar de contar ali com os três zagueiros, né? É aquela história, o Alan não tem um cacuete do lateral, né? Ele é muito bom para atacar, ele pode eventualmente ajudar ali a recompor, a ajudar o lateral, a ser o assistente do Kelvin, se for o Kelvin, o Giai, né? Mas o Vitória começa a ter espaços ali pela ponta, né? E os três zagueiros não estão conseguindo segurar esses jogadores da frente, seja no alto, como naquele lance do Brits, e como nesse lance aí, né, em que o Mateuzinho dá um drible muito fácil em cima do Murilo.
0: Olha, agora o Arias fica sentindo, no que ele cai aí no gramado, e chega, inclusive, o Kaká, ele fica sentindo a panturrilha esquerda, como se tivesse pego as travas da chuteira, não é isso, Milhões?
1: É isso, tá pedindo cartão ali o Arias, né? Evidentemente, em cima desse lance do Kaká, que a princípio toca na bola, mas depois mantém ali o carrinho com as pernas altas e derruba o camisa 11 da equipe do Palmeiras. Nada marcado, viu, Martelli? Só segue o jogo sem cartão.
0: Daqui a pouco o intervalo inteligente no microfone da Bandeirantes. Ana Martins a subir para todos os cantos do Brasil e do mundo. Manuel pro Vitória bater no campo de ataque para meia esquerda. Toma a distância para fazer a cobrança. Tá lá, Rabon, placar de 0-0, 35 da primeira etapa. Próxima bandeira de escanteio, ele vai provar, hein? O juiz vai provar para ver a sola da chuteira do Kaká na panturrilha do jogador do Verdão. Atenção, Leandro Quesada. O Marco Aurélio Augusto Fazecas Ferreira chama o juiz para avaliar. Eu vi uma perna do Kaká, um movimento depois de tirar, pegando a panturrilha do Arias. O juiz não deu nem falta, mandou seguir. E ele é chamado ao VAR, Quesada.
2: Tá certo, tem que ser chamado. A questão toda é que no lance anterior, essa é a reclamação dos jogadores do Vitória. Por que ele não foi ao VAR, né? Chamado pelo VAR, né? Por que o VAR não chamou para que ele observasse também a cotovelada do Maurício no Kaká, né? Tudo bem, mas que vá ao VAR, né? Ele toca ali na bola antes, né? Depois tem o choque. Mas assim, é por isso que a arbitragem brasileira não consegue ser respeitada, entendeu? A gente até tenta, depois da atuação dos brasileiros na Copa do Mundo e tal, se tem o VAR, vai e use o VAR o máximo possível. Deveria ter ido, repito, no lance do Maurício com o Kaká, como ele vai agora nesse
0: lance
2: aí. Vamos ver.
0: Vamos ver a decisão dele. Tem o toque na bola com o joelho do Kaká e depois a perna dele atinge o Arias. Ele chama o Kaká e cartão vermelho.
2: Que isso?
0: Tá expulso de campo o Kaká aos 36 do primeiro tempo. Kaká expulso. Tem o tema da Copa do Mundo aí, Michel Lopes, que a saudade é grande. 36 jogados do primeiro tempo, Kaká tá expulso. O jogador, olha lá, o jogador Leandro Quesada, o jogador que culminaria a expulsão do Maurício, atinge. Gente, amanhã é que dia? Quinta da semana, né? Kaká tá expulso, Quesada.
2: É aquela coisa absurda da arbitragem, né? Erra num lance e depois... né? Bom, vamos lá, vai. Vamos lá, vamos entender tudo o que aconteceu, né? Poderia ter tomado vermelho o Maurício naquele lance com o Kaká da cotovelada. Sequer o VAR chamou o árbitro para que ele pudesse rever o lance no monitor.
0: Ó, e o...
2: E agora o Luan
0: o Luan tá fazendo. Faz aquele esse sinal, Palmeiras, né? Que você tá com uma palma espalmada e por... Exato. Baixo você põe o seu polegar, fazendo alusão para quem tá roubando. E aí o Murilo vai comunicar isso ao quarto árbitro. Esse lance,
2: toca
0: o
2: na
0: pé
2: bola.
0: Do Kaká tá alto. O que é...
2: Mas ele toca na bola, tá alto porque ele toca na bola.
0: Não era o lance de cartão amarelo, talvez? Ó, você correu um risco amarelinho.
2: Ok, ele toca na bola, mas foi um lance mais duro. E aí o árbitro poderia entender o seguinte: olha, tenta dar uma evitada ali e tal, dá um amarelo. Ok, posso até entender isso. Agora, vermelho, eu acho sinceramente um absurdo. Acho um absurdo. Acho que o Palmeiras não precisa disso. O Palmeiras não tem culpa nenhuma, claro, mas não precisa disso. E o árbitro realmente fez duas lambanças até aqui.
0: E ele vai provar de novo. O Luan Cândido vai ser expulso, gente. O Luan fez o sinal de roubo. O Luan Cândido vai ser expulso. Marco Aurélio Augusto Fazecas Ferreira chama de novo o Alex Gomes e Stefano. Ó, E é isso. Fez o sinal de roubo, né? A semiótica, né, senhor Bruno Milhose? Mas ele faz o sinal de roubo com as duas mãos e ele vai ser expulso.
1: De forma escancarada, não tem nem o que dizer, né? E agora vai levar o segundo cartão vermelho da equipe do Vitória. O que poderia ser um bom jogo do time que vai bem em casa, cai, de certa forma, em instantes. A história do Vitória, que vai ficar com dois jogadores a menos.
0: E o caso do Luan Cândido, se tá na regra, ele vai ter que ser expulso mesmo. Se tá na regra, ele tem que ser expulso. Agora, a grande questão é, a arbitragem fez uma lambança gigantesca no lance do Maurício com o Kaká. Ponto. E agora o Kaká foi expulso. Fez o sinal pro juiz, ó, e o Luan Cândido tá expulso de campo também. E aí o Jair fala pra ele assim, Quesada, cotovelada pode, né, o seu juiz? Cotovelada pode. 39 primeiro tempo, os dois zagueiros de três estão expulsos em campo.
2: É, o árbitro estragou um jogo que tava rolando, né? Tinha uma tática no jogo, o jogo tava interessante nesse sentido, né? Vitória tentando explorar alguns espaços que o Palmeiras já dava, o Palmeiras tentando usar de uma velocidade de algumas tramas ali para tentar romper a marcação do Vitória. E aí você vê, né, como um erro pode acarretar uma sucessão de outros erros que vão mudar a história do jogo. Vão mudar a história. Sim. O Palmeiras já era favorito com o Vitória com os 11. Agora com 9, então o jogo é todo do Palmeiras, mas lamentável a arbitragem desse senhor. Nem quero saber o nome dele, Marcos, não sei das quantas.
0: Não, peraí, vou pedir pra você gostou, Quesada. A gente vai memorizar até o final da noite. Marco Aurélio Augusto Fazecas Ferreira. E assim, ó, Kaká e Luan Cândido saindo. O Luan Cândido foi infantil. O Luan Cândido foi infantil, não precisava. Foi. A gente tem que falar, ele errou, não precisa. Você sabe que seu time tá com um jogador a menos, você não pode fazer um sinal desse.
2: Não.
0: O jogador tem que conhecer a regra. Ele foi muito mal, mas o que foi feito antes foi lamentável, cara. Olha, e nós estamos falando de arbitragem,
2: sim.
0: Da CBF Pro. Arbitragem que, em tese, né, tá no quadro de fixos, né? Então, que em tese só faz isso. E aí ele volta e dá falta lá atrás, né? Do Kaká pra cima do jogador do Palmeiras, do Arias, no campo de ataque pela esquerda. Ó, vai mexer o Vitória. Tá entrando o Zé Vitor, é isso?
1: Isso, é um volante. O Zé Vitor 88 vai entrar na vaga do meia dúzia. Emanuel Martini sobe a altura. O Zé Vitor é bem alto, vai ajudar na bola aérea.
0: Placar de 0-0, 40 minutos jogados. Palmeiras em 3 minutos com 2 a mais. Falta pela meia esquerda, Piqueires arriscou. De longe bateu por cima do gol. Ele rolou a bola antes de chutar o Piqueires. Deu para Maurício, que Maurício isolou em linha de fundo. Tiro de meta pro Vitória.
1: E é impressionante ver o rosto, né, as expressões do Jair Ventura, tá? Completamente desacreditado no que tá acontecendo. Mesmo assim, o torcedor apoia. Tem gente cantando ali, incentivando Vitória, que com dois jogadores a menos vai encarar todo o resto do jogo.
0: Placar de 0-0, 41 e 30 jogados, dois expulsos do Vitória. Placar de 0 pro Vitória, 0 também pro Palmeiras. Daqui a pouco o assunto para Ana Martins, do Intervalo Inteligente da Bandeirantes. 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Toma distância para cobrança de tiro de meta. E agora, hein, Vitória? Lucas Arcanjo de perna direita quebra para o campo de ataque. Quarta marcação do Palmeiras, que tenta descer o contragolpe pelo meio esquerdo. Ele ficou com um zagueiro só, hein, o Quesada? Ficou só o Brites.
2: É, só ficou o Brites. Por isso que ele colocou o Zé Vitor, né? Passou lá pela Portuguesa, né, Milhosa? E aí vai tentar reforçar a defesa ali, né? Pelo menos manter alguma força defensiva para não perder o jogo. Nessa altura da partida, na altura do campeonato, como a gente disse, se o Vitória empatar esse jogo, já vai sair no lucro, tá? É isso.
0: Era importante esses caras falarem depois do jogo, viu, Quesada? A arbitragem tinha que falar, cara. Eles tinham que falar. É o questionamento válido. Falar o que você viu no primeiro, não viu no segundo lance. E a gente vê aquela histeria quando a arbitragem erra pro seu time, erra contra o seu time. Eu queria ver se alguém vai ter coragem de falar também, né, dos erros que aconteceram nessa noite. Ou se vão deixar em branco, porque é muito fácil ficar mandando ofício sempre. Mas quando o erro é contra o seu time, é importante você também ter essa frieza. E esses juízes também precisavam falar depois do jogo. Que é impressionante, cara. Vai pro campo de ataque, o Vitória para a meia esquerda. Vitória tenta alguma coisa com dois zagueiros. Mateuzinho escapa da marcação para a meia esquerda. Cruzou, veio para baixo. Tira a marcação do Verdão. Põe para fora a lateral. Vitória, campo de ataque na meia esquerda.
1: Só um detalhe que eu reparei no primeiro lance, o Quesada deve ter percebido também. O árbitro do lance do Maurício não dá o amarelo de cara, né? Ele demora muito, então o que nos leva a entender é que alguém o sinalizou de que foi o amarelo, seja o auxiliar ou não. Exato. Ele teve muito tempo.
0: Ele viu sangue, né?
1: E mesmo assim, não tendo visto o lance e só sendo alertado do amarelo, ele não quis conferir. Isso chama atenção.
0: A gente já viu o cara dar amarelo, ele vê o sangue ali, ele assusta, quer dizer, opa, amarelo. Que não tinha dado mesmo, é verdade. Bom destaque do Milhosa.
2: Se eu sou árbitro, eu sempre vou ao VAR. Eu tenho essa chance de usar a tecnologia a favor da minha arbitragem. Vou ao VAR.
0: Mas, quem tem que chamar, aí eu te faço uma pergunta, Quesada. Quem tem que chamar é o nome composto aqui. Os sete nomes e pouco. Se ele não chama, você apertaria o botão e falaria
2: assim, falar, eu quero ver,
0: te falar,
2: me chama.
0: Será que eu não preciso?
2: Lógico.
0: Entendi.
2: É claro, isso daí é tudo bravata. Esse negócio que o VAR tem que chamar, não. Olha, eu marquei um negócio aqui, mas eu tô na dúvida. Me chama aí. Aí tem a comunicação. Ó, vem então, vem ver, vem dar uma olhadinha. Tá aqui na agulha pra você ver.
0: 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Vai de Vonder. 44 minutos jogados, abre o campo de ataque. O Vitória, que por enquanto empata em 0-0 com a equipe do Palmeiras. Nesse momento, Carlos Miguel cai. Tem um choque ali com o jogador do Vitória dentro da grande área. O gigante Carlos Miguel está sentindo, Mirioassi.
1: É, o René vai disputar essa bola, claro que já perdida ali contra o Carlos Miguel, e acaba trombando com o goleiro na altura da cintura ali. O Carlos Miguel cai com muitas dores.
0: Onde foi?
1: Na altura da cintura do Carlos Miguel.
0: Cintura.
1: É, o que fica na altura da cintura?
0: Tá bom, entendedor, né? Meia palavra basta.
1: Para ser mais preciso, próximo à virilha.
0: Vai demorar para levantar o Carlos Miguel. Acontece, Carlos Miguel. 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Placar de 0-0, 45, vai subir a placa. Que confusão, esse é o juiz. Que confusão, Alex Gomes e Stefano, não é a primeira. Que confusão, Marco Aurélio, Augusto Fazecas Ferreira, é muito nome, pouco árbitro. Placar de 0-0, vai para o campo de ataque, equipe do Palmeiras, que por enquanto empate em 0-0. Passamos de 45 até o momento, sem a sinalização dos acréscimos. Daqui a pouco o intervalo inteligente na Bandeirantes. Vem Ana Martins para todos os cantos do Brasil. Arias recolhe para o campo de ataque, a letra soltou à frente na meia-lua. Girou Maurício, bateu no gol, golaço!

0: Freitas para Murilo. Murilo pela meia direita no campo de ataque para Arias. O colombiano é bom, é bom, é bom, é bom, é bom, é pau de bola o colombiano. De costas pro gol, de letra. Ele ajeita a bola na meia lua da grande área. Maurício, jogador de Copa do Mundo, perna esquerda, dois toques para ajeitar na meia lua da grande área. Bota a bola com a mão. Na bola, na bola, na bola, na bola. Firme na bola de perna esquerda. No ângulo superior direito da meta de Lucas Arcanjo, onde se encontra um trave e travessão. Na marca dos 46 minutos jogados do primeiro tempo, Maurício, um golaço. Mais um golaço para o Verdão. Finzinho da primeira etapa. Agora em Salvador, Arias para Maurício. Maurício pro gol. Faz o líder do Campeonato Brasileiro, mais líder do que nunca. Vitória 0, Palmeiras 1, Bruno Migliozzi.
1: E já seria um dos protagonistas do jogo, não é? Já apareceria nos jornais por conta do que aconteceu antes. Mas agora com mais um bom motivo. Um bonito gol do Maurício, bonito toque de letra do John Arias. Se entende bem com o número 18. Os dois jogadores que vieram da Copa vêm jogando muita bola desde que voltaram. É o terceiro gol do Maurício com a camisa do Palmeiras desde que retornou da seleção paraguaia, é o sétimo na temporada. A bola toca na trave, ele abre o placar. E o personagem do jogo, definitivamente, é o número 18 do Verdão, Martelli.
0: Leandro Quessado, jogador que era para ter que loucura, sido expulso. Hein? Tem nada a ver com isso, Maurício.
2: Não.
0: Tem nada a ver. É. Faz o gol. Mas o discurso para hoje, boa, na madruga, o discurso para amanhã, Leandro Quessada, 1-0 para o Palmeiras.
2: É, a cotovelada do Maurício, que a gente viu depois com uma imagem importante aí da transmissão oficial no Kaká, era para ter sido vermelho, né? Então o Maurício estaria fora. O Kaká provavelmente não teria, de repente, feito aquela falta lá na frente, né? Não teria sido expulso. E aí temos o Luan Cândido, que talvez não fizesse o sinal lá de tá sendo roubado e seria expulso. E o Maurício já estaria no vestiário tomando aquela ducha fria, né? Coisas do futebol, né? Um erro de arbitragem que muda a história de um jogo. E tá mudando a história desse jogo entre Vitória e Palmeiras, com certeza.
0: 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E aí, com isso, nesse meio tempo, no gol, ele subiu a placa, né, Mirossi?
1: Isso, mais 9 minutos de jogo na primeira etapa.
0: Estamos com 48, portanto, vamos até 54 minutos deste primeiro tempo na Bandeirantes. A Bandeirantes levando a você o Campeonato Brasileiro. 21ª rodada, Palmeiras está abrindo quanto? Palmeiras está abrindo quanto, hein? Plantão esportivo de Galá, Guilherme Agrela com a vitória.
3: Agora, 8 pontos com uma partida a mais. 47 pontos para o Palmeiras contra 39 do Flamengo, que já jogou nesta rodada. Empatou com o Internacional no Beira-Rio, placar de 1-1, Martelli.
0: Vai para o campo de ataque, a equipe do Palmeiras. Balão Freitas, Zobeira na meia direita. Ele erga a bola para a meia da grande área. Quarta marcação, no bate-bate, vai voltar a pequena área. Está esperto Arcanjo. Com a bola em mãos, o goleiro do Vitória, Mirossi.
1: E é só o começo, hein, de uma noite longa. Promete ser um segundo tempo longo para o Arcanjo, com dois jogadores a menos, deve ser muito acionado. E na primeira vez que foi, acabou sofrendo um bonito gol do Palmeiras, que vence 1-0, líder do Campeonato Brasileiro.
0: Sai jogando o Lucas Arcanjo dentro da grande área, de perna direita, ele quebra para o campo de ataque, chega, tenta fazer o domínio, não consegue, Mateuzinho. O Jair Ventura vai ter que olhar agora e ver, eu seguro aqui, saldo de gols, o que é que eu faço? Pô, não tem zagueiro no banco? Ele deixou o Brit só e trouxe o Zé Vitor. Pô, fecha a casinha, cara. Não tem o que fazer, Quessada. Hoje, para o Vitória, depois de dois expulsos, é saldo de gols. Quanto menos tomar, melhor, Quessada.
2: É, eu dizia que o empate seria um empate heróico diante da circunstância de perder dois jogadores, né? Agora você tá certo, né? Agora é tentar perder por um placar que não seja tão elástico assim. Já tomou de 5 do Palmeiras no primeiro turno, né? Então é realmente essa a preocupação. Mas a tendência é o Palmeiras golear o Vitória. Olha lá.
0: Vai pro campo de ataque, o Palmeiras, bola solta na entrada da grande área. É só bater no gol, bateu, mas chegou o zagueiro, botou contra!

0: Palmeiras. Fabiano marca contra no Barradão. Na jogada ensaiada do Palmeiras, uma triangulação cirúrgica na entrada da grande área. Marlon Freitas de novo, bota a Sousa na cara do gol. Ele de perna direita dentro da grande área, na meia direita ele supera o goleiro. Chapa a bola, tava na pequena área, uma bola mascada. O Fabiano teve todo o tempo do mundo, de perna esquerda ele tira. Mas aí com a direita e caindo sem equilíbrio, ele bota pra dentro do gol. Faz o gol contra Fabiano. Na marca dos 51 minutos jogados do primeiro tempo, Fabiano bota contra. O Palmeiras amplia em Salvador. 0 vitória, 2 para o Palmeiras, Bilhossi.
1: É, a superioridade de dois jogadores faz muita diferença nessas tabelas. Palmeiras consegue quebrar linhas e colocar seus jogadores em ótimas posições. Foi o que aconteceu agora para o Marlon Freitas, que encontrou com muita tranquilidade o Sousa dentro da área. O cruzamento encontraria o John Arias, mas antes interceptou ali o Fabiano, que não foi feliz, deu também um pouco de azar e marcou um gol contra para deixar essa noite ainda mais dolorida para os que acompanham o jogo no Barradão. O Palmeiras abre 2-0, líder do Brasileirão, cada vez mais tranquilo no topo, Martelli.
0: Leandro Quezada, 2, Palmeiras 0, vitória, o líder do Brasileiro amplia, o líder do Brasileiro com Fabiano amplia, Quezada.
2: É, tirando a questão da arbitragem, né, a parte dessa questão que vai ser fundamental a gente analisar, né, duas jogadas com tramas, né, como a gente falou, tem que ter a capacidade de trocar passes, foi assim no primeiro gol, não é? Com aquele toque fantástico do John Arias. E agora esse meio campo do Palmeiras aparecendo novamente, né? Andréas pro Marlon, Marlon buscando o Sousa. Mas antes que o Sousa fizesse, o Fabiano quis entrar para a história marcando o segundo gol do Palmeiras. Gol contra, segundo do Palmeiras, falei de goleada. É a tendência, só se o Palmeiras tirar o pé, né? Porque jogar com 11 já é difícil encarar o Palmeiras. Com 9, aí a missão fica muito mais complicada para o time baiano.
0: Batalha do Barradão, né? Vai virar aí, tem que ser a batalha do Barradão pro Vitória hoje. E olha, já aqui no intervalo inteligente da Bandeirantes, Ana Martins vai repercutir, já tem manifestação, a Grela me informa que a manifestação do Vitória, separando material para você aqui no youtube.com/radiobandeirantesoficial, separando para você na Bandeirantes, porque vai render esse assunto. O Vitória Valente vai para o campo de ataque, a bola solta na entrada da grande área, o chute do Mateuzinho, Carlos Miguel espalmou. Carlos Miguel cobrando ali com 2 a mais, não dá para receber pressão. Mateuzinho bate canto inferior direito, Carlos Miguel cobre o canto, bota em escanteio.
1: E destaque para o Kenin, que foi valente durante todo o lance, foi conduzindo a bola pela esquerda e encontrou o Mateuzinho dentro da área. A finalização não tinha muito endereço, mas o Carlos Miguel foi para conferir. Colocou para escanteio, o quarto do Vitória no jogo.
0: Escanteio para o Vitória bater, é o último lance do primeiro tempo. 53 mil, você vê o banco do Vitória, tá todo mundo cabisbaixo, cara. Não tem clima, já é Ventura louco da vida. 2 jogadores a menos, o Vitória perdeu. O Vitória perdeu o Kaká para o VAR e depois o Luan Cândido fazendo sinal que era um roubo. Em 1 minuto e meio, escanteio para a equipe do Vitória, pela meia esquerda, Mateuzinho para o levantamento. Na primeira trave, o toque de cabeça na rede. Na rede, pelo lado de fora, no teto do gol, em linha de fundo. Tiro de meta, Carlos Miguel vai para a cobrança, não dá tempo. Alex Gomes e Stefano, é meu bom. Termina o primeiro tempo no Barradão. Infelizmente, tem jogo pela frente, mas o assunto vai ser arbitragem. 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Boa noite a você, Ana Martins.
3: Boa noite, Martelli. Boa noite para você que está junto com a gente na Bandeirantes. Intervalo inteligente, por enquanto, no Barradão. Aliás, uma noite para o torcedor do Vitória esquecer, né? Nesses primeiros 45 minutos, Vitória 0, Palmeiras 2, Maurício e o Sousa, que acabou chutando no goleiro. E aí, o zagueiro Fabiano colocou para dentro, ampliando o placar de uma partida que já estava confusa ali por conta dos lances da arbitragem. Deixa eu chamar o Miliose para acompanhar essa saída dos times. E que noite, hein, Miliose? Confusa aí a situação do Palmeiras e do Vitória.
1: Como mudou rápido, né, nessa partida, e a favor do Palmeiras, que se aproveitou e já abriu 2-0 antes do intervalo. Vale destacar, né, um resumo da ópera para quem chega agora na Bandeirantes. Primeiro, uma cotovelada do Maurício no Kaká, a arbitragem não vai para o vídeo, fica só no cartão amarelo. Logo na sequência, o próprio Kaká faz uma falta em cima do Arias, que realmente acerta com a sola da chuteira ali, à altura da panturrilha do Arias, e é expulso com o auxílio do VAR. Na sequência, o Luan Cândido faz um sinal de roubo, também é expulso. E aí deu no que deu, né? O clima realmente abaixou muito no estádio. O Jair Ventura está inconsolável nesse momento com a situação do jogo. Mas o Palmeiras agradece. Vai abrindo 8 pontos para cima do Flamengo, que é o vice-líder do Campeonato Brasileiro. E conseguindo uma vitória importante para a sequência do Brasileirão. Saída de campo bem tranquila para o Palmeiras. Saiu ali com seus jogadores sem fazer muito alarde. E o Vitória, evidentemente, revoltado com o que passou no primeiro tempo, né?
3: Obrigada, viu? Bruno Migliozzi com a gente por aqui, como ele falou, né? A situação é boa para o Palmeiras, apesar de toda essa primeira etapa conturbada. E melhor ainda pelo empate que o Flamengo sofreu com o Internacional, né? Então a vantagem do Palmeiras é maior ainda. Quem vai falar com a gente é Leandro Quessada, que está por aqui. Quessada, são as coisas que só o futebol nos faz ver, né? O Maurício, que era para estar fora, abriu o placar. E aí, dois zagueiros expulsos. E o terceiro zagueiro acaba fazendo o gol contra aí. Boa noite para você, Quessada.
2: Tudo bem, Aninha? Tudo bem, boa noite. É aquela história. E assim, o Migliozzi falou um negócio interessante assim que a expulsão não aconteceu do Maurício. Ao não acontecer essa expulsão, os jogadores do Vitória ficaram irritados e aí começou também a descambar, né? Falar, agora vamos começar a acertar, vamos pro revide. O árbitro não marcou aqui, talvez não marque lá. E aí o Kaká vai pra bola, acerta a bola antes na disputa com o Arias. Já havia acontecido o lance da cotovelada do Maurício no Kaká e só o amarelo pro Maurício, apenas o amarelo pro Maurício. O Kaká acerta a bola, mas ele entra um pouco mais duro no John Arias. Um amarelo talvez caísse bem ali. Mas não, o árbitro vai ao VAR e define o quê? Dar o vermelho para o Kaká. Então, quer dizer, um erro acarreta um outro erro. E aí o Luan Cândido fica bravo, faz um gesto de estamos sendo roubados.
3: Explícito, inclusive.
2: Explícito.
3: Né?
2: Aí, novamente, o árbitro vai até o VAR, observa, expulsa também o Luan Cândido. E aí o final dessa história toda, o Maurício faz o gol 1-0 abrindo o placar. Depois viria o segundo, o gol contra do Fabiano. A internet aqui está pegando fogo. Torcida do Vitória em peso está cobrando aqui a arbitragem. Vamos ratificar aqui, né? Alex Gomes e Stefano, certo, Migliozzi, é o árbitro. E o Marco Aurélio Fazecas é o VAR, tá? Então acho que a lambança é dupla hoje, tá?
3: Dupla,
2: tanto
3: até porque
2: do VAR quanto do árbitro.
3: Até porque tinha que ter ido conferir o vídeo
2: no primeiro
3: lance,
2: claro,
3: do,
2: claro,
3: Maurício, da cotovelada.
2: Claro.
3: Tanto que o Jair Ventura fala, né? Na leitura labial a gente percebeu, como o Martelli
2: vai
3: colocou aqui.
2: Cotovelada lá.
3: Cotovelada pode, né?
2: Ô Ana, gasta-se dinheiro. Não, eu vou refazer meu comentário. Investe-se dinheiro no VAR, que é uma coisa que muito bem operada, né, muito bem pilotada, ajuda a tirar boa parte das dúvidas que o árbitro tem no jogo, que a torcida tem, que nós que somos da crônica esportiva, jogadores, árbitro lá dentro. Então, por que que não se utilizou a ferramenta? É uma ferramenta. Tá na dúvida? Vai lá. Pô, se tem polêmica, tô vendo que tem uma agitação aqui dentro de campo. Eu sou o árbitro, tô vendo que no banco os caras estão numa agitação, os palmeirenses estão reclamando dos caras do Vitória, o árbitro tá fazendo, o técnico tá fazendo sinal de que tem uma cotovelada. Pera um pouquinho, vamos lá. Vou lá ver. Ah, mas não foi chamado pelo VAR, não importa. Deixa eu ver, olha, é o seguinte, ó, me chama aí. Eu quero ver, vamos ver. Né? Pra lisura do jogo.

0: no primeiro cartão que ele deu, se nós aqui ficamos em dúvida, vamos conferir se ele tocou na bola primeiro ou não, né? Ele deveria ter olhado nos dois lances, e acabou olhando nos lances em que expulsou os jogadores do Vitória.
1: E aí acaba escolhendo um lance, poderia ter sido a favor do Palmeiras ou contra, também não vamos achar, aí o pessoal fala de VAR Palmeiras, calma, gente. Os clubes são beneficiados e são prejudicados. Também não vamos começar a criar, né, alimentar aquilo que inclusive o técnico do Palmeiras e a turma dele lá alimentaram durante um tempão, que é o tal do sistema. Né? E no ano que tinha o sistema, o Palmeiras conseguiu ultrapassar o Botafogo e foi campeão brasileiro. Vocês lembram? Que baita sistema é esse, hein? Que sistema é esse que estava prejudicando o Palmeiras? O Palmeiras depois foi campeão. Mas se o VAR está aí, ele tem que ser utilizado nas situações polêmicas. Né? Se há ali uma reclamação assintosa, o árbitro pode e deve ir até o VAR. Não custaria nada. Repito, a decisão dele poderia ter sido a mesma. Mas ele mostraria ao público, a todos nós, aos jogadores, ao técnico, à torcida que está lá, que ele está preocupado com a lisura do espetáculo. E é isso que me estranha, entendeu? E é isso que me estranha.
0: E estaria tudo às claras, né? Todos os lances checados. Sim, e aí a decisão é dele.
1: Agora, tirando isso, 10 segundinhos para voltar para você, porque a gente tem os nossos parceiros comerciais. 2 gols em jogadas trabalhadas. A primeira com o Maurício, tá aí o Maurício, né? Marlon Murilo, João Arias ajeitando de calcanhar para o Maurício fazer o gol. E uma outra trama, eu falei, usei umas 3-4 vezes esse termo, né? Triangulação, trama. O Palmeiras fez muito bem isso e conseguiu romper a marcação adversária. E aí, claro, já com 9 jogadores em campo, né? Andréas, Marlon para o Sousa. E antes que o Sousa pudesse fazer, o Fabiano tomou a frente. Infelizmente para ele, para o Vitória, ele faz o gol contra, 2-0 para o Palmeiras. Se o Palmeiras não tirar o pé, ele goleia novamente o Vitória, como fizera no primeiro turno, no placar de 5-1.
0: Até porque o psicológico do Vitória já foi, né?
1: Já era.
0: Vamos ver como é que volta aí.
1: Com 11, Aninha, já ia ser super difícil,
0: exatamente.
1: A gente falou antes. Com 10 já complica, com 9 então...
0: Sem
1: aí...
0: 2 zagueiros,
1: aí,
0: né?
1: Aí já era.
0: É difícil. Agora 10h32 pelo horário de Brasília, intervalo inteligente na Bandeirantes, a gente volta daqui a pouquinho para mais 45 minutos no Barradão, Vitória 0, Palmeiras 2, futebol é na Bandeirantes.
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0: Palmeiras. Fabiano marca contra no Barradão. Na jogada ensaiada do Palmeiras, uma triangulação cirúrgica na entrada da grande área. Marlon Freitas de novo, bota a Sousa na cara do gol. Ele de perna direita dentro da grande área, na meia direita ele supera o goleiro.
1: Tá aí então, a gente acompanhando a vitória até aqui do Palmeiras. 2-0 sobre Vitória lá no Barradão, primeiro tempo bem conturbado, a gente vai girar o nosso plantão esportivo, são 10h38, com Guilherme Agrela trazendo mais informações dos jogos de hoje, né, Agrela?
2: Exatamente, Ana, boa noite a você e a todos que nos acompanham aqui na jornada esportiva da Bandeirantes. O outro jogo deste horário, Fluminense e Bahia, segue empatado 0-0, jogo de número 300 do goleiro Fábio com a camisa do Fluminense, então... História sendo feita lá no Maracanã, mais uma para o arqueiro do Tricolor das Laranjeiras, por enquanto sem ser vazado, repito, 0-0 o placar no Maraca. Mais cedo tivemos um empate do Flamengo com o Internacional, 1-1, e a vitória do Mirassol sobre o Remo pelo placar de 2-1. Na Copa Sul-Americana, intervalo de jogo para Bragantino 0 e Sporting Cristal 0, e o Cienciano do Peru vai virando para cima do Lanús. Lanús venceu a partida de ida por 2-0 e agora lá no Peru 3-0 para o Cienciano no intervalo, então história sendo feita por lá também. O Vasco da Gama mais cedo venceu o Independiente Medellín da Colômbia, 1-0 gol de Thiago Mendes, 3-2 no agregado e por isso está na próxima fase, oitavas da Sula, vai encarar o Olímpia, viu, Ana Martins?
1: Obrigada, viu, Guilherme Agrela, no nosso plantão esportivo, vou voltar lá para o Barradão, chamar o Bruno Migliosi para ver se os times já estão voltando, aliás, curiosa para ver como volta esse Vitória para o segundo tempo, né, Migliosi?
3: A notícia é que vai voltar, né, Ana, pelo menos tem alguma movimentação, porque não seria, quem sabe, né, tão inesperado um time decidir, não, nem volto para o intervalo de tanta revolta que temos. Mas a punição seria grande, por isso eles voltam. E também volta com mudanças o Palmeiras, viu? Dá para ver ali o Emiliano Martinez, também o Kelvin e o Flaco Lopes devem ser as opções do técnico Abel Ferreira já para o início da segunda etapa.
1: O Kelvin e o Flaco estão voltando hoje, inclusive, né, para o time do Palmeiras. E você falou sobre voltar ou não, né? Já existe toda uma manifestação ali nas redes sociais, né?
3: É, o Vitória fez uma publicação dizendo exatamente o que Sara comentou. Gol daquele que deveria ter sido expulso. Parabéns aos envolvidos. Isso nas redes sociais oficiais da equipe do Vitória, que também prepara aí duas mudanças para esse segundo tempo de jogo.
1: Tá, então, Quesada, rapidinho, você no lugar do Jair Ventura. O que você faz?
4: Rezo.
1: Eu nem mexeria. Ia
4: rezo para,
1: né,
4: todos os santos lá,
1: todos,
4: da Bahia.
1: Todos,
4: né,
1: da Bahia.
4: Para não,
1: né,
4: tomar uma chapuletada maior do que aquela que a gente está imaginando. É verdade. Pode,
1: é,
4: pode
1: só
4: escrever.
1: Nosso Senhor do Bonfim.
4: Pode escrever, pode
1: pois
4: escrever.
1: É,
4: agora é rezar. Já, gente, vamos ser sinceros. Já ia ser difícil o Vitória segurar o Palmeiras com 11. Com 9, esquece. Esquece. Agora, o Palmeiras não tem culpa do erro da arbitragem, na minha visão. Tem um monte de palmeirense que acha que tudo bem, era só amarelo, ok, tá tudo no pacote. Eu acho que foi, no primeira vez achei que não era pra nada. Depois aí eu concordei com a imagem, não vou brigar com a imagem, tem uma cotovelada do Maurício. Mas é chato, né? É chato pro futebol brasileiro. Esqueça Palmeiras e Vitória. É chato pra arbitragem do futebol brasileiro o que aconteceu hoje.
1: É esse tipo de
4: isso
1: conduta,
4: é chato,
1: né? Esse
4: é chato.
1: Tipo de conduta. É, agora 10h41, você está na Bandeirantes curtindo mais uma rodada do Brasileirão, a 21ª. Por enquanto, Vitória 0, Palmeiras 2. A gente vai para mais 45 minutos, aliás, já com essas trocas, né? Deixa eu passar para o Pedro Martelli, que vai conferir todas as mudanças aí, as substituições com o Bruno Migliosi. É com você, Martelli.
0: Valeu, Ana Martins. O intervalo inteligente do microfone da Bandeirantes. Invertem-se os lados. Somente 9 do Vitória à direita. 11 do Palmeiras à esquerda. 2, Verdão 0. Vitória no centro do gramado. Tá lá. Kaique saiu de campo também. Não, tá em campo. Kaique bate na bola. Começa o segundo tempo no Barradão.
5: Pedro Martelli.
0: Do futebol da Bandeirantes dessa noite de quarta-feira, 9 segundos, jogador do Vitória caído, em disputa de bola com Murilo. Dá tempo pra gente confirmar as mudanças na equipe de Palmeiras e na equipe do Vitória, mudanças dos dois lados, inclusive, se ele for, cara malandro, vai tirar o Maurício, né, se for malandro tira o Maurício. O Palmeiras mexeu, o Vitória também mexeu, já temos preferiu temos, assim.
3: Temos as três mudanças do Palmeiras, já confirma o Vitória, mas o Verdão tirou o Gustavo Gomes, número 15, veio 42, Flaco Lopes, também saiu 17, Marlon Freitas amarelado, entrou 32, Emiliano Martínez, e o Kelvin, número 12, veio para a vaga do Maurício, autor do primeiro gol, e que para muitos deveria ter mais do que um amarelo nesse jogo.
0: Malandro, né, o Quessado? Maurício já tinha amarelo, os caras vão pro vestiário, tem TV, não sei se juiz viu ou não, falou, ó, Maurício, vem. Pode ficar, Maurício, tá de bom tamanho.
4: É. O Marlon também tinha amarelo, né?
0: Tinha.
4: Ah, então, tá bom, tá certo. É, mas agora é hora de rodar mesmo. Tira um zagueiro, acho que é interessante, o Vitória não vai conseguir atacar, pra que ter três zagueiros, né? Coloca mais gente na frente ali, e aí o Flaco, aquilo que eu cantei no primeiro tempo, que era pra entrar Flaco o Vitor Roque, e ele coloca o Flaco Lopes aí pra ser essa referência que faltou em alguns momentos, né? Um cara na área, né? De mais presença de área, como o Flaco Lopes argentino é. E do lado aí, né? Do Vitória, dois argentinos, né? O Tárcia, que é argentino, jogador que atua como ponta, veio do Independiente, e o Pochettino, que a gente vai lembrar da época do Fortaleza, né? Meio campista. Argentinada toda aí, hein, em campo. Pochettino, Tárcia, Flaco Lopes e companhia. Martelli.
0: E os dois que saíram por gentileza, Miliose?
3: Saíram na equipe do Vitória. Primeiro, o René, número 91, além do 10, Mateuzinho, para a entrada do 12, Tárcia, e do 8, o Pochettino.
0: Adivinha, o jogo tá parado de novo. Em dois minutos a bola não rola. 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Arcanjo quebra para o campo de ataque na Bandeirantes, o líder do Campeonato Brasileiro está em campo, vence o jogo pela placar de 2-0. Tárcia sobe para tocar de cabeça, corta a marcação do Palmeiras. Palmeiras vai para o campo de ataque, para a meia esquerda, chega para o domínio Sousa. Sousa tenta o passe à frente, corta a marcação, ganha, arremesso lateral. Manuel para o Palmeiras bater no campo de ataque para a meia esquerda. 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Vai para o campo de ataque, equipe do Palmeiras, cruzamento para o meio da grande área, buscava Flaco Lopes, corta a marcação, volta para o meio esquerda para Piqueires. Piqueires deu um tapa à frente pela canhota na linha lateral da grande área para Arias. Arias por dentro para Andreas Pereira, tentou bater o gol, vem por baixo, tira a marcação, afasta. Não vale nada, tem falta de ataque, Miriossi.
3: Falta no Sousa, dentro da área, acabou acertando ali o defensor da equipe do Vitória, um pisão, até desamarrou a chuteira dele ali, está se recuperando o atleta da equipe baiana. Sua reposição de bola para o Vitória, que pede por 2-0 por enquanto.
0: 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Vai ser jogada a equipe do Vitória na entrada da grande área, sem pressa. O goleiro Lucas Arcanjo para quebrar a bola lá para o meio do campo de ataque. 2 para o Palmeiras, 0 para o Vitória. Na Bandeirantes, a noite de quarta-feira, levando a você o Campeonato Brasileiro. Infelizmente, segundo tempo, acabaram no primeiro tempo. Acabaram com o jogo. Arcanjo quebra para o campo de ataque, sobe para tocar de cabeça, tenta fazer o domínio Tárcia. Para ninguém, tira a marcação do Palmeiras, que vai para o contragolpe. Vai descer mais uma vez para a meia direita com Flaco Lopes. Flaco Lopes girou frente à marcação. Tomou o senhor carrinho, Flaco. Tomou o senhor carrinho, Flaco. Palmeiras, que não tem nada a ver com isso, vai em busca de mais um gol, Miriossi.
3: Bem-vindo de volta ao futebol brasileiro, né, para o Flaco Lopes. Vindo de um vice-campeonato mundial pela Argentina, o Ramon já o recebe com essa botinada. Falta em cima do Flaco Lopes.
0: Desce para o campo de ataque, o Palmeiras, lançamento pela meia esquerda, corta a marcação da Vitória, volta para Arias. Arias dá de três dedos da bola, recua pela quarta zaga, desce para o campo de ataque. Emiliano Martínez pela meia esquerda. Abertura de bola, vem mais uma vez para o campo de ataque para Piqueires. Piqueires para Arias. Arias um pouquinho mais atrás, chega para fazer o domínio de novo, Emiliano Martínez. Martínez tenta o passe à frente, corta a marcação, mas fica no bate-bate, volta para Martínez. Martínez para Andrés, Andrés Pereira à frente, braçou, só bateu travado. Vem por baixo, a marcação do Vitória tira, vai descer mais uma vez do contra-golpe a equipe do Palmeiras pela canhota. Arias domina aqui na da grande área. Arias, o colombiano, levou a bola pela linha de fundo, escapou, toma falta, o juiz não deu. Demorou, mas agora deu, seu juiz. Deu seu juiz, falta em cima do Sousa, meia esquerda, falta pro Palmeiras aí, Miriossi.
3: Falta pelo lado esquerdo, o Sousa, que agora com a presença do Flaco se desloca um pouquinho mais, né? Ocupa o campo esquerdo, com a saída do Maurício, ganha mais campo por ali o atacante paraguaio. Falta em cima dele, perigosa a favor do Verdão.
0: 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Tem coisas que só acontecem na Série B. Falta para o Palmeiras bater na lateral da grande área pela meia esquerda. Placar de 2 para o Palmeiras, 0 para a Vitória. Flaco Lopes está lá no meio da grande área. Arias toma a distância, bom cobrador de falta. Arias para cobrança de falta para o Palmeiras. São 6 jogadores do Verdão para o meio da grande área, autorizado. Arias de perna direita bateu direto para o gol. Longe da meta de Arcanjo. Por cima do gol, linha de fundo, tiro de meta e só isso.
5: Impressionante, Martelli, é a postura dos jogadores do Vitória. Todos saem cabisbaixos ali, sem grandes reações após essa finalização. É o clima que tomou conta não só do campo, como também do estádio do Barradão, que é tomado de vaias para a arbitragem desde que começou o segundo tempo.
0: 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Placar de 2 a 0, Palmeiras vence o jogo, 6 jogados, toma distância, Arcanjo. Tiro de meta para a equipe do Vitória, bater Arcanjo, perde o jogo, Vitória por 2 a 0, Verdão está vencendo o líder do Campeonato Brasileiro. Sobe para tocar de cabeça do tiro de meta, quarto, Mineiro Martínez pelo círculo central, Flaco Lopes disputa pela bola, ele manda para fora. Lateral para o Vitória, bater o campo de ataque na meia direita. Não tem pressa nenhuma, Fabiano, para fazer o cobrança, o autor do gol contra. O autor do segundo gol, gol contra do Vitória. Toma a distância, vai para a cobrança Fabiano. Tenta descer para o campo de ataque Vitória para não tomar gol. Que realmente com 2 a menos está difícil. 7 jogados é o segundo tempo de bola rolando. Palmeiras no campo de defesa. E aí nós estamos lascados para esse segundo tempo, hein, Queçado? Porque o Palmeiras amarra o jogo. O Vitória, inclusive, também vai fazer isso com 2 a 0. Que infelizmente não tem como bater de frente. No 11 contra 11, aquilo que você disse. Já era difícil, Queçada.
4: É, só se a tática for kamikaze, né? Vamos pro tudo ou nada, vamos tentar fazer aqui o jogo épico, que é tentar empatar, que eu acho complicadíssimo, não é? Eu acho que se o Vitória tomar essa postura, ele pode, de repente, buscar uma história tal, mas eu acho que é mais fácil tomar uma goleada. Se eu sou o Vitória, eu tento me fechar até o último instante desse segundo tempo.
0: Desce para o campo de ataque, o Palmeiras Kelvin levanta para o meio da grande área, corta a marcação do Vitória, 2 para o Palmeiras, 0 para o Vitória. Palmeiras não se acerta no campo de ataque, Fabiano pela meia direita pede a falta, falta dada. Empurrão do Arias, falta para o Vitória na meia direita, no campo de defesa, Milhoce.
5: E se a ideia do Vitória era esfriar o jogo, sofrer algumas faltas e manter a posse de bola, estão conseguindo executar pelo menos nesses poucos minutos de segunda etapa, sem chances para o Palmeiras e o Vitória também, sem grande susto, segue 2 a 0 Verdão.
0: 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Vai quebrar a bola para o campo de ataque, o Vitória amarrado, esse começo de segundo tempo, 8 jogados deste segundo tempo, 0 para o Vitória, 2 para o Palmeiras. Não tem pressa alguma para fazer a cobrança de falta, a equipe do Vitória no campo de defesa que está perdendo pelo placar de 2 a 0. Vai descer mais uma vez, hein? Olha o Arcanjo, cara. 1 minuto e meio para a cobrança de falta. Nós estamos lascados nesse segundo tempo. Arcanjo de perna direita. Erga a bola para o campo de ataque. Sobe para tocar de cabeça. Chega a marcação mal do Palmeiras. Girou frente à marcação. Pediu a falta. O juiz deu. Caiu Tárcia a um passo da grande área na meia direita. Falta do Barbosa. Falta boba. Falta pro Vitória e perigosíssima, hein, Milhoce?
5: É o tipo de lance que funciona, né, para um time que tá com 2 jogadores a menos. Bola pra frente, o atacante briga e encontra uma faltinha próxima da área. Foi o que fez muito bem o Tazia em cima do Barbosa. Falta a favor do Vitória. Já levanta alguns torcedores, quem sabe, para diminuir e colocar um fogo no jogo a favor do Leão.
0: Falta para a equipe do Vitória bater a 1 metro da grande área pela meia direita. Toma a distância para fazer a cobrança. Tá ali o Tazia, tá ali também o Pochettino. Placar de 2 para o Palmeiras, 0 para a equipe do Vitória. Uma barreira do Viadão cobrindo o canto esquerdo de Carlos Miguel. 9 deste segundo tempo, 2 para o Palmeiras, o líder do Campeonato Brasileiro. Vence pelo placar de 2 a 0, é falta para o Vitória. Está ali posicionado, Pochettino autorizado. Nossa Senhora. Explode na barreira, cobrança de falta. Quarta marcação do Palmeiras, mais volta pela meia direita. Insiste a equipe do Vitória, vem novo levantamento na segunda trave. O toque de cabeça no gol, fraquinho. Tava nas mãos de Carlos Miguel, mas chegou Kelvin, bota em linha de fundo, os dois batem cabeça, mas tá tudo certo. Tudo certo, diz Carlos Miguel, mas ele dá o escanteio pro Vitória na ponta esquerda, Milhoce.
5: O cabeceio era muito fraco, tava caminhando pras mãos do Carlos Miguel, Kelvin veio meio no desespero e cortou a bola, colocou pra escanteio. O quinto a favor do Vitória no jogo, segue no ataque o time baiano.
0: Vai para a cobrança de escanteio, Vitória bate, curtiu a entrada da grande área, ameaça chutar no gol, Kaique pressionado pela marcação na entrada da grande área, findou, ergueu pela meia esquerda para Pochettino, Pochettino no campo de ataque, levantou na segunda trave, a bola é longa, é forte no limite do campo, toque de cabeça, tá na grande área, vai diminuir o Vitória, fintou, bateu no gol, caiu o jogador do Vitória, pediu pênalti, o juiz não deu. Aí o banco do Vitória vai em cima Alex Gomes Stefano. E tem gente do Palmeiras pedindo simulação. O juiz estava perto do lance. Vamos ver, tem a fita do Taza na grande área, o Andreas Pereira pisa. Sem não, hein? Sem não, hein, Tássia? Sem não, hein, Tássia? Ô, Leandro Queçada.
4: O jogador do... É o Tárzia, né? É, Andreas Pereira. Eu achei que foi... que acertou ali, hein? Não vai consultar o VAR? Não vai parar? Não.
0: Ele
4: vai
0: tava a um metro do lance.
5: E na sequência, uma falta do Vitória que matou ali o contra-ataque do Palmeiras. Deu amarelo pro Fabiano. Amarelo pro Fabiano, jogador do Vitória.
4: Que isso.
0: É, o Jair tá reclamando ali.
4: Que isso.
0: Eu não sei se o Tárzia... Olha, se não aconteceu o toque, o Tárzia é um dos caras mais infantis que existe. Porque ele fintou, ele tinha o gol aberto. O gol aberto não, tinha o Carlos Miguel. Mas ele tava dentro da área, o juiz mandou seguir. Eu achei que o Tárzia... Nossa, o Tárzia foi muito infantil. Mas o Tárzia foi muito infantil. Teve a bola pra chutar no gol e abdicou. 2 para o Palmeiras, 0 para o Vitória. 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O ponteirinho está girando e a bola rolando para você. Brasileirão, 21ª rodada em Salvador. Relógio marca 11 jogados do segundo tempo. Vitória 0. Palmeiras 2, na Bandeirantes, o QG de Esportes é seu, Agrela.
2: Martelli, o Bragantino abre o placar em cima do Sport em Cristal com Pedro Henrique, zagueirão aos 13 minutos do segundo tempo pela Copa Sul-Americana. Jogo de ida foi 0-0, portanto, neste momento, massa bruta na próxima fase da Copa Sul-Americana. Martelli.
0: 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Arcanjo faz uma defesa agora na descida do Palmeiras, está com a bola em mãos o goleiro. 12:30 jogados no segundo tempo, queria ver de novo o lance, não sei se o toque foi suficiente, mas é com você, Queçada. De qualquer jeito, independente de qualquer coisa.
4: Ao toque.
0: É, cara, ele estava com o gol em frente a ele, Queçada.
4: Ao toque, ele faz o drible e o... Eu revi o lance. Ele faz o drible e o Andrés acerta um dos pés dele. E ele cai.
0: Você quer o nome do árbitro de vídeo?
4: É, por favor. É
0: Marco
4: aquele grande
0: Aurélio
4: lá?
0: Augusto
4: Pedro Álvares Cabral, não sei das quantas, é isso. Talvez.
5: Às vezes a tela dele tá com problema, né? Nem sempre ele tá vendo ali pra avisar o árbitro. Pode ser uma explicação também.
0: 2 para o Palmeiras, 0 para o Vitória. Vitória que desce para o campo de ataque na meia-direita, amarrada. Esse segundo tempo é falta de novo para o Vitória, à frente de Jair Ventura. Aí o árbitro de campo, Alex Gomes Stefano, para o jogo e dá falta, hein, Milhozzi?
5: É, a Vitória que, bem ou mal, segue atacando com 2 jogadores a menos, demonstra valentia em sua casa e vai encarando apenas a segunda derrota em seus domínios neste campeonato brasileiro.
0: Falta para a equipe do Vitória bater pela meia-direita, toma distância para fazer o levantamento, porque tira o placar de 2 para Palmeiras, 0 para o Vitória. Zé Vitor vai lá para o meio da grande área, 2 Verdão, o líder do campeonato brasileiro. 14 jogados do segundo tempo, jogadores do Vitória na área, vem levantamento na segunda trava, aí o gigante é para treinar. E aí passaram a perna no Carlos Miguel que caiu, mas tá certo, tá tudo certo. Carlos Miguel com a bola em mãos, Zimignosi.
5: É, a bola foi muito alta, cruzamento a essa altura fica fácil pro goleiro de mais de 2 metros, que é o Carlos Miguel, nem precisou pular para superar qualquer jogador do Vitória pelo alto e sai jogando o Verdão em busca do terceiro gol.
0: 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Sou eu e Queçada aqui revendo o lance, vendo e revendo do pênalti. 2 para o Palmeiras, 0 para o Vitória, mas é isso, Queçada, quem tem que saber é você. 14 jogados, segundo tempo, mas quem não chamou foi o Marco Aurélio, né?
4: Será que o VAR quebrou? Ô, Milhozzi, pesquisa isso pra nós aí. Será que o VAR tá quebrado ou não?
5: Não, mas tava funcionando.
4: Não pagaram o boleto do VAR, hein?
5: Pra expulsar o Kaká, tava funcionando, quem sabe.
0: Vai pro campo de ataque a equipe do Palmeiras, que vence pelo placar de 2-0 na Bandeirantes. Desce pro campo de ataque, Alan domina pela meia-direita, chapa jogada um pouquinho mais atrás pra Kelvin. Kelvin ainda mais atrás para Murilo. Murilo gira da meia direita para meia esquerda para o domínio tranquilamente de Emiliano Martínez. Martínez pela canhota para Piqueires. Piqueires falta o jogo. Emiliano Martínez para Andrés Pereira centralizado aos 15 jogados do segundo tempo. Ele desce, desce para o Verdão. Andrés Pereira pela meia direita. Meteu a bola nos pés para o domínio de Kelvin. Kelvin na entrada da grande área. Gira, faz a triangulação. Ele volta na canhota para Emiliano Martínez. Martínez para Murilo. Tudo isso no ataque. Murilo meia direita cruza no peito. Zagueiro tira. Corta na entrada da grande área. Baralha. Sabe o jogo para a equipe do Vitória. 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Ó, esse lance agora. Estamos vendo lá. Não, queria o ângulo de trás. A imagem acabou de passar. Queria o lance de trás para cima do Tarsia. Esse aí a gente viu. Queria o da frente, então. Que a... né, mostrou.
4: Para mim, o Andrés acerta o pé esquerdo do jogador da equipe do Vitória.
0: Você tá vendo a mesma coisa aí, né, Kessá?
4: Sim, sim.
0: Pô, mas aí entra naquela discussão. Se eu e você aqui não estamos entrando num consenso...
4: VAR. Vai pro VAR, reveja.
0: Mas não é erro crasso? Tinha escutado essa, que era erro crasso.
4: Pois é. Agora só.
0: Um lance de trás.
4: A transmissão tá mostrando o lance de frente e de trás. O VAR tem a possibilidade de apresentar ao árbitro outras imagens e outras de outros lugares, entendeu? Então, bom, enfim, é o que eu penso aí.
0: É esse que eu queria ver, ó. Tem uma imagem
4: tão enqueçada
0: aqui no YouTube, a gente tá ocupando...
4: Há um leve toque no pé esquerdo.
0: É o suficiente?
4: Então, eu acho que é.
0: 2 para o Palmeiras, 0 para o Vitória. O VAR não chamou. O VAR não chamou. É assunto para Ana Martins no apito final da Bandeirantes. 16, quase 17. É o segundo tempo de bola rolando. Vai para o campo de ataque, equipe do Palmeiras. Bola solta na entrada da grande área. Flaco Lopes dominou, girou, soltou na meia esquerda. Era para a área, vem por baixo, tira. Bem a marcação do Vitória para tirar no último segundo. 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Vai para o campo de ataque mais uma vez. O Vitória domina pelo círculo central. Pochettino lança, não tem ninguém. Não tem ninguém. E o lado do Palmeiras, hein? Tirando a arbitragem, que de novo não tem nada a ver com isso, Palmeiras. Não tem nada a ver com isso, Palmeiras. A arbitragem é ruim, ponto. Mas não tem nada a ver. O Palmeiras é para fazer saldo de gols nesta noite, Quesada?
4: É, se apertar um pouco. Agora o Palmeiras tirou um pouquinho o pé nesse segundo tempo, né? O Palmeiras faz um jogo inteligente. É muita qualidade, né? A diferença técnica de um time para o outro é um negócio abissal.
0: Vai para o campo de ataque, equipe do Palmeiras pela meia direita, vem cruzamento na segunda trave, corta a marcação do Vitória. 17, quase 18, Vitória tenta descer o contra-golpe na meia-lua de sua grande área, um tapinha na bola de perna direita. Zé Vitor no campo de defesa pela canhota. Ramon também de perna esquerda, quebra para o campo de ataque para ninguém. Volta a bola, Carlos Miguel no campo de defesa. Em placar de 0 para Vitória, 2 para o Palmeiras. 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Vai para o campo de ataque o Palmeiras. É ataque contra a defesa todo o segundo tempo. Vai para o campo de ataque o Palmeiras pela meia direita. Alan domina. Alan finta a marcação. Abandona a porta. Vem por dentro para Andrés Pereira. Ele cruza errado de novo no joelho. Tirou o zagueiro do Vitória na entrada da grande área. Tentou descer o contra-golpe. Perdeu. Falhou. John Arias domina. Meia esquerda. Ganhou para a equipe do Palmeiras. Trabalhou para Flaco. Flaco abriu jogada na canhota para Piqueires. A posição não é boa. Impedimento marcado do Piqueires na canhota, Miriossi.
5: E aliás, dá pra dizer, né, Martelli? Ele se esquiva com 3 zagueiros. O Piqueires, que não costuma ser um apoiador de velocidade, pelo menos não tem esse perfil, é um cara mais de compor o meio de campo, não conseguiu ter tanto destaque nessas partidas, né? Talvez um dos jogadores que não foi potencializado por esse esquema de 3 homens atrás, formado pelo Abel Ferreira.
0: 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Palmeiras vai mexer em breve. Tô vendo ali Evangelista pronto para entrar no jogo com a camisa do Verdão, hein, Miriossi?
5: É isso, já entra então o Evangelista número 30 na vaga do 2. Barbosa número 2 deixou o campo. Veio 30, Evangelista mais um meia no Verdão.
0: Você não precisa de zagueiro para falar a verdade, né? Você não precisa de zagueiro de forma alguma. Não. E agora uma pancada, o Carlos Miguel fez uma defesaça para a equipe do Palmeiras. Quase que surpreende o Carlos Miguel, hein? Ô, Quesada! É, mas a bola é pra fora, mas tudo bem. É. Pegou. O cara tem 7 metros, Quesada. Tem que espalmar mesmo. Tinha que aumentar o gol do Carlos Miguel. Tô brincando.
4: Provavelmente futuro goleiro da Copa do Mundo ainda da seleção brasileira. Se tiver cabeça, né? Se tiver a cabeça no lugar, olha aí.
0: Vai o Vitória para a cobrança de escanteio. Perna direita, levantamento, primeira trave, morre na segunda, quarta marcação da equipe do Vitória. Volta pela meia direita, insiste o Leão. Fabiano domina aqui da grande área, trabalhou na jogada, tabela errada. Tabela errada, Fabiano corrige, tira para Zé Vitor. Zé Vitor pela meia direita, tenta cercar a grande área da equipe do Palmeiras. Se perder, aí é o perigo, é o terceiro do Verdão. Não perdeu, insiste agora, sim, perdeu. Palmeiras no contra-golpe, atenção, vai para o campo de ataque, domina. Alan abre a jogada pela meia direita, são 3 contra 2. Partiu o Sousa, Sousa entrada da grande área. Se não fizer a falta, é gol, fez a falta, é para cartão. A 2 metros da grande área, Sousa derrubado, ele ia soltar a bola, é para cartão. Falta perigosa pro Palmeiras aí, Miliassi.
5: E quem matou esse contra-ataque foi o Brit, zagueiro argentino, que realmente não tinha outra opção, porque tinha pelo menos 2 peças do Palmeiras no ataque com muita liberdade dentro da área. O Sousa serviria uma delas, o Brit não permitiu. Fez a falta, entrada da área, quem sabe pro terceiro gol do Verdão.
0: Foi falta e para cartão, né, Quesada?
4: Foi sim. Agora, só respondendo a tua questão, né? O Palmeiras é totalmente senhor da partida. Não tem nada a ver com os erros da arbitragem, a polêmica até aqui do árbitro, né? Tá fazendo o jogo dele, um jogo inteligente. E mais 3 pontos para conta, né? Que é isso que é importante. Mais líder do que nunca nesse campeonato nacional, Martelli.
5: Mudou.
0: Quem?
5: Troca no Vitória, saiu 70, Fabiano, o autor do gol contra, o segundo gol do Palmeiras, e veio o 83, Jamerson, no Vitória.
0: O que tem de 80 no time do Vitória, Zé Vitor, 88.
4: Esse Jamerson é aquele que passou pelo Curitiba, Guarani, né? Jamerson, lateral. Vai mudar, hein? Vai fazer os 2 gols de empate do Vitória.
0: Placar de 2 para o Palmeiras, 0 para o Vitória, 22 minutos jogados desse segundo tempo, falta para o Verdão, se caprichar, entra, 5 jogadores da barreira, é louco, né? 5, sobram 3 do, agora colocou 4, sobram 4 fora da barreira, Piqueires e Andrés Pereira que bateu de perna direita por cima do gol. Ele tentava o canto do goleiro, pega mal na bola, passa direita da meta de Arcanjo, tiro de meta, e só isso?
5: E se incomoda, né? Se lamenta como se fosse uma final de campeonato esse gol do Andrés Pereira, que acabou não saindo, né? Claro que é muito exigente consigo mesmo, número 8 do Palmeiras, que evidentemente não pega bem na bola, manda pra fora e perde a chance do Verdão.
0: 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Tem coisas que só acontecem na Série B. Placar de 2 para o Palmeiras, 0 para a equipe do Vitória. E agora uma conferência, uma reunião de quem?
5: John Arias e Abel Ferreira. E o Arias parece pedir alguma coisa para o Abel. Por favor, arruma isso aqui, mexe isso aqui. O Abel só deu um joinha e concordou com o colombiano.
0: O Palmeiras está com o Murilo de zagueiro. Vai virar o Emiliano Martínez. Kelvin Piqueires. E o resto é todo mundo pra frente. Andrés Pereira, Evangelista, Alan, Sousa, Flaco Lopes e Arias. E vai-se embora de novo o Verdão. Alan pela meia direita no campo de ataque. Volta para Andrés Pereira. Pereira abre a jogada pela ponta direita. Quina da grande área. Sousa domina. Tentou a devolução para Andrés Pereira. Quarta marcação do Vitória. Ganha. Ganha na canhota. Legal. Tenta descer para o campo de ataque. Baralhas. Ele corta na marcação. Chega pro toque de cabeça. Põe para fora. Pediu a falta, o Jamerson, juiz não marca, da só lateral para o Palmeiras do campo de ataque pela direita. 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Verdão para o campo de ataque agora, então faz gol, né, Verdão? Evangelista abre a jogada pela meia esquerda, mete a bola nos pés de Murilo. Murilo volta a jogada lá por dentro para Evangelista. Ele gira de perna esquerda pela meia direita para Kelvin. Kelvin olha para o meio da grande área, são 3 do Palmeiras. Kelvin pela ponta direita para Alan. Alan volta o jogo para Kelvin. Tudo isso no campo de ataque. Kelvin por dentro para Evangelista. Evangelista de perna esquerda, carrega no corredor central, isso intermediária. Aberto pela quina da grande área, pé de Arias. Arias, o colombiano, ganhou para cima da marcação do Jamerson por dentro. Trabalhou a jogada para Piqueires. Piqueires de primeira para Evangelista. Evangelista passe por dentro. Intercepta a marcação, volta para Evangelista. Evangelista na canhota para Piqueires, que domina, trabalhou para a área, girou frente à marcação dentro da grande área, bateu no gol, vai pintar o terceiro!

0: do Palmeiras. Evangelista pela canhota para Piquerez, eles estavam ensaiando a jogada. Evangelista para Piquerez, Piquerez na entrada da grande área. A área já tinha dado uma assistência de letra. Dessa vez ela pivou, ela pivou, ela pivou. Ele de costas para a marcação, girou de perna esquerda. Deixou o zagueiro da saudade. Invade a grande área, dentro da área, perna esquerda na bola. Ele bate, ainda toca caprichosamente no Lucas Arcanjo. Um chute rasteiro na bola, na bola, na bola, na bola, legal, cruzado, sem chances para Arcanjo. Ele ainda toca, mas ela caprichosamente morre no canto inferior esquerdo. No canto esquerdo de Arcanjo, aquele abraço, tá no gol. Na marca dos 25 minutos jogados deste segundo tempo, atenção Verdão, atenção Verdão. O líder do Campeonato Brasileiro amplia, amplia o marcador em Salvador. Agora Barradão faz o Arias. Uma assistência agora, um gol. Vitória 0, Palmeiras 3, Milhoce.
1: E jogando com uma tranquilidade impressionante o time do Palmeiras. Claro que os dois jogadores a mais facilitam, mas ainda assim, a troca de passes, o envolvimento, o entrosamento desses jogadores aparece mais uma vez. Piquerez pela esquerda encontrando um passe inteligente para o Arias, que não pensa duas vezes. Chuta cruzado para marcar pela sétima vez na temporada. Importante demais para o Palmeiras, o camisa 11. Faz o 3-0 e carimba mais um gol no Barradão. Palmeiras fez virar goleada, Martelli.
0: Leandro Quesada, que joga de bola o tal de Arias, Quesada.
2: Ah, é um baita de um jogador, né? Eu falei antes aqui da partida, esse meio campo com o Marlon, Andrés e Arias é um negócio realmente espetacular, sem exagero nenhum. O Marlon já não está mais em campo. Agora os três gols do Palmeiras em jogadas com o mesmo conceito, né? Troca de passe, né? Quatro jogadores trocando passes ali e tal. E com uma facilidade imensa para romper o sistema defensivo da equipe do Vitória. Aí vamos falar, Vitória está sem dois jogadores. Mas tem ali uma linha de quatro, né? Tem uma linha de quatro ali, né? Então, mas não consegue também, não consegue. O Vitória, gente, perderia o jogo de qualquer maneira. É, obviamente, com nove em campo as coisas ficam mais complicadas. Mas a facilidade do Palmeiras para trocar passes é um negócio realmente que surpreende. E o John Arias faz uma partidaça, né? Além daquele passe, agora um belo gol.
0: Placar de 3 para o Palmeiras, 0 para a equipe do Vitória. Você ligado no microfone da bandeira diz: vem Verdão de novo, pode pintar o quarto gol, adiantou. Flaco Lopes perdeu. 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Palmeiras desce para o campo de ataque, vai virar goleada em Verdão. Dois jogadores a mais desde o fim da primeira etapa. Lança a bola aqui, Alves, para o meio da grande área. Segunda trave, Piqueires tocou, veio para Flaco, subiu, passou do Flaco, toque por cima do gol. O Sosa testa a linha de fundo. Tiro de meta pro Vitória, só isso.
1: E ficar reclamando de um toque ali na altura da cabeça, né? Entre os jogadores, o Sosa leva a pior, mas cabeceou por cima, perde o gol o atacante paraguaio, que também faz sua temporada mais artilheira com a camisa do Palmeiras, já com 8 gols marcados.
0: Agora, inclusive, o Abel, se quiser, o Quesada, tem mais uma, né? Pode tirar. Ah, eu ia falar isso, pode tirar o Arias. Quem que ele vai tirar? Pelo menos. Ah, isso pelo menos eu acertei.
1: Milhões. Sai o John Arias, número 11, e vem o 9, Vitor Roque, ainda tem ele, hein? Vitor Roque volta a jogar pela equipe do Palmeiras, não jogava junto com o Flaco desde abril. Então a dupla Flaco-Roque vai ter mais uns minutinhos nessa partida pelo Verdão.
0: Acabar 7-0, quem sabe?
2: Ah, vai, né? E o banco do Palmeiras é sacanagem, né? No melhor sentido, né? Palmeiras se deu o luxo hoje de entrar em campo sem Vitor Roque e sem Flaco. E eu não vou nem falar do Paulinho, que se machucou aí. Olha as opções que o técnico do Palmeiras tem. É um time para bater campeão, gente, né? É isso aí. O palmeirense pode ficar tranquilo quanto a isso.
0: Na zaga ainda tem Fuchs. O Giai, que tá voltando.
2: Giai.
0: É mesmo?
1: Mudou.
2: Muita gente.
0: Quem?
2: Muita gente.
1: Saiu 44 Baralhas do Vitória. A última mexida do técnico Jair Ventura para colocar o 15, Wallace.
0: Quesada, você falou...
2: Ah, o Wallace é aquele, né? Jogou no Grêmio, foi pro Hamburgo, Cruzeiro, campeão olímpico em 2016, né? Diga lá, Martelli.
0: Agora ele precisa fazer 3, Quesada.
2: Agora, velho. Esquece, gente, esquece. Olha, cabe mais, deixa eu ver aí, né? Mais 20 minutos de jogo, né? Deve ter aí, né? Com os acréscimos, um pouquinho mais. Cabe mais uns 2 aí. Acho que dá pra repetir o placar do primeiro turno, né? Que foi 5-1. Não deve tomar gol. Deve ser um 5-0. Se não tirar o pé, é 5-0.
0: 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Daqui a pouco vem o apito final. Ana Martins assume para todos os cantos do Brasil e do mundo. Lucas Arcanjo de perna direita no campo de defesa. Vai quebrar a bola para o campo de ataque. 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O ponteirinho tá girando, a bola rolando para você. Brasileirão, 21ª rodada do Campeonato Brasileiro, lá no Barradão, lá em Bahia, lá em Salvador. Relógio marca 30 jogados do segundo tempo. O líder em campo, Vitória 0, Palmeiras 3, na Bandeirantes. O QG de Esportes é seu, Agrela.
3: Martelli, Manchester City quer a contratação de Boadi, volante marroquino de 18 anos, disputou a Copa do Mundo, foi um dos destaques da seleção. Um negócio de 100 milhões de euros, pouco mais de 583 milhões de reais. A intenção do City é substituir Rodri, que deve estar de saída aí para Real Madrid ou Paris Saint-Germain. Boadi é jogador do Lille, da França.
0: Você é louco, hein, Queçado? O elenco que o Real Madrid tá montando, cara. Vem Cucurella, veio o Bernardo Silva, aí vem Rodri, aí vai ter Rodrigo, vai ter Vinícius Júnior, Mbappé. Que não ganhou nada esse ano, hein?
2: Tem o Bellingham, né, que segue no elenco. Eu traria o Olise além do Rodri. Imagine o meio-campo Olise, Rodri, Olise e Bellingham.
0: Mas quem que banca? Quem que marca?
2: Pô, Real não Madrid, precisa, né? Alá Madrid, que isso? A prefeitura, o governo lá de Madrid, sempre foi assim.
0: Como é que é o meio? É, Rodri,
2: Olise e Bellingham.
0: Ah, não precisa.
2: Aí o ataque você escolhe mais um, Mbappé e Vini. Acho que é um bom time, viu? Acho que dá pra ganhar um campeonato paulista, não dá não?
0: É, o Cucurella volta o Cucurella.
2: Cucurella, sim. Cucurella.
0: Paella, vai.
2: Paella, claro.
0: 31 jogados, vai pro campo de ataque. O Palmeiras pela mesquinha da teta, descer a canhota. Piqueires fita na quina da grande área. Passe errado, mas volta na canhota para Murilo. 3 para o Palmeiras, 0 para a equipe do Vitória. O Verdão, líder do brasileiro. 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Vai pro campo de ataque o Palmeiras, todo mundo quer festa, todo mundo quer gol. Flaco Lopes, nossa senhora, Flaco Lopes. Buscava Vitor Roque, meia esquerda dentro da grande área, passe forte, é longe demais, tiro de meta e só isso.
1: E a gente mencionava, né, Martelli, a última partida com os dois presentes foi contra o Jacuipense pela Copa do Brasil. Então desde o dia 23 de abril não temos Flaco Lopes e Vitor Roque juntos. Somando, são 20 gols na temporada, 14 pro Flaco, 6 pro Roque.
0: 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Fons, pode confiar. 33 minutos jogados neste segundo tempo. Já vem o apito final no microfone da Bandeirantes. Ana Martins assume para todos os cantos do Brasil e do mundo. Arcanjo de perna direita ergue a bola para o campo de ataque. Sobe, toque de cabeça, Murilo. Corta a marcação do Palmeiras, mas volta para a equipe do Vitória com Wallace. Wallace abre a jogada para a meia direita para Jamerson. Jamerson volta pela quarta zaga, sobe o Verdão. O Palmeiras se pressionar faz 5. Se pressionar faz 5 o Verdão. Vai para o campo de ataque, o Vitória gira frente à marcação. Zé Vitor pressionado, ergue a bola para o campo de ataque. Corta a marcação do Palmeiras. 2 a mais. 2 a mais desde os 33, 35 ali do primeiro tempo. O Verdão vence pelo placar de 3 a 0. Vai para o campo de ataque. O Palmeiras trabalha pelo círculo central do gramado. Se apresenta Evangelista. Ele busca a jogada, enxerga passando na canhota. Piqueires em velocidade no ato. Tirou a marcação. Voltou na coxa. Dominou Brito. Sentou a marcação com o estilo. Sai jogando na entrada da grande área. Abraça Zé Vitor. Zé Vitor pela meia direita. Pisa na bola. Se atrapalha contra a jogada. Kaique. Kaique tenta quebrar para o campo de ataque. Pouco tiro no peito. Ajeita. Desce a equipe do Vitória com Tárcia. Tárcia na meia direita no campo de defesa. Gira pela canhota. O Palmeiras pressiona, mas olha o espaço. Olha o espaço que tem o Vitória na meia esquerda, na canhota aí. Essa foi boa. O Kaique olhou pra frente, que essa ergueu a cabeça, viu que não tinha ninguém, voltou.
2: Desistiu, não tem gente, né? Não tem gente pra conseguir movimentar essa roda aí, né? É muito difícil. Gente, vou repetir. Enfrentar o Palmeiras com 11 já é difícil. Encarar o Palmeiras com 9 é praticamente impossível, ou se não impossível. Olha o Palmeiras aí.
0: Vai pro campo de ataque o Palmeiras, Vitor Roque domina para a esquerda dentro da grande área, na quina pressionado por 2, perdeu. Tira a marcação, vem por baixo, corta a zaga do Vitória. Jogo tá parado, falta marcada pro Vitória na meia direita. É isso, Milhozzi?
1: É isso, bola para a equipe do Vitória no campo de defesa, que não tem também muita pressa, não é? Imagino que a pressa do Vitória seja para que o jogo acabe com esse 3-0 e não com o saldo pior, porque o Vitória está ficando mais longe do seu objetivo, que é o G10, né? Digamos assim, a primeira página da tabela do Campeonato Brasileiro.
0: 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Pode contar. 34 jogados é o segundo tempo de bola rolando. 0, vitória 3 para o Palmeiras. As duas equipes já mexeram em suas 5 oportunidades, não tem o que fazer. E o Palmeiras vence com 2 jogadores a mais em campo. Arcanjo toma distância para a cobrança de falta. Na entrada da grande área, não tem pressa. Chegamos a 35 deste segundo tempo. O Palmeiras, líder do Campeonato Brasileiro, em destaque aqui na Bandeirantes. Vá para o campo de ataque, o Vitória passa à frente, não tem ninguém. Corta a marcação, tira a zaga, Murilo. Murilo quebra para o campo de ataque, sobe para tocar de cabeça. Roque, cara, o gramado sente. Mas segue para o campo de ataque a equipe do Palmeiras, mas o Vitória consegue retomar a bola. No campo de defesa, Arcanjo, não tem o que fazer, ele quebra, mais uma lá para o campo de ataque. Arcanjo levanta, sobe para tocar de cabeça, não tem ninguém. Deve ser difícil estar jogando nesse momento pelo Vitória, né? Você, cara, tem que correr, honrar a camisa, honrar o torcedor. Mas o fato é que, por exemplo, o Carlos Miguel está comendo uma feijoada ali no banco, no gol, né? Tá, tem o que fazer, né? Tá tranquilo, pode fazer o que quiser na área, o Quesada.
2: Agora a imagem mostrou ali, né, o técnico Jair Ventura totalmente desolado ali, agachado no banco de reservas, né? Essa é a imagem que fica desse Vitória, que está sendo atropelado pelo Palmeiras e prejudicado naquele lance, né, que a gente já comentou bastante, do Maurício e também do Kaká, com o Maurício recebendo apenas o amarelo e não o cartão vermelho.
0: Vai para o campo de ataque, a equipe do Palmeiras trabalha, Evangelista na entrada da grande área. A bola rola solta no barradão, pela meia esquerda, abertura de bola para Piqueires. Piqueires carrega de três dedos, volta, jogada na entrada da grande área, recomeça para Evangelista. Evangelista trabalha pela meia direita para Emiliano Martínez. Martínez vai para cima da marcação, placar de 3-0, Palmeiras vence. Emiliano Martínez abre a jogada pela meia direita, erga a cabeça, dá para cruzar lá para a boca do gol. Andrés Pereira prefere voltar no jogo. Retoma no campo de ataque para Emiliano Martínez. 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Vai para o campo de ataque, Andrés Pereira para a equipe do Verdão. Palmeiras, líder do brasileiro. Na meia direita, Andrés Pereira pisa na bola, carrega. Solta lateralmente pela ponta para Kelvin. Kelvin abandona a ponta, vem por dentro, caminha com a bola nos pés. Volta o jogo, trabalha para Alan. Alan recomeça um pouquinho mais atrás para ele. Menino Martínez, sem pressa. Martínez vira o jogo pela canhota para Murilo. Murilo, zagueiro, soltou jogada para a meia esquerda. Chegou Piqueires, vem por baixo o zagueiro. Vai firme a marcação do Vitória, tira de qualquer jeito. E aí o último jogador do Palmeiras, que inclusive era Evangelista, estava no círculo central do gramado. Tem praticamente um terço de campo o Palmeiras para atacar. Opa, girou, sofreu uma falta, o juiz não deu, mas aí ele dá vantagem na sequência. O Flaco Lopes gira, cai, tropeçando ali, parecia que estava em paralelepípedo, sofre a falta, hein, Miriossi?
1: Sofre a falta em meio a 4 defensores do Vitória. O Flaco argentino sai bem dessa marcação, né? Consegue uma falta perigosa, muito próximo à meia-lua, deve sair uma finalização direta. Sosa, Andrés Pereira e Piqueires se armam para cobrar essa falta.
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2: Ah, dali fácil.
0: Você põe na gaveta?
2: Qual canto? É só escolher.
0: Deixa eu ver, peraí. Tá um pouquinho puxado pra esquerda ali, ó. Pra cá, ó. Canto do goleiro.
2: Ah, o canto esquerdo ali acho que ia bem, hein?
0: De quem bate ou de quem defende?
2: De quem defende.
0: Ah, então não é o do goleiro. Seria o... É o do goleiro sim, é o que
2: ele
0: tá falando.
2: É aqui, ó. Do esquerdo.
0: Vamos ver. Tem o Sosa e o Piqueires. Quem sabe o golzinho de falta, hein?
2: Não, o direito do goleiro, né? Direito do goleiro.
0: Ah, então atrás da barreira.
2: É, esquerdo para quem tá batendo ali. Ou o Piqueires ou o Sosa ali, né?
0: Então vou descrever. Falta na meia esquerda, meia-lua da grande área. 4 jogadores cobrindo o canto direito de Arcanjo. É lá que ele quer. Partiu pra bola, perna direita, uma pancada no gol! Golaço! Sosa!

0: é do Palmeiras, Sosa! Sosa! Uma pintura de gol! Sosa! De perna direita, ele dá na bola, na cara da bola, enche o pé de perna direita no canto do goleiro, fugindo da barreira, entrada da grande área, gol de falta é bom, é gol do líder do campeonato brasileiro, Sosa, ele pediu pro Capito, Piqueires deixou bater, ele bota a bola no ângulo superior esquerdo, na meta de Arcanjo, nada pôde fazer, na marca dos 39 minutos jogados do segundo tempo, virou goleada. O líder do campeonato brasileiro em campo, Sosa, chega pra festa agora, lá no Barradão. 0 pro Vitória, 4 para o Palmeiras, Milhoce.
1: Depois de uma discussão interessante entre o Andrés, o Piqueires e o Sosa, que falou: gente, deixa eu bater, ele já sabia o que queria fazer e demonstrou muito bem que tinha o seu plano em mente, porque finaliza com muita força, com o peito de pé, no canto do goleiro, ainda assim, sem chances para o Arcanjo. Um golaço de Sosa, que marca pela 9ª vez a temporada. Um dos artilheiros do Palmeiras em 2026, paraguaio Sosa, faz um golaço no Barradão, 4-0, Martelli.
0: Leandro Quezada, a gente na discussão aqui, enquanto isso o Sosa foi lá e ó, toma. É. Nabo.
2: Mas o Sosa foi super inteligente, porque o que que o goleiro fez ali? Vou fechar esse meu esquerdo aqui, né? Ou melhor, o meu direito aqui, não é? E aí ele ficou esperto, tentando olhar para a bola, deixou até um pouquinho de espaço, e aí o Sosa acertou um chute na veia, um golaço, super inteligente. Bater falta, todo mundo bate, né? Todo mundo pode bater falta. Mas da forma inteligente como o Sosa bateu essa, realmente atrapalhando a vida do Lucas Arcanjo e marcando o quarto da vitória palmeirense. Cabe mais um. Nosso palpite é 5, né? Vai chegar a 5. Só tá faltando um para o Palmeiras chegar a 5-0.
0: Vai para o campo de ataque. O Palmeiras já cedo pelo 4, pelo 4-0. O Quezada quer o quinto gol. 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Brasileirão, 21ª rodada no Barradão. No Barradão, relógio marca 41 jogados do segundo tempo. Vitória 0. Palmeiras 4. Na Bandeirantes, o QG de Esportes é seu, Agrela.
3: Martelli no Maracanã, Fluminense e Bahia, 45 agora do segundo tempo, segue 0-0. E uma notícia referente à Copa do Mundo, porque Axel Hellmann, dirigente da Federação Alemã de Futebol, disse que a Alemanha quer sediar a Copa do Mundo de 2038 ou 2042. A Alemanha já sediou as Copas de 74, quando foi campeã, e a de 2006, Martelli.
0: 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Vá para o campo de ataque, a equipe do Palmeiras carrega pela meia direita, finta a marcação, Flaco Lopes, que é o dele. O Flaco Lopes, que é o dele, abre a jogada pela meia esquerda, vem Piqueires, ergueu a bola na segunda trave, corta a marcação. Aí não pode cortar, cortou porque está impedido, hein, Milhoce?
1: É isso, fim do lance para a equipe do Palmeiras, sairia o quinto gol nesse lance, mas a linha de impedimento funcionou, não tem tantos jogadores também, né, então facilita para a defesa do Vitória, que vai sair jogando, perdendo por 4-0.
0: Placar de 4 para o Palmeiras, 0 para o Vitória, 42. Um jogo, o torcedor do Vitória viveu um liquidificador de emoções. Só balançando de um lado para o outro. Duas expulsões. Aí o teclado do Vala não funcionava. Hein, Quezada? Não conseguia chamar. Aí, com dois jogadores expulsos e 1 minuto e meio, hein, Quezada?
2: É isso aí. Não, de qualquer maneira, eu repito, a arbitragem prejudicou o Vitória, o Palmeiras não tem nada a ver com a história. Mas mesmo com 11, o Vitória, muito respeitosamente eu falo isso, tá? Admitindo os erros contra o Vitória, tá? Mas muito respeitosamente eu falo isso. Mesmo com 11, o Vitória perderia esse jogo. Não sei se estaria 4, podia estar 2 ou 3 só. Mas ainda assim, o Vitória com 11 em campo estaria perdendo para esse Palmeiras, cada vez mais firme nessa luta por mais um título do Campeonato Brasileiro. O maior campeão de Campeonato Brasileiro continua firme para buscar mais um título, o da temporada de 2026, Matheus.
0: Aí você vê 43, né? O Kaique está correndo há tanto tempo por várias pessoas que agora parece que ele está com uma melancia. É pesado.
2: Não é fácil.
0: O jogador Palmeiras entrou agora carregando a jabuticaba, levinho, né, o Leandro Quezada? Dá para correr
2: mesmo. Não, e a qualidade, né? Você está falando não só de mudanças, Aí a gente tá falando de números, né? Tirar um jogador e colocar outro, ok, né? Você tem as 5 alterações. Mas a qualidade do banco do Palmeiras é incrível, né? Flaco Lopes, Vitor Roque. Olha o Palmeiras aí.
0: Vai pro campo de ataque o Palmeiras. Olha a qualidade do Verdão. Abertura de bola, meia direita, linha de fundo. Kelvin cruzou, chegou Vitor Roque, bateu travado. Na triangulação, Kelvin por dentro. Andrés Pereira devolve e fala, vai Kelvin. Linha de fundo, ele cruza. Tava pressionado. Pressionado, Vitor Roque bate mascada à esquerda do goleiro.
1: E que inteligência do Alan. Só levanta a perna e deixa a ultrapassagem do Kelvin receber essa bola. Sairia mais um golaço, né? Esse seria do Vitor Roque por pouco. Não encontra o quinto gol, a equipe do Palmeiras no Barradão.
0: 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A conta fecha na loja ou no app. 4-0 para o Palmeiras, 45 minutos jogados deste segundo tempo. Tô de olho aqui na live, youtube.com/radiobandeirantesoficial. Muita gente curtindo conosco, Verdão vencendo pelo placar de 4-0. Podia ter o bom senso, seu juiz, agora terminar, né, seu juiz? 4 para o Palmeiras, 0 para o Vitória. Mas tem saldo de gols, vale também no Campeonato Brasileiro. É uma boa premissa, vamos ver. Vai para o campo de ataque, equipe do Vitória pela ponta direita. Só carregando e esperando. Subiu a placa, hein?
1: Mais dois.
0: É, tá bom, né, Kessan? São as alterações. Bom, nisso o Alex Gomes e o Stefano acertou.
2: Não, porque o jogo tá decidido, mas assim, só dois, acho dois pouco.
0: Ou,
2: tá?
0: dá oito, né? Tipo assim, teve falta, dá o seis.
2: O árbitro, não dá nada, né? O árbitro tem que aplicar a regra, entendeu? Ele faz a conta. Dois eu acho um número pequeno, entendeu? Dá lá, dá quatro, cinco, mas enfim, vamos lá. A arbitragem hoje, olha, uma tristeza, hein? Tudo bem, alguém vai falar que dois são muita
0: dois
2: coisa?
0: Dois faz diferença às vezes, né? Pai. Placar de 4-0 claro, para o Palmeiras, 4 para o Palmeiras, 0 para o Vitória. Vai para o campo de ataque, equipe do Verdão. 46 minutos jogados, agora só mais um. Também faz diferença. Um minuto de bola rolando, vai para o campo de ataque o Palmeiras. Kelvin carrega por dentro, trabalha à frente para Flaco Lopes. Flaco Lopes escapa da marcação, trabalha no corredor central de sua intermediária. Desce o Palmeiras. Verdão busca o quinto. Inversão de bola pela meia-direita para Alan. Alan dominou na linha lateral da grande área. Na meia-direita ameaça cruzar, olho para a grande área. Inverteu na meia para Andrés Pereira, que cruza para ninguém. Pode terminar, seu juiz. Manuel para o Palmeiras bater no campo de ataque na meia-direita. Vem aí Ana Martins no apito final na Bandeirantes aí. Alex Gomes e Stefano aponta o centro de campo. O líder do Campeonato Brasileiro está imparável. Palmeiras vence o Vitória, goleia por 4-0. Na Bandeirantes, Vitória 0. Palmeiras 4. O apito final é seu, Ana Martins.
4: Obrigada. Pedro Martelli narrou essa partida no Barradão de 4 gols para o Palmeiras, que agora amplia a sua vantagem sobre o vice-líder, o Flamengo, que empatou hoje, né, com o Internacional. Deixa eu chamar aqui o Bruno Milhoso para acompanhar essa saída. Daqui a pouquinho a expectativa é que a gente ouça aí o Abel Ferreira e também o Jair Ventura sobre esse jogo, essa 21ª rodada conturbada lá no Barradão, né, Milhose? Mais de muitos gols.
1: É isso, claro que as polêmicas são colocadas à parte pelo Palmeiras, que celebra e vibra com uma vitória importante, que coloca também uma vantagem confortável para cima do Flamengo de 8 pontos nesse momento. Abel Ferreira cumprimenta cada um dos jogadores, todos eles se abraçam, e o Jair Ventura também parabeniza os seus por correrem até o final diante de um cenário complicado. O Vitória, se ver uma situação um pouco mais complicada, pode se aproximar, inclusive, dos times que brigam contra o rebaixamento nessa rodada. Já o Palmeiras, nada de braçada no topo do Campeonato Brasileiro, né?
4: Obrigada, viu? Milhose volta com a gente daqui a pouquinho no apito final. Aliás, rodada hoje que tinha um jogo super importante para os que estão lá embaixo na tabela, que foi Mirassol e Remo. Mirassol acabou vencendo lá no Maião. A gente fala disso daqui a pouquinho também no apito final com o Guilherme Agrela, que vai trazer as informações dos jogos que aconteceram hoje, inclusive na Sul-Americana. Agora, 11h31, deixa eu chamar o Leandro Quesada. Quesada, sobreviveram todos, né? Mas muitas polêmicas aí na partida de hoje, né?
2: Muitas polêmicas e uma arbitragem desastrosa hoje.

0: vai na bola na disputa contra o João Arias e ele entendeu que houve ali a falta, expulsou o Kaká, aí ele vai pro VAR para expulsar o Kaká. Aí desencadeia também o react do Luan Cândido, né? A reação do Luan Cândido fazendo o sinal de que, ó, estão roubando Vitória, vai pro VAR, expulso o Luan Cândido. E a partir daí, se com 11 já seria uma missão complicadíssima, né? Com 9 em campo, a missão do Vitória se transformou numa missão impossível, né? Porque é difícil jogar com o Palmeiras. É um time muito bem montado, muito frio, muito calculista, né? Time que não fica nervoso. Time que vai perder a cada 10 jogos, 15 jogos, vai perder uma. Mas é muito difícil bater esse Palmeiras, entendeu? E isso na realidade só ajudou o Palmeiras a alcançar a vitória de uma forma um pouco mais rápida. Porque eu repito, apesar de todos os erros, eu entendo que a vitória do Palmeiras ela sairia de qualquer maneira.
1: Sim, mudou, acabou só mudando facilitou a história do jogo, exato, né? Foi um castelo de cartas, na verdade, mas de qualquer
0: poético
1: maneira.
0: Isso, hein?
1: Você castelo viu, de gostou? Cartas, castelo né? de cartas?
0: Mas, de cartas marcadas.
1: Marcadas, no caso. Mas o favorito acabava sendo o Palmeiras. E interessante que no jogo passado, na rodada contra o Atlético Mineiro, que jogou em casa, né? Foi a mesma história. O Atlético se fechou numa linha de 5 ali, que o Palmeiras não conseguiu passar, acabou tomando os gols, até por uma questão individual do Carlos Miguel, em 80%, e da defesa do Palmeiras. Hoje a história foi diferente. Agora, fica difícil a situação, Quesada, para o Vitória, até no lugar que está na tabela, porque ele teve 2 zagueiros expulsos, o Fabiano, que fez o gol contra, está pendurado também. E vai ter uma partida agora no dia 9 com o Flamengo fora de casa. Então, enfrentou o Palmeiras hoje, pega o Flamengo no dia 9, dia dos pais, com a sua zaga totalmente comprometida, né?
0: A situação do Vitória, pelo que eu vi hoje aí, é tentar brigar para não ser rebaixado. Nesse momento ele tem uma pontuação de 27, é isso, né? Eu tô vendo aqui, 27 pontos, ele tá junto com o Cruzeiro, é isso. Agora, o Grêmio tá com 22, então a diferença é muito curta para a zona do rebaixamento. E o futebol que o Vitória vem fazendo é um futebol que pode colocá-lo numa situação de risco no campeonato.
1: Sim, sim.
0: Acho muito arriscado. E hoje foi uma derrota para baixar a bola do time, né? Hoje um empate seria legal para o Vitória, enfrentando o líder, entendeu? Não seria um mau resultado, não.
1: E sai muito abalado.
0: Principalmente depois das duas expulsões.
1: Das duas expulsões.
0: O resultado de empate seria incrível para o Vitória, né?
1: Seria uma sobrevivência,
0: seria,
1: né?
0: Seria
1: uma sobrevivência. Seria. 11h33, daqui a pouco tem apito final na Bandeirantes. Agradecer todos os nossos ouvintes que nos acompanham aqui no youtube.com/radiobandeirantesoficial. Você que está no dial de carona com a gente. Hora de escolher o nosso craque do jogo.
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1: Partida de 4 gols, Maurício abriu o placar, depois a gente teve o contra do Fabiano na jogada do Sousa, Arias marcou o terceiro, Sousa fechou com chave de ouro numa bela jogada, inclusive de bola parada. Para você, quem foi o craque do jogo hoje, Quesada?
0: Então o Sousa jogou muito bem, né? Quase 2 gols, aquele era o gol dele, mas o Fabiano quis roubar o gol dele, né? Gol de falta do Sousa foi qualquer coisa, né? Porque o que faz ali o jogador? Vou tentar em cima da barreira o canto direito do goleiro, do Lucas Arcanjo. E aí você vê que o Lucas, ele sai um pouquinho, ele não tá ali no meio do gol, ele tá um pouquinho mais para a esquerda, porque de repente, se a bola vem ali, ele tá preparado para fazer a defesa na direita ali e tal, né? Acho que ele montou direitinho e tal. Só que aí o Sousa emendou do outro lado. Ele não tava esperando o goleiro isso, né? Não tava esperando. Então é um gol, adorei o gol. Tem gols e gols de falta. Esse foi um gol realmente de muita inteligência do Sousa. Agora, não dá para deixar de votar no João Arias. João Arias fez uma boa Copa do Mundo, jogou muita bola no Fluminense. E na hora em que o técnico soltar mais o João Arias, como fez hoje, quem vai ganhar é o time. O time vai ganhar muito, muito nesse sentido. O João Arias tem uma capacidade incrível de ler rápido o jogo. Gostei muito do meio-campo do Palmeiras, muito participativo. Falei muito do termo trama, né?
1: Tirando eu ia perguntar Sousa, isso no apito final, exatamente.
0: Tirando o lance do Sousa, da cobrança de falta, os 3 primeiros gols foram em jogadas com bola no chão. Pá, pá, pá, pá, pá, pá. O tic-tac do Palmeiras, né? É,

0: troca de passes, quatro jogadores envolvidos e tal. E aí deu certo com os três gols, né? O primeiro do Maurício, o segundo que seria do Sousa foi marcado de forma contra pelo Fabiano, o John Arias e depois o Sousa batendo essa falta. O John Arias faz o gol, um belo gol, e antes ele tinha também dado o passe. A assistência fica valendo, né? A assistência,
1: sem dúvida.
0: Não importa se foi o Fabiano que fez contra, vale como assistência do Arias. Então, todo esse preâmbulo para dizer que o John Arias, para mim, foi o melhor jogador do Palmeiras em campo numa noite de boas outras atuações de outros jogadores. Marlon Freitas, Andrés.
1: O Piquerez também apareceu Piquerez muito,
0: bem,
1: né?
0: Sousa muito bem, Maurício bem, né? Hoje foi uma partida. E aí já o Palmeiras não tem que entrar nessa história dos erros da arbitragem. O Vitória tem todo o direito de reclamar, mas isso não vai tirar o mérito da grande vitória palmeirense de um grande líder, né? Do grande líder do Campeonato Nacional.
1: Tá então eleito o craque Bandeirantes pelo Leandro Quessada, agora 11h36. Vem aí o apito final para você.
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4: Pedro Martelli. Placar de 0 a 0. Vai para o campo de ataque. Equipe do Palmeiras que, por enquanto, empate em 0 a 0. Passamos de 45 até o momento, sem a sinalização dos acréscimos. Daqui a pouco o intervalo inteligente na Bandeirantes. Vem Ana Martins para todos os cantos do Brasil. Arias recolhe para o campo de ataque. A letra soltou à frente na meia-lua. Girou Maurício, bateu no gol, golaço!

10 para Murilo. Murilo pela meia direita no campo de ataque para a área. O colombiano é bom. É pau de bola o colombiano. De costas pro gol. De letra. Ele ajeita a bola na meia lua da grande área. Maurício, jogador de Copa do Mundo. Perna esquerda, dois toques para ajeitar na meia lua da grande área. Bota a bola com a mão. Na bola. Firme na bola de perna esquerda. Vai pro campo de ataque o Palmeiras. Bola solta na entrada da grande área. É só bater no gol. Bateu, mas chegou o zagueiro. Botou contra!

Palmeiras. Fabiano marca contra no Barradão. Na jogada ensaiada do Palmeiras, uma triangulação cirúrgica na entrada da grande área. Marlon Freitas de novo, bota a Sousa na cara do gol. Ele de perna direita dentro da grande área, na meia direita ele supera o goleiro. Chapa a bola, tava na pequena área, uma bola mascada. O Fabiano teve todo o tempo do mundo, de perna esquerda ele tira. Mas aí com a direita e caindo sem equilíbrio, ele bota pra dentro do gol. Faz o gol contra Fabiano. Na marca dos 51 minutos jogados do primeiro tempo, Fabiano bota contra. O Palmeiras amplia em Salvador. 0 vitória, 2 para o Palmeiras, Bilhosa. Intercepta a marcação, volta para Evangelista. Evangelista na canhota, para Piqueires que domina, trabalhou para a área, girou frente à marcação dentro da grande área. Bateu no gol, vai pintar o terceiro!

0: Palmeiras! Evangelista pela canhota para Piquerez, eles estavam ensaiando a jogada. Evangelista para Piquerez, Piquerez na entrada da grande área. A área já tinha dado uma assistência de letra. Dessa vez ela pivou, ela pivou, ela pivou. Ele de costas para a marcação, girou de perna esquerda. Deixou o zagueiro da saudade. Invade a grande área, dentro da área, perna esquerda na bola. Ele bate, ainda toca caprichosamente no Lucas Arcanjo. Um chute rasteiro na bola, na bola. Na bola, legal, cruzado, sem chances para Arcanjo. Ele ainda toca, mas ela caprichosamente morre no canto inferior esquerdo. No canto esquerdo de Arcanjo, aquele abraço, tá no gol. Na marca dos 25 minutos jogados deste segundo tempo, atenção Verdão, atenção.
1: Falta na meia esquerda, meia lua da grande área, quatro jogadores cobrindo o canto direito de Arcanjo. É lá que ele quer, partiu pra bola, perna direita, uma pancada no gol. Golaço! Sosa!

0: É do Palmeiras, Sosa! Sosa! Uma pintura de gol! Sosa! De perna direita, ele dá na bola, na cara da bola, enche o pé de perna direita no canto do goleiro, fugindo da barreira, entrada da grande área, gol de falta é bom, é gol do líder do campeonato brasileiro, Sosa, ele pediu pro Capito, o Piqueires deixou bater, ele bota a bola no ângulo superior esquerdo, na meta de Arcanjo, nada pôde fazer, na marca dos 39 minutos jogados do segundo tempo, virou goleada. O líder do campeonato brasileiro em campo, Sosa, chega pra festa agora. Lá no Barradão, 0 pro Vitória, 4 para o Palmeiras, Guilherme.
1: Tá então com 2 expulsos já na primeira etapa, o Vitória levou 4 gols em sua casa, né, no Barradão. E a gente acabou de ouvir na narração do Pedro Martelli na Bandeirantes. A partir de agora, mais uma edição do Apito Final para você que está junto com a gente na audiência, na sintonia também, com imagens, né, desse mundão todo acompanhando o esporte da Bandeirantes. Sempre 11 horas mais 43 minutos comigo no Apito Final, nosso Leandro Quessada, o comentário, a opinião Bandeirantes. Pra gente falar, né, desse jogo conturbado, essa 21ª rodada do Brasileirão, aliás, de muitos gols, de muita qualidade no futebol do Palmeiras, mas de muitas polêmicas também por conta da arbitragem. A gente fala disso, vamos falar das rodadas que aconteceram nessa noite de quarta-feira. Daqui a pouco vamos girar o nosso plantão esportivo com Guilherme Agrela. A gente espera ouvir Jair Ventura. Também o técnico Abel Ferreira para falar sobre a partida de hoje. Vou chamar daqui a pouquinho o Bruno Migliosi para saber como é que está o tempo lá na sala das entrevistas. Quessada, mais uma vez, boa noite para você. Primeira etapa que nos faz ter saudades da Copa do Mundo em relação ao VAR, arbitragem, né? O jogo mais decisivo, né? Não com tantas polêmicas assim. Boa noite para você.
2: É um jogo mais jogado, né? Um jogo sem tantas paradas. É um jogo que, se fosse de Copa do Mundo, certamente o árbitro teria conversado com o VAR para pelo menos ver outras imagens e confirmar que foi apenas um lance para cartão amarelo, como de fato aconteceu, né? Ali no jogo, ele só deu o cartão amarelo para o jogador Maurício, acertando ali um cotovelo no Kaká. Na hora, pela imagem da TV, né? Tô vendo aqui o jogo pela TV. Na hora eu falei pro Migliosi e também pro Martelli, que eu achava que não era lance para, né? Até falei, pô, mas tá demorado demais ali, tá demorando demais, tá caído ali o Kaká. Ficou um tempão o Kaká caído e tal. Eu acho que também não foi um lance para ele ficar caído tanto tempo, tá? Isso é uma outra história, mas cada um sente a dor que tem que sentir com uma cotovelada.
1: O sangue e tal, né?
2: Ok. Aí veio uma outra imagem, né? Essa segunda imagem, ela é muito clara. O Maurício, ele deixa o braço, o cotovelo alto, aberto, porque ele viu que o Kaká chegava, e aí quando o zagueiro chega, o cara tem que tentar se proteger de alguma maneira. Não tô tirando a dinâmica do movimento do jogo ali, tá? Só que aí o problema que eu vejo é o seguinte: ele deixa ele abre o cotovelo, né? Ele estende aí o cotovelo e ele joga o cotovelo para trás. Ali é que tá o problema do lance, tá? Só abrir o cotovelo já seria um problema para amarelo.
1: Sim.
2: Mas o movimento para trás, aí é para cartão vermelho.
1: E aí ele aplicou e sem olhar.
2: Aplicou o amarelo, né? O árbitro da partida, Alex Gomes Stefano. O VAR da partida, Marco Aurélio, um monte de nome fazecas, né? Então o Alex Gomes Stefano deu só o cartão amarelo pro jogador Maurício. Isso desencadeou o quê? O pessoal do Vitória fala: ah, então já que não tá marcando nada, vamos começar
1: então a
2: bater.
1: Vamos pra cima, né?
2: Aí teve um lance, esse lance foi aos 25, tá? Do Maurício acertando o cotovelo no Kaká, apenas amarelo. Aos 36, ou seja, 11 minutos depois, 10, 11 minutos depois, o Kaká é expulso por uma falta que, na minha opinião, não existiu. Houve o contato, sim, mas antes o Kaká acerta a bola na disputa com o John Arias. O árbitro não entendeu dessa forma e mostrou o cartão vermelho pro Kaká. Aí ele vai ao VAR, né?
1: Sim,
2: ele
1: foi pro VAR conferir as imagens,
2: olha,
1: fez o sinal.
2: Aí o pessoal do Vitória fica mais pé da vida ainda, porque ele não foi pro VAR no lance do Maurício no Kaká, mas foi pro VAR no lance do Kaká no John Arias. E aí ele dá o cartão vermelho pro Kaká. Ao ver isso, o react, a reação do Luan Cândido, qual foi? Ele faz um gesto assim, ó. Né? Faz um gesto de roubo.
1: Explícito, né?
2: Explícito. Não pode. Ok, eu entendo o calor do jogo, o cara tá bravo, tá pé da vida e tal. Não pode. Aí o árbitro é chamado pro VAR outra vez.
1: Porque o jogador do Palmeiras foi lá e contou, né? Reportou.
2: Aí alguém do VAR falou: vem dar uma olhadinha aqui, porque o cara falou, o Luan Cândido, jogador tal do Vitória.
1: O Maurício, se não me engano.
2: Fez um sinal aqui de que tá sendo roubado. Ele foi lá, viu e aplicou o vermelho, o segundo vermelho, pra equipe do Vitória. Aí. Aninha, com 11 já seria uma missão muito difícil, né? Com 9, enfrentar esse Palmeiras tão bem organizado, aí esquece.
1: É, você comentou, é até legal a gente falar disso no apito final, porque já na primeira etapa você falou desse entrosamento dos jogadores, dessa trama, né? É, acabou originando até o primeiro gol, as jogadas muito bem trabalhadas. É, o Palmeiras vinha na partida anterior, mesmo com o Piquerez jogando, né? É, o Giai jogou na partida passada, jogando muito pela direita, e hoje a história foi muito mais equilibrada, né?
2: É, o Palmeiras usou bastante aí todos os espaços do campo, né? O Abel tá falando? O Abel tá falando? Ainda não, né? Já, vocês me avisem aí. Mas os 4 gols feitos, só um foi na bola parada, que foi a cobrança de falta exuberante do Sousa. Os outros gols foram todos com o mesmo conceito. Vamos tabelar e encontrar alguém na área. Foi assim com o Maurício, foi assim com o Sousa, o Fabiano fez o gol contra, e depois foi com o Arias. Então, os três gols em troca de passes. Isso mostra a qualidade do time do Palmeiras, que sabe fazer gols também com bola parada.
1: E acabou ampliando mais ainda essa distância com o Flamengo, né?
3: Abel Ferreira.
1: Vamos ouvir então o técnico Abel Ferreira.
4: Difíceis de encontrar pela estrutura do nosso adversário, mas acho que as decisões são. Pedi muito aos nossos jogadores controle emocional, acho que todos de certa forma mantiveram o controle emocional num jogo onde a partir de determinada altura foi muito nervoso por dentro, por fora. Acho que os meus jogadores mantiveram o controle e acabamos por ganhar bem o jogo.
5: Abel, boa noite. Longos anos no Palmeiras, ainda que não vença em todos eles, sempre competindo, sempre brigando pelo topo das competições, os adversários sempre estudando vocês e, consequentemente, vocês também, os adversários. O que é que você considera como crucial para seguir se reinventando, para surpreender a todos e, de toda forma, mesmo assim, continuar mantendo o Palmeiras forte nas outras brigas?
4: Olha, ninguém cobre mais de mim do que eu próprio. Eu já ando no futebol há muitos anos e eu acho. O segredo para essa consistência é não só reinventares o teu elenco, mas também te reinventares a ti. Como tu disseste bem, é tentar andar um bocadinho à frente para ver o que é que os adversários vão fazer contra nós. Como tu disseste bem, não vamos ganhar sempre. A verdade é que, para resumir, quando eu cheguei aqui, ninguém sabia quem eu era. E agora as expectativas são imensas, portanto é muito fácil quando nós criamos expectativas e metemos-las nas mãos dos outros, nas minhas, né? A imaginação de que agora vamos ganhar tudo, vai? Eu não sou bom o suficiente para corresponder a tantas expectativas que criam, porque o futebol, ele não há certeza absoluta. Agora, eu acredito muito naquilo que o clube faz, eu acredito muito naquilo que eu faço já antes de chegar ao Palmeiras, e precisava de encontrar uma estrutura, um clube, que nos desse condições para estarmos sempre a competir. Temos um clube extremamente organizado, um clube extremamente responsável, um clube com processos muito bem definidos. Como tu disseste bem, mesmo às vezes perdendo jogos, a cobrança está sempre ali, mas eu acho também a cobrança que faz de nós melhores. Agora, há uma coisa que nós que nós sabemos e nunca duvidamos, mesmo nos momentos difíceis, daquilo que fazemos. E sem dúvida nenhuma, eu acho que a palavra que me define a mim e que define o Palmeiras que eu dirijo é consistência. Logicamente que em função da qualidade que os jogadores que vais tendo de ano para ano, a qualidade de jogo vai-se vendo, acho que é notório isso dentro do campo, é uma arte jogar futebol onde o esforço e o talento se vê dentro do gramado, onde o espírito competitivo se vê dentro do gramado, onde o espírito de grupo se vê dentro do gramado e onde uma forma de jogar que eu acredito piamente, que é todos são importantes e ninguém individualmente é indispensável, e quando assim é, nós conseguimos estar a lutar sempre para ganhar, mesmo não ganhando às vezes, porque o futebol é mais que também nisso.
3: Abel, boa noite. É difícil falar dessa partida e não falar a respeito da arbitragem também. Eu queria saber se você viu os lances. O presidente do Vitória veio aqui fazer um pronunciamento dizendo que o Kaká levou 5 pontos no queixo numa disputa de bola com o Maurício. Eu queria saber a sua opinião sobre esse lance. E depois...
4: Então fazemos assim, se queres falar sobre isso, eu vou falar, vou-te dar a minha opinião. Sim. E aceito opiniões diferentes, mas vamos falar dos lances todos. Vamos falar só desse, vamos falá-los de todos. E eu dou-te a minha opinião. Esse é o primeiro, mas vamos falar dos outros todos.
3: Por certo? Favor.
4: Pronto. Qual é que queres começar?
3: Justamente o lance que o presidente do Vitória veio falar aqui a respeito da disputa de bola do Maurício com o Kaká.
4: O que eu posso dizer, e aceito que tenham opinião diferente da minha, que para mim é no limite. Aqui dentro desta sala, se fosse a perguntar a ti e aos teus colegas, 50% diziam sim, 50% diziam não. Então está no limite. E essa decisão depois ficou com o árbitro. E o árbitro decidiu...
6: Está falando aí o técnico Abel Ferreira sobre o lance, né? Justamente a opinião sobre os lances. Vamos ouvir o que diz Abel Ferreira.
4: Há dúvidas?
3: Eu estou perguntando a sua
4: opinião.
3: Não,
4: estou a perguntar se tu tens dúvidas. Tens dúvidas?
3: A minha opinião não importa, Abel. Eu não sou comentarista. O que importa é a sua opinião. Que você...
4: Então, mas não há dúvidas. Tu viste o mesmo que eu. Estou-te a fazer a pergunta.
3: Eu não estou falando que tem dúvida.
4: Então, eu vou-te dar a minha opinião. Perfeito. E aceito também controvérsia.
3: Obrigado.
4: Para mim não há dúvida absolutamente nenhuma. Aliás, vocês viram a perna dele, não viram? Viram a perna dele, pronto. Para mim não há dúvidas e o árbitro só seguiu a regra. Mas isso é a minha opinião, também aceito que tu ou que colegas teus pensem de maneira diferente. Para mim não há dúvidas absolutamente nenhuma. A segunda, conheces o histórico do Luá Cândido? Conheces o histórico dele? Pois, mas devias conhecer, essa é uma das vossas funções, devias conhecer. Aquele gesto é claro, aquele gesto é muito claro, certo? O árbitro, o que é que o árbitro fez? Podes-me dizer?
3: Expulsou.
4: Seguiu as regras.
3: Claro.
4: É preciso ter coragem, para seguir as regras. Agora, em relação, esta é a minha opinião em relação aos lances todos. Eu sei que a situação do Maurício é no limite, como te falei, mas na minha opinião, como te disse, 50, se for perguntar, uns dizem que sim, outros dizem que não. E o árbitro e o VAR, tinha o árbitro e o VAR, decidiram em dar um amarelo. As outras, eu acho que não há dúvidas absolutamente nenhumas, é simplesmente seguir as regras. É o que tem que ser. Perfeito. Mas essa é a minha opinião e aceito quem tenha opinião diferente.
3: Perfeito, mas foi isso justamente que eu perguntei mesmo,
4: Fantástico.
3: Sua opinião.
7: Abel, boa noite. Agora o Campeonato Brasileiro vai dar uma pausa. O Palmeiras tem pela frente os jogos contra o Fortaleza na Copa do Brasil. Queria ouvir de você se você tem algum tipo de preparação diferente, um torneio que você conquistou no seu primeiro ano no Palmeiras. Se a Copa do Brasil tem algo de diferente para você e na preparação do Palmeiras para os jogos, por exemplo.
4: Tem para mim, tem para o clube. O Palmeiras em todas as competições que entra, não há como. Entra para ganhar, entra para competir e para ganhar. Como sabes e bem, viemos de uma derrota dura e difícil, num jogo que, na minha opinião, fizemos um jogo consistente, tirando dois lances onde nós não fomos eficazes naquilo que tem a ver com o aspecto defensivo, e tinha dito ao teu colega, depois de analisar o jogo e vê-lo como devia ver, acho que não foi só o que eu te falei, o que eu falei publicamente de devíamos ter estado mais do remate exterior, devíamos ter cruzado, não. Das 4 ou 5 oportunidades que tivemos, incluindo o gol, devíamos ter feito mais 2 ou 3 e não conseguimos fazer. Mas na minha opinião, eu disse isso aos jogadores, fizemos um bom jogo, metemos o adversário para trás e hoje o jogo começou mais ou menos na mesma toada, até depois o adversário, através de cantos e lançamentos para a área, um jogo mais vertical, um jogo mais de profundidade, um jogo mais direto, e criou-nos dificuldades. Ali a meio da primeira parte, com lançamentos e escanteios, que nos criou ali algumas dificuldades, mas nós conseguimos muito bem controlar esse jogo mais vertical. Mas como te disse, agora eu vou ver como é que os meus jogadores estão. Tivemos jogadores que hoje jogaram, e não te vou dizer qual deles, mas jogaram com muito sacrifício. Eu tenho uma equipa de guerreiros, tenho uma equipa onde todos metem os interesses da equipa acima dos interesses individuais, e quando tu treinas jogadores deste nível, estás preparado para competir em todas as competições, e é isso que eu sinto. Mesmo em momentos difíceis, como foi a derrota do último jogo, vamos agora amanhã analisar, juntamente com o Núcleo de Saúde e Performance, ver quais são os resquícios do jogo de hoje, do último jogo, e depois tomar as melhores decisões para essa competição, que é mata-mata, dois jogos, e estamos em todas as competições e queremos lutar por todas elas.
8: Mais alguém? Então é isso. Tá bom, a última.
6: Aí, última pergunta.
9: Abel, eu queria que você falasse a respeito de dois jogadores. Essa semana saíram notícias a respeito de que o Palmeiras recusou oferta pelo Flaco Lopes e também pelo Alan. A importância desses jogadores e até a respeito disso do Palmeiras ter recusado ofertas de times estrangeiros por esses dois jogadores.
4: Olha, eu quando cheguei aqui eu falei muito daquilo que era a minha função como treinador. Valorizar o futebol, valorizar o Palmeiras, o futebol brasileiro, e valorizar os jogadores de Palmeiras. Desde que nós estamos a trabalhar juntos, já fizemos mais de 2 bi de vendas. É preciso arriscar, é preciso apostar nestes jogadores. Podia-te falar de outros, podia-te falar do Vitor Roque, do Vitor Reis, podia-te falar do Estevão, podia-te falar do Hendrick, podia-te falar de outros que estão seguramente nas 3 ou 4 ou 5 maiores vendas, não só do Palmeiras, mas como de futebol brasileiro, para nós podermos chegar a um determinado momento, que é o que estamos neste momento, com responsabilidade, como foi dito pela nossa Presidente ao longo deste mandato dela, com responsabilidade, para conseguir entender quais são os jogadores que podemos ou não vender em função do momento em que estamos. E eu acho que a nossa Presidente foi muito clara. Temos valorizado muitos jogadores de Palmeiras e é natural e normal que jogadores e equipas estrangeiras venham com ofertas altíssimas para poder comprar jogadores do Palmeiras. Só que neste momento os jogadores a equipa do Palmeiras ou o time do Palmeiras tem a força e a sustentabilidade para poder dizer não, neste momento não, e não estou à espera de perder jogadores a que sejam importantes e fundamentais para aquilo que são os nossos objetivos. É verdade que já conquistamos um título, mas lutamos por mais 3, mas pode haver uma ou outra venda periférica, porque nós trabalhamos muito bem em cima daquilo que são as nossas vendas periféricas, porque o Palmeiras é um clube dinâmico e nós temos que entender, eu como treinador entendo isso, que é a dinâmica de um clube que gera e milhões de pessoas, milhões de expectativas, mas temos responsabilidades internas também que as temos que cumprir. Portanto, não estou a contar, sinceramente, em perder nenhum dessas peças-chave, mas pagarem as cláusulas dos jogadores, aí está fora do nosso controle. Mas todos os jogadores têm cláusulas, se pagarem as cláusulas, aí não há como nós evitar, mas, como te disse, faço das minhas palavras a palavra da nossa Presidente, mas também não te estou a dizer que não podemos vender, e a nossa ideia, se tiver que acontecer, serão jogadores que periféricos, porque o Palmeiras precisa de ganhar títulos, o Palmeiras precisa de apostar na formação, ao contrário do que alguns dizem, que há clubes que não podem apostar na formação porque a demanda, a exigência de ganhar é muito grande dentro do clube, mas no Palmeiras não muda absolutamente nada. Não há, noutros clubes não há mais nem menos a exigência de ganhar como aqui, que vocês sabem. Na bocado o teu colega estava aqui a dizer, mesmo quando ganhamos jogos a cobrança chega e ela faz parte, portanto vamos continuar a trabalhar, vamos continuar focados naquilo que temos que fazer. Dentro do clube
10: o único que tem estatuto é o Palmeiras. Palmeiras é o único que tem estatuto, tem história, tem títulos. Todos os outros estão dentro dos clubes. Staff, funcionários, treinadores, jogadores, têm que mostrar rendimento e performance. O único que tem estatuto é o Palmeiras. Os outros têm que trabalhar muito para merecer o lugar que ocupam dentro do Palmeiras. Estou a falar de todos. Está bem?
8: Obrigado, gente. Obrigado, Abel.
6: Aí, meus amigos, então, entrevista de Abel Ferreira encerrada. Acho que o principal destaque vai para as respostas acerca dos lances, né? O Abel disse que o lance do Maurício foi no limite e concordou com as restantes decisões da arbitragem.
2: Não, mas aí é realmente a expulsão do jogador do Vitória, o Luan Cândido, tinha que ter sido expulso mesmo. Só que ele conta só uma parte da história. O Abel é um encantador de serpentes, né? Como ele é muito vitorioso, então ele vai com essa ladainha, com essa conversinha, ele vai enrolando todo mundo, né? Eu queria saber se fosse o contrário. Se hoje o Palmeiras tivesse sido prejudicado como o Vitória foi. Não estou tirando o mérito da vitória do Palmeiras, sou um cara justo. Quem ouviu a transmissão, quem está ligando o rádio agora, então, só para repetir na audiência rotativa. Mérito total do Palmeiras ter vencido o jogo, tá? Venceria apesar das lambanças da arbitragem, tá? Mas esse é o Abel que quer ser o arauto de tudo, né? É o cara certinho, né? É o cara que reclama da CBF quando é conveniente para ele, quando ele se sente prejudicado. O cara que acusou um sistema que na realidade não existia no ano que o Palmeiras foi campeão, né? Mas eu vou defender o Abel agora, tá? Pô, você tá dando um pau no Abel, agora tá defendendo o Abel? Igual a maioria esmagadora de quase todos os grandes treinadores brasileiros que passaram pelo futebol brasileiro e uns que ainda estão treinando clubes do Brasil. É sempre o mesmo papo. Quando é pro meu lado, é desse jeito, eu diminuo. Quando é contra, a gente faz o barulho. Antes mesmo de toda essa confusão, o Abel já tava na beira do gramado reclamando não sei do quê. A gente falou aqui na transmissão.
1: É no início da
2: 10
1: partida,
2: minutos,
1: né?
2: A gente tem que falar, mas o que o Abel tá reclamando? Não tá acontecendo nada, o jogo tá tranquilo, o Palmeiras tá atacando, o Vitória tá se defendendo, vamos pro jogo. Ele já tava reclamando, então cai nessa conversa aí quem é, pra mim, quem é bobo, entendeu? E tem muito bobo, inclusive, que cai nessa conversa. Agora, a vitória do Palmeiras, ela é excepcional. O Palmeiras se mantém fortíssimo para ser campeão. Eu não vou cravar o Palmeiras campeão, porque ainda tem muita coisa para rolar. Tem sempre um determinado momento no Campeonato Brasileiro que os times, ali em 3-4 jogos, de repente dão uma derrapada, não conseguem nos 12 pontos conquistar os 12, às vezes conquista 10, às vezes 7, às vezes 5, né? Agora, o Palmeiras abre uma vantagem que é uma vantagem considerável. Então ele está abrindo essa vantagem sabendo que o Flamengo tem um jogo a menos contra o Mirassol e ainda há um confronto entre ambos, Flamengo e Palmeiras. Dessa vez o jogo vai ser aqui em São Paulo, certo?
1: Sim, dessa que vez foi em lá São no Paulo Rio, na no casa primeiro do Palmeiras, turno. Sim.
2: Então, quanto que é a diferença de pontos nesse momento?
6: 8.
2: 8. Então digamos que o Flamengo vença... Deixa eu tirar aqui meu fonezinho. Digamos que o Flamengo vença o Mirassol e vença o Palmeiras, ainda assim o Palmeiras terá 2 pontos de vantagem em cima do Flamengo. Então é uma vantagem considerável. É. Os antipalmeirenses vão falar, mas sim, é uma vantagem perigosa, como 2-0 é um placar perigoso. Não, não é não, Pedro Bó. É preferível ter 2-0 no placar e 8 pontos de vantagem do que estar na situação do Flamengo. O Flamengo agora vai ter que começar a pensar em fazer campanha perfeita. Porque... pelo que mostra, a mostragem que a gente teve, o Palmeiras não vai desperdiçar esse número de pontos para entregar de bandeja isso para o Flamengo. A não ser que aconteça uma hecatombe lá dentro, entendeu?
1: Não, e o Flamengo teve um empate com o São Paulo, que está bem mal das pernas, né, no Brasileirão. E o Inter, que há 4
2: pior
1: jogos
2: ainda.
1: Perdendo, exatamente, com toda a polêmica aí. Que aconteceu ontem e todo o extra-campo do Inter... teve um empate. Só conseguiu um empate com os dois. O Palmeiras poderia já estar com uma vantagem maior ainda, com 2 pontos a mais, é porque perdeu o jogo em casa, né?
2: Aí é que tá.
1: Os deslizes que podem acontecer.
2: Tudo que a gente vai falar de deslize, bom termo. Tudo que a gente fala de deslize do Flamengo é também pro Palmeiras, então. É assim, foi um deslize perder pro Atlético Mineiro em casa? Foi.
1: Sim.
2: Foi um deslize internacional e Flamengo, o empate do Flamengo com o Internacional foi. Então, vão deslizar, entendeu? A questão é quem vai deslizar menos. Então, o Flamengo, nesse momento, tem que entender o seguinte, que a corda pode roer para o lado dele, né? Ele vai ter que tentar diminuir essa vantagem que hoje está em 8. Então, até chegar o jogo, quando é que vai ser o jogo? Vejam para mim, quando é que vai ser o jogo? Que rodada que vai ser esse jogo, Flamengo e Palmeiras? Então, até lá, se essa diferença caísse para uns, vamos lá, uns 4 pontos, seria o ideal, entendeu? Só que aí o Palmeiras tem que tropeçar algumas vezes e o Flamengo tem que começar a vencer o que ele não está conseguindo vencer, né? Entendeu?
1: É, e o Palmeiras tem, assim como o Flamengo também, né? Mas ainda briga com a história do calendário, né? Do Abel Ferreira, porque agora tem Copa do Brasil, apesar de ter a pausa no Brasileirão essa semana, tem Copa do Brasil, tem Libertadores, que vai voltar também daqui a pouquinho, ambas nas oitavas de final. E se o Palmeiras continuar mantendo esse futebol de alto nível, mesmo disputando simultaneamente as Copas, o Brasileirão, aí é para o Flamengo se preocupar ainda mais.
2: Né? Agora, o calendário está aí, atrapalha todo mundo, né? Essa ladainha também do Abel já encheu bem a paciência, né? Todo mundo tem esse problema. Ah, então ele não pode falar? Pode, mas toda hora ficar falando isso a gente sabe. Desde 1900 e nada que é assim o calendário brasileiro, é uma bagunça. É, tanto é uma bagunça que o Flamengo não conseguiu ainda jogar contra o Mirassol, que é um negócio também que eu não
1: Exatamente.
2: Consigo entender, né?
11: Queçada.
2: Já podia ter jogado contra o Mirassol aí.
11: Ó, dia 22 de novembro. Para o dia 22 de novembro está previsto esse jogo entre Palmeiras e Flamengo pela 36ª rodada, ou seja, antepenúltima rodada do Campeonato Brasileiro aqui em São Paulo. Palmeiras e Flamengo.
1: Para ficar mais emocionante ainda, né? Lá pro final.
2: 14. Eu tô fazendo a conta aqui. Tem 14 jogos até o duelo direto entre Palmeiras e Flamengo.
1: Em São Paulo, né?
2: 14 jogos. Então, quer dizer, até lá, muita coisa vai rolar. O que eu quero dizer é o seguinte. Se o Palmeiras mantiver essa vantagem de 8 pontos, no dia em que Flamengo e Palmeiras se enfrentarem, aí eu posso dizer para vocês que acabou o campeonato. Porque, na realidade, é na antepenúltima rodada, né? Flamengo e Palmeiras.
11: Isso, exatamente. Exatamente.
2: Pode acabar o campeonato ali mesmo.
11: É.
2: Basta o Palmeiras vencer.
11: Isso.
2: O Flamengo tem que fazer alguma coisa para chegar nessa partida com a diferença de 2 pontos. Por quê? Porque aí ele entra e fala, hoje é a decisão do campeonato. Se a gente não vencer o Palmeiras na casa do Verdão, perdemos o título, entendeu? Ele vai ter que diminuir essa vantagem. Passa pelo jogo que está faltando contra o Mirassol, e aí vai ter que passar por outras partidas aqui, né? Nos enfrentamentos do Campeonato Brasileiro. Tem muita coisa para rolar.
1: Muita coisa para rolar ainda.
2: 14 jogos são pontos que não acabam mais, né?
1: Antes de destacar, mais um assunto aqui, uma questão aqui do Palmeiras com o Queçada. Deixa eu chamar o Bruno Migliosi, porque a gente não teve o Jair Ventura falando sobre a partida, sobre o placar e tampouco sobre a polêmica da arbitragem, né? Mas a gente teve o presidente do Vitória, né, Migliosi?
6: Isso, Fábio Mota deu uma declaração ali, se manifestou acerca dos lances em tom de revolta. Vamos ouvir o que disse o presidente do Vitória após a derrota por 4-0 no Barradão.
12: Eu vi o jogo, ainda bem que o Brasil viu o jogo. Então, o Kaká levou 5 pontos no queixo, os 5 pontos no queixo que o Kaká levou não foi por acaso, não foi por ser intencional, que foi relatado pelos jogadores, foi que o árbitro disse que não foi intencional. Intencional não, os 5 pontos foram no queixo. E isso desequilibrou a partida, completamente. O Vitória era melhor, tinha 70% de posse de bola, estava fazendo um grande jogo, certo? E houve um desequilíbrio a partir do momento que não teve a expulsão pela agressão feita ao jogador Kaká. Passamos por isso ano passado com o Flamengo, situação idêntica, análoga, estamos acostumados, certo? Não quero me vitimizar, mas é difícil fazer futebol no Nordeste, você já tem um investimento menor, você já viaja mais e tem que passar por esse tipo de coisa. Então é lamentável o que está acontecendo, muito lamentável. Nós, em protesto com relação a isso, nós não vamos fazer coletiva com o treinador, nós não vamos fazer zona mista. Estamos soltando a nota com o Vitória e vamos fazer a representação. Obrigado a todos e parabéns aos envolvidos por tudo que aconteceu.
6: E foi só isso, viu, Ana? Como o próprio Fábio mencionou, sem presença dos jogadores ou palavra do Jair Ventura em tom de protesto pela arbitragem no jogo de hoje.
1: Tá aí, então. Vou pedir o seu destaque final, viu, Migliosi? Até sobre os próximos passos aí do Palmeiras.
6: Que agora volta atenções para a Copa do Brasil. Domingão tem Palmeiras e Fortaleza no estádio do Palmeiras. Em São Paulo, o Verdão abre esse duelo contra o Fortaleza. Vale destacar, a volta não é em Fortaleza, sim na Arena Pantanal, em Cuiabá, porque o Fortaleza vendeu o seu mando de campo. Já o Vitória joga também, viu, Copa do Brasil. Aliás, o Vitória eliminou o Flamengo nessa Copa do Brasil e segue vivo, encara o Atlético Paranaense, o jogo de ida em Curitiba, na próxima segunda-feira, né?
1: Obrigada, Bruno Migliosi, reportagem Bandeirantes com a gente, aqui no apito final, agora 12:30, já estamos na quinta-feira. Já que a gente já coloca aí o pezinho na Copa do Brasil, inclusive com essa novidade aí dos jogos no final de semana, né, Quesada? A gente falava aqui durante a jornada, durante a transmissão, sobre, vou até colocar entre aspas aqui, o banco de luxo do Abel Ferreira, né? Porque pode contar com muitos jogadores e acho que não vai ser difícil driblar aí essas partidas apertadas, né? Copa do Brasil, Libertadores e Brasileirão.
2: É, o entendimento do Abel era de que o jogo não seria tão complicado assim, então ele pôde poupar o Vitor Roque e deixar o Flaco no banco, né? E se precisar, usa no segundo tempo. Nem precisava, mas ele deu uma minutagem para ambos, né? O banco do Palmeiras realmente é excepcional. Eu até tinha elogiado a escalação, né? Poxa, mas você falou que o time foi arrojado sem as presenças do Vitor Roque e do Flaco Lopes. É, mas para esse jogo do Vitória, sim, é que o Vitória não fez aquilo que o Palmeiras queria, né? O Vitória não se lançou ao ataque nos primeiros 20 minutos. Então o Palmeiras pegou, fez o trabalho ali na marcação alta. Na hora que o Vitória tentava sair para o jogo, tinha ali uma marcação palmeirense, que não era uma marcação tão forte, mas era ali uma marcação. E o Palmeiras muito em cima do Vitória para tentar arranjar o espaço tal, que só conseguiu encontrar depois das expulsões dos dois jogadores que foram expulsos, né? O Luan Cândido e antes o Kaká. Kaká e Luan Cândido ali no mesmo lance, né? Então, eu acho que foi acertado os três zagueiros, liberando o Alan, liberando o outro lado também o Piquerez. O Piquerez muitas vezes como se fosse um atacante, né? Trabalhando muito mais ali na ponta e fechando também pelo meio.
1: Quase abriu o placar, né? Quase foi a primeira chance do Palmeiras com
2: o
1: Piquerez.
2: Foi a primeira chance do Piquerez e depois o Alan também tentando, né? E aí o Andreas e o Marlon organizando esse jogo com o Maurício e o John Arias com uma liberdade legal, que eu acho que é aquilo que o Abel precisa encontrar pro John Arias, entendeu? O John Arias é o cara para ficar mais próximo ali do gol adversário, porque ele tem uma inteligência enorme para organizar o jogo, para dar esse passe. Pô, ele deu um passe de calcanhar pro gol do Sosa. Foi esse lance, né, que ele dá o passe de calcanhar, né? É, foi. Só que aí o Fabiano é que faz o gol, né? E aí depois ele faz o gol na jogada, naquela triangulação lá, em que ele pega a bola e de forma inteligente escolhe o canto e faz o gol. Tanto é que ele foi eleito por nós aqui o melhor jogador em campo. Então, a temporada é longa ainda, né? O final dessa temporada tem muitos jogos. Você mesmo disse, tem Brasileirão, tem Copa do Brasil, tem Libertadores, né? Então, não precisa ser sempre aquele 11 titular, né? Você pode, num jogo ou outro, deixar um fora, colocar no banco, dar uma minutagem menor.
1: Como o Paulinho, que jogou boa parte do tempo, né, no Atlético Mineiro.
2: Exatamente. Então, eu acho que tem capacidade para não precisar usar a força máxima em alguns jogos, como hoje, por exemplo. E você tendo os caras no banco, você tem 5 substituições, você pode mudar metade de um time.
1: Tem uma boa base o Palmeiras também, né? Bons jogadores para utilizar também, né?
2: Exatamente. Então, eu acho que assim, tá muito na cara que o Palmeiras vai ser campeão brasileiro. Então, o Palmeiras não pode deixar esmurecer, entendeu? Tem que levar a sério, seja com o time que for, que entrar em campo, tem que levar a sério. A vantagem, ela é extraordinária. Eu acho uma grande vantagem, né? Apesar desse jogo a menos aí do Flamengo. Ainda assim, se o Flamengo vencer, serão 5 pontos de vantagem. Então, se o Palmeiras souber administrar, e repito, se essa vantagem perdurar até a antepenúltima rodada no jogo Palmeiras e Flamengo, aí esquece.
1: Do que Palmeiras você será tem campeão brasileiro. Observado, Quesada, dos jogos do Flamengo, dos jogos do Palmeiras, independente do talento individual ali no coletivo, o Palmeiras ainda continua com mais chances de ser campeão brasileiro?
2: Eu acho que pela pontuação, tá? Eu acho que elenco por elenco, a gente não vai fazer isso agora, mas se você pegar elenco por elenco, tá ali pau a pau. Alguém vai vencer, claro, a gente vai sempre escolher, né? No time titular não dá pra com 11 número ímpar não dá para dar empate, né? Mas eu acho que são dois times que se equivalem. O Flamengo tá devendo, né? A torcida rubro-negra tá de olho aí no trabalho do Léo Jardim, tá devendo, porque é uma constelação ali e os caras precisam fazer mais do que eles estão fazendo. Só que esse time do Flamengo a gente sabe como é, né? Na hora que o negócio aperta, os caras começam a resolver jogar. Só que o Flamengo tem que entender que não é só ele agora. Agora ele não depende só dele, né? Ele vai ter que olhar para o Palmeiras e esperar tropeços do Palmeiras. E é aí que eu acho que vai ser difícil acreditar que o Palmeiras tropece tanto assim, entendeu?
1: É, são os quem vai deslizar menos, né? Como você acabou
2: acontece,
1: de colocar.
2: Mas acontece, porque tem aquele miolo ali e tal. De repente vai, o Palmeiras empata 2 jogos e o Flamengo vence 2. O Flamengo já tira 4 pontos aí, sim. Entendeu? Quantos campeonatos a gente não vê um time que tá indo bem? Às vezes tem aquela sequência de 5 jogos que faz só 5 pontos, entendeu? Acontece. E vai ser natural que isso aconteça. Não dá nem para cobrar que não aconteça isso com o Palmeiras. Porque não é o Palmeiras, é qualquer time do mundo, com raras exceções. Até os campeões vão ter ali um momento de queda, uma contusão... vai ter...
1: As fases, né?
2: Vai ter FIFA também, né? Data FIFA. Data FIFA. Vai parar o campeonato? Vai parar o campeonato, Grande? Vai parar o campeonato aí? Palmeiras sempre tem aí 8 ou 9 jogadores.
1: Em setembro, né? A gente tem jogo com a Austrália, seleção com a Austrália.
13: Exatamente.
1: Vai pegar a Índia também nesse ano, né?
13: Em novembro também, né? Lá em Singapura.
2: O campeonato acaba sendo prejudicado aí, porque na volta, os caras vão ficar um jogo sem jogar já é alguma coisa, né? Então, mas eu acho que a gente tá muito ansioso. Vamos com calma, tem muita coisa para rolar ainda no Campeonato Brasileiro. Repito, 14 jogos até o confronto, que vai ser o duelo mais esperado do Brasileirão. Entre Palmeiras e Flamengo.
1: É isso, Leandro Quessada com a gente aqui no apito final. Quessada, seu destaque final, então, nessa noite.
2: É uma noite palmeirense, né? Uma noite palestrina, porque deu tudo certo, né? Palmeiras foi a Salvador para vencer, só que ele entra em campo já sabendo que o Flamengo havia tropeçado no Internacional. Então, não acho que isso tenha sido uma motivação a mais, né? Só foi uma informação a mais preciosa, né? E ali, conheço bem esse ambiente de boleiros, de vestiário, dos técnicos, né? Gente, a gente já vinha aqui para conquistar esse resultado. Agora, os caras lá empataram. Então, é mais, né? Mais uma chance da gente entender o tamanho dessa partida contra a equipe do Vitória. E aconteceu.
1: Quessada, obrigada,
2: valeu,
1: viu?
2: Valeu, Aninho.
1: Até
2: beijo
1: a próxima
2: pra você.
1: Transmissão. Um beijo.
2: Continuo ligado
1: você.
2: Aqui. Obrigado. Tchau.
1: Você está na Bandeirantes com a gente, edição do Apito Final, agora meia-noite, quase meia-noite e 20. Break rapidinho, daqui a pouco tem mais futebol na Bandeirantes.
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15: A Copa Libertadores está de volta e a fase mata-mata tem início já nesse mês de agosto. As equipes brasileiras se preparam para dar sequência à competição, assim como os argentinos, que não têm como seu forte a tradição nessa edição. Isso é possível dizer porque as duas equipes mais tradicionais não estão presentes nas oitavas de final pela primeira vez desde 2014. Depois de 12 anos, nem Boca nem River Plate aparecem nessa fase da competição. Ainda assim, outros 4 argentinos prometem dar trabalho, 2 deles fazendo a sua primeira participação em Libertadores, o Rivadavia, que enfrenta o Fluminense, e o Platense, que pega o Coquimbo Unido. Os outros 2 argentinos são o Estudiantes, talvez o mais tradicional, além do Rosário Central, que já enfrenta o Corinthians nessa fase de oitavas de final.
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1: Estamos de volta com o Apito Final na Bandeirantes, meia-noite 25. Agradecer todos os nossos ouvintes que estão lá no youtube.com/Rádio Bandeirantes Oficial, desde a jornada esportiva, acompanhando esse pós-jogo junto com a gente. Você que está no dial aí de carona, já nesse comecinho de quinta-feira. Vamos juntos também, porque aliás tivemos outros jogos. E um deles, um dos mais importantes da rodada no Brasileirão, Mirassol 2, Remo 1, quem traz as informações comigo aqui é o Guilherme Agrela, né, Agrelinha?
2: Exatamente, Ana. Então vamos lá falar sobre essa 21ª rodada do Campeonato Brasileiro. Mirassol 2, Remo 1, que deixa o Mirassol fora da zona de rebaixamento. Mirassol sobe para a 14ª posição, 23 pontos somados agora. Empurra o Grêmio para o Z4. O Internacional é o 16º com 22 pontos. Tem um saldo de gols menos pior que o seu rival. Por isso está fora do Z4. E o Grêmio entrou com a mesma pontuação de 22 pontos. O Vasco tem 21. Remo, que perdeu o Mirassol, evidentemente continuou com a mesma pontuação, também 21 pontos. E a Chapecoense é a lanterninha com apenas 10 pontos somados. Além deste duelo Mirassol 2, Remo 1, o Flamengo, como vocês muito bem comentaram, perdeu, ou melhor, perdeu, né? Foi um empate, mas foi uma derrota, na verdade, para o Internacional, 1-1 no estádio do Beira-Rio, e Fluminense e Bahia ficaram no empate pelo placar de 0-0. Já na Copa Sul-Americana, peraí que tá difícil de subir aqui, olha isso aqui.
1: Aliás, só falar aqui dessa partida do Fluminense e Bahia, um jogo histórico pro goleiro Fábio, né? 300 partidas pelo Fluminense, isso. Mas mais de 900 aí como goleiro no futebol, um dos que está há mais tempo atuando no futebol com a idade que tem, né?
2: Ele é o jogador, viu, Ana Martins, com mais partidas oficiais disputadas na história do futebol. Eu estava até fazendo essa conta aqui antes de começar o jogo. São 1.456 jogos agora, depois desse Fluminense 0, Bahia também 0. Então, 1.456 partidas oficiais disputadas pelo Fábio. Eu lembro quando ele empatou com um jogador inglês com 1.390. E a gente falou sobre isso aqui dentro de uma jornada esportiva da Bandeirantes. E agora são 1.456. Então, realmente, pelo Cruzeiro são mais de 900 jogos. Sim. É o disparado jogador com mais partidas pelo clube mineiro. Pelo Fluminense, eu tava vendo, 34º jogador com mais jogos na história. O que só demonstra o gigantismo do Fluminense, porque um jogador com 300 partidas ser o 34º é porque muita gente vestiu e por muito tempo a camisa do tricolor.
1: Não, né? Gigante e assim, que bom, não sofreu nenhum gol hoje, que era um jogo histórico na vida dele. Você sabe que muita gente, pessoas que acompanham futebol e as que não acompanham também. O Fábio teve muito destaque na Copa do Mundo de Clubes, mas muita gente só foi olhar para o Fábio ali na Copa do Mundo de Clubes, e outros perguntaram, mas como que ele não vai para a seleção brasileira? Mas é um jogador que tem uma qualidade técnica muito grande há muito tempo e que, infelizmente, foi visto com outros olhos há pouco tempo, né?
2: O Fábio nunca ter ido para uma Copa, né? Enfim, é uma discussão longa aqui. O Paulo do Vale, que está curtindo merecidas férias com o Santiago, com a Ingrid, com o Salvador que vem por aí, sempre defendeu ao longo deste ciclo do Ancelotti, a presença do Fábio na Copa. Claro, é difícil, né? Era difícil de pensar. Mas, poxa, o Everton foi. O Fábio realmente é um daqueles casos em que a gente vai olhar daqui um tempo, pelo menos eu, e pensar, poxa, como esse cara, com tanta história, com tudo que fez pelo Fluminense, pelo Cruzeiro principalmente, até mesmo pelo Vasco da Gama, são 150 jogos pelo Vasco, não é pouca coisa. Como esse cara nunca esteve em uma Copa do Mundo, né, Ana? Só pra finalizar, a gente falou sobre o Vasco aqui, que está classificado para as oitavas de final, vai pegar o Atlético Mineiro, porque hoje venceu o Independente Medellín, 1-0, gol do Thiago Mendes, já no finalzinho, 39 minutos do segundo tempo, então na próxima fase enfrenta o Galão da Massa. Vasco enfrenta o Olímpia, quem enfrenta o Galo é o Bragantino. O Bragantino venceu o Sporting Cristal por 1-0, gol do zagueirão Pedro Henrique, ex-Corinthians, ex-Atlético Paranaense, fez aos 13 do segundo tempo e classificou o Massa Bruta para enfrentar o Galo aí sim nas oitavas de final. E o Cienciano virou de fato para cima do Lanús 4-0. Tinha tomado 2 fora, foram lá para casa no Peru e falaram, quer saber? vamos jogar sério.
1: Vamos virar a história.
2: E aí, 4-0 em cima do Lanús, o maior clube de bairro do mundo, de acordo com eles mesmos, perdeu 4-0 para o Cienciano do Peru, que agora vai para a próxima fase, enfrenta, eu anotei aqui, o Botafogo. Pega o Botafogo, portanto, na próxima
1: oitavas,
2: fase. Oitavas,
1: né?
2: De final da Sula.
1: Oitavas da Sula, isso. Porque a gente teve nessa edição a questão dos playoffs, né?
2: Isso, exatamente. É o terceiro de grupos da Libertadores contra o segundo dos grupos da Sul-Americana. Então, nesse caso aí, dois times que se enfrentaram nesta fase da competição e que agora vai enfrentar o Botafogo, o caso do Cienciano. Só para

0: O tricolor paulista. Amanhã, 9h30, tem Caracas e Santa Fé, Caracas da Venezuela. Quem passar pega o River Plate. Jogo de ida foi 2-0 para o Santa Fé. E às 9h30 também tem o Higgins do Chile e Boca Juniors. Boca venceu a partida de ida por 1-0 e agora fora de casa tenta passar para enfrentar o Recoleta na próxima fase.
1: Tá, então, só falando dos times sul-americanos, hoje a LDU perdeu o técnico brasileiro, né?
0: Thiago Nunes.
1: Thiago Nunes, que deixou a LDU, vinha fazendo grande trabalho aí na LDU, mas hoje não, né? Ontem, já estamos na quinta-feira. E ontem também teve um outro assunto que foi notícia, né? Durante a noite, o finalzinho do dia, que foi a declaração do Neymar, né? Perguntado se estaria preparado para a próxima Copa do Mundo. E aí, Agrela, ele só foi lá e reforçou que não. Olha, para mim já deu o que eu tinha para viver na seleção brasileira, que foi muito, inclusive, né?
0: Foi.
1: Acabou, ficou por aqui já. Muito se fala sobre, será que teremos um jogo de despedida do Neymar, né? Não sei se por tudo que o Neymar viveu aí nesse último ciclo de seleção brasileira, se isso vai acontecer. Mas, independente de qualquer coisa e dos últimos anos do Neymar aí, ele fez história na seleção, né? Isso a gente tem que falar sempre. E ainda falando de seleção brasileira, a gente vai ter data FIFA ainda nesse segundo semestre, setembro e novembro, né, Agrela? Jogo na Austrália e vai jogar com a Índia também, né?
0: Isso. Tá tudo certo, então, para o Brasil enfrentar a Austrália. Inclusive, a própria Federação Italiana, né, já falou sobre isso, já deu como oficial. A Índia está em processo final de negociação, mas deve enfrentar, sim, na sequência desses dois amistosos contra a Austrália. E depois a tendência, viu, Ana, é que o Brasil jogue um torneio em Singapura contra a seleção de Singapura, Paraguai e Japão já em novembro. Então este é o calendário da seleção brasileira após a eliminação para a Noruega nas oitavas de final da Copa do Mundo. Se você quiser, inclusive, a gente tem a repercussão das entrevistas exclusivas que o Carlo Ancelotti concedeu ao GE.globo e também à ESPN Brasil, falando um pouco sobre a eliminação do Brasil, sobre Neymar, sobre lições que ele aprendeu aí depois dessa eliminação na Copa do Mundo. O Ancelotti, que pelo menos pareceu sincero, viu? Pareceu com coração, sabe? Não deu nenhum tipo de resposta em que a gente pensou, pô, tá brincando com a nossa inteligência. Pareceu justo, pelo menos nas suas palavras, o italiano. Que inclusive também admitiu que teve sim, recebeu o contato da Federação Italiana para assumir a seleção, que agora está com o Roberto Mancini, aliás, anunciado oficialmente hoje também, mas preferiu ficar com a seleção brasileira.
1: Vamos ouvir então o lúcido técnico Carlo Ancelotti.
2: Sí, esto sí, tenemos que pensar a lo que tenemos que hacer para preparar o equipo mejor na próxima, porque ahora todo el mundo piensa a Copa del Mundo, ma o objetivo ahora es a Copa América. Tenemos que preparar bien a Copa América, mudar esa generación, meter una nueva generación, incluyendo algunos jugadores que ya están en esta Copa, porque algunos jugadores también se tienen, digamos, son veteranos, pero pueden estar. Ahora no hago nombre, pero no es que vamos a mudar 26, tanto también porque hay muchos jóvenes que estaban dentro de esa convocatoria que van a estar también en el futuro, como Ryan, como Hendrik, ahora va a volver Estevao, va a volver Militao, va a volver Rodrigo, todos los jugadores muy, muy importantes y algunos nuevos que ya estamos evaluando como jugadores 2005, 2006, 2007, que están progresando muy bien. Otros que no estaban en la Copa del Mundo tienen una oportunidad de ir a jugar en equipo, en clubes grandes, como puede ser Andrés Santos con Manchester United. Entonces, estamos en la idea que el futuro va a ser positivo, con una buena generación de jugadores brasileños. La bella generación no tuvo suerte, porque en los últimos tres mundiales no alcanzaron el resultado que probablemente la selección merecía.
1: Tá, então, o técnico Carlo Ancelotti falando sobre a lição aprendida, né?

0: com tudo que viveu aí nessa eliminação na Copa do Mundo. E fala também sobre essa futura escalação que vai trazer alguns veteranos. Ele citou ali o Militão, citou a volta do Militão, inclusive do Rodrigo, né? E novos, uma nova geração aí. Tô curiosa, viu, Agrela, para ver essa próxima escalação aí na data FIFA de Carlo Ancelotti.
1: É, pois é, acho que ele deu a entender que os medalhões vão ficar de fora. Acho que foi uma grande crítica em cima dele, né, Ana? Que ele repetiu, foram 19 jogadores convocados pelo Tite que foram para essa última Copa
0: Casemiro,
1: do Mundo também.
0: Casemiro, acho que Casemiro, já fechou o ciclo.
1: Pois é.
0: Acho que o Marquinhos, com certeza, volta, até por todo o futebol que desempenha na Europa, né?
1: Mas... O Marquinhos, na saída de campo, até falou, ah, não sei se eu volto e tal. Acho que ele falou em tom de despedida, na verdade. Mas acho que é um cara que ainda assim pode ter uma volta na seleção brasileira. Mas lúcido, né, o Ancelotti? Pelo menos, claro, perdeu, agora não adianta mais nada. Mas quem sabe para 2030 ele faça o que se esperava que ele tivesse feito para essa Copa do Mundo. Que já fosse renovar. Assim não aconteceu, mas que agora aconteça, é o que a gente espera, né?
0: Sim, que ele desenvolva bem esse novo ciclo aí durante esses 4 anos. Aliás, um pouco antes, porque a gente tem Copa América também, né? E a gente
1: quer ver
0: o Brasil, um novo Brasil aí. Agora, 12:37, apito final, break rapidinho. Daqui a pouco a gente volta com informações de Santos, São Paulo. Fica por aí.
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5: Estamos de volta com o Apito Final na Bandeirantes para todo o Brasil. Você acompanhando também com imagens no youtube.com/Rádio Bandeirantes Oficial, 12:42 agora. Vamos chamar o Everton Ramos para trazer as informações do Santos.
6: Oi, Ana, tudo bem? Boa noite para você, para o ouvinte ligado com a gente no Apito Final, após esse duelo entre Palmeiras e Vitória, Vitória e Palmeiras, para trazer também informações do Santos, que se classificou na terça-feira contra a Universidade Central, deixando o torcedor passar sustos, né? Ainda ali no começo da partida. Mas queria destacar, para a sequência da temporada e para a sequência das disputas que o Santos tem pela frente, já mirando a Copa do Brasil contra o Remo no sábado, o técnico Cuca disse sobre essa mudança de planejamento, já que a tendência era que o Neymar não estivesse em campo contra a Universidade Central, o que aconteceu, ele acabou entrando no segundo tempo, né? O Santos tendo muita dificuldade no primeiro tempo, termina o primeiro tempo ainda empatando com a equipe venezuelana, o que já por si só não era um bom resultado, um peixe que há de se destacar com muitas falhas defensivas, e o técnico Cuca comentou, inclusive, que a mudança de planejamento também passou pelo resultado, e por tudo que aconteceu depois do empate contra a Chapecoense em 2-2, gerando uma mini crise interna no ambiente do clube.
7: Todo o resultado ele interfere. Nós estávamos aí por uma vitória no sábado, para ter uma sequência de bons jogos e vitórias, e dar uma subida na tabela, que era importantíssimo, e não demos. Não pense que o sábado foi bem dormido, ou que o domingo foi agradável, não dá para pôr o pé na areia. Vai lá pôr o pé na areia lá no domingo para você ver. Te xingo de tudo. Então você ficou em casa refletindo. Era um dia que era folga, que estava marcado com a vitória. Não veio, teve trabalho. É penalização? Não é, é combinado. O que é combinado não é caro. E foi feito tudo isso e o pessoal entende que são planejamentos que a gente tem e a gente vai cumpri-los. Arrisca aí o que nós combinarmos.
6: É o Cuca que já aproveitou para bancar. Disse que conta com o Neymar para os dois jogos contra o Remo. Tanto a ida na Vila Belmiro sábado, 9 da noite, claro, quanto a volta na terça-feira, às 9:30 da noite. Ambos os duelos com transmissão da Bandeirantes. Agora o Cuca também disse que o que faria ele perder o sono naquela noite, justamente a situação contra a Universidade Central e que vem sendo um problema para o Peixe depois desse retorno, né, da Copa do Mundo. O Santos tendo uma falta de equilíbrio entre o ataque e a defesa, defesa que vem sendo vazada com muitos erros de jogadores individuais. Na última noite, o destaque foi o Adonis Frias, que foi às redes sociais, se desculpou, mas de tudo, né, um pouco. Com 17 segundos, ele tentou recuar uma bola para o Brazão. Deu um passe, uma assistência para o Sousa, que encobriu o goleiro do Peixe e fez com que a Universidade Central, com 18 segundos, abrisse o placar na Vila Belmiro.
7: Em termos de construção, foi ótimo. 25 finalizações são ótimas. O aproveitamento foi pequeno. Mas o que preocupa ao treinador, mais do que tudo, é você ter tomado 2 gols em casa, é você ter deixado o adversário finalizar aqui o dobro de vezes que ele finalizou lá. Então, essas coisas é que eu saio com ela na cabeça e hoje vou pensar muito, amanhã também. a encontrar o equilíbrio da equipe, para nós termos o equilíbrio da equipe.
6: Claro, grande destaque também, né? O Neymar em campo, encontrando belas jogadas, servindo muito bem o Gabriel Barbosa, que perdeu lances que ele não costuma perder, e o Neymar destacando que depois na zona mista ele citou ali uma possibilidade ou não de voltar a vestir a camisa da seleção brasileira.
8: Meu momento na seleção brasileira, fiz história ali, sou muito feliz, vivi muitas coisas ali, dei meu sangue, minha vida, sempre briguei, lutei pela amarelinha, mas eu acho que eu não quero mais.
6: Quem também falou na zona mista por parte do Santos foi o Gabriel Bontempo, figura centralizada, né, em toda aquela discussão do que aconteceu no fim de semana. Quanto a uma possível cobrança excessiva por parte do Neymar, vamos ouvir o que disse o Bontempo.
9: Como eu disse ali também, assustei quando vi as notícias que estavam saindo. O Ney também, quando ele fez a postagem lá, ele desmentiu e ele tá correto. Não aconteceu nada de ofender a jogadora individualmente. Teve apenas uma cobrança que é algo de jogo, né? Em alto tom, algo normal. Então, o que saiu não foi o que aconteceu. Não teve nada disso. Não ofendeu ninguém. Foi algo totalmente normal, a cobrança geral. Não foi individualizado com ninguém. Então, o que saiu não foi o que aconteceu.
6: E Ana, fora das quatro linhas, o Santos acertou nesta quarta-feira a rescisão de contrato com o volante Zé Rafael, que chegou ao Peixe no início da temporada passada. O atleta de 33 anos disputou 40 jogos com a camisa do Santos, 12 apenas nesta temporada 2026, com 2 gols. Um em cada temporada. Não estava nos planos do técnico Cuca, não vinha treinando com o elenco e de forma amigável rescindindo com a equipe do Santos nesta quarta-feira. Portanto, Zé Rafael não é mais jogador do Santos Futebol Clube. Além dele, o Santos também tenta rescindir de forma amigável, ou estava tentando até ontem, né? A gente trouxe a informação dentro do apito final de rescindir com o Mike, lateral direito. Também outra peça que veio proveniente de um rival, do Palmeiras. O Mike não aceitou os termos negociados pelo Santos, né? O Santos deve salários também ao Mike. Mike que então deve entrar na justiça e o departamento jurídico do Santos, a partir de agora, passa a ficar com este caso, já que o atleta não aceitou essa rescisão de forma amigável. Lembrando que o contrato dele com o Santos vai ainda, né? Porque não está rescindido até o final de 2027, até o fim da temporada que vem. Um imbróglio para o Santos também tentar definir fora das quatro linhas. Mas então, nesta quarta-feira, o contrato rescindido de Zé Rafael. E agora, desde ontem, já sabendo que vai para uma esfera jurídica a situação com o Mike. Santos, que dentro, voltando para dentro das quatro linhas, terá duas atividades, né? Uma amanhã e outra na sexta-feira, para que Cuca defina o elenco. Quem vai ser os 11, né? Quem serão os 11 titulares para o duelo contra o Remo, ida das oitavas de final da Copa do Brasil no próximo sábado, às 9 da noite. Cuca, que na entrevista coletiva nesta terça-feira bancou Neymar. Será que ele estará entre os titulares? A gente vai descobrir isso no sabadão, Ana.
5: Pois é, essa é a grande curiosidade, se teremos Neymar nas duas partidas da Copa do Brasil. Eu, particularmente, achei que o Neymar ficaria de fora ontem. Era importante que jogasse essas duas partidas contra o Remo. E aí depois tem o jogo com o Atlético Paranaense. Vamos aguardar pelas próximas notícias dos bastidores da Vila Belmiro. Agora tem informações do São Paulo com o Lucas Bueno. Fala, Lucas!
10: Oi, Aninha, e todos que nos acompanham aqui na Bandeirantes. Vamos trazer as notícias do São Paulo, porque o tricolor acertou a contratação do lateral esquerdo Iago, do Bahia. O jogador de 29 anos chega ao clube por empréstimo até o final desta temporada. E ao chegar no aeroporto, já falou as suas primeiras palavras como novo reforço do tricolor.
11: Estou muito feliz em chegar no São Paulo. Tive uma conversa com o Rafinha e tive uma conversa com o Inter também. Mas eu sempre tive o desejo de jogar no São Paulo. E as conversas andaram e hoje estou muito feliz em estar aqui. Fisicamente estou bem, agora chegar, conhecer os companheiros, conversar com o Dorival e desempenhar um bom futebol.
10: Agora, a diretoria precisa pagar a Lazio da Itália a parcela em atraso pela contratação do volante Marcos Antônio para se livrar do transfer ban na FIFA, que impede o São Paulo de registrar o lateral esquerdo. Com a chegada do quarto lateral esquerdo no elenco comandado pelo técnico Dorival Júnior, a tendência é que o São Paulo repense o futuro de Enzo Dias, insatisfeito com um atraso nos direitos de imagem e não relacionado para os últimos jogos. Iago era reserva no Bahia e tem apenas 11 jogos e um gol, além de uma assistência nesta temporada. O lateral esquerdo, antes de chegar ao Bahia, foi revelado pelo Internacional e passou também pelo Augsburg, da Alemanha. Nas últimas semanas, inclusive, Iago chegou a negociar um retorno com o Internacional, mas o São Paulo atravessou as negociações para contratar o jogador. O clube agora tem também os laterais Enzo Dias, Wendel e Nicolas como opção para o técnico Dorival Júnior. Seguindo no mercado da bola tricolor, porque depois de acertar a liberação do atacante Paulinho de forma gratuita ao Botafogo de Ribeirão, o São Paulo voltou atrás na negociação e decidiu apenas emprestar o jogador até o fim do ano. Os clubes ainda discutem os detalhes finais, mas o São Paulo retirou da mesa a possibilidade de ceder o atleta em definitivo. As partes tinham um acordo para a liberação gratuita do artilheiro da Copinha deste ano, com o São Paulo mantendo 40% dos direitos econômicos. A repercussão, porém, fez o clube mudar de ideia. Paulinho tem 21 anos e foi destaque do time no vice-campeonato da Copinha desta temporada. Ele terminou o torneio como artilheiro, com 6 gols. O jogador estava fora dos planos da comissão técnica e já não treinava com o elenco desde a intertemporada. Além disso, ele havia brilhado no título da Copinha de 25 quando substituiu o artilheiro Rian Francisco na final e marcou 2 gols contra o Corinthians. Paulinho chegou a sofrer um estiramento ligamentar no joelho esquerdo na final da competição de base deste ano e passou meses afastado dos gramados. Mesmo após retornar, jamais foi relacionado para outra partida com o time de cima. Ele estreou como profissional em 2025, quando realizou 3 partidas. Neste ano, entrou em apenas 1 duelo, ainda durante o torneio de base. Paulinho estava na lista de jogadores que estouraram a idade para jogarem no sub-20. Além dele, o lateral direito Moreira também foi liberado nos mesmos moldes para o Al Nassr, dos Emirados Árabes, e o volante Negruti foi emprestado ao Athletic de Minas Gerais. Para finalizar esse mercado da bola, o São Paulo apresentou nesta quarta-feira o volante Newton como novo reforço. O jogador de 26 anos chega no Botafogo em definitivo, com contrato até o fim de 2029 e vestirá a camisa de número 28. Em sua primeira entrevista, Newton afirmou que a tradição do clube pesou na decisão de aceitar a proposta e minimizou a pressão vivida pela equipe, que atravessa um momento de oscilação na temporada.
12: Então, são excelentes jogadores, me sinto privilegiado de estar dividindo posição com eles. Sobre ser titular ou não, acho que vai ficar com o treinador escolher. Acho que o que eu tenho que fazer é estar treinando bem e estar sempre à disposição dele. E sobre a característica diferente, acho que pode ser mais a marcação ali, a altura. E aí, como eu falei, aí eu deixo para o treinador escolher e minha função é treinar bem e estar sempre disposto aí. Primeiramente, quando o Rafinha falou comigo que tinha a possibilidade de eu vir para cá, eu fiquei muito feliz. Como eu falei na entrevista, quando um clube tricampeão mundial te faz uma proposta, é difícil de recusar. Acho que todo jogador de alta performance sonha em jogar no São Paulo. E eu estou muito feliz de estar aqui hoje. Graças a Deus deu tudo certo e estou muito feliz. Cara, eu particularmente vim aqui para o São Paulo para jogar futebol. Questão de valores, aí eu deixo para a diretoria, meus empresários. Sobre a pressão, acho que a pressão é um privilégio, né? Quem está sendo pressionado é quem está em alto nível, então fico feliz com tudo isso e focado em jogar futebol. Já aproveitando a oportunidade, queria também agradecer ao professor Dorival, um treinador que já foi de seleção brasileira e ele me pede aqui, então é fruto que meu trabalho está sendo bem visto. Sobre a pergunta, cara, então, eu sou um jogador que sou, se eu não me engano, sou o volante mais alto do elenco hoje agora. Eu tenho a qualidade de sair jogando com a bola, sou um jogador rápido, tenho uma boa recuperação e vigor físico. Então, acho que chego para somar dentro do grupo com minhas características.
10: Agora, falando de um assunto mais sério, lado político do São Paulo, porque Júlio Cazares não é mais conselheiro do São Paulo. O ex-presidente entregou o seu cargo no Conselho Deliberativo nesta terça-feira, um dia antes da sua audiência na Comissão de Ética. Ele é investigado por possível gestão temerária e irregularidades no período em que esteve na presidência. Cazares, em uma carta aberta ao Tricolor, também comunicou seu afastamento do Conselho Consultivo e do quadro associativo do São Paulo. Apesar de Cazares ter entregado seu título de sócio do clube também, o Estatuto Social do São Paulo diz que não será aceito o pedido de demissão do quadro associativo quando o associado for objeto de procedimento administrativo disciplinar até a conclusão de tal procedimento. O entorno de Cazares, porém, acredita que ele não tem obrigação de continuar no clube por estar respondendo a um processo e se baseia no direito constitucional de livre-arbítrio para comunicar o desligamento, mesmo sabendo que essa saída não impede que o processo administrativo siga e que o julgamento ocorra e revelia. A equipe jurídica do ex-presidente pediu acesso aos documentos da acusação para produzir sua defesa e alega que teve o pedido negado. O ex-presidente é investigado também pela Polícia Civil e pelo Ministério Público por possível lavagem de dinheiro de capitais e participação num esquema de exploração clandestina de um camarote no Morumbi em dias de shows. Então tá aí, Aninha. Clima no São Paulo, tanto no mercado de transferências quanto no lado político, segue muito agitado.
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5: Pois é, o Lucas Bueno trazendo as informações do São Paulo, dia conturbado ali politicamente, casarianamente e outros bastidores, né? Vou pedir o destaque final aqui do meu parceiro do plantão esportivo, Guilherme Agrela, chegando na reta final aqui do Apito Final, né?
13: É isso aí, Ana. Então vamos lá chamar a nossa audiência também para as partidas de amanhã, porque amanhã tem Corinthians pelo Campeonato Brasileiro, é bem verdade. Dois jogos movimentam a quinta-feira na 21ª rodada do Brasileirão. Coritiba e Cruzeiro às 9h30 e mais cedo com transmissão da Bandeirantes, Corinthians contra a equipe do Atlético Mineiro. É bom destacar os jogos
5: Atlético
13: adiados.
5: Atlético Paranaense, né?
13: Isso, desculpa. Isso. Boa. Atlético Paranaense, perdão. Corinthians e Atlético Paranaense na Arena do Timão, 7h30 da noite, com transmissão da Bandeirantes. Coritiba e Cruzeiro, às 9h30. Os jogos adiados dessa rodada, porque alguns times, por terem compromissos internacionais, não puderam jogar e aí, consequentemente, seus adversários também não assim o fizeram. Chapecoense e Vasco da Gama, Atlético Mineiro e Bragantino, que aliás vão se enfrentar nas oitavas da Sul-Americana também, São Paulo e Santos, além de Botafogo e Grêmio, esses jogos que terão de ser remarcados aí pela CBF para a sequência do calendário, provavelmente naquela pausa lá para a data FIFA, logo mais no mês de setembro. Então, repetindo, 7h30, Corinthians Atlético Paranaense, que você confere, claro, aqui na Bandeirantes, porque se tem futebol, é aqui com a gente, né, Ana?
5: Obrigada, viu, meu querido? Até a próxima,
13: juntos
5: aqui.
13: E eu que te agradeço,
5: aqui,
13: Ana.
5: Abraço. Agradecer a nossa equipe técnica na mesa de som, meu braço direito esquerdo, Michel Lopes, na central, Beto Rebeck e o Caiame Martins, no switcher, o Carlos Amaral no digital, Alessandro Awad, eu sou a Ana Martins, a gente se encontra na Bandeirantes novamente no próximo sábado. Tem mais futebol, tem Copa do Brasil e futebol é na Bandeirantes. Aqui deu.
4: Aqui deu. 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

0: No litoral e no interior de São Paulo, vendaval provoca 3 mortes. 2 vítimas foram atingidas por árvores. No Rio de Janeiro, ventania causa desabamento e mata 2 pessoas. Corte na energia paralisa o metrô e trens.
1: Passagem de tornado causa pânico e destruição e deixa 8 feridos no interior do Rio Grande do Sul.
0: Com inteligência artificial, golpistas criam médicos e vendem receitas milagrosas, pondo a saúde dos outros em risco.
1: Polícia Federal prende 2 suspeitos de dopar e violentar mulheres. Abusos eram gravados e compartilhados com uma quadrilha internacional.
0: E você vai ver também nessa edição.
2: Estudos relacionam canetas emagrecedoras à redução do risco de alguns tipos de câncer.
0: Polícia e Marinha investigam acidente com barco nas Cataratas do Iguaçu, que matou um turista holandês.
2: O apelo de uma mãe para que ajudem a encontrar seu filho, o maratonista Daniel Ferreira, desaparecido no interior paulista.
3: Pessoas que passam pela rodovia, cidade, né, que ele tiver, que entre em contato comigo.
0: O adeus de Neymar à seleção. Craque diz que talvez não vá mais vestir a amarelinha.
4: Dei meu sangue, minha vida. Sempre briguei, lutei pela amarelinha, mas eu acho que eu não quero mais.
0: Boa noite.
1: Boa noite para você. Um tornado que atingiu 3 cidades no interior do Rio Grande do Sul causou pânico e deixou 8 pessoas feridas. Temporais em outras cidades gaúchas também provocaram destruição.
5: A cena, que parece ter saído de um filme, deixou os moradores apavorados.
6: Pai, cuida de nós, pai!
5: Eram 6h25 da tarde, quando moradores da cidade de Giruá, que fica perto da fronteira com a Argentina, viram o tornado se aproximando de suas casas.
7: Marco na caminhonete e vamos sair.
5: Um homem mandou mensagens num grupo de vizinhos pedindo socorro.
8: Pessoal, socorro! Caiu tudo a casa aqui, tem esmagado! Sim, ajuda! Quero ajuda!
5: A casa foi destruída. A mulher dele ficou presa debaixo dos escombros.
8: Pessoal, preciso de alguém para me ajudar a tirar de ela debaixo aqui. Alguém que tem força aqui, vem ajudar nós a tirar de ela debaixo aqui. A avó tá sumida. E o pai tá machucado.
9: Viu, Gilson? Nós já estamos indo, tá?
5: Os familiares foram resgatados e levados ao hospital. Além de Giruá, o tornado também atingiu outras 2 cidades do interior gaúcho, 7 de setembro e Senador Salgado Filho. No total, 8 pessoas ficaram feridas. O fenômeno deixou um rastro de destruição. Ao todo, mais de 70 casas foram atingidas.
10: Tudo no chão, tudo no chão.
5: O tornado não foi previsto pelo sistema de monitoramento da Defesa Civil. O órgão havia emitido um alerta laranja para a região, com risco de tempestades severas, com granizo e ventos intensos. Na Serra Gaúcha, centenas de casas ficaram destelhadas. Em Flores da Cunha, a chuva de granizo acompanhada de rajadas de ventos foi o suficiente para destruir toda a lateral desta igreja histórica, da década de 1940. A estrutura do templo vai ser avaliada. Na frente da igreja, essa escola, que estava pronta para receber os alunos a partir da próxima segunda-feira, foi amplamente atingida. De cima, é possível ver os furos provocados pelo granizo. Muitas telhas foram levadas. Mas a imagem mais impressionante é a do ginásio. Toda a cobertura metálica foi arrancada pelo vendaval.
11: A gente está aguardando, né, uma decisão conjunta com a Secretaria de Educação para qual espaço a escola será realocada nesse primeiro momento, né, de reformas e de reconstrução da nossa escola. Uma parte do nosso coração está aqui. Então a gente se sente muito triste mesmo.
5: Várias cidades do estado também enfrentam alagamentos. Na região do Vale do Taquari, que foi muito atingida pelas enchentes de 2024, o rio chegou a passar dos 4 metros acima do nível normal, em Lajeado e em Estrela. Muitas famílias seguem fora de casa desde a semana passada. Em São Leopoldo, perto de Porto Alegre, o Rio dos Sinos avançou sobre ruas e casas. A Roselei precisou sair de canoa.
12: Não consigo falar. É que todo ano dá, né? Mas depois daquela que aconteceu em 2024, a gente fica com medo, né? Que não sabe o que vai acontecer.
13: E a gente viu uns vídeos, então é muita água que tem lá para vir ainda, né? Então isso te apavora.
0: Um vendaval nessa tarde causou estragos e mortes em São Paulo e no Rio de Janeiro. Vamos chamar nossos repórteres ao vivo, começando por São Paulo, onde 3 pessoas morreram. Lucas Martins traz as informações do litoral paulista. Lucas.
14: Aqui no litoral, uma situação de caos, Eneg. Muito boa noite a você, boa noite, Adriana, a todos que acompanham o Jornal da Band. Ventos de 111 km por hora foram registrados aqui no litoral paulista. Só em Santos, ao menos 4 postes e 20 árvores foram derrubados por causa dessa ventania. Uma dessas árvores atingiu uma pessoa, um homem em situação de rua, que foi atingido e caiu para dentro de um dos canais que cortam a cidade. Infelizmente, esse homem não resistiu e morreu. Uma outra pessoa foi atingida por uma árvore, mas no interior de São Paulo, em Cesário Lange, também acabou morrendo. Aqui no litoral, mais especificamente no litoral norte, em São Sebastião, uma embarcação foi virada. Havia 5 pessoas, 4 foram resgatadas. Infelizmente, uma pessoa também morreu por lá. Aqui na Baixada Santista, ao menos 2 muros caíram, caminhões foram atingidos, casas foram destelhadas e repartições públicas tiveram que ser fechadas, inclusive unidades de saúde. A situação segue nesse momento é muito mais tranquila. As travessias entre Santos e Guarujá, de Balsa, e também São Sebastião e Ilhabela, tiveram um funcionamento retomado depois de ficar por pelo menos 3 horas sem funcionar ao longo da tarde.
1: Bom, e já seguimos direto para o Rio de Janeiro, onde 2 pessoas morreram durante o vendaval e essa ventania toda acabou provocando um apagão que afetou o transporte público. Marcos Sadoc, chegou a paralisar metrô e trem, né?
15: Paralisados, viu, Adriana? Boa noite a você, o Eneg, todo mundo que acompanha o Jornal da Band. O Corpo de Bombeiros aqui do Rio de Janeiro confirma pelo menos 5 desabamentos. Nesses desabamentos, nós tivemos em Santa Teresa já a confirmação de 2 mortes. Os homens foram atingidos, 2 pessoas atingidas por um muro. Também temos nesse momento um resgate acontecendo em Mesquita, na Baixada Fluminense, com uma pessoa que foi atingida por marquise e está em estado grave. Os ventos chegaram a 105 km por hora. Por conta disso, houve um problema geral, queda de energia em todo o Grande Rio. Nesse momento, nós temos o aeroporto Santos Dumont ainda fechado desde as 4h30 da tarde. Para falar dos serviços sobre trilhos, todos paralisados, né, Adriana, como você bem lembra. Agora, o metrô. Nós temos 3 linhas no Rio de Janeiro. Linhas 1 e 4 em processo de normalização. A linha 2, com muito movimento nesse horário, ainda parada desde as 4h30 da tarde. O VLT voltou a funcionar há cerca de 20 minutos. É o veículo leve sobre trilhos. E também impacto no BRT, o corredor exclusivo de ônibus, por causa de 180 ocorrências de quedas de árvores. Vou destacar agora também uma imagem que chega da Barra da Tijuca, na Zona Oeste, onde trabalhadores foram surpreendidos por essa ventania e aí ficaram dentro desses andames, um desespero, uma correria para o resgate. Até agora, não há informação sobre o estado de saúde deles. Eles estavam fazendo uma obra em um condomínio da Barra. Volto com vocês.
0: Bom, e ao longo dessa edição, a gente vai trazer a nossa equipe de reportagens mostrando mais efeitos desse vendaval. A polícia começou a ouvir os sobreviventes do acidente com o barco que virou nas cataratas do Iguaçu. O turista holandês que morreu, ele estava num barco com 5 parentes.
16: Uma turista em outro barco registrou os primeiros momentos depois do acidente. O grupo repara que tem um homem sobre as pedras e acha engraçado. Naquele momento, ninguém imaginava a gravidade da situação.
17: Antes a gente viu um cara na pedra com um colete lá do outro lado. Vai saber. A gente não se deu conta do que aquilo estava acontecendo. Imediatamente, um bote já chegou e resgatou ele. E um pouco mais adiante, mais à frente, a gente viu o bote virado e já começamos a constatar que realmente teria havido um acidente. E quando a gente chegou à plataforma, aí sim que a gente viu a família em choque e avistou que realmente estava sendo outra vítima, estava recebendo uma massagem cardíaca dentro de um outro bote.
18: Tira ela, põe na base reta, por favor. A compressão não vai ser eficiente.
16: A vítima que recebia o atendimento era Mark Lensinski, de 25 anos, que não resistiu. O holandês estava no barco com mais 5 parentes. 2 dos turistas que precisaram ser internados já foram liberados. No momento do acidente, a vazão das cataratas estava em cerca de 4 milhões e 300 mil litros de água por segundo, quase 3 vezes acima da média. O Macuco Safari é uma das opções de passeio para quem visita as cataratas do Iguaçu. O valor tradicional é de R$ 384. Por conta do acidente, o passeio foi suspenso por 3 dias. O Parque Nacional do Iguaçu funciona normalmente. A Polícia Civil abriu um inquérito e começou a ouvir os sobreviventes.
19: Que veio um vento forte da lateral, acabou derrubando a embarcação. Quatro foram para um lado, duas para o outro. Cada uma socorreu de um jeito. Demorou um pouco para chegar a assistência de primeiros socorros. Nós não sabemos ao certo o porquê essa pessoa foi a óbito ou outras não. Talvez pela circunstância do lugar, do momento, uma pedra, uma dificuldade.
16: A Marinha conduz um inquérito administrativo. Esse não foi o primeiro acidente envolvendo barcos da Macuco Safari. Em 1999, duas embarcações bateram e 7 pessoas morreram.
2: Ainda hoje, mais da metade das mulheres afirmam já ter sofrido algum tipo de violência de companheiros ou ex-companheiros. É o que revela uma pesquisa divulgada hoje sobre os 20 anos da Lei Maria da Penha. Principal tipo de violência é a psicológica, mas os dados incluem violência física e sexual. Os detalhes daqui a pouco.
1: Equipes de resgate continuam as buscas por sobreviventes depois do forte terremoto no Japão que causou o desabamento de um shopping. Pelo menos 14 pessoas morreram.
20: A luta agora é contra o tempo. Na província de Kumamoto, bombeiros, policiais e mais de 4 mil militares vasculham montanhas de concreto na tentativa de encontrar sobreviventes. Câmeras corporais registraram como ficou a parte de dentro do shopping depois do desabamento. 8 pessoas foram retiradas dos escombros. 3 não resistiram e funcionários continuam desaparecidos. A explosão mortal aconteceu 50 minutos depois do terremoto. Ali perto, clientes se agacharam no chão de uma loja e a câmera deste carro mostrou a agitação do mar. O tremor de magnitude 7.1 desencadeou alertas de tsunami. Pelo menos 100 réplicas foram registradas desde então. O shopping, o maior da região, tinha sido reinaugurado há um mês, depois de passar por reformas por danos causados por outro terremoto em abril de 2016. Tudo indica que a explosão aconteceu por um vazamento de gás. O prédio utilizava GLP em vez de gás encanado, que era bombeado a partir de um tanque de armazenamento externo. Segundo funcionários, o sistema tinha passado por verificação de segurança no mês passado. O presidente do shopping pediu desculpas, confirmou que 3 mil clientes foram retirados até meia hora depois do terremoto e disse que está investigando por que algumas pessoas permaneceram dentro do prédio. Em uma fábrica de papel na mesma cidade, a chaminé desabou. Equipes buscam por 4 operários soterrados. 5 morreram. O Japão possui uma das estruturas de resposta a terremotos mais eficientes do mundo. O país concentra os trabalhos de resgate com suas próprias equipes e até agora não solicitou ajuda internacional. Milhares de imóveis seguem sem energia elétrica. Estradas racharam, pontes e prédios colapsaram, assim como templos históricos, alguns com mais de um século de existência e até túmulos de um cemitério. O ex-jogador Zico está no Japão e tranquilizou os brasileiros.
21: A gente lamenta muito tudo isso que aconteceu, com certeza, pela estrutura que o Japão tem contra isso, logo, logo vai estar tudo recuperado. Nós estamos muito bem aqui, tranquilo, né, sem preocupações.
22: A magnitude do terremoto no Japão, superior a 7, foi bem semelhante ao da Venezuela no mês passado. Mas a destruição, no caso venezuelano, é infinitamente maior, porque a infraestrutura não foi preparada para abalos dessa dimensão. Os tremores de força 7.2 e 7.5 fizeram centenas de prédios desabar e deixaram mais de 5.500 mortos na capital Caracas, em La Guaira. A estimativa é que quase 30 mil moradores ainda estejam desaparecidos.
1: Novos estudos indicam que as canetas emagrecedoras podem reduzir o risco de alguns tipos de câncer.
23: Elas revolucionaram o tratamento da obesidade e da diabetes. Agora, novos estudos mostram que as canetas emagrecedoras trazem benefícios ainda maiores.
24: Ela reduz o risco de câncer em pelo menos 15 tipos de tumores. Essa redução de risco, ela varia de acordo com cada tumor, sendo muito mais significativa para tumores ginecológicos, tumores de mama, tumores do trato digestivo mas também para outros tumores.
23: Os resultados foram apresentados no maior congresso de oncologia do mundo. Um estudo com mais de 160 mil pessoas mostrou redução de 41% no risco de câncer entre quem usou esses medicamentos. Uma segunda pesquisa com 110 mil mulheres apontou queda de 37% no risco de câncer de mama. Outros trabalhos também encontraram redução no risco de câncer de intestino, ovário e útero. Agora os pesquisadores querem descobrir se esses medicamentos também podem beneficiar pacientes que já estão em tratamento contra a doença.
24: Estudos na mesma direção existem para tumores, por exemplo, câncer de mama, que mostra que o uso de canetinhas em mulheres com câncer de mama, além do tratamento, comparado com só o tratamento, também tem o melhor prognóstico, mas isso ainda é preliminar.
23: Esses resultados estão ligados principalmente com o emagrecimento proporcionado pelas canetas. A perda de peso traz uma série de benefícios para o corpo. A obesidade é um importante fator de risco para diversos tipos de câncer e também outras doenças. As pesquisas também investigam se esses medicamentos têm ação direta na redução da inflamação, na melhora do metabolismo e até no controle do crescimento de tumores.
3: Esses medicamentos, por que que eles promovem melhora? Porque eles otimizam isso e fazem com que o paciente consiga se alimentar de forma mais adequada, menos frequente, torna mais fácil essa mudança do estilo de vida.
23: O oncologista Fernando Maluf adverte que as canetas emagrecedoras só devem ser usadas por pacientes que tenham indicação para o tratamento.
22: Uma brasileira foi vítima de feminicídio na Espanha. O marido foi preso.
4: Camila Caldas, de 34 anos, foi morta a facadas pelo marido ontem à noite em Barcelona, onde a brasileira vivia há 10 anos. O crime aconteceu na frente dos filhos do casal, de 4 e 8 anos, que pediram ajuda aos vizinhos.
6: Eles desceram as escadas correndo para pedir ajuda, estavam descalços.
4: Camila morreu antes do socorro chegar. As crianças estão sob os cuidados do governo da Catalunha. O marido chegou a fugir, mas se entregou em uma delegacia durante a madrugada. Autoridades dizem que a vítima não tinha medidas protetivas contra o suspeito.
7: Eles discutiram mais de uma vez em casa com as crianças. Nós já escutamos gritos, mas não imaginava que ele faria isso diante dos filhos pequenos.
4: O caso é investigado como violência de gênero. A família de Camila, que é de Manaus, está em contato com autoridades espanholas para tratar da liberação do corpo.
1: No Brasil, mais da metade das mulheres relatam já ter sofrido algum tipo de violência do companheiro ou ex-companheiro. Vamos ver os dados divulgados hoje aqui no telão. O número exato é esse aqui: 54% das mulheres já foram vítimas de algum tipo de violência doméstica. Isso equivale a 47 milhões e 700 mil brasileiras. De cada 10 mulheres, 4 afirmam ter sofrido violência psicológica. A mais frequente são ameaças, xingamentos, tentativa de controle ou de isolamento da pessoa, por exemplo. Pelo menos 2 em cada 10, 25%, já foram vítimas de agressão física, apanharam dos companheiros ou ex-companheiros. 19% sofreram violência moral, que é o ataque à reputação, à honra da pessoa. E 1 em cada 10 sofreu violência sexual. Agora eu destaco um dado, uma comparação muito importante para vocês. Enquanto 54% das mulheres relatam que já sofreram, já foram vítimas do parceiro ou do ex, apenas 11% dos homens reconhecem, assumem que praticaram algum tipo de violência contra as companheiras ou ex-companheiras. E é importante ressaltar isso, porque não basta o homem defender o fim da violência da porta de casa para fora. É preciso olhar o que acontece da porta para dentro, no quarto, na intimidade, porque a casa é um lugar muito inseguro para as mulheres brasileiras, como mostra esse levantamento que revela aí a percepção da violência pelos brasileiros após 20 anos da Lei Maria da Penha. E agora a gente já noticia mais um caso horrendo. Uma operação contra a violência sexual prendeu 2 homens suspeitos de dopar, estuprar e filmar as vítimas no Rio Grande do Sul e no Pará. A investigação aponta para a existência de uma rede internacional que compartilhava os crimes em 20 países.
5: Os crimes eram gravados em vídeos e compartilhados em grupos na internet. São casos de mulheres estupradas enquanto estavam sedadas. As prisões aconteceram no Rio Grande do Sul e no Pará. Em São Leopoldo, o homem de 29 anos é suspeito de ter abusado da própria irmã e de uma prima. Em Castanhal, o suspeito de 37 anos teria estuprado a esposa.
8: Além de divulgar as imagens dos crimes, os investigados também trocavam informações sobre substâncias com efeito sedativo e sobre a forma de utilizá-las para dopar as vítimas, praticar os abusos e registrar a violência.
5: A investigação começou em 2025 após informações enviadas pela Polícia Criminal da Alemanha, dentro de uma cooperação internacional coordenada pela Europol. Ao todo, 5 pessoas foram presas. As apurações revelaram uma rede internacional com ramificações em pelo menos 20 países.
4: Daqui a pouco, eleições 2026. As novas pesquisas com intenção de voto para presidente e nos estados. E a nova onda de calor na Europa, em meio a incêndios florestais devastadores na França e na Espanha. É já, já.
22: A mãe do maratonista olímpico Daniel Ferreiro, Danielzinho, faz um apelo para que ajudem nas buscas a ele. Ele sofre de depressão, saiu de casa no interior paulista há 40 dias.
9: As lágrimas nos olhos são de uma mãe que vive a angústia de não saber onde está o filho. Valdirene procura por Daniel Ferreira, o Danielzinho, ex-corredor de atletismo que desapareceu no dia 19 de junho em Paraguaçu Paulista. Desde então, a família espera por notícias.
10: Ele catou a mochila com livros e saiu com a roupa do corpo. Ele saiu daqui. Aí de lá para cá a gente vem lutando, né? Vem procurando, não tem notícia, não sabe dele.
9: A preocupação da família aumenta porque Danielzinho enfrenta um quadro de depressão. Apaixonado pelo atletismo, ele viu a carreira ser abalada por um caso de doping. Segundo a mãe, foi depois desse episódio que o estado emocional do filho piorou.
10: Ele é um menino que ele não aceita que ele está doente.
9: Segundo a mãe de Daniel, ela esperou antes de procurar a polícia por acreditar que o filho poderia voltar para casa. Segundo ela, também havia o receio da repercussão do caso, já que Daniel é uma pessoa conhecida aqui na cidade. Sem notícias, ela decidiu registrar o boletim de ocorrência e divulgar o desaparecimento nas redes sociais. Desde o desaparecimento, a família recebeu relatos de pessoas que diziam ter visto Daniel em diferentes lugares. Todas as informações foram verificadas, mas nenhuma delas levou ao encontro do ex-atleta. Agora a Polícia Civil apura o desaparecimento, enquanto a família pede ajuda da população.
10: Que quem puder tá vendo ele, me ligar. Eu tenho um número, tá nas redes sociais. Alguém pode me ligar que eu vou até lá buscar ele e agradeço de coração.
1: Foi preso no Rio de Janeiro um golpista que fingia ser taxista. Ele fazia corrida e usava nas cobranças uma máquina de cartão adulterada para cobrar valores maiores do que os mostrados aos clientes. Em uma semana, ele roubou 11 mil reais das vítimas. O carro parecia um táxi de verdade, mas não tinha alvará.
22: Pilantra. Uma indústria criminosa nas redes sociais está usando inteligência artificial para criar médicos falsos. E assim lucrar com receitas milagrosas.
4: O conteúdo é apelativo.
11: Se você beber água quente todas as manhãs com o estômago vazio, é isso que acontecerá com seu corpo. Seus órgãos vão desintoxicar.
4: Cheio de supostos segredos escondidos.
25: Mas quase nenhum médico vai te contar isto numa consulta de 15 minutos.
4: Nas redes sociais, uma indústria criminosa explora e lucra com vídeos falsos de médicos criados por inteligência artificial. Há quem ensine a cometer essa fraude livremente, prometendo renda de 10 mil reais por mês.
26: E é isso que eu vou te mostrar nesse vídeo, modelando esse canal de sucesso que foi criado há 3 semanas e já está monetizado.
4: O falso Dr. André Tavares é um exemplo. Sem qualquer preocupação com o conteúdo, ele afirma que comer nozes faz com que pacientes com Alzheimer recuperem a memória em 10 dias.
25: Olha bem para uma noz. Olha para o formato dela. Você já reparou que ela tem exatamente o desenho de um cérebro?
20: Nada é baseado em ciência ou medicina de verdade. Mas quem assiste diz que acredita e comenta.
4: Preciso melhorar minha memória urgente. Obrigada pela informação.
20: O risco para a saúde é muito grande.
0: Então, muitas vezes ele acredita naquela falsa promessa, ele troca uma medicação que antes ele usava, que realmente tem evidência, por uma que não tem nenhuma evidência. Ele vai estar deixando de ser tratado e vai estar perdendo tempo de tratamento, muitas vezes em doenças onde tempo de tratamento é ouro.
20: Mas o que esses canais ganham com essas mentiras? Bom, para começar, dinheiro a cada visualização. Por isso o conteúdo é tão alarmante. Além disso, com a venda de produtos, como suplementos sem procedência ou mesmo coletâneas de livros supostamente escritas por esses falsos profissionais.
12: Esses criminosos, as contas que eles usam, logins, senhas, estão sempre vinculados a países fora do nosso ambiente aqui no Brasil.
20: Segundo a Polícia Civil de São Paulo, esses conteúdos podem ser considerados estelionato, falsa identidade, uso de documento falso e outras infrações previstas na legislação. Afirma que investiga e orienta que a população denuncie casos suspeitos. Em nota, o YouTube afirmou possuir diretrizes que proíbem spam, práticas enganosas e golpes e desinformação médica, incluindo conteúdo gerado por IA. Questionamos também a Meta e o TikTok sobre esse caso, mas não tivemos resposta.
13: Eu fico impressionada como as pessoas não usam tanta energia, tanta criatividade para trabalhar, né? Vamos seguir, vamos voltar a falar dos estragos do vendaval em São Paulo e também no Rio de Janeiro. Agora a gente começa pelo Rio com o Marco Sadoc, que atualiza para a gente qual a situação de momento. Sadoc.
14: E olha, Adriana, está complicada, principalmente nos transportes. Vou fazer um alerta para quem é do Rio de Janeiro. Nas próximas 6 horas, de acordo com a Defesa Civil, há um alerta de ventos muito fortes. Então, a gente precisa ficar atento a isso por conta dessas ocorrências. Vou destacar também uma imagem, porque quem estava no bondinho do Pão de Açúcar, um dos principais pontos turísticos aqui do Rio de Janeiro, do Brasil, consequentemente, também teve muito susto por conta dos ventos de 100 km por hora. Esse transporte ficou fechado por algum tempo, mas já foi reaberto. Outro ponto importante, pessoal, sobre o alerta. O Corpo de Bombeiros e a Defesa Civil afirmam que emitiram alerta às 3:30 da tarde para a população, falando sobre os ventos fortes. Mas boa parte da população, eu sou um deles, a gente não recebeu esse alerta. Já se sabe que houve um problema com as telefonias. As empresas de telefonia não conseguiram repassar esses alertas. Algumas pessoas receberam 4:40 da tarde, quando a ventania já estava acontecendo. Nesse momento, a gente tem uma ocorrência em Angra dos Reis de um pescador desaparecido. Os transportes, nós temos ainda trem sem funcionar, já são quase 3 horas sem trens funcionando aqui no Grande Rio. A linha 2 do metrô também segue sem funcionar e os outros modais voltando aos poucos, como o VLT. Seguimos monitorando as ocorrências, temos 2 mortos aqui no Rio. Volto com vocês.
15: Obrigado, Sadoc. E a gente volta agora ao litoral paulista, onde a destruição foi grande. Dá para ver na imagem. O Lucas Martins acompanha a situação. Lucas.
17: Aqui nessa região do centro, Eineg, as ruas continuam sem energia elétrica e o pessoal da prefeitura está trabalhando para retirar o entulho de um muro que desabou. O muro de uma construção histórica, que é tombada pelo patrimônio histórico, acabou desabando por causa dos ventos, derrubou pelo menos 3 postes e atingiu 2 carretas que estavam estacionadas aqui. Uma verificação foi realizada para verificar se não havia pessoas dentro dessas carretas, inclusive. Ainda há possibilidade, Oineg, que pessoas estejam embaixo do entulho aqui na calçada. É muito comum que pessoas em situação de rua fiquem nesse local, por isso a prefeitura segue trabalhando, vai seguir mesmo durante a madrugada para retirar todos esses tijolos do muro que desabou, para realmente verificar se não havia ninguém aí embaixo. Toda essa região aqui segue interditada, são várias ruas do centro de Santos que estão nesse momento nessa mesma condição. No porto, pelo menos 3 contêineres caíram, foram derrubados pelo vento e atingiram caminhões, carretas. Por muito pouco, caminhoneiros não foram atingidos e não se feriram gravemente nessa situação. Eu volto com vocês.
4: Em Santos, os ventos chegaram a 100 km por hora. um morador de rua morreu atingido por uma árvore. Também na Baixada Santista, a estrutura de uma fachada se desprendeu e atingiu em cheio um homem que atravessava a rua com duas crianças, uma delas nos ombros. O material não era pesado e eles conseguiram se levantar. O homem quebrou um braço. Em Peruíbe, o vendaval foi tão forte que quase arrastou os carros na orla da praia. Estragos também.

0: E o destaque da previsão para amanhã é justamente ainda o efeito dessa passagem da frente fria pelo sudeste. Lá no sul, amanhã, ainda tem nebulosidade, mas o pior da chuva na região já passou. Agora a atenção é para o leste de São Paulo, sul de Mato Grosso do Sul. Essas regiões voltam a ter pancadas fortes, com possibilidade de ventania, então fica o alerta para todos os moradores. Também tem chuva no norte, entre o Amazonas e também pegando um pedaço do Pará e Amapá. O dia começa mais frio no sul e no sudeste. Porto Alegre, 14, Curitiba, mínima de 13, Belo Horizonte, 15 e no Rio de Janeiro também começa mais frio o dia, 18 graus. No centro do país, aí segue aquele calorão. Cuiabá é a capital mais quente, com 36 graus. Boa Vista tem máxima de 32, Vitória 31 e Natal 28. A capital paulista amanhece com sol entre nuvens. A chance de chuva, gente, é muito pequena. E as temperaturas vão dos 15 aos 24 graus. E o governo anunciou um plano para enfrentar os possíveis impactos do fenômeno El Niño, que deve se intensificar nesse segundo semestre. Vamos ao vivo até Brasília. O Pedro Teixeira tem todos os detalhes para a gente. Boa noite, Pedro.
1: Tudo bem, Adriana? Boa noite para você e a todos que nos acompanham aqui no Jornal da Band. O pacote de medidas foi apresentado durante uma reunião ministerial aqui no Palácio do Planalto. Entre as principais ações estão a compra de milho e arroz para reforçar os estoques públicos, a aquisição de 350 mil cestas básicas e o apoio a agricultores familiares, especialmente da região norte. Também foram reservados mais de 330 milhões de reais para fiscalização ambiental e prevenção de incêndios florestais. Para integrar as ações, foi criada uma sala de situação envolvendo 24 ministérios, além de comitês temáticos para monitorar desastres naturais, saúde e nível dos rios. A expectativa do governo é minimizar os riscos do fenômeno El Niño, que pode causar secas prolongadas nas regiões norte e nordeste e chuvas intensas com enchentes no sul do país. Volto com vocês.
0: Daqui a pouco, será o fim da era Neymar na seleção? Depois da vitória do Santos na Sul-Americana, atacante diz que não deve mais jogar pelo Brasil.
2: Meu momento na seleção brasileira, eu acho que já foi.
0: Os detalhes da possível aposentadoria e a repercussão na imprensa internacional, já já.
3: Foi divulgada hoje uma nova pesquisa sobre as intenções de voto para presidente.
4: No primeiro turno, o presidente Lula lidera o levantamento Atlas Bloomberg, com 44,9%, seguido do senador Flávio Bolsonaro, com 35,8%. Na sequência, aparecem Renan Santos, com 7,8%, Ronaldo Caiado, com 3,1% e Romeu Zema, com 2,8%. Samara Martins tem 2,1% e Augusto Cury tem 1,6%. Os demais pré-candidatos não atingiram 1%. No primeiro cenário de segundo turno, Lula tem 49,2% e Flávio Bolsonaro tem 42,9%. Contra Romeu Zema, o presidente Lula venceria por 48,6% a 39,6%. Na disputa contra Ronaldo Caiado, Lula também aparece à frente, 48,2% a 38,9%. E no último cenário pesquisado, o presidente Lula tem 47,6% e Renan Santos tem 30,2%. A pesquisa completa você confere no portal band.com.br.
0: Veja agora como foi o dia dos candidatos à presidência.
5: A decisão do Republicanos de abandonar a candidatura do senador Cleitinho Azevedo ao governo de Minas Gerais foi recebida com preocupação no QG eleitoral de Flávio Bolsonaro. A avaliação é que o candidato do PL à presidência perde um aliado competitivo no segundo maior colégio eleitoral do país. Pesquisas apontam que Cleitinho lidera a disputa mineira nos dois turnos contra qualquer adversário. O partido dele, no entanto, afirmou em nota que a ausência do senador na convenção estadual no último sábado representou um fato político objetivo que produziu consequências inevitáveis. O partido esteve pronto

0: mas a candidatura nunca foi formalmente assumida por quem deveria liderá-la, diz a nota assinada pelas executivas nacional e estadual do Republicanos. Apesar disso, Cleitinho afirma que vai disputar o governo de Minas Gerais. Flávio Bolsonaro deve entrar em campo para negociar com o comando do Republicanos e tentar uma solução negociada. Hoje, Geraldo Alckmin vai ser oficializado aqui na convenção do PSB mais uma vez como vice da chapa de Lula. O partido será o segundo a fechar com o PT. O primeiro foi o PDT. A expectativa é que o candidato à reeleição repita o arco de alianças da disputa vitoriosa de 2022, ao lado novamente do PSOL, PV e PCdoB. O candidato do PSD, Ronaldo Caiado, participou nesta quarta-feira de um evento do partido em Brasília. Ele criticou Flávio Bolsonaro pela participação do presidente da Argentina, Javier Milei, na convenção do PL e pelo uso de inteligência artificial para simular a presença do ex-presidente Jair Bolsonaro.
1: O candidato perdeu para um argentino e perdeu para um avatar. Então ali não tinha presença do candidato, não tinha proposta.
0: Romeu Zema, candidato do Novo, participou de reuniões com apoiadores no interior de São Paulo e no Triângulo Mineiro. Renan Santos, candidato do Missão, não teve agenda pública.
2: A defesa de Jair Bolsonaro disse hoje que o ex-presidente não autorizou a produção do vídeo com inteligência artificial que foi exibido na convenção do PL no último sábado, ao vivo de Brasília. A Lana Canepa traz os detalhes. Lana.
3: Ótima noite para vocês. Olha, em resposta enviada ao ministro Alexandre de Moraes, a defesa afirma que Jair Bolsonaro nem poderia ter autorizado o uso de IA para apoiar a campanha de Flávio, porque o ex-presidente está impedido de falar com o filho. As visitas foram suspensas depois que Flávio leu uma carta assinada pelo pai em suas redes sociais. Os advogados argumentaram ainda que o senador sempre usou a imagem do ex-presidente em atividades político-partidárias. Moraes cobrou as informações para saber se houve descumprimento das medidas cautelares que proíbem, por exemplo, Bolsonaro de usar as redes sociais. O presidente do Tribunal Superior Eleitoral, ministro Nunes Marques, vai decidir se o uso não autorizado do avatar gerado por IA pode ser enquadrado como infração eleitoral sujeita a punições, como multa, por exemplo, perda do tempo de propaganda eleitoral e até, em último caso, se a prática for reiterada, cassação do registro da candidatura. É com vocês.
4: Obrigada, Lana. Agora vamos ver os números de duas pesquisas com as intenções de voto para o governo de São Paulo.
5: O governador Tarcísio de Freitas lidera a pesquisa da Genial Quest, com 41%. Seguido do ex-ministro Fernando Haddad, com 26%. Depois aparecem Vera Lúcia, com 3%, e Carlos Machado e Vivian Mendes, empatados com 1%. Em um eventual segundo turno, Tarcísio se reelegeria com 48%, contra 32% de Haddad. Já no levantamento da Paraná Pesquisas, Tarcísio de Freitas tem 51,8% e Fernando Haddad, 38,3%.
2: E foi divulgado também um levantamento com as intenções de voto para governador na Bahia.
5: Na pesquisa Genial Quest, o ex-prefeito de Salvador, ACM Neto, tem 39% e o governador Jerônimo Rodrigues, 38%. Um empate técnico dentro da margem de erro de 3 pontos percentuais. Haroldo Félix e Ronaldo Mansur estão empatados com 1%. E José Estevão não pontuou. Em um eventual segundo turno, ACM Neto aparece com 43% e Jerônimo Rodrigues com 39%. As pesquisas completas da Bahia e de São Paulo estão disponíveis no site band.com.br.
4: Vamos agora a um destaque internacional. Uma nova onda de calor chegou à Europa em meio a grandes incêndios florestais na França e na Espanha, que a gente tem mostrado quase todo dia aqui. Agora, mais países em alerta, né, Beatriz Ferretti? Boa noite para você.
6: É isso, Adriana. Boa noite, Oineg. As temperaturas ultrapassaram hoje os 40 graus. Só que mesmo com esse calor forte, bombeiros enfrentaram as chamas e conseguiram impedir que o fogo se espalhasse. Em Madrid, na Espanha, e em Gironde e Lund, no sul sul da França, os focos estão controlados, ainda bem. E a partir de amanhã, milhares de pessoas poderão voltar para casa. Em uma semana, os incêndios consumiram só na França uma área equivalente a 4 vezes o tamanho da cidade de Paris. Para trás, ficam casas destruídas e a vegetação e os animais mortos. Brasileiros na região estão vivendo esse drama.
7: Parecia um pouco o fim do mundo, porque teve um dia que o sol, ele tava um laranja escuro, foi muito feio.
8: 2, 3 dias de um céu praticamente cinza, com muitas pessoas, principalmente idosos, na rua com máscara.
9: Esse lado aqui é Madrid e aqui, olha como que tá o céu.
10: Cara, muitas famílias sendo evacuadas, o cheiro de queimado é bem forte, mano.
11: É uma catástrofe, segundo os jornais, a pior da história da Espanha.
12: A situação aqui fora, olha o sol todo coberto, cara, olha isso, gente, olha isso.
6: A ameaça agora está se deslocando para o oeste. Na Grécia, 3 bombeiros morreram em um incêndio na ilha de Creta. E na Turquia, o fogo forçou a remoção de moradores e o fechamento de estradas e também de um hospital. Volto com vocês.
2: Obrigado, Beatriz. Virou manchete no Brasil e no mundo todo a fala de Neymar sobre a seleção. Aos 34 anos, o jogador do Santos disse que já deu tudo o que podia e talvez não queira mais vestir a camisa da seleção brasileira.
13: Vai embora, Neymar. São 130 Neymar. Jogos com a camisa da seleção brasileira. O maior artilheiro da história da Amarelinha, com 80 gols, além de 58 assistências. Conquistou 2 títulos, a Copa das Confederações de 2013 e os Jogos Olímpicos de 2016.
14: Vai pra bola, Neymar! Com paradinha! Correu, bateu! O ouro é nosso!
13: Neymar surgiu no Santos em 2009 com todas as características do futebol brasileiro. Jogador habilidoso, rápido, que provoca, encanta, vai pra cima e decide. Não demorou nada para se tornar um dos principais nomes do futebol brasileiro. Do Santos foi para o Barcelona, onde conquistou títulos e ganhou projeção mundial. Foi considerado um dos melhores do mundo. Deixou a Espanha para jogar no PSG. E antes de voltar ao Santos, teve uma passagem apagada pelo mundo árabe.
15: Mas na seleção brasileira as coisas sempre foram mais conturbadas. Neymar estreou em 2010 e o tempo todo dividiu holofotes entre os jogos e a vida pessoal.
13: Foram 4 Copas do Mundo. Na primeira delas, em 2014, aqui no Brasil, ajudou a seleção a chegar até a semifinal. Em 2018 e 2022, chegou até as quartas de final. Agora, em 2026, mal esteve em campo, mas fez o último gol do Brasil no Mundial, contra a Noruega. Ontem, logo após a vitória de 4-2 do Santos contra a Universidade Central da Venezuela pela Sul-Americana, Neymar falou sobre a seleção.
16: Meu momento na seleção brasileira, eu acho que já foi. Fiz história ali, sou muito feliz, vivei muitas coisas ali, dei meu sangue, minha vida. Sempre briguei, lutei pela amarelinha, mas eu acho que eu não quero mais.
13: O jornal Marca da Espanha destacou que Neymar não ganhou nenhuma Copa. O italiano Correio del Sporto disse que o craque brasileiro já deu o que tinha que dar à seleção. Já o Clarim, da Argentina, destacou que Neymar é o maior artilheiro da seleção, superando lendas como Pelé, Ronaldo e Romário.
17: As maiores estrelas do futebol mundial, um talento absurdo que todo mundo adoraria jogar ao lado dele.
18: Na seleção, ele termina a carreira como um perdedor. Ele tem 80 gols, mas contra a Venezuela, contra a Peru, contra a Bolívia, eu fiz também.
13: E o que o torcedor acha da passagem do craque pela seleção?
19: Eu acho um bom jogador, sim.
20: Já deu o tempo dele.
21: 4 Copas e nenhum título delas.
22: O nosso maior nome que teve nessas últimas gerações.
2: Bom, e em entrevista hoje, o técnico Carlo Ancelotti afirmou que o ciclo de jogadores mais velhos e importantes, incluindo Neymar, Casemiro e Danilo, está encerrado na seleção.
4: Nos Estados Unidos, começou o julgamento de uma mulher acusada de matar os filhos. Os jurados vão decidir se ela pode ser condenada ou se estava fora de suas faculdades mentais.
23: O crime que chocou os Estados Unidos aconteceu em janeiro de 2023. A enfermeira Lindsay Clancy aproveitou um instante que estava sozinha em casa para matar os 3 filhos, com idades entre 8 meses e 5 anos. Patrick, marido de Lindsay na época e pai das crianças, havia saído para pegar remédios numa farmácia e o jantar da família num restaurante. Lindsay ainda tentou tirar a própria vida. Ela sobreviveu após se jogar de uma janela no segundo andar da casa, mas ficou paraplégica. O julgamento dela começou nesta semana no estado de Massachusetts. Patrick admitiu em depoimento que a ex-mulher estava muito deprimida e que no mês anterior à morte dos filhos, relatou pensamentos suicidas. A principal disputa no julgamento não é sobre a autoria do crime, mas sobre o estado mental da ré. Enquanto a promotoria afirma que Lindsay agiu de forma premeditada para matar os filhos, a defesa alega que a enfermeira sofria de psicose pós-parto, um raro transtorno psiquiátrico, e não tinha capacidade de separar o certo do errado.
0: She's very dedicated. She did everything.
23: Patrick confirmou que a ex-mulher era uma mãe amorosa e dedicada e passou por consultas, internações e tratamentos com remédios nos meses que antecederam a tragédia. O julgamento deve se arrastar por pelo menos 2 meses, com dezenas de testemunhas e especialistas em saúde mental. Ainda não está confirmado se Lindsay prestará depoimento. O caso já é apontado como um marco na justiça americana e pode servir de precedente para futuras ações envolvendo transtornos mentais no período pós-parto.
2: Trabalhadores de várias categorias estão perdendo a possibilidade de emprego. Por quê? O sistema do Ministério do Trabalho, que emite o registro profissional, está fora do ar há pelo menos 2 semanas.
1: O Igor tem uma convicção. Acertou na escolha da profissão de ator. O que ele não tem é o registro profissional. Não por falta de tentativa. É que o sistema informatizado do Ministério do Trabalho, que garante o documento oficial, está fora do ar.
3: Eu já tinha alguns testes para fazer de streaming e longas, só que eu não pude. Por quê? Porque eu estava aguardando minha solicitação de registro.
1: Sem o documento emitido pelo Ministério do Trabalho, muitos profissionais não conseguem entrar no mercado, ou seja, não são contratados pelas empresas. O problema é que o sistema que concede o registro está sem funcionar há cerca de 20 dias. O sistema conhecido como SIRP Web é uma ferramenta online usada para solicitar e também monitorar o andamento do registro profissional para trabalhadores em categorias regulamentadas por lei. No site, o que aparece é um aviso de manutenção. Em nota, o Ministério do Trabalho confirmou que o sistema passa por manutenção, mas não disse quando volta ao normal. Nós questionamos o ministro do Trabalho e Emprego.
20: O sistema está fora do ar e nós vamos nos próximos dias, creio que daqui para a semana que vem está tudo resolvido.
1: Depois da entrevista, o ministério informou que amanhã o sistema volta a funcionar.
4: Educação Agora, saiu um estudo mostrando que caiu no Brasil o número de estudantes atrasados em relação aos colegas da mesma idade.
24: Na escola, na idade esperada. Hoje o Nicolas, de 13 anos, sabe a diferença que isso faz. Chegou nesta escola estadual em São Paulo para começar pela 3ª vez a 6ª série.
25: Você tinha vontade de participar das aulas, vontade de estudar?
26: Não muito. Eu faltava a grande maioria das vezes.
24: A partir da observação da escola, ele passou por uma prova de reclassificação, algo previsto em lei. Com o resultado, foi da 6ª para a 8ª série.
27: O que que mudou? Ele veio para a escola motivado, porque ele está com os estudantes na idade certa. Então ele encontrou a turma dele.
24: Estudantes com 2 ou mais anos de atraso escolar se encaixam na chamada distorção idade série. Em 2019, quase 20% dos alunos não cursavam o ensino fundamental na idade adequada. No ano passado, esse número caiu para 11%. A melhoria no ensino médio foi ainda maior, de 29% para 17%.
28: Essa diminuição, segundo o Unicef, reflete diversas ações voltadas para a educação, entre elas a formação de professores e projetos voltados para a redução dos índices de reprovação e evasão escolar. Também entram nessa equação os efeitos da pandemia.
24: Nesse período foi definida a aprovação automática dos estudantes em função das dificuldades impostas pelas escolas fechadas e aulas online.
29: Um menino que está na escola aprendendo, ele está muito mais protegido do que um menino e uma menina que está fora da escola.
24: Uma medida excepcional que precisa ser combinada com outras políticas de incentivo à educação.
30: Não podemos substituir um cuidado para não reprovar o aluno, para garantir que ele vá para frente, por simplesmente decidir que ele será sempre aprovado. Ele precisa ir para frente tendo aprendido.
24: O Isaías, de 15 anos, está na primeira série do ensino médio e guarda uma dor: a dificuldade em ler e escrever. A nova escola oferece aulas extras para alunos com defasagem. E ele não pensou duas vezes.
5: Botou num reforço e eu bem gostei. E eu já fiz hoje as três aulas. Aí tem que aprender, né?
4: A seguir, servidores da Advocacia Geral da União tentam manter pagamento de penduricalhos acima do teto constitucional.
2: Geração de emprego com carteira em junho fica acima do previsto pelo mercado, quase 150 mil vagas abertas.
4: E você já acompanha as imagens do avião monomotor que caiu no interior paulista? Esse acidente foi na zona rural de Mojimirim. O aeronave pegou fogo e o piloto morreu. Daqui a pouquinho a gente traz todos os detalhes.
2: O Jornal da Band faz uma pausa e volta em instantes.
4: Até já.
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2: A decisão do Tribunal de Contas da União, que liberou o pagamento dos penduricalhos acima do teto constitucional, começa a produzir efeitos em outras carreiras do serviço público. O Pedro Teixeira conta pra gente.
11: O pedido abrange quatro carreiras da AGU: advogados da União, procuradores da Fazenda Nacional, procuradores federais e procuradores do Banco Central. Os salários iniciais dessas carreiras passam de R$ 27 mil por mês. A Associação Nacional dos Advogados Públicos, a ANAF, diz que a liberação garante isonomia com outras carreiras essenciais à justiça e segue entendimentos já adotados no Judiciário e no Ministério Público. Em nota, a AGU informou que o pedido ainda está em análise e que a decisão depende de parecer técnico-jurídico da Controladoria Geral da União. Outras carreiras, como policiais federais, auditores da Receita Federal e do Trabalho, também pediram a liberação de penduricalhos. Pelo entendimento do Supremo, verbas indenizatórias só podem ultrapassar o teto em casos específicos, como diárias, ajuda de custo e férias não gozadas. Benefícios sem caráter de ressarcimento continuam proibidos. A mobilização dos advogados da União ganhou força depois de uma mudança nas regras adotadas no Tribunal de Contas da União. No dia 15 de julho, o plenário do TCU autorizou o pagamento integral das gratificações por funções de chefia e direção fora do teto constitucional, que é de R$ 46 mil. Antes, sempre que a soma do salário com a gratificação ultrapassava o limite constitucional, o excedente era cortado. Agora, salário e gratificação são calculados separadamente. Na prática, isso permite o pagamento integral do bônus, mesmo acima do teto. Entidades de fiscalização das contas públicas criticam o avanço de benefícios que burlam as regras do teto constitucional e comprometem a transparência no executivo.
12: Hoje nós temos um contexto muito perigoso, em que os órgãos que deveriam dar exemplo, na verdade, eles dão um mau exemplo. São todas carreiras que estão cada vez mais buscando o enriquecimento de seus integrantes e não a observância do interesse público.
4: Economia agora: o número de empregos com carteira assinada criados em junho foi o menor desde 2020, segundo o Ministério do Trabalho. Mesmo assim, o resultado ficou acima da expectativa para o mês, foi considerado positivo, né, Juliana Rosa? Explica pra gente por quê. Boa noite.
14: É, isso aí, depende de como você olha, né, Juliana? Boa noite para você, pro Eneg. Boa noite para você. A oferta de empregos com carteira assinada no mês passado foi uma surpresa positiva, foi um número acima do esperado, 145 mil vagas foram criadas. Mas, segundo especialistas, não muda a tendência, que é qual? O mercado de trabalho está, aos poucos, perdendo força. Os números anteriores vieram mais fracos. Estavam sugerindo até uma piora mais forte e agora estão apontando uma desaceleração mais suave do mercado de trabalho. O primeiro semestre foi o mais fraco desde 2020. Os salários também indicam essa perda de força. Vinham crescendo num ritmo mais alto ali, acima da inflação, agora deram uma estabilizada, cresceram quase nada, né? 0,1% em relação ao mês anterior, valor médio de admissão de R$ 2.500. Olha, esse é um movimento esperado, está acompanhando o crescimento menor da economia brasileira que está sendo previsto para esse ano. É reflexo dos juros muito altos por tempo prolongado que levaram a um endividamento recorde das famílias. O governo tenta conter a piora da economia com muitas medidas, como o desenrola, por exemplo, mas acaba dificultando a queda mais rápida da inflação e dos juros, já com tantas pressões como a disparada hoje, de novo, do petróleo, que parece filme repetido, né?
2: Pois é, complexo.
14: Pois é.
2: Obrigado, Juliana.
14: Tchau, tchau.
0: Obrigada, tchau, tchau.
2: Um avião de pequeno porte caiu hoje numa área rural da cidade de Mogi Mirim, no interior de São Paulo. O monomotor pegou fogo, você vê as imagens. O piloto era o único ocupante e morreu no acidente. Ele era instrutor de uma escola de aviação, onde ele trabalhava há 2 anos. As causas da queda serão investigadas.
0: O governo da Rússia emitiu um mandado internacional de prisão contra o fundador do Telegram, Pavel Durov, acusado de facilitar atividades classificadas como terroristas. Segundo os russos, o aplicativo de mensagens que concorre com o WhatsApp falhou em não remover canais, chats e robôs usados por agências de inteligência da Ucrânia e por grupos extremistas internacionais. No começo do ano, Durov acusou o governo de Vladimir Putin de agir para bloquear o acesso do Telegram em território russo. O paradeiro atual dele é desconhecido.
2: A seguir, avião que tinha acabado de decolar de Brasília é obrigado a voltar por causa de uma ave que entrou no motor.
0: Governo de Israel quer pôr crocodilos em fosso em torno de presídio onde estão detidos integrantes do grupo Hamas e também as últimas informações sobre o vendaval aqui em São Paulo e no Rio de Janeiro. É um instante só.
2: Fica com a gente.
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2: O governo de Israel deu sinal verde para a construção de um fosso em torno de uma das alas da prisão de Keziot, no sul do país. É onde ficam integrantes do Hamas. O plano prevê o uso de crocodilos como barreira de segurança contra prisioneiros que tentem fugir. Agentes penitenciários seriam treinados para lidar com esses tais crocodilos.
0: Um avião que tinha acabado de decolar em Brasília precisou retornar ao aeroporto depois de se chocar com uma ave. Esse vídeo mostra fumaça saindo do motor do Airbus que ia para Salvador. A Latam disse que o pouso aconteceu em segurança, ninguém ficou ferido. Durante o pouso, houve derramamento de combustível em uma das pistas que precisou ser interditada para limpeza.
2: E a gente volta a falar do vendaval que causou 5 mortes em São Paulo e no Rio de Janeiro. Metrô, trens e VLT que foram afetados por causa do apagão estão sendo retomados aos poucos na capital do Rio. As estações ainda estão cheias. No aeroporto Santos Dumont, que chegou a ficar fechado durante a tarde, a operação foi normalizada. 2 pessoas morreram no Rio e um pescador está desaparecido em Angra dos Reis. Em São Paulo, 3 pessoas morreram no litoral e no interior.
0: Obrigada pela sua companhia. Outras notícias logo mais no Jornal da Noite. E o Jornal da Band está de volta amanhã.
2: Boa noite. E amanhã tem mais.
0: Tchau, tchau. Até amanhã.

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1: Um dos destinos mais autênticos e surpreendentes do Chile, a região de Ñuble fica no centro-sul do país, a pouco mais de 400 quilômetros da capital. Cercada por montanhas, águas termais, vinhedos centenários e pequenos vilarejos recheados de tradição. Shangri-La é um vale montanhoso, localizado no Vale Las Trancas, lugar ideal para fazer trilhas e apreciar a bela paisagem.
2: Estamos no finalzinho do outono, mas algumas semanas começa o inverno. Isso aqui é lava. Lava que foi resfriada e em mais algumas semanas isso tudo vai estar branco, coberto de neve.
1: A visão para o vulcão, conhecido por Nevados de Chillán, é um dos pontos altos da caminhada. Essa trilha se chama Descanso dos Gigantes e é essencial agendar o passeio com um guia local.
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0: Temporais e ventania causam destruição nas regiões sul e sudeste do Brasil.
1: Forte vendaval causa mortes, desaparecimento e paralisa transportes no Rio de Janeiro.
0: O interior e litoral paulista registram tempestade com ventos de mais de 100 km por hora. E você vai ver também nesta edição.
2: Equipes de resgate correm contra o tempo para encontrar desaparecidos do forte terremoto no Japão.
0: Nova onda de calor extremo alimenta incêndios e coloca mais países europeus em alerta.
2: Pesquisa aponta que mais da metade das mulheres já sofreu violência de parceiros no Brasil.
0: Defesa de Bolsonaro nega autorização para uso de inteligência artificial na convenção do PL.
2: E ainda os gols da rodada do Brasileirão e dos playoffs da Sul-Americana. 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
1: Boa noite.
0: Olá. Duas pessoas morreram e uma está desaparecida depois do forte vendaval que atingiu o Rio de Janeiro, Thaís.
1: Esses ventos causaram apagões, paralisaram os transportes em várias regiões do estado.
3: Fim de tarde, início de noite, com ventos de até 100 km por hora aqui no Rio de Janeiro.
4: Vou dizer uma coisa, nunca visto antes, hein?
3: Com apagão, mortes e caos no transporte público.
5: Central do Brasil não está deixando ninguém entrar, embarcar para as plataformas.
3: Vários desabamentos no Grande Rio, na cidade, região metropolitana, Baixada Fluminense. Em Santa Teresa, duas pessoas morreram atingidas por um muro. Em Mesquita, um homem foi socorrido em estado grave depois de ser atingido também por uma estrutura de andaime.
6: Temos também em Mambucaba uma pessoa desaparecida em razão do naufrágio de uma pequena embarcação. Estamos realizando agora as buscas dessa pessoa.
3: Na Barra da Tijuca, uma imagem com trabalhadores que estavam em um andaime fazendo ali uma obra e foram surpreendidos pela ventania. Não há informações do estado de saúde deles e do resgate deles, mas a gente vê a correria de outros funcionários para retirar esses homens dessa estrutura, nesse condomínio da Barra da Tijuca. Metrô e também VLT, sistema sobre trilhos, principalmente parado por quase 2 horas. Um impacto muito grande para a população, que ficou sem ter como voltar para casa, apenas com os ônibus.
5: E lá na frente no metrô, botaram uma grade para o pessoal não passar.
7: Acabei de sair agora do metrô, né, me deparando aí com uma situação bem crítica ali. Não tivemos contato nenhum com a maquinista, nem com socorro. Pessoas passando mal ali dentro, né? Criança chorando ali. Agora eu nem sei, porque eu tentei ver aí o ônibus aqui, tô procurando, tentando me localizar melhor aqui, não é um lugar que eu costumo parar.
3: A luz faltou também, muitos trabalhadores foram liberados, tem muita gente nas ruas em meio a mais de 180 ocorrências de quedas de árvore. Oficialmente, a Defesa Civil afirma que emitiu um alerta sobre a ventania às 3h30 da tarde. Mas, por conta de um problema nas telefonias, grande parte da população não recebeu esse alerta.
8: Aí, do nada, tempestade de vento.
3: Algumas pessoas receberam a partir das 4h40 da tarde, 1h10 depois, quando o vendaval já atingia toda a região metropolitana.
9: Estava no trabalho e sempre piscou a luz, daqui a pouco, coisa de 5 horas, faltou já.
3: Previsão de ventania ainda durante toda essa madrugada.
6: Estamos aqui da nossa sala de crise, acompanhando o desenvolvimento das ocorrências, monitorando a todo tempo e realizando simultaneamente diversos salvamentos, diversas atuações no estado do Rio de Janeiro.
1: E não foi só no Rio, um vendaval também deixou um rastro de destruição e 3 mortos no estado de São Paulo. O litoral foi a região mais atingida com ventos que passaram de 100 km por hora.
10: Dá uma olhada nisso.
11: A tarde em São Paulo mudou a cara em poucos minutos. Por volta das 2 horas, o alerta de risco de temporais e ventos fortes foi disparado pela Defesa Civil. O litoral sofreu com a forte ventania. Rajadas de mais de 100 km por hora derrubaram árvores, atingiram carros e deixaram um rastro de destruição. Santos foi a mais castigada. Uma pessoa que estava na calçada morreu ao ser atingida por uma árvore. A orla também sofreu com a força do vento. Barracas montadas na faixa de areia foram arrastadas. Esta estrutura no Gonzaga também não aguentou a força do vento e atingiu pessoas que estavam na rua. As operações no Porto de Santos e a travessia de balsas foram paralisadas. Contêineres foram derrubados do porto e, por sorte, ninguém foi atingido com gravidade. Região central da cidade de Santos, e dá uma olhada no que a gente vê. Foram pelo menos 3 caminhões atingidos. Por incrível que pareça, isso que está na imagem do Gutenberg Gonçalves era um caminhão. Pelo menos 2 postes também desabaram.
12: E quando caiu esse poste aqui, foi a hora que eu estava dentro do carro que eu vi o barulho e corri. Esses cabos aqui, tudo saindo faísca, aquele lá explodiu, aquele exaustor. Aí quando eu vi lá atrás que clareou, me ajoelhei e agradeci só a Deus para que eu estou vivo ainda.
11: Em diversos trechos do litoral, a população registrou cenas impressionantes da tempestade. No litoral norte, o mar ficou agitado por causa da ventania. Além de Santos, outras 2 mortes foram registradas. Uma em São Sebastião e outra em Cesário Lange, interior de São Paulo. O motorista que estava neste carro também foi atingido por uma árvore. Por causa da forte ventania em algumas regiões do estado, equipes do Corpo de Bombeiros, da Defesa Civil e do SAMU foram mobilizadas para atender de diversas ocorrências. A orientação é buscar abrigo e evitar a área descoberta.
0: Fortes rajadas de vento durante um temporal também mobilizaram as equipes de resgate em Curitiba.
13: Imagens de câmeras de segurança registraram o momento em que uma árvore cai e atinge um carro na rua. O trânsito precisou ser parcialmente bloqueado na região. Um pinheiro caiu e atingiu 3 residências. O mais impressionante é que tinha pessoas nas casas, inclusive neste cômodo, dormindo na hora do impacto. Felizmente, ninguém se machucou.
14: Tinha chegado de serviço, estava dormindo. Acho que era umas 10 horas, você tem o estrondo ali. Caiu, foi lá, caiu em cima da casa, que eu abri a porta, que eu fui ver a poeira subindo dos muros, olhei a árvore caída.
13: Há meses os moradores pediam a remoção do pinheiro, justamente pelo risco de queda.
14: Nada acontecia, estava esperar cair para aparecer daí, para cortar ali. Agora não adianta mais, né?
13: A Prefeitura de Curitiba informou que só nesta quarta-feira choveu cerca de 1/3 do que era esperado para todo o mês de julho. E os ventos chegaram a 76 km por hora. Equipes da Prefeitura, Defesa Civil e Corpo de Bombeiros passaram o dia atendendo as ocorrências causadas pela chuva.
1: O interior do Rio Grande do Sul tenta se recuperar dos estragos causados pelo tornado de ontem.
15: Pai, cuida de nós, pai!
16: Eram 6h25 da tarde, quando moradores da cidade de Giruá, que fica perto da fronteira com a Argentina, viram o tornado se aproximando de suas casas. Um homem mandou mensagens num grupo de vizinhos pedindo socorro.
17: Pessoal, socorro! Caiu tudo a casa aqui, tem me largado! Sim, ajuda! Quero ajuda!
16: A casa foi destruída. A mulher dele ficou presa debaixo dos escombros.
17: Pessoal, preciso de alguém para me ajudar a tirar de ela debaixo aqui. Alguém que tem força aqui, vem ajudar nós a tirar de ela debaixo aqui. A avó está sumida e o pai está machucado.
16: Os familiares foram resgatados e levados ao hospital. Além de Giruá, o tornado também atingiu outras 2 cidades do interior gaúcho. No total, 8 pessoas ficaram feridas.
18: Tudo no chão, tudo no chão.
16: O tornado não foi previsto pelo sistema de monitoramento da Defesa Civil. O órgão havia emitido um alerta laranja para a região, com risco de tempestades severas, com granizo e ventos intensos. Na Serra Gaúcha, centenas de casas ficaram destelhadas. Em Flores da Cunha, chuva de granizo acompanhada de rajadas de ventos foi o suficiente para destruir toda a lateral desta igreja histórica, da década de 1940. Na frente da igreja, essa escola, que estava pronta para receber os alunos a partir da próxima segunda-feira, foi amplamente atingida. De cima, é possível ver os furos provocados pelo granizo. Muitas telhas foram levadas. Mas a imagem mais impressionante é a do ginásio. toda a cobertura metálica foi arrancada pelo vendaval.
19: A gente está aguardando, né, uma decisão conjunta com a Secretaria de Educação para qual espaço a escola será realocada nesse primeiro momento, né?
16: Várias cidades do estado também enfrentam alagamentos. Na região do Vale do Taquari, que foi muito atingida pelas enchentes de 2024, o rio chegou a passar dos 4 metros acima do nível normal. Muitas famílias seguem fora de casa desde a semana passada. Em São Leopoldo, perto de Porto Alegre, o Rio dos Sinos avançou sobre ruas e casas. A Roselei precisou sair de Canoa.
20: Não consigo falar. É que todo ano dá, né? Mas depois daquela que aconteceu em 2024, a gente fica com medo, né? Que não sabe o que vai acontecer.
1: E vamos então à previsão do tempo. No sul, ainda muitas nuvens, mas pelo menos por agora o pior da chuva e dos ventos intensos já passou. Agora atenção especial com a passagem dessa frente fria em direção ao sudeste. Tem um alerta para chuva, principalmente na região do leste de São Paulo. A gente destaca ainda, né, o sul do Mato Grosso do Sul, que volta a ter pancadas de chuva, ventania. Chove também no norte, entre o Amazonas, o Pará e o Amapá. Agora a gente reforça o frio no começo do dia, mas aí com foco especial no sul e também no sudeste. A gente começa por Curitiba, com mínima de 13 graus, Porto Alegre chega a 14, Belo Horizonte fica na casa de 15 graus e Rio de Janeiro com 18. Mas tem calorão também pelo país, Cuiabá deve ser a capital mais quente, 36 graus. Vitória, 31, a gente reforça, e Natal, 28. Vamos dar uma olhadinha em São Paulo e na região metropolitana? Sol entre nuvens, não há possibilidade de chuva forte, máxima de 24 graus. O tempo deve seguir assim, pelo menos até o começo da próxima semana. Aquele giro por outras capitais, Florianópolis com máxima de 21, lá sol entre nuvens, possibilidade de chuva ainda no Rio de Janeiro, agora máxima de 28, no Recife, 29, também com chance de chuva, Manaus, uma chuva mais pontual e máxima de 31 graus. Agora a gente fala do cenário internacional, porque uma nova onda de calor chegou à Europa em meio aos grandes incêndios florestais na França e na Espanha. Mas agora outros países estão em alerta.
2: As temperaturas ultrapassaram hoje os 40 graus. Só que mesmo com o calor forte, bombeiros enfrentaram as chamas e conseguiram impedir que o fogo se espalhasse. Em Madrid, na Espanha, e Gironde-Land, no sul da França, os focos estão controlados e a partir desta quinta-feira, milhares de pessoas poderão voltar para casa. Em uma semana, os incêndios consumiram só na França uma área equivalente a 4 vezes o tamanho da cidade de Paris. Para trás ficam casas destruídas e a vegetação e os animais mortos. A ameaça agora se desloca para o leste. Na Grécia, 3 bombeiros morreram em um incêndio na ilha de Creta. E na Turquia, o fogo forçou a remoção de moradores e o fechamento de estradas e de um hospital.
0: O governo anunciou um plano para enfrentar os possíveis impactos do fenômeno El Niño. Ao vivo de Brasília, Natália Pazzi tem todas as informações. Boa noite, Natália.
21: Boa noite, Felipe, a vocês e a todos. A previsão de investimento é de até 1,3 bilhão de reais em ações para enfrentar, por exemplo, secas extremas, chuvas intensas e incêndios. Está prevista a compra de toneladas de milho e arroz para reforçar os estoques públicos, além da aquisição de 350 mil cestas básicas e o apoio a agricultores familiares, especialmente na região norte. Do total, foram reservados mais de 330 milhões de reais para fiscalização ambiental e prevenção de incêndios florestais. O pacote foi apresentado durante uma reunião ministerial no Palácio do Planalto. Foi criada uma sala de situação envolvendo 24 ministérios, além de comitês temáticos para monitorar desastres naturais, saúde e nível dos rios. Está prevista uma articulação com prefeitos que serão procurados para discutir a implementação das medidas de acordo com as necessidades de cada região. A expectativa do governo é tentar minimizar os riscos do fenômeno El Niño, que pode causar secas prolongadas nas regiões norte e nordeste, além de chuvas intensas com enchentes no sul do país. É com vocês.
1: E equipes de resgate buscam por sobreviventes do terremoto que causou o desabamento de um shopping no Japão.
0: Pelo menos 17 pessoas morreram.
1: A
2: A luta agora é contra o tempo. Na província de Kumamoto, bombeiros, policiais e mais de 4 mil militares vasculham montanhas de concreto na tentativa de encontrar sobreviventes. Câmeras corporais registraram como ficou a parte de dentro do shopping depois do desabamento. 8 pessoas foram retiradas dos escombros. 3 não resistiram e funcionários continuam desaparecidos. A explosão mortal aconteceu 50 minutos depois do terremoto. Ali perto, clientes se agacharam no chão de uma loja e a câmera deste carro mostrou a agitação do mar. O tremor de magnitude 7.1 desencadeou alertas de tsunami. Pelo menos 100 réplicas foram registradas desde então. O shopping, o maior da região, tinha sido reinaugurado há 1 mês, depois de passar por reformas por danos causados por outro terremoto em abril de 2016. Tudo indica que a explosão aconteceu por um vazamento de gás. O prédio utilizava GLP em vez de gás encanado, que era bombeado a partir de um tanque de armazenamento externo. Segundo funcionários, o sistema tinha passado por verificação de segurança no mês passado. O presidente do shopping pediu desculpas, confirmou que 3 mil clientes foram retirados até meia hora depois do terremoto e disse que está investigando por que algumas pessoas permaneceram dentro do prédio. Em uma fábrica de papel na mesma cidade, a chaminé desabou. Equipes buscam por 4 operários soterrados. 5 morreram. O Japão possui uma das estruturas de resposta a terremotos mais eficientes do mundo. O país concentra os trabalhos de resgate com suas próprias equipes e até agora não solicitou ajuda internacional. Milhares de imóveis seguem sem energia elétrica. Estradas racharam, pontes e prédios colapsaram, assim como templos históricos, alguns com mais de 1 século de existência e até túmulos de um cemitério. O ex-jogador Zico está no Japão e tranquilizou os brasileiros.
4: A gente lamenta muito tudo isso que aconteceu, com certeza, pela estrutura que o Japão tem contra isso, logo, logo vai estar tudo recuperado. Nós estamos muito bem aqui, tranquilo, né, sem preocupações.
0: De volta ao Brasil, um piloto morreu na queda de um avião de pequeno porte no interior de São Paulo. A Graziele Gironde tem mais informações do local. Boa noite, Graziele.
5: Boa noite, Felipe. Boa noite, Thaís. O piloto Leonardo Pinheiro, de 25 anos, morreu durante uma queda de avião na Estrada da Cachoeira, que fica na divisa entre Mogi Mirim e Mogi Guaçu. Leonardo levantou o voo do aeroporto de Mogi Mirim, de um clube de voo que tem aqui na cidade, e logo na sequência ele caiu aqui nesse local. De acordo com algumas informações de pessoas ligadas ao clube de voo, no momento em que ele fez o voo, uma forte rajada de vento atingiu a cidade com velocidade aproximada de 66 km por hora. E isso pode ter atrapalhado o voo dele e ocasionado essa queda. Agora toda essa situação vai ser investigada pela Polícia Civil e também pelos técnicos do CENIPA, o Centro de Investigação e Prevenção de Acidentes Aeronáuticos. É com vocês.
1: Obrigada. E a polícia começou a ouvir os sobreviventes do acidente com o barco que virou nas Cataratas do Iguaçu. Um turista holandês morreu.
22: Uma turista em outro barco registrou os primeiros momentos depois do acidente. O grupo repara que tem um homem sobre as pedras e acha engraçado. Naquele momento, ninguém imaginava a gravidade da situação.
23: Antes a gente viu um cara na pedra com um colete lá do outro lado. Vai saber.
24: A gente não se deu conta do que aquilo estava acontecendo. Imediatamente um bote já chegou e resgatou ele. E quando a gente chegou à plataforma, aí sim que a gente viu a família em choque e avistou que realmente estava sendo outra vítima, estava recebendo uma massagem cardíaca dentro de um outro bote.
25: Tira ela, põe na base reta, por favor!
22: A vítima que recebia o atendimento era Mark Lensinski, de 25 anos, que não resistiu. O holandês estava no barco com mais 5 parentes. 2 dos turistas que precisaram ser internados já foram liberados. No momento do acidente, a vazão das cataratas estava em cerca de 4 milhões e 300 mil litros de água por segundo, quase 3 vezes acima da média. O Macuco Safari é uma das opções de passeio para quem visita as Cataratas do Iguaçu. O valor tradicional é de R$ 384. Por conta do acidente, o passeio foi suspenso por 3 dias. O Parque Nacional do Iguaçu funciona normalmente. A Polícia Civil abriu um inquérito e começou a ouvir os sobreviventes.
3: O que veio um vento forte da lateral, acabou derrubando a embarcação. 4 foram para o lado, 2 para o outro. Cada uma socorreu de um jeito. Demorou um pouco para chegar a assistência de primeiros socorros. Nós não sabemos ao certo porque essa pessoa foi a óbito ou outras não. Talvez pela circunstância do lugar, do momento, uma pedra, uma dificuldade.
22: A Marinha conduz um inquérito administrativo. Esse não foi o primeiro acidente envolvendo barcos da Macuco Safari. Em 1999, 2 embarcações bateram e 7 pessoas morreram.
0: Uma perseguição de mais de 20 quilômetros na principal via expressa do Rio terminou com 5 pessoas mortas, um deles policial militar.
6: Olha lá! Pegou, hein? Ao vivo!
7: Em menos de 24 horas, a Avenida Brasil se tornou um cenário de guerra. Entre uma tentativa de assalto e uma perseguição policial que atravessou a cidade, o saldo foi de 5 mortos e 5 baleados. O medo parou o trânsito e expôs, mais uma vez, a rotina de terror de quem cruza a principal via expressa do Rio. Policiais do Batalhão de Policiamento em Vias Expressas receberam a informação de que 2 carros ocupados por criminosos do 3º Comando Puro saíram da Vila Kennedy, na zona oeste do Rio, e seguiam em direção ao complexo da Penha, na Zona Norte, para reforçar a guerra entre facções. A tentativa de abordagem deu início a uma perseguição de mais de 26 quilômetros, de Guadalupe até Bom Sucesso. Os criminosos atiraram contra os policiais e houve intenso confronto.
6: O pau tá quebrando! Tira o p*** lá!
7: Quem estava na Avenida Brasil viveu momentos de desespero. Motoristas ficaram presos no meio do fogo cruzado e muitos abandonaram os veículos para buscar abrigo. 4 suspeitos morreram durante o confronto. 2 policiais militares foram baleados, além de um inocente e 2 criminosos.
8: O cabo da Polícia Militar, Charles Batista dos Santos, de 45 anos, foi atingido na cabeça e o estado de saúde dele é considerado grave.
7: Já o cabo da Polícia Militar, Fernando Plácido Roberto Rocha, de 38 anos, não resistiu aos ferimentos e morreu. Fuzis foram apreendidos na ação.
1: Em Guarulhos, na Grande São Paulo, uma operação da polícia desarticulou uma quadrilha que se passava por advogados e gerentes de bancos. 22 pessoas foram presas no prédio onde acontecia o esquema. O escritório de 4 andares possuía uma estrutura bem definida, com divisão de funções entre os operadores e uma hierarquia interna. Para destruir as provas, criminosos tentaram quebrar notebooks e celulares, mas foram impedidos e levados para a delegacia.
0: Foi preso no Rio de Janeiro um golpista que fingia ser taxista. Ele fazia a corrida e usava nas cobranças uma máquina de cartão adulterada para cobrar valores maiores do que os mostrados aos clientes. Em uma semana, ele roubou R$ 11 mil das vítimas. O carro parecia um táxi de verdade, mas não tinha alvará.
1: No Brasil, mais da metade das mulheres relatam já ter sofrido algum tipo de violência do companheiro ou ex-companheiro. A gente vai dar uma olhada em dados extremamente assustadores que foram divulgados nesta quarta aqui no nosso telão. O número exato é esse aqui. 54% das mulheres já foram vítimas. 47 milhões e 700 mil brasileiras passaram por essa situação. De cada 10 mulheres, 4 afirmam ter sofrido uma violência psicológica. As mais frequentes são ameaças, xingamentos, controle e tentativa de isolamento, por exemplo. E pelo menos 2 em cada 10, ou seja, 25%, já foram vítimas de agressões físicas. Esse destaque aqui, apanharam dos companheiros ou ex-companheiros. 19% sofreram violência moral, que é aquele ataque à reputação e à honra dessa pessoa. E 1 em cada 10 sofreu a violência sexual. Mas enquanto 54% das mulheres relatam que foram vítimas do parceiro ou do ex, olha só o número como é discrepante. Apenas 11% dos homens assumem que praticaram algum ato de violência contra as companheiras ou ex-companheiras. Esse levantamento ele mostra a percepção de violência pelos brasileiros depois de 20 anos da Lei Maria da Penha. E uma operação prendeu 2 homens suspeitos de dopar, estuprar e filmar mulheres para divulgar esses vídeos no submundo da internet.
9: Os crimes eram gravados em vídeos e compartilhados em grupos na internet. São casos de mulheres estupradas enquanto estavam sedadas. As prisões aconteceram no Rio Grande do Sul e no Pará. Em São Leopoldo, o homem de 29 anos é suspeito de ter abusado da própria irmã e de uma prima. Em Castanhal, o suspeito de 37 anos teria estuprado a esposa.
10: Além de divulgar as imagens dos crimes, os investigados também trocavam informações sobre substâncias com efeito sedativo e sobre a forma de utilizá-las para dopar as vítimas, praticar os abusos e registrar a violência.
9: A investigação começou em 2025 após informações enviadas pela Polícia Criminal da Alemanha, dentro de uma cooperação internacional coordenada pela Europol. Ao todo, 5 pessoas foram presas. As apurações revelaram uma rede internacional com ramificações em pelo menos 20 países.
0: O presidente Lula sancionou a lei que cria um sistema de transferência automática da pensão alimentícia que foi batizado de Pix Pensão. A mudança permite que quem recebe a pensão peça ao juiz a transferência todo mês do valor que é devido diretamente para a conta bancária. Caberá à instituição financeira fazer o débito na conta de quem paga o valor nas datas definidas pela Justiça. Foi divulgada hoje uma nova pesquisa sobre as intenções de voto para presidente nas eleições de outubro. No primeiro turno, o presidente Lula lidera o levantamento Atlas Bloomberg com 44,9%, seguido do senador Flávio Bolsonaro com 35,8%. Na sequência, aparecem Renan Santos com 7,8%, Ronaldo Caiado com 3,1% e Romeu Zema com 2,8%. Samara Martins tem 2,1% e Augusto Cury 1,6%. Os demais pré-candidatos não atingiram 1%. No primeiro cenário do segundo turno, Lula tem 49,2% e Flávio Bolsonaro 42,9%. Contra Romeu Zema, o presidente Lula venceria por 48,6% a 39,6%. Na disputa contra Ronaldo Caiado, Lula também aparece à frente, 40%.

0: do PL à presidência, perde um aliado competitivo no segundo maior colégio eleitoral do país. Pesquisas apontam que Cleitinho lidera a disputa mineira, nos dois turnos, contra qualquer adversário. O partido dele, no entanto, afirmou em nota que a ausência do senador na convenção estadual no último sábado representou um fato político objetivo, que produziu consequências inevitáveis. O partido esteve pronto, mas a candidatura nunca foi formalmente assumida por quem deveria liderar, diz a nota assinada pelas executivas nacional e estadual do Republicanos. Apesar disso, Cleitinho afirma que vai disputar o governo de Minas Gerais. Flávio Bolsonaro deve entrar em campo para negociar com o comando do Republicanos e tentar uma solução negociada. Hoje, Geraldo Alckmin vai ser oficializado aqui na convenção do PSB mais uma vez como vice da chapa de Lula. O partido será o segundo a fechar com o PT. O primeiro foi o PDT. A expectativa é que o candidato à reeleição repita o arco de alianças da disputa vitoriosa de 2022, ao lado novamente do PSOL, PV e PCdoB.
1: Vocês viram a papaguada que fez aqui o pedido da Argentina? Eu não falei nada, porque a minha relação é uma relação de chefe de Estado com Estado. Eu quero dizer para vocês, enquanto eu for presidente, enquanto eu for vivo, ninguém de fora vai meter o pedelho na eleição do Lula.
2: Não é possível falar em liberdade como no segundo turno da última eleição, utilizando o aparato do Estado para impedir as pessoas de votarem legitimamente e tentando impedir a eleição, propondo a derrubada de governo eleito. Aliás, quem não acredita na democracia não devia nem disputar a eleição.
0: O candidato do PSD, Ronaldo Caiado, participou nesta quarta-feira de um evento do partido em Brasília. Ele criticou Flávio Bolsonaro pela participação do presidente da Argentina, Javier Milei, na convenção do PL e pelo uso de inteligência artificial para simular a presença do ex-presidente Jair Bolsonaro.
3: O candidato perdeu para um argentino e perdeu para um avatar. Então ali não tinha presença do candidato, não tinha proposta.
0: Romeu Zema, candidato do Novo, participou de reuniões com apoiadores no interior de São Paulo e no Triângulo Mineiro. Renan Santos, candidato do Missão, não teve agenda pública.
4: A difícil formação do palanque de Flávio Bolsonaro. Veja no comentário de Fernando Mitri.
5: A ex-ministra Tereza Cristina, nome preferido para ser vice de Flávio Bolsonaro e que já havia recusado o convite, voltou a ser cogitada no PL e no comando da campanha, mas ainda sem resultado e com pouquíssimas possibilidades. Está difícil a escolha de um nome feminino para vice de Flávio, assim como não se conseguiu ainda a costura de alianças de apoio com os partidos do Centrão. Somando-se agora a essas dificuldades, a tentativa, junto aos republicanos, pela candidatura a governador do senador Cleitinho, que fortaleceria o importante palanque em Minas. Mas crescer no eleitorado feminino é o maior desafio de Flávio, como mostram todas as pesquisas. O acordo de paz com Michele Bolsonaro melhorou o ambiente, mas foi apenas um passo. Vão insistir ainda no nome feminino para vice, enquanto outros já até começam a ser cogitados, como o do senador Rogério Marinho. Thaís, Felipe.
6: Obrigada. E a defesa de Jair Bolsonaro afirmou ao Supremo que o ex-presidente não autorizou a produção de um vídeo dele com o uso de inteligência artificial. De volta ao Vivo de Brasília, Natália Paz tem os detalhes. Conta mais, Natália.
7: Thaís, a resposta foi enviada ao ministro Alexandre de Moraes, que tinha dado 48 horas para receber informações sobre o vídeo que foi exibido na convenção do PL no último sábado. Os advogados afirmam que Jair Bolsonaro nem poderia ter autorizado o uso da inteligência artificial para apoiar a campanha de Flávio Bolsonaro, porque o ex-presidente está impedido de falar com o filho. As visitas foram suspensas depois que Flávio leu uma carta assinada pelo pai nas redes sociais dele. A defesa argumenta ainda que o senador sempre usou a imagem do ex-presidente em atividades político-partidárias. Moraes cobrou as informações para saber se houve descumprimento das medidas cautelares impostas na prisão domiciliar. Já no Tribunal Superior Eleitoral, o ministro Nunes Marques vai decidir se o uso não autorizado da imagem de Bolsonaro por IA pode

0: ser enquadrado como infração eleitoral. É com vocês.
1: E vamos ver agora duas pesquisas com as intenções de voto para governador de São Paulo.
2: O governador Tarcísio de Freitas lidera a pesquisa Genial Quest com 41%, seguido do ex-ministro Fernando Haddad com 26%. Depois aparecem Vera Lúcia com 3% e Carlos Machado e Vivian Mendes empatados com 1%. Num eventual segundo turno, Tarcísio se reelegeria com 48% contra 32% de Haddad. Já no levantamento da Paraná Pesquisas, Tarcísio de Freitas tem 51,8% e Fernando Haddad 38,3%.
3: Um polonês foi detido suspeito de incendiar um santuário católico na Polônia. Câmeras de segurança flagraram o momento em que ele ateou fogo no altar da igreja de São Tiago. O homem também borrifou tinta preta em duas estátuas da Virgem Maria. O homem já havia visitado o local e escrito um livro sobre o santuário.
1: A seguir, geração de emprego formal fica acima do previsto em junho.
3: Servidores da AGU tentam manter pagamentos acima do teto constitucional.
1: Na Polônia, uma estátua da Virgem Maria de 54 metros de altura.
3: Exposição em São Paulo traz o olhar do artista mexicano Damián Ortega para objetos do cotidiano.
1: E ainda os gols da noite pelo Brasileirão e pela Copa Sul-Americana. A gente volta já já e conta tudo para você. 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
1: A decisão do Tribunal de Contas da União, que liberou o pagamento de penduricalhos acima do teto constitucional, começa a produzir efeitos em outras carreiras do serviço público.
8: O pedido abrange quatro carreiras da AGU: advogados da União, procuradores da Fazenda Nacional, procuradores federais e procuradores do Banco Central. Os salários iniciais dessas carreiras passam de R$ 27 mil por mês. A Associação Nacional dos Advogados Públicos, a ANAF, diz que a liberação garante isonomia com outras carreiras essenciais à justiça e segue entendimentos já adotados no Judiciário e no Ministério Público. Em nota, a AGU informou que o pedido ainda está em análise e que a decisão depende de parecer técnico-jurídico da Controladoria Geral da União. Outras carreiras, como policiais federais, auditores da Receita Federal e do Trabalho, também pediram a liberação de penduricalhos. Pelo entendimento do Supremo, verbas indenizatórias só podem ultrapassar o teto em casos específicos, como diárias, ajuda de custo e férias não gozadas. Benefícios sem caráter de ressarcimento continuam proibidos. A mobilização dos advogados da União ganhou força depois de uma mudança nas regras adotadas no Tribunal de Contas da União. No dia 15 de julho, o plenário do TCU autorizou o pagamento integral das gratificações por funções de chefia e direção fora do teto constitucional, que é de R$ 46 mil reais. Antes, sempre que a soma do salário com a gratificação ultrapassava o limite constitucional, o excedente era cortado. Agora, salário e gratificação são calculados separadamente. Na prática, isso permite o pagamento integral do bônus, mesmo acima do teto. Entidades de fiscalização das contas públicas criticam o avanço de benefícios que burlam as regras do teto constitucional e comprometem a transparência no executivo.
9: Hoje nós temos um contexto muito perigoso, em que os órgãos que deveriam dar exemplo, na verdade, eles dão um mau exemplo. São todas carreiras que estão cada vez mais buscando o enriquecimento de seus integrantes e não a observância do interesse público.
3: A mãe do maratonista olímpico, Daniel Ferreira, fez um apelo para que ajudem a encontrar o filho. Ele sofre de depressão e está desaparecido há 40 dias.
10: As lágrimas nos olhos são de uma mãe que vive a angústia de não saber onde está o filho. Valdirene procura por Daniel Ferreira, o Danielzinho, ex-corredor de atletismo que desapareceu no dia 19 de junho em Paraguaçu Paulista. Desde então, a família espera por notícias.
11: Ele catou a mochila com livros e saiu com a roupa do corpo. Ele saiu daqui. Aí de lá para cá a gente vem lutando, né? Vem procurando, não tem notícia, não sabe dele.
10: A preocupação da família aumenta porque Danielzinho enfrenta um quadro de depressão. Apaixonado pelo atletismo, ele viu a carreira ser abalada por um caso de doping. Segundo a mãe, foi depois desse episódio que o estado emocional do filho piorou.
11: Ele é um menino que ele não aceita que ele está doente.
10: Segundo a mãe de Daniel, ela esperou antes de procurar a polícia por acreditar que o filho poderia voltar para casa. Segundo ela, também havia o receio da repercussão do caso, já que Daniel é uma pessoa conhecida aqui na cidade. Sem notícias, ela decidiu registrar o boletim de ocorrência e divulgar o desaparecimento nas redes sociais. Desde o desaparecimento, a família recebeu relatos de pessoas que diziam ter visto Daniel em diferentes lugares. Todas as informações foram verificadas, mas nenhuma delas levou ao encontro do ex-atleta. Agora a Polícia Civil apura o desaparecimento, enquanto a família pede ajuda da população.
11: Que quem puder tá vendo ele, me ligar. Eu tenho um número, tá nas redes sociais. Alguém pode me ligar que eu vou até lá buscar ele e agradeço de coração.
1: A gente conversava fora do ar essa semana, Mirelle e eu, exatamente sobre esse caso, né? E fica aqui o nosso desejo para que ele seja encontrado. Se tiver informação, procura as redes sociais dessa mãe, que ela está ali angustiada, a gente se coloca no lugar, né?
12: É isso, Thaís. Boa noite para você, boa noite, Felipe. O Danielzinho, na comunidade da corrida, ele é muito conhecido. Já ouvi várias vezes ali treinando pelo Ibirapuera. Tem uma carreira maravilhosa e, infelizmente, agora está desaparecido. Estamos aqui realmente mandando toda energia positiva para que ele apareça saudável, vivo, né? E que volte para a família. Eu acho que é o que realmente a família está precisando, está necessitando nesse momento. A volta de Danielzinho.
3: No futebol, Thaís Feliz, eu mais ou menos.
12: Mais ou menos? Olha, Thaís, o Vasco, hein?
1: De vez em quando a gente tem uma alegria só para não desistir, entendeu?
12: Lembrando que o jogo de ida foi 2-2, então falávamos até ontem sobre isso, né? Vasco, Independente Medellín, o jogo aconteceu em São Januário, um jogo que foi tranquilo.
1: Você cravou
12: uma vitória. Uma vitória simples, eu falei 1-0 e estava tudo certo, foi exatamente isso que aconteceu. Então o Vasco agora avança para as oitavas de final da Copa Sul-Americana e já temos o seu concorrente ali, né? O seu rival, que é o Olímpia, gente. O Olímpia é um time muito forte do Paraguai, 3 vezes campeão da Libertadores, então não vai ser um jogo tão fácil assim, mas o mais importante, um dia de cada vez, né, Thaís?
1: Isso. Hoje eu comemoro, amanhã eu me preocupo.
12: Perfeito, é isso. Então já passou, muito bom Vasco, parabéns.
3: No Brasileirão, o Inter empatou com o Flamengo no Beira-Rio.
12: Olha, o Inter surpreendeu. E muito, porque dois times completamente opostos, o Flamengo, né, sempre muito forte, pensando ali chegar mais próximo do Palmeiras, mas acabou então fazendo 1-1. O Inter abriu o placar e Samuel Lino acabou balançando as redes logo na sequência, então 1-1. Bom pro Palmeiras, claro que agora tem essa distância, ganhou de 4-0, né, e aí conseguiu então essa distância de 8 pontos de diferença, então, entre Palmeiras e o Flamengo.
1: E o Fluminense? Fluminense e Bahia se encararam.
12: Fluminense e Bahia ficaram no 0-0. O Fluminense teve excelentes oportunidades no Maracanã para balançar as redes, mas o outro lado, o destaque, é o goleiro Ronaldo, que fez excelentes defesas e ficou assim, 0-0.
3: Para gols aí, do Palmeiras, a gente vê no Esporte Total.
12: É isso, os gols do Palmeiras daqui a pouquinho comigo, acabando aqui o Jornal da Noite. Chega mais, porque a gente vai mostrar tudo o que está acontecendo no Brasileirão. E também, olha aí, falando do Brasileirão, então, temos mais rodadas nessa quinta-feira, 21ª, Corinthians e Atlético Paranaense, jogo bom demais, né? O Furacão em terceiro lugar, Corinthians ali tentando chegar no G6, e Coritiba e Cruzeiro se enfrentam no Couto Pereira às 9h30 da noite.
1: Até já, no Esporte Total.
12: Até já.
1: Vamos seguindo por aqui, porque a Polônia se prepara para inaugurar a maior estátua da Virgem Maria do continente. O monumento de 54 metros e meio de altura já atrai turistas antes da abertura oficial. Feita de concreto armado, a estrutura conta com uma plataforma de observação na coroa. A obra foi financiada por moradores e um casal de bilionários e será inaugurada em 2 semanas.
3: A seguir, geração de emprego em junho fica acima do previsto pelo mercado.
1: Objetos do cotidiano ganham novos contextos nas obras do artista mexicano Damián Ortega, em cartaz no MASP, em São Paulo. Já já a gente conta pra você.
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3: Vem aí o Band News Empresas. Informação para quem quer entender o mercado. O número de empregos criados com carteira assinada em junho foi o menor desde 2020. Mesmo assim, o resultado foi considerado positivo. A Juliana Rosa explica.
14: Com carteira assinada no mês passado foi uma surpresa positiva, acima do esperado, 145 mil vagas. Mas, segundo especialistas, não muda a tendência. O mercado de trabalho segue aos poucos perdendo força. Os números anteriores vieram mais fracos, estavam sugerindo uma piora mais acelerada e agora estão apontando uma desaceleração mais suave. O primeiro semestre foi o pior desde 2020. Os salários também indicam essa perda de força. Vinham crescendo mais rapidamente, acima da inflação, e agora deram uma estabilizada. Valor médio de admissão de R$ 2.500. Olha, esse é um movimento esperado. Está acompanhando o crescimento menor da economia brasileira previsto para esse ano. Isso é reflexo dos juros muito altos por período prolongado que levaram ao endividamento recorde das famílias. O governo tenta conter a piora da economia com medidas como o Desenrola. Mas acaba dificultando uma queda mais rápida da inflação e dos juros, já com tantas pressões, como a disparada hoje novamente do petróleo. Felipe, Thaís.
3: Obrigado, Ju. Trabalhadores de várias categorias estão perdendo a possibilidade de emprego, Thaís.
1: Pois é, Felipe, o motivo é o sistema do Ministério do Trabalho, que emite o registro profissional e está fora do ar há semanas.
15: O Igor tem uma convicção. Acertou na escolha da profissão de ator. O que ele não tem é o registro profissional. Não por falta de tentativa. É que o sistema informatizado do Ministério do Trabalho, que garante o documento oficial, está fora do ar.
16: Eu já tinha alguns testes para fazer de streaming e longas, só que eu não pude. Por quê? Porque eu estava aguardando minha solicitação de registro.
15: Sem o documento emitido pelo Ministério do Trabalho, muitos profissionais não conseguem entrar no mercado, ou seja, não são contratados pelas empresas. O problema é que o sistema que concede o registro está sem funcionar há cerca de 20 dias. O sistema conhecido como CIRP Web é uma ferramenta online usada para solicitar e também monitorar o andamento do registro profissional para trabalhadores em categorias regulamentadas por lei. No site, o que aparece é um aviso de manutenção. Em nota, o Ministério do Trabalho confirmou que o sistema passa por manutenção, mas não disse quando volta ao normal. Nós questionamos o ministro do Trabalho e Emprego.
17: O sistema está fora do ar e nós vamos nos próximos dias, creio que daqui para a semana que vem está tudo resolvido.
15: Depois da entrevista, o ministério informou que amanhã o sistema volta a funcionar.
1: Um Fusca que em pedaços paira no ar. Uma explosão de ferramentas.
3: Objetos ganham novos contextos nas obras do artista mexicano Damián Ortega, que está em cartaz até setembro no MASP, em São Paulo.
18: Você entra na galeria e dá de cara com um carro suspenso no ar, as portas, o volante, os pneus, todas as peças flutuando, como se o tempo tivesse parado no instante de uma explosão. Coisa Cósmica é uma obra criada há mais de 2 décadas pelo artista mexicano Damián Ortega, que transforma um clássico Fusca de 1989, o símbolo de industrialização da América Latina, o automóvel mais popular no Brasil e no México, em uma grande experiência.
19: O interessante é que quando a gente para aqui para observar bem de perto, a gente fica com vontade de montar, de juntar as peças novamente para ver o Fusca como ele era antes.
20: Ele dá uma vontade de que a vida pode ser montada de novo e você não precisa só ficar no chão.
19: Para dar vontade de montar esse Fusca?
20: Muita. É. Demais.
18: Essa mostra fala de desconstrução, sim. Objetos do cotidiano, produtos industriais, são desmontados e ressignificados para questionar o consumo, o tempo e a física. O concreto é um dos materiais mais usados pelo artista.
20: A gente tem tanto o Fusca aqui, mas a gente tem, por exemplo, uma obra muito legal que se chama América Nova Ordem, em que ele pinta em um muro formado de blocos de concreto uma imagem de uma bateria chamada América. E ele vai misturando esses blocos, desfazendo a imagem e desfazendo o logo da América, então questionando um pouco esse sentido da palavra, mas também as relações de consumo ali.
19: Marretas, serrotes, machados, uma explosão silenciosa de ferramentas.
18: Uma garrafa de refrigerante em argila, tudo deformado, uma crítica ao consumo excessivo e à cultura de marcas. Essa mão nos remete ao papel do trabalho na transição de macaco a homem. Tudo isso provoca fascínio e também um certo desconforto ao mesmo tempo, uma proposta de reexaminar o cotidiano, a linguagem e a cultura.
1: O Jornal da Noite termina aqui. 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
3: Uma excelente quinta-feira para você.
1: Obrigada pela companhia. Tchau.

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0: A ministra Marina Silva da Rede, a ministra Simone Tebet, né, ex-ministras Simone Tebet do PSB, aparecem na liderança das intenções de voto para o Senado em São Paulo, segundo pesquisa Genial Quest. Marina registra 14% das preferências no estado, enquanto Simone Tebet marca 12%.
1: O empresário Pablo Marçal, do União Brasil, ocupa a terceira posição com 9% das intenções. Na sequência do levantamento, Guilherme de Ritchie aparece com 7%, seguido por André do Prado com 5%.
0: Paulinho da Força e Ricardo Salles empatam com 4% cada. Robson Turma soma 3% e José Aníbal registra 1%.
1: A pesquisa indica ainda que 21% dos eleitores estão indecisos, 21% pretendem votar em branco ou nulo. A Quest ouviu 1.650 eleitores em 70 municípios de São Paulo entre os dias 23 e 27 de julho. A margem de erro é de 2 pontos percentuais.
0: Esse é um assunto para o nosso colunista, Marco Antônio Sabino, que já está aqui com a gente. Boa noite, Sabino. Seja bem-vindo.
2: Boa noite, Verusca. Boa noite, Thaís. Tudo bem?
0: Tudo ótimo. Ótimo. E aí, a gente já pode dizer que está definido ou ainda tem muita corrida até o dia das eleições?
1: Até porque 21% de indecisos, Sabino, é um número bem razoável, né?
2: Não, muito longe de estar definido. É exatamente esse o meu destaque. Tanto na pesquisa Quest como numa outra pesquisa hoje do Instituto Paraná, ambas divulgadas pela manhã, mostram que o número de indecisos aí é muito grande e esse quadro tende a mudar. Se não mudar nas decisões em relação aos dois eleitos, mudar em relação aos percentuais. Mas vamos conversar um pouquinho sobre esses números que aparecem, por enquanto, nesse retrato das pesquisas de hoje. Primeiro, Simone Tebet e Marina Silva, não nessa ordem contrária, Marina Silva e Simone Tebet liderando as pesquisas. Duas ex-candidatas à presidência da República, por isso, com um recall bastante importante. E esse recall e esses números têm sido mantidos nas últimas pesquisas. Vamos destacar também que são duas candidatas ligadas a Fernando Haddad, a chapa encabeçada por Fernando Haddad em São Paulo, e de alguma forma ligadas ao presidente Lula também. Duas candidatas de esquerda num estado em que quem lidera as pesquisas é o candidato da direita, o candidato à reeleição, Tarcísio de Freitas. É uma questão ainda para se analisar como acontecerá e como progredirá nas próximas semanas. Depois aparecem candidatos como Guilherme de Ritchie, como André do Prado, mas olha que interessante, a pesquisa Quest incluiu o nome de Pablo Marçal, que hoje está inelegível, mas Pablo Marçal está também numa articulação do União Brasil, basicamente liderada pelo presidente do União Brasil em São Paulo, Milton Leite, para tentar fazer com que a Justiça Eleitoral, até o momento do registro das chapas, já esteja absolvido ou tenha, de alguma forma, a pena comutada para que possa se candidatar. É uma articulação difícil de virar, difícil de ser viabilizada, mas que ela existe de fato e essa é uma informação de bastidor. Vamos falar um pouquinho da candidatura de Guilherme de Ritchie. Guilherme de Ritchie já foi o candidato do governador Tarcísio de Freitas, não é mais. Guilherme de Ritchie hoje vive um voo solo em que encontra dificuldades, inclusive no seu próprio partido. Já se chegou a divulgar que ele desistiria da campanha ao Senado por uma candidatura a deputado federal. Ele próprio desmentiu e manteve sua candidatura ao Senado. Mas é uma candidatura que hoje enfrenta dificuldades. André do Prado. Este, sim, é o candidato do governador Tarcísio de Freitas. Está colado nele, foi um candidato em tese da cota da família Bolsonaro, mas que abriu esse leque hoje de apoios e deve se fortalecer nessa reta final, a partir de agora, na campanha para o Senado em São Paulo. E aí outros nomes... Ah, um detalhe importante em relação a André do Prado. O seu suplente era Eduardo Bolsonaro, que desistiu hoje, até porque ele também está inelegível. Desistiu hoje e essa informação foi divulgada, foi substituído pelo ex-prefeito de Olambra, uma cidade aqui no interior de São Paulo, como suplente na chapa encabeçada ou na candidatura encabeçada por André do Prado. Os outros candidatos com menos chance, mas eu destacaria apenas Ricardo Salles, esse sim um nome que fala muito de perto com os bolsonaristas raiz e que pode também surpreender crescendo aí em percentual nessa fase final da campanha.
1: Eu ia te perguntar exatamente sobre isso, né? Ontem você falava do pragmatismo ou não na hora de votar e a gente vê um cenário muito diferente entre as intenções de voto para o governo do Estado e para o Senado representando o Estado, como você bem mencionou. Agora, se a estratégia de Marçal não funcionar, pelo que você anda apurando, conversando, sabendo, você acha que quem tem um potencial maior seria o Salles, por exemplo, que sairia ali de uma posição de 3% e pegaria o maior montante desses votos ou não dá para distribuir entre o Derrit e o próprio André do Pardo?
2: Vamos lá, Pablo Marçal, praticamente impossível sua candidatura. Por mais que haja essa articulação, é muito difícil do ponto de vista jurídico que ele esteja viável como candidato até a data do registro final das chapas. André do Prado vai ser o candidato do governador Tarcísio de Freitas. Isso é importante do ponto de vista eleitoral. Se Tarcísio de Freitas está com essa dianteira tão significativa em relação a Fernando Haddad, pode transferir votos ali para André do Prado. Ele deve crescer, sim. E como eu disse, Ricardo Salles é o voto que conta, é aquele que, candidato que conta com o voto do bolsonarismo. Mesmo a família Bolsonaro se posicionando pela candidatura de Guilherme Derrit. Eu insisto, Guilherme Derrit vive dificuldades hoje na campanha, não pontua como se esperava, não está com os votos à altura do número de votos da direita em São Paulo e por isso tem sido bastante criticado. Acho que esses são os cinco candidatos que vão disputar duas vagas ali. Além das duas da esquerda, Simone Tebet e Marina Silva, André do Prado, Guilherme Derrit e Ricardo Salles. Esses são os cinco nomes que vão disputar as duas vagas, com certeza.
0: E o Derrit, né, Sabino, lembrando aí, ele deixou o Progressistas, o PP, exatamente, né, deixou o Partido Liberal, perdão, e foi para o PP exatamente para concorrer a essa vaga do Senado, contando, inclusive, com o apoio do governador Tarcísio de Freitas.
1: E esteve à frente de uma secretaria importante, né? Uma secretaria que é o principal tema de destaque em praticamente toda a discussão política nessa eleição, que é a segurança pública.
0: E foi relator, né? Foi liberado pelo Tarcísio para ser relator da PEC da Segurança.
2: É, PEC da Segurança, que vocês lembram, enfrentou vários problemas no Congresso Nacional, teve na última hora um substitutivo que acabou sendo votado. E no caso de Guilherme Derrit, como candidato de Tarcísio de Freitas, vale lembrar que a sua passagem pela Secretaria de Segurança Pública sofre diversas críticas. Eu repito, dentro do próprio partido, dentro do próprio governo Tarcísio de Freitas. Houve um estremecimento em algum momento da relação dele com o governador. Ah, mas os dois são inimigos políticos hoje? Não, longe disso. Os dois têm um relacionamento pessoal bom. Mas não é o candidato dos sonhos hoje do governador Tarcísio de Freitas.
3: Existem, bom, a literatura especializada já há algum tempo vem apontando formas de instabilidade nas democracias. No nosso caso específico, a gente vem assistindo um certo desgaste, por exemplo, específico da imagem do STF, mas independente, porque o legislativo já tem desgaste há muito tempo, né, digamos claramente, mas nos últimos tempos a gente tem observado uma convergência indesejável entre os três poderes, quando um dos pilares da democracia é a separação dos três poderes. Isso se sabe muito em filosofia política e ciência política, o que não significa uma guerra constante entre eles, mas significa que eles não podem convergir, não podem fazer agir a partir de interesses dos seus integrantes, não podem diminuir aquilo que em ciência política se chama de freios e contrapesos, que é uma ideia que os três poderes eles devem operar de forma a um frear o outro, a oferecer contrapeso ao outro, e na medida em que o poder geral, né, do Estado e do governo fica dessa forma esperadamente equilibrado, isso faz com que o poder não desabe na cabeça dos cidadãos que não tem como se defender. Esse fato de que há uma diminuição da capacidade de freios e contrapesos entre os três poderes é objeto de literatura especializada nos últimos tempos e não tem nada como, não se trata de reinventar a roda ou fazer um canto negativo. De fato, parece haver no Brasil, em Brasília, conluios, interesses, jogos daqui para ali que atenuam freios e contrapesos e isso diminui, digamos assim, a funcionalidade da democracia.
0: Agora, Pondé, se os poderes estão nessa, não estão cumprindo, né, esse princípio básico da democracia de pesos e contrapesos, então a democracia de verdade não vem existindo.
3: Então, a democracia de verdade, ela é quase assim uma expectativa ideal, né? Porque tudo que é humano nunca é ideal. Mas, sem dúvida nenhuma, não dá para dizer que no Brasil não existe a democracia. Isso seria demais. Mas existe uma democracia que já sofreu abalos em 22 e 23, né, como a gente sabe, abalos no sentido de tentativas infelizes. E esse movimento, que na realidade é um movimento mais corrosivo, né, gradual, às vezes invisível, a população não necessariamente percebe, mas ele é, eu não digo que ele põe abaixo a democracia, mas ele diminui a funcionalidade da separação entre os três poderes. E, nesse sentido, faz com que haja uma máquina menos democrática, apesar de que menos invisível do que pessoas quebrando o STF.
1: Agora, Pondé, tem como regular essa balança? Tem como colocar ela funcional mais uma vez?
3: Sim, quer dizer, não se trata de um trabalho simples, porque, digamos assim, uma certa corrosão institucional vem acontecendo no Brasil há algum tempo, né? Que implica não só em corrupção, como se fala em dinheiro, eu nem estou falando disso aqui, mas uma corrosão institucional, para ela ser cuidada, precisa, nesse momento, por exemplo, que o legislativo não operasse só com seus interesses nas famosas emendas, que trocam de nome, mas continuam a mesma coisa, né? Que são desviadas da função, são um pouco transparentes. Por outro lado, o STF não deveria, por exemplo, tentar proteger seus integrantes que poderiam, de alguma forma, ser objeto de algum tipo de investigação, de análise. E, ao mesmo tempo, quando os dois interagem, então, a gente sabe muito bem que o legislativo muitas vezes busca o STF, né, o tempo inteiro. O STF é um órgão que reage, como todo mundo sabe, né? Ele não inventa coisas, digamos assim, ele reage. Mas quando você tem, por exemplo, uma situação em que o legislativo está preocupado se algum processo desabe sobre alguns deles. Por outro lado, o STF está preocupado que um Senado não seja, digamos assim, não tenha uma maioria que possa levantar algum tema como impeachment de um ministro. E aí, quando todos entram em acordo, inclusive o executivo faz acordo com o líder da bancada, acordos no sentido de apaziguar tensões que podem prejudicar, por exemplo, o STF, isso significa que a gente precisa de melhores políticos. Há um risco de grande delinquência na liderança política brasileira, né? Do governo ou Estado, que não são a mesma coisa, operarem de costas para o cidadão. Mas, sem dúvida nenhuma, mostrar, discutir, deixar claro, como muita gente vem fazendo, de que os poderes não estão funcionando muito bem, não estão oferecendo algum tipo de freio um para o outro, isso é importante, que isso seja visto pela população, discutido, debatido, inclusive, na mídia, na imprensa, né? Para que aquelas pessoas que, inclusive, não têm tempo de prestar atenção em tudo isso, ouça aqueles que trabalham prestando atenção nessas coisas. Então, a outra questão seria um STF que tivesse nas mãos um código de ética, né, como foi levantado pelo Fachin, mas, pelo visto, o ego tem sido tão grande que eles não estão preocupados em fazer isso.

0: dos destinos mais autênticos e surpreendentes do Chile, a região de Ñuble fica no centro-sul do país, a pouco mais de 400 quilômetros da capital. Cercada por montanhas, águas termais, vinhedos centenários e pequenos vilarejos recheados de tradição. Shangri-La é um vale montanhoso, localizado no Vale Las Trancas, lugar ideal para fazer trilhas e apreciar a bela paisagem.
1: Estamos no finalzinho do outono, mas algumas semanas começa o inverno. Isso aqui é lava, lava que foi resfriada e em mais algumas semanas isso tudo vai estar branco, coberto de neve.
0: A visão para o vulcão, conhecido por Nevados de Chillán, é um dos pontos altos da caminhada. Essa trilha se chama Descanso dos Gigantes e é essencial agendar o passeio com um guia local.
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0: Ventania de 100 km por hora deixa 3 mortos em São Paulo.
1: Já no Rio, 2 mortes foram confirmadas. A Defesa Civil confirmou rajadas de vento de mais de 100 km por hora em diversas regiões.
0: Defesa de Jair Bolsonaro diz que ex-presidente não autorizou o uso de imagem em vídeo de inteligência artificial em evento de candidatura de Flávio.
1: Banco Central dos Estados Unidos divulga a nova decisão sobre a taxa básica de juros.
0: A defesa do ex-presidente Jair Bolsonaro disse que ele não autorizou a produção de vídeo com inteligência artificial exibido na convenção do PL no último sábado, Verusca.
1: Em resposta enviada ao ministro Alexandre de Moraes, a defesa afirma que Jair Bolsonaro nem poderia ter autorizado o uso da IA para apoiar a campanha de Flávio, porque o ex-presidente está impedido de falar com o filho.
0: E as visitas foram suspensas depois que Flávio levou uma carta assinada pelo pai em suas redes sociais a público, né? Os advogados argumentaram ainda que o senador sempre usou a imagem do ex-presidente em atividade político-partidárias.
1: Moraes cobrou as informações para saber se houve descumprimento das medidas cautelares que proíbem Bolsonaro de usar redes sociais. O presidente do Tribunal Superior Eleitoral, ministro Nunes Marques, vai decidir se o uso não autorizado de avatar gerado por inteligência artificial pode ser enquadrado como infração eleitoral, sujeita a multa, como perda de tempo de propaganda eleitoral e, em último caso, Felipe, cassação de registro da candidatura.
0: Para falar a respeito do assunto, conosco o especialista em direito eleitoral, Alberto Rolo. Doutor Alberto Rolo, boa noite.
2: Boa noite, Felipe, boa noite, Verusca, e boa noite, Emanuel. Prazer estar aqui com vocês.
0: Prazer é nosso. Vamos lá, vamos por partes aí. Em primeiro lugar, a sua análise geral a respeito desse caso, a resposta da defesa de Jair Bolsonaro é uma boa resposta?
2: Parece razoável, Felipe. A gente estava falando hoje na hora do almoço no escritório, todo mundo conversando sobre esse assunto, né? Como é que o Jair Bolsonaro poderia ter autorizado se ele não pode receber visita, não pode ter contato com o filho nessas semanas, né? Então, ficaria difícil ele ter dado essa autorização. Então, esse é o primeiro ponto. Em relação à utilização de IA, eu tenho me manifestado, e já falei aqui na Band News, inclusive, que a gente precisa analisar basicamente três premissas. Primeira premissa, a IA que foi feita, ela mesma avisou, o avatar dizia, olha, não sou eu, é a minha imagem criada por IA. Então, ninguém foi enganado. E por que eu digo isso, Felipe? Porque a preocupação do TSE é justamente que o eleitor seja enganado, ou a possibilidade de enganar o eleitor, alguém enganar o eleitor. Então, a partir do momento que o próprio avatar avisa que não é real, ninguém foi enganado. Então, a segunda premissa é, nós ainda não estamos na fase de propaganda eleitoral. Propaganda eleitoral campanha é só em 16 de agosto. Então, não daria para falar que é a manipulação de campanha de propaganda eleitoral, porque a gente não está nessa fase ainda. Quando muito propaganda antecipada, cuja sanção é multa, como lembrou a Verusca, uma das sanções. E, finalmente, eu acho que o que é mais importante, Felipe, a divulgação do vídeo foi em convenção. O que é uma convenção? É uma reunião fechada, é uma reunião que só participam os filiados do partido para escolher quem vai ser o candidato, chancelar a candidatura, não é uma reunião aberta. Então não tem gravidade, que é o que a Justiça Eleitoral exige, para aplicar essas punições mais graves de cassação do registro ou perda do mandato. Então, com base nessas três premissas, eu acho que essa utilização no sábado na convenção não deve ou não poderia ser apenada ou sancionada.
1: Antes de ouvir a opinião do Emanuel, vou esgotar um pouquinho, Alberto, aproveitar que você está aqui, para a gente. Eu tenho muitas dúvidas em relação ao que pode configurar esse vídeo de inteligência artificial, porque você lembrava bem aí que a lei diz que é um evento particular, que no caso é a convenção. Mas essa convenção, muita gente transmitiu ao vivo, estava cheio de jornalistas, de pessoas que não são os delegados do PL. Imagens repercutiram aos montes nas redes sociais, nos veículos de comunicação. Ainda assim, é considerado um evento fechado pela lei?
2: Eu entendo que sim, Veduska. A lei diz que a escolha dos candidatos será feita em convenção. O problema é que é um partido importante, o PL. O candidato é alguém que de vez em quando está em primeiro, de vez em quando está em segundo, depende do instituto, depende do momento. Portanto, atraiu o interesse da imprensa. É notícia. Então, se é notícia importante para o Brasil, a imprensa noticiou. E quem estava lá nessa reunião, acabou divulgando através do seu celular, mas isso não foi um pedido ou não foi a vontade do PL ou das pessoas que fizeram isso. Então, entendo, não dá para responsabilizar nem o PL, nem essas pessoas que estavam num evento fechado. Até a entrada foi controlada, né? Diferente de alguma outra convenção que a gente vê que é feita em local aberto. Lá não, lá o local é fechado. Então, por esses motivos, por essas razões, é que eu entendo que neste momento não daria para aplicar a pena. Agora, vamos deixar bem claro, Verusca, para todos os assinantes e telespectadores e internautas. Isso não pode acontecer a partir de 16 de agosto. Para mim, a resolução é muito clara, a resolução 23.610, que trata de propaganda eleitoral, artigo 9º. A resolução fala muito claramente: na propaganda eleitoral não pode ter deepfake. O que é deepfake? Criar uma personagem que esteja, né, através da IA, criação dessa personagem, pode ser uma personagem viva, que é o caso do Jair Bolsonaro, ou alguém que já morreu. Então não pode criar um avatar de alguém vivo ou de alguém morto na propaganda eleitoral. Por isso é que eu digo para você, Verusca, que se não estamos em fase de propaganda eleitoral, não daria para aplicar esse dispositivo. É assim que eu vejo a questão.
0: Manuel, algum comentário ou pergunta para o Dr. Rolo?
3: Eu vejo com muita preocupação a maneira que o TSE atua nas eleições, desde a eleição presidencial passada, quando o TSE criou uma figura muito esdrúxula para qualquer jurista de meia pataca, chamada desordem informacional. Essa ideia de desordem informacional autorizava o TSE a proibir a veiculação de entrevistas anteriores de candidatos, alegando que, mesmo as entrevistas sendo verdadeiras, mesmo sendo a fala dos candidatos, mesmo sendo gravações idôneas, o eleitor não poderia tomar conhecimento dessas gravações porque o candidato teria mudado de ideia e isso iria confundir o eleitor. Ou seja, o TSE criou uma espécie de censura e agora me preocupa mais ainda como o TSE vai regular a inteligência artificial. Me parece que a maneira que o TSE vai apreciar isso é que não seja da maneira como na vez passada, acreditando que o eleitor é estúpido e incapaz de entender por si só as coisas. Porque no final do dia, se o Brasil realmente se diz um regime democrático, a luz do sol é o grande desinfetante. Então, Alberto, minha pergunta para você seria: não seria melhor que o TSE simplesmente exigisse unicamente na inteligência artificial o aviso prévio e simplesmente liberasse? Afinal de contas, a gente tem internet com milhares de pessoas dedicadas à atividade de criar cortes de vídeos. Essas pessoas também podem se dedicar à atividade e criar, usam um aplicativo simples, Rixfield, que é gratuito, e podem criar um avatar do Bolsonaro ou do Lula. A gente vê por aí filmes super divertidos, às vezes engraçados, do Bolsonaro e do Lula, né, num clima de love story, que a gente fica rindo, e podem simplesmente criar qualquer coisa e divulgar. Isso não tem controle do partido. E aí vamos punir milhares e milhares de pessoas por estarem exercendo a sua liberdade de expressão? Ou como vai funcionar isso? Na prática, o TSE vai ser um grande censor da liberdade de expressão? Ou o TSE vai aprender a ter um pouco de bom senso nessas eleições?
2: Emanuel, acho que você tem toda a razão e a gente não pode. Eu acho que o ponto principal aí é: o mundo tem IA, a IA existe, e a gente não pode tapar o sol com a peneira, a gente tem que aprender a conviver e aprender a se defender daqueles que utilizam de forma errada essa ferramenta. Eu concordo com você. Então, o melhor é realmente ensinar para o eleitor: olha, agora que existe IA, pode ter fake news com IA, pode ter deepfake, que é o que está na resolução. Milhares de coisas e de situações podem ser criadas, então cuidado, não acredita em tudo que você ouve, em tudo que você vê. Eu concordo com você, acho que é melhor o TSE ensinar e existirem campanhas para ensinar o eleitor para ele tomar cuidado do que querer tutelar aquilo que ele pode ou não pode. Agora, só lembrando, Emanuel, na resolução, a mesma resolução, 23.610, o artigo 9º, gente, que você falou. Na época da propaganda, que é a partir de 16 de agosto, está lá no artigo 9º, pode usar IA, Por isso é que eu ouvi, abrindo parênteses aqui, ouvi alguns dizerem, ah, é proibido usar IA. Não, não é não, ao contrário. A resolução admite expressamente, desde que avisada, desde que tenha lá uma tarja, tenha lá alguma coisa que avise o eleitor que aquela propaganda foi gerada usando IA. Então, qual é o raciocínio que eu desenvolvi a partir disso? Se a própria resolução admite a utilização de IA, desde que seja avisada, lá no vídeo que nós estamos falando do Jair Bolsonaro, o avatar avisou. Quer dizer, então, ninguém foi enganado. Se o objetivo é não deixar o eleitor ser enganado, que ninguém engane o eleitor, esse objetivo foi atingido. E sempre lembrando, na convenção. E a resolução diz que pode ir desde que avisada a partir do dia 16 de agosto. Não pode é deepfake, que é criar. E olha só, hein, o Felipe falou que a defesa disse que desconhece, né, ou que o Bolsonaro não autorizou a utilização. A resolução, Felipe, fala que tanto faz se autorizou ou não autorizou. Mesmo que tenha autorizado, ainda assim é deepfake.
1: Hoje eu ouvi o Walter Mayerowitz numa entrevista dizendo que o Alexandre de Moraes não poderia perguntar ao ex-presidente Jair Bolsonaro ou à defesa dele se ele havia ou não autorizado aquele vídeo que apareceu com inteligência artificial, né, na convenção do PL, porque é princípio constitucional que o acusado não produza provas contra si mesmo. Queria saber a sua opinião, doutor Rolo.
2: Eu vi essa repercussão ao longo do dia e também entendi que a defesa poderia ter não respondido. Mas também entendi, e houve uma crítica em relação à posição do ministro Alexandre Moraes, que a pergunta foi para saber sobre as medidas cautelares, porque hoje o ministro Alexandre Moraes não está mais no TSE. Então, ele não pode se intrometer na questão eleitoral, se teve propaganda, se não teve, se o avatar é proibido ou não é proibido, isso é matéria eleitoral. Eu entendi que quando ele fez esse questionamento, que já foi respondido, o objetivo é saber sobre as medidas cautelares, porque o Jair Bolsonaro está proibido de se manifestar através das redes sociais. Aí a gente volta e raciocina. Foi transmitido o vídeo que acabou indo parar não só na imprensa, toda a imprensa, como também nas redes sociais de quem estava lá. Isso significa que o Jair Bolsonaro desrespeitou as cautelares, sim ou não? E é isso que o ministro Alexandre Moraes está querendo saber. Agora, é uma outra situação jurídica que ele vai examinar. E aí a resposta foi, olha, eu não sabia, até porque eu não posso receber visita, então não daria para combinar isso. E aí o ministro Alexandre Moraes vai ter que decidir se isso é ou não descumprimento. Porque aí a gente volta no início da questão, o avatar é igual a pessoa, sim ou não? Mas é IA, IA é justamente para não ser a pessoa. Então a gente, por isso é que precisa de uma melhor regulamentação, uma melhor disciplina, esse tipo de coisa. E aí eu falo só da seara eleitoral, não vou me intrometer nas cautelares lá do STF.
0: Tá, vamos lá. Começou a campanha eleitoral. Jair Bolsonaro está preso em casa. Não pode se pronunciar através das redes sociais, não pode falar com o Flávio, mas a cada evento de Flávio Bolsonaro, por todo o Brasil, entra uma gravação de IA de Jair Bolsonaro no período eleitoral, não é deepfake, pedindo voto para o filho dele. Como é que vai ficar isso?
2: Então, Felipe, de acordo com a resolução do TSE, isto que você acabou de dizer é deepfake. Isso não pode ser feito. A partir de 16 de agosto, não pode ter vídeo do Bolsonaro e não pode ter voz do Bolsonaro criada por IA. Isso é deepfake e não pode. Além da restrição dos direitos políticos que ele está, porque a condenação dele é definitiva. Mas aí é um problema da condenação criminal.
0: O fato agora, portanto, é que, no seu entendimento, não era o período eleitoral e, nesse momento, então, não entra na questão da lei eleitoral específica. A partir da lei eleitoral, a partir do período eleitoral, a partir das candidaturas homologadas, a situação muda e um vídeo de Jair Bolsonaro em um evento de Flávio Bolsonaro não poderá rodar. Essa não pode ser uma estratégia eleitoral usada pelo PL.
2: Não, não pode, eu não tenho dúvida disso. É o artigo 9º que fala claramente. Tá. Propaganda eleitoral não pode ter deepfake. Então aí eu não tenho dúvida, porque senão fica muito fácil, né? Ele está lá e vai pedir voto para todo mundo.
0: Sim, e, inclusive o avatar dele não pode ser usado em propaganda eleitoral na TV e no rádio, que aí também teria isso. Perfeito.
2: Exatamente. Só acrescento, Felipe, no seu raciocínio. Não só isso, que nós não estamos em período de propaganda eleitoral, como o vídeo foi divulgado numa reunião fechada. Certo. É convenção.
0: Certo. Emanuel, alguma questão?
1: Eu queria aproveitar e perguntar para o Emanuel, porque ele disse que... você disse agora, Emanuel, que a gente não vive mais sem inteligência artificial, não dá para ignorar. Mas eu ouvi alguns juristas dizendo o seguinte, o que fazer nesse momento? Ou libera tudo, pode usar a inteligência artificial do jeito que quiser na campanha, ou proíbe o uso da inteligência artificial. Queria saber a sua opinião sobre isso.
3: Verosca, Felipe, Alberto, eu vou fazer uma digressão antes, tá? Acho que é bem importante a gente tratar disso. O Brasil hoje passa por uma situação um pouco esdrúxula, digamos assim. Uma parte considerável da população brasileira, não vou falar metade, menos a metade, perto da metade, mas uma parte considerável vai bater palma para qualquer decisão que o Alexandre de Moraes tomar que seja contra o Bolsonaro. Uma outra parte, tão numerosa quanto, vai dizer que qualquer decisão tomada pelo Alexandre de Moraes contra o Bolsonaro é uma decisão abusiva, ilícita, inconstitucional e de perseguição. Essa é a polarização que existe no Brasil e essa é uma realidade que precisa ser enfrentada. Contudo, o que os dois lados esquecem é que o direito, ele existe, pelo menos em tese, para ele ser aplicado de uma forma abstrata e igual para todas as pessoas. E é por isso que a estátua da justiça, ela é representada como uma mulher cega que equilibra dois pratos e uma balança. Claro que no Brasil nós sabemos que a justiça brasileira é tudo menos cega. Ela sofre de miopia seletiva, a depender de quem é o réu e dos advogados que são contratados e de quem eles conhecem no Poder Judiciário. Mas na questão do Jair Bolsonaro agora nesse momento, independentemente de você gostar dele ou não, você tem que aplicar a regra jurídica. E a regra jurídica que existe no Brasil, que existe em todos os países que adotam a regra da lei, é que ninguém pode ser obrigado a produzir prova contra si mesmo. Quando você pergunta para ele, manda perguntar para os advogados dele, se ele concedeu ou não a autorização, você está criando ali uma armadilha jurídica. Porque se ele responde que não deu a autorização, isso significa que ele está implicando automaticamente a campanha do filho pela utilização do deepfake e colocando o filho sob o risco de impugnação de candidatura eleitoral. Se ele responde que usou o deepfake para salvar a candidatura do filho, ele está produzindo prova contra si mesmo. E se ele não responde nada, o ministro Alexandre de Moraes pode vir interpretar como descumprimento da cautelar, como já fez em outras ocasiões, nos quais algumas presunções não deveriam ser aplicadas do ponto de vista estritamente técnico. Então, essa pergunta jamais deveria ter sido feita sob nenhuma circunstância, por ser uma inutilidade do ponto de vista jurídico, já que fere a ideia de que o réu não deve produzir prova contra si mesmo e gera uma situação esdrúxula, na qual um réu, para se livrar da possibilidade de ter a execução penal piorada, é obrigado a entregar o próprio filho no cometimento de um suposto ilícito. Então, a situação do direito brasileiro chegou num ponto em que as pessoas, elas concordam e discordam com as decisões judiciais, a depender de quem é o réu. E isso não é vida civilizada, isso não é Estado de Direito. Se você não concorda, troque o nome do réu Bolsonaro por Lula, ou troque o nome do réu pelo seu, e me diga se a regra é aplicada. Então, as pessoas precisam começar a ter essa percepção. Sobre a inteligência artificial, imagine que o TSE mantém essas proibições e faz aplicações rígidas. Quem vai controlar um garoto de 14 anos, em Cruzeiro do Sul, no Acre, Pedro II, no Piauí, Itapetininga, na Bahia, Sinop, no Mato Grosso, que queira utilizar a inteligência artificial para fazer um avatar do Lula ou do Bolsonaro pedindo votos? Quem vai controlar isso? E se isso for feito por um garoto de 14 anos, menor em púberi, né, que não tem nenhuma responsabilidade legal perante a lei, você vai aplicar multas civis contra os pais? Você vai mandar essa criança para os equivalentes à Fundação Casa, FEBEM nos estados? Então, eu acho que a gente precisa entender que a lei, além de regras, ela demanda bom senso. E me parece que o rigor excessivo das regras no Brasil existe em momentos muito seletivos. Esse rigor não existe quando um avião é pego com 3, 4, 5 toneladas de cocaína em que um habeas corpus é concedido porque o sujeito não tem periculosidade. Esse rigor não é concedido contra as pessoas que elas vão ali na máfia do INSS, roubam bilhões dos aposentados, mas são pessoas bem conectadas e bem representadas. Então, o TSE e a justiça brasileira como um todo precisa começar a eleger prioridades mais adequadas. O que, que deveria ser uma prioridade do TSE, já que o TSE tem limitação de recursos? Compra de voto, que é o que corre a rodo. Exploração de votos das pessoas sujeitas a áreas de milícia, corre a rodo. Utilização indevida com abuso do poder econômico por candidatos que são apoiados pelo poder econômico ou com dinheiro desviado de corrupção, ocorre a rodo. Mas a preocupação vai ser inteligência artificial incontrolável, porque, desculpa, por mais que eu me considere um sujeito esperto, eu não sei fazer um vídeo desse do avatar.

0: Controvérsias, muitas polêmicas, né? Para entender essa inteligência artificial, né, que o PL usou, eu fui atrás, talvez o senhor conheça, da Academia Brasileira de Direito Eleitoral e Político, a Abradep. E a Raquel Cavalcante, que é membro da academia, ela me disse o seguinte, né? Eu perguntei para ela, me explica qual que é a sua opinião, e ela me disse o seguinte: é um deepfake, ele não poderia falar porque ele estava com os direitos políticos suspensos e essa inteligência artificial foi projetada no ambiente político quando a pessoa que estava na imagem não pode participar da vida política do país. Aí vem completamente diferente do seu entendimento, né?
1: Por isso que eu posso antes fazer uma
0: Sim.
1: pergunta para o doutor Rolo,
0: Pode, por
1: para poder.
0: favor, por
1: Alberto, uma
0: favor.
1: pergunta rapidinho, para juntar com isso. Na eleição que o Lula estava preso, a eleição que o Haddad perdeu para o Bolsonaro, o Haddad colocava uma máscara do Lula na cara, dizendo que ele era o Lula. Na época, nós não tínhamos o desenvolvimento da inteligência artificial como temos hoje. Se você parar para pensar, é uma inteligência artificial. Não é inteligência artificial, mas seria o precursor disso. Seria um modelo parecido. Na época, ninguém impediu o Haddad de fazer isso. Quando a gente impede o campo do Bolsonaro de fazer isso, não são duas medidas e duas regras diferentes só porque os campos são diferentes?
2: Eu dei exatamente esse exemplo, Manoel, em alguma entrevista que eu falei. Falei, vamos pegar um boneco inflável,
1: É isso.
2: vamos travestir de Bolsonaro, e aí vão dizer que é o Bolsonaro, que é deepfake, não, é um boneco, todo mundo está vendo que é um boneco, né? Por isso é que a gente precisa definir melhor na resolução se o tal do avatar é igual à pessoa física ou não é mais. E aí vamos voltar lá na Verusca, a opinião que ela trouxe de uma colega. Por isso mesmo, e ele está impedido de ter uma manifestação política, porque ele está com direitos políticos suspensos, porque é condenação criminal transitada em julgado, é a mesma pergunta. É ele ou não é ele? Ah, é IA, então, mas ele avisou que é IA, mas então nem a IA, nem o boneco pode ter opinião política? O Bolsonaro não pode, mas o boneco não pode ter? Ah, mas o boneco é uma maneira de burlar a proibição. É isso que a gente tem que responder. E outra coisa, insisto, a opinião, se foi uma opinião proibida, foi divulgada numa festa fechada. Outro exemplo que eu dei é, se eu quiser fazer uma convenção, agora eu já estou em casa, se eu quiser fazer uma convenção aqui no salão do condomínio, é um lugar fechado. Será que eu não posso colocar lá um vídeo, um avatar, alguma coisa? Aliás, vídeo dele não, mas um avatar com essa opinião é uma reunião fechada. Volto na história da convenção. Então, são coisas, são detalhes, e aí eu concordo com o Emanuel. Não pode depender de quem é a pessoa. A lei tem que ser a mesma para todo mundo. E lá atrás, quando o Lula estava preso, também me perguntaram: ah, por que que o Lula podia fazer campanha e o Bolsonaro não pode? Eu falei: aí tem uma diferença jurídica importantíssima. Lá, o Lula não tinha trânsito em julgado da condenação, a prisão era provisória. Agora, o Bolsonaro, a condenação é definitiva. Então, são situações jurídicas diferentes. Mas no caso do Avatar, será que a gente vai ter decisões diferentes de acordo com os interesses? É a pergunta do Emanuel. Agora, como é que a gente soluciona isso? Vamos fazer uma resolução mais clara? Vamos fazer uma resolução com mais detalhes? Porque eu também concordo com vocês. IA não tem mais como. Você perguntou, Verusca, será que vai poder tudo ou não pode nada? Não, IA não dá para voltar atrás. A IA é a vida de todo o mundo, não é só do Brasil. Então não dá para voltar atrás. Então a gente vai ter que aprender a lidar com IA. Então vamos aprender melhor a lidar com IA.
0: Alguma pergunta
3: Não,
0: mais?
3: só para. Como é que vai se dar a fiscalização disso? O TSE tem que ser demandado por alguém? Ou o TSE vai atrás disso? Porque vai ter que ter uma estrutura, uma mega estrutura, se o TSE for atrás. É a demanda, é um partido acusando o outro?
2: Sim, isso a gente tem que lembrar, e o Emanuel lembrou da estátua da justiça que é cega. A justiça só age quando provocada, Felipe. Então,
3: Sim.
2: quem se sentir prejudicado, quem achar que tem coisa errada, tem que provocar.
3: Isso
2: Mas
3: sim, mas.
2: para isso, é importante, Felipe, hoje teve uma reunião do TSE, ontem, hoje, tem lá imagens do ministro Cássio Nunes Marques falando com as principais big techs, fazendo um pacto, né, um acordo de
3: Perfeito.
2: vontades. Onde essas big techs assumiram alguma responsabilidade de fazer uma autocontenção? uma autofiscalização, mas sempre depende.

0: da justiça, da decisão da justiça.
1: Não, perfeito. Tem um acordo com as Big Techs que também eles vão participar. Aí que está o ponto que pode antecipar a chegada da justiça. A minha dúvida é como é que é a estrutura de fiscalização. Já tem um acordo prévio com as Big Techs e eles também já vão colocar ali os seus robôs atrás de possíveis problemas tentando antecipar essa questão. Verusca.
2: Doutor Rolo, o que que a gente pode, na sua opinião, o que que a gente pode ver de diferenças e também de semelhanças entre a última eleição, quando Alexandre de Moraes estava no TSE, e agora Nunes Marques? O que que a gente vai perceber pelo que se ouviu até agora?
0: Pelo que eu vi até agora, um rigor no controle e na fiscalização da propaganda eleitoral. Igual fez o ministro Alexandre de Moraes naquela época, o ministro Cássio também colocou uma equipe na fiscalização da propaganda eleitoral, que é ele, presidente, o ministro André, que é o vice-presidente, e a ministra, que era originariamente dessa comissão, são três juízes que fazem a fiscalização da propaganda eleitoral. Então, lá atrás, o ministro Alexandre de Moraes fez a mesma coisa também, né? Então eles vão fiscalizar, o que significa que eles chamaram, e o ministro Castro chamou para si e para esses outros dois, essa responsabilidade. Então haverá um rigor nesse controle, nessa fiscalização. Então isso é de igual. De diferente, vamos ver o que vai acontecer no dia a dia. De diferente, com certeza, Verusca, lá atrás a IA não tinha tanta força, tantos avanços, né? Eu às vezes vejo coisa aí nas redes sociais que eu fico repetindo, né, para ter certeza se é ou se não é, e às vezes fico na dúvida, será que é verdade ou será que não é? Mas isso ali no dia a dia, rápido, né? O TSE hoje tem ferramentas técnicas para saber se aquilo é IA ou não. Mas então, de diferente, o avanço da IA que não tinha na eleição de 22. Então vai ser muito pior. E aí eu concordo com o Emanuel, com a preocupação do Felipe. Eu não sei, se não tivesse a ajuda das Big Techs, esse controle interno, essa fiscalização interna, essa autocontenção, eu acho que o TSE não daria e não vai dar conta de fiscalizar milhões e milhões de páginas e de cidadãos e de eleitores no Brasil inteiro. Não tem como fazer isso.
1: Tá. Tem mais alguma questão dentro desse assunto? Senão, eu só tenho uma outra curiosidade em relação às eleições. Tem mais algum ponto, Emanuel, doutor Rolo, sobre especificamente essa questão da defesa de Jair Bolsonaro e a utilização de IA nas eleições?
3: Eu tenho uma curiosidade de saber do Alberto, porque como especialista eleitoral, uma área muito específica, né, Alberto? Então, realmente, você vai ter muito mais agregado que qualquer outra pessoa aqui. Se você acha que a composição do TSE esse ano vai favorecer uma eleição mais equilibrada, ou se nós vamos ter situações como a eleição passada, em que uma grande parte da população sentiu que o TSE fez interferências eleitorais indevidas.
2: Jogou o doutor
0: Olha,
2: Rolo no,
0: a
2: na fogueira.
0: composição. Não, é
3: Está
0: fácil. A
3: acostumado, né,
0: composição é
3: Rolo?
0: aquela. É fácil. Composição é aquela que está fixada na Constituição. Então, os três ministros do STF são eles que mandam, de acordo com a antiguidade. Então, o presidente não tem nada a ver com isso. Os dois ministros do STJ também, é o STJ que escolhe. Os dois juristas, sim, aí o presidente nomeia, poderia ter algum tipo de influência. Agora, não vou fugir da pergunta do Emanuel. A composição atual, se a gente olhar pelo aspecto político, pelas decisões anteriores, pode ser que tenha um melhor ou um maior equilíbrio, vamos dizer assim. Agora, como eu sou advogado e acredito na justiça, Emanuel, eu sempre tenho que pensar que quem está lá são sete juízes e eles vão fazer o melhor de acordo com a lei, de acordo com a Constituição.
1: Tá. Minha curiosidade com relação a pesquisas eleitorais, qual a sua visão? Porque vai começar de novo aquele negócio de empate técnico à margem de erro, uma pesquisa dá 5 pontos à frente, outra. Porque cada uma tem um método, cada uma é diferente na forma como capta, né, a opinião do público. Isso vamos ter algum problema ou tem alguma regulamentação a respeito desse assunto, alguma novidade para essa eleição?
0: Não mudou muito, não, viu, Felipe? Até o ministro Cássio quis fazer uma reunião com os principais institutos, colocar lá um selo de
1: Isso.
0: acerto, né? Quem acertou mais, quem acertou menos. E aí foi lembrado, e é verdade, e é importante a gente dizer isso, né, na Band News que vai para o Brasil inteiro, pesquisa é do dia. Amanhã já mudou, depois de amanhã já mudou. Pesquisa é do dia. Então eu acho, Felipe, que tem que ser igual a gente está falando da IA. Tem que ensinar o eleitor isso, porque eu sei que tem eleitor que vê a pesquisa última divulgada, vai lá e vota naquele que está na frente porque não quer perder o voto. Eu sei disso. As pesquisas, a sociologia mostra isso, né, no Brasil. Então, é ensinar também o eleitor que a pesquisa é hoje, a pesquisa foi ontem, a pesquisa é amanhã. Não significa que no dia da eleição isso vai ser reproduzido. Agora, eu não vou dizer, e eu já trabalhei para institutos de pesquisa, Felipe, não é que tem manipulação ou que tem fraude, não é isso. Mas dependendo dessa metodologia que você lembrou, o resultado pode ser diferente. A pesquisa está corretíssima, até porque, vamos lembrar, pesquisa eleitoral é matemática, é estatística. Estatística é uma ciência exata, não tem como ser diferente, né? Matemática não dá para mudar. Só que a metodologia pode variar. Eu vou fazer a pesquisa no estado A, no estado B, porque quando a gente ouve, né, as informações, os detalhes que a Band News é obrigada, porque a lei obriga, a divulgar, né? Foram ouvidos 2.003 eleitores, né, em cento e tantos estados, no período de tanto a tanto. Tudo isso é exigência da lei. Agora, essa ponderação desses 2.003 eleitores, será que está equilibrada? Ou será que eu ouvi mais eleitores no estado onde eu tenho uma atuação política mais da direita ou mais da esquerda? Isso tudo é possível, dependendo da metodologia. E não é que a pesquisa está errada ou foi fraudada, é que o método que ela usou deu esse resultado. Agora, então, não tem nada de novo, Felipe.
1: Eu gosto muito da ideia de Nunes Marques dizendo o seguinte: olha, na última semana, nos últimos 3 dias, as pesquisas que serão lançadas naqueles dias vão ter uma chancela pós eleição, verificando qual foi o índice de acerto de uma. Eu gosto disso, tem uma chancela, porque a gente aqui muitas vezes abre entrevistas com diretores de institutos dizendo isso, a sua pesquisa estava correta, e muitas vezes a gente confronta dados do passado e vê que as pesquisas daquele instituto estavam completamente erradas. Então, eu gosto da ideia da chancela na última semana, lembrando sempre isso, né? É ali que vão se definir. Ali já não tem mais. Olha, eu vi pesquisas de boca de urna erradas. Então, e nós divulgávamos, né? Quer dizer, já tinha encerrado as urnas e tal. Terminou a votação. Pesquisa boca de urna. E teve pesquisa de boca de urna pós-votação que estavam completamente erradas. Então, o instituto usou uma metodologia errada, foi nos locais errados, entrevistou as pessoas com uma distorção muito grande. E aí era a nossa credibilidade que estávamos ali divulgando, que as pessoas diziam, vocês erraram. Não, nós estávamos baseados nos dados, na metodologia de um instituto de pesquisa.
2: A culpa é sempre do jornalista.
1: É, a culpa é sempre do jornalista, vou dizer, né, doutor Rolo?
0: Não, eu acho que é uma ideia essa do ministro Cássio, sim, mas os próprios institutos ficaram temerosos, porque também a responsabilidade é deles. Claro. É o que você falou. Eu entrevistei todo mundo errado, na escola errada, na hora errada, o resultado foi errado, mas a culpa não é minha, do instituto.
1: Exato. Doutor Rolo, muito bom lhe ouvir sempre.
2: Muito obrigada, viu? Muito
1: obrigado,
2: boa noite.
0: Boa noite, pelo convite, muito obrigado, estou sempre à disposição, bom trabalho para vocês.
1: Até a próxima. Emanuel, ficou alguma questão aí para te comentar desses assuntos todos?
3: Não, a parte da eleição acho que foi muito completa. O Alberto, assim... Não fugiu, enfrentou bem.
2: Ele é ótimo, ele é muito didático.
3: Ele é muito didático. É. Eu só acho o seguinte, composição do TSE vai precisar ser testada, porque na eleição anterior, a ideia de desordem informacional, que o eleitor não é capaz de entender aquilo que ele vê no vídeo, aquilo que estava gravado, aquilo dali é um completo absurdo. Aquilo dali, você chancelar a informação que as pessoas podem receber, alegando que elas não vão entender. Aquilo foi de um absurdo completo e eu espero que a composição atual do TSE elimine esse impropério jurídico do nosso ordenamento, porque é inacreditável achar que as pessoas não podem entender o que elas veem no vídeo.
1: Concordo
3: com você. Tem o que dizer.
2: Bom, você continua conosco que a gente ainda tem...
1: Temos vários assuntos, né? Vamos lá?
2: Vamos lá. Temos o Javier Milei ainda.
1: Ainda?
2: É, ainda.
1: Segue na pauta?
2: Segue na pauta, mas é
1: que
2: foi muito polêmico.
1: Esse Javier Milei.
2: O chanceler da Argentina afirma que o presidente, Javier Milei, apoia a família Bolsonaro, mas...
1: Mas o quê? Ah, ele ressaltou, né, que o governo argentino não pretende romper. Porque era, a briga, essa questão, né, não é uma questão, pode até ser uma questão pessoal entre eles, mas os países não têm amigos, é aquilo que a gente já disse aqui. Né? Países têm interesses. Então
2: e a gente depende mais do Brasil do que a gente deles quando se trata de comércio, né?
3: Eu só estava pensando o seguinte, amanhã vai sair em todos os jornais, o sol vai nascer amanhã. É o típico comentário. E parece que o sujeito quer manter o negócio aceso no noticiário. É óbvio que ninguém vai romper a relação diplomática por isso. É óbvio. Precisa dizer uma bobagem dessas? É falta do que esse diplomata tem para dizer? Ele precisa falar o óbvio? Então tá bom, eu vou imitá-lo. Ó, imitando o diplomata da Argentina. Anuncio solenemente aqui na Band News a essa hora que amanhã o sol vai nascer. Se o sol não nascer é porque a terra acabou, então me desculpem, mas vocês nem vão estar aqui para me cobrar.
1: Só para dar crédito a ele, o ministro foi Pablo Quirno, que declarou que ambos os países enxergam o cenário internacional de maneiras diferentes, mas mantém o foco na cooperação regional. Né? E esse representante diplomático de Javier Milei argumentou que as divergências políticas não justificam o corte de laços institucionais entre os países.
2: A declaração ocorre em meio a debates sobre o alinhamento ideológico do presidente Javier Milei com aliados do ex-presidente brasileiro Jair Bolsonaro. O Ministério das Relações Exteriores argentino reforça que Milei não pretende romper relações com Brasília por conta do episódio, né, Felipe? Mas também ele está fazendo o papel dele, né?
1: É porque o comércio bilateral continua como prioridade estratégica para os dois governos. Ainda não existe previsão de conversa entre Mauro Vieira e Pablo Quirno, mas é o seguinte, quando houver uma conversa entre dois, será uma conversa para colocar panos quentes, né, Emanuel?
3: Sabe o que cada um vai dizer para o outro? Ah, você sabe, o presidente é assim, o meu é assim, eles vão conversar isso. Porque se eles forem ficar nessa discussão de quem está certo e quem está errado, é obrigação do chanceler argentino defender o chefe dele, como a obrigação do chanceler brasileiro defender o chefe dele. O que eles vão fazer nessa discussão? Vão ficar dizendo que um tem razão para o outro? Isso não vai acontecer. Porque eles simplesmente vão dizer, vamos resolver isso, pega bola para frente, vamos anunciar um investimento conjunto, vamos anunciar uma fábrica, vamos anunciar alguma coisa para mudar o foco. Então, eles não vão entrar numa discussão sobre isso. E, de novo, as pessoas precisam entender o seguinte, as relações são tanto melhores, obviamente, se os chefes de Estado se dão bem, mas nós não dependemos que os chefes de Estado se deem bem, porque as relações não são de pessoas, as relações são de países, então as relações são de governo. Então o Milei e o Lula podem se xingar, o Lula nem xingou, mas o Milei sim, foi muito mal educado, ele podia ter falado, dado o recado dele de uma maneira um pouquinho mais compostura, faltou aí uma postura presidencial, mas não muda o fato de que as relações entre os países não vão se afetar por isso. Então, acho que esse assunto, na verdade, já virou e já é um não assunto. O governo argentino está esticando isso, talvez para colher dividendos eleitorais, lá na Argentina também.
2: Mas aqui pode não ficar bem, viu, Emanuel? Não, porque olha só.
3: Tem 85% de menções negativas ao Milei nas redes
2: 84,3%.
3: Quase 85%. Mas é aquilo que a gente conversou ontem quando o Sabino estava aqui, né? Uhum. O Cirinho não perde uma oportunidade.
2: Pois as 84% de menções no final de semana a Javier Milei foram contra as falas
3: só
2: dele.
3: Só para quem não estava aqui, é porque ontem, quando o Sabino estava aqui, a gente comentou que nas eleições de 2002, se o Ciro Gomes tivesse partido para o Salado Uyuni na Bolívia, o Deserto de Sal, e ficado lá com um celular pré-pago de uma operadora brasileira, que não pega sinal nem quando você paga o plano mais caro, ou seja, não tivesse feito campanha eleitoral, ele tinha ganhado a eleição de 2002. E alguns meses atrás, se o Flávio tivesse ficado quieto, calado, desaparecido, ido para a Antártida, certo? Brincar no Polo Norte, o que fosse, desaparecido, ele não estaria gerando tanta notícia negativa e pela curva que vinha as pesquisas eleitorais, ele ganharia a eleição. Mas aí, cada vez que ele se manifesta e faz alguma coisa, ele gera notícia negativa. Foi para os Estados Unidos tirar foto com o Trump. O Trump anunciou o tarifaço depois. Aí vira a hashtag tarifflávio. Quer dizer, é só destrutivo para a campanha dele. Então, ele está repetindo em 2026 o que o Ciro repetiu em 2002. Por isso, esse apelido que a gente deu ontem nele de Cirinho, que o melhor era ele ficar quieto.
1: Bom, falando em outro assunto que já foi tocado aqui, as pesquisas eleitorais, tivemos uma nova divulgação de pesquisas nesta quarta-feira. Vamos conferir os números das intenções de voto para presidente da República.
4: No primeiro turno, o presidente Lula lidera o levantamento Atlas Bloomberg, com 44,9%, seguido do senador Flávio Bolsonaro, com 35,8%. Na sequência, aparecem Renan Santos, com 7,8%, Ronaldo Caiado, com 3,1% e Romeu Zema, com 2,8%. Samara Martins tem 2,1% e Augusto Cury tem 1,6%. Os demais pré-candidatos não atingiram 1%. No primeiro cenário de segundo turno, Lula tem 49,2% e Flávio Bolsonaro tem 42,9%. Contra Romeu Zema, o presidente Lula venceria por 48,6% a 39,6%. Na disputa contra Ronaldo Caiado, Lula também aparece à frente, 48,2% a 38,9%. E no último cenário pesquisado, o presidente Lula tem 47,6% e Renan Santos tem 30,2%. A pesquisa completa você confere no portal band.com.br.
2: E hoje teve convenção do PSB em Brasília, Felipe.
1: Foi oficializado que Geraldo Alckmin será mesmo candidato a vice-presidente. Todo mundo já sabia, mas precisava da oficialização nessa chapa encabeçada pelo presidente Lula, Verusca. Estão aí as imagens, né? Geraldo Alckmin no evento. E era aquela questão assim, já estava acertado, havia uma dúvida lá atrás, seria ou não ele o vice de Lula. Lula já confirmou isso há algum tempo, dando a garantia a Alckmin que seria ele o candidato a vice, então permanece a dobradinha Lula-Alckmin para a presidência da República.
2: E eu não sei se você se lembra, foi uma situação meio chata, porque o PT queria essa vaga da vice-presidência para acomodar algum outro partido que pudesse apoiar a coligação e pudesse vir um pouco mais robusta. E aí estariam, né, abririam mão do vice-presidente Geraldo Alckmin. Por isso ficou ali aquele tempo sem falar sobre isso. Algumas pessoas diziam nos bastidores, né, integrantes do governo, que não seria o Alckmin, e o Alckmin ficou meio de mãos atadas, né, para onde vou, o que serei, e ficou uma situação bem chata.
1: Vou falar nele para o governo de São Paulo e para o Senado da República. Emanuel, e tinha muita gente no PT, vamos dizer bem a verdade, que tinha medo em função da idade do presidente Luiz Inácio Lula da Silva e queria algum petista na vice, exatamente.
2: Uma chapa puro sangue,
1: Uma chapa puro sangue, também tinha isso, Emanuel.
3: Bom, Felipe, sabe o que é engraçado aqui? Quando a gente para olhar postura, só postura, tá? Ninguém está falando de liderança, voto, nada. Postura de todas as pessoas envolvidas no processo eleitoral esse ano, o único que tem postura presidencial é o Geraldo Alckmin.
2: E que é muito querido pelos empresários
3: dele,
2: também.
3: Independente, comportamento dele. Ele não xinga, ele não parte para uma bola dividida, ele tem elegância, tem tudo. Agora, você também não pode deixar de reconhecer o quanto ele já falou mal do Lula e do PT no passado.
1: Mas ali era no tipo
2: eleição,
1: caso.
2: Né?
1: Não, mas era no tipo caso, ele saiu tanto do script dele.
3: Exatamente.
1: Que ele surpreendeu.
3: Então.
2: Ninguém esquece.
3: Ele surpreendeu, porque o Alckmin, ele falava tão mal do Lula e do PT, mas não era um nível de eleição. Era um nível em que ele pintava o Lula e o PT como mal. E ele, na época, o PSDB, o bem. Então ali era a luta do bem contra o mal, parecia um Armagedon. Né? Então, realmente, a mudança dele foi 180 graus e surpreendeu as pessoas. Mas foi muito importante para o Lula na eleição passada, no qual ele venceu o Bolsonaro lá por aquele um ponto, meio ponto para cada lado, né? Obviamente, teve aquela maluquice da Carla Zambelli na véspera da eleição que prejudicou o Bolsonaro, mas a presença do Alckmin na chapa ajudou muito com o eleitorado conservador indeciso e com o eleitorado no interior de São Paulo, que foi bastante decisivo nesse percentualzinho para o Lula ter ganhado. E eu acho que o Lula entendeu que o Alckmin dá uma suavizada em várias posições dele para o eleitorado, especialmente o eleitorado mais conservador, e que o Lula não pode abrir mão nessa eleição. Se o Flávio não estivesse cometendo tanto erro, gerando tanta notícia negativa, o Alckmin seria absurdamente decisivo para o Lula numa possibilidade de vitória. À medida que eles vão gerando notícias negativas, talvez a importância do Alckmin caia mais um pouco, mas também ninguém imaginava tanta notícia negativa do Flávio Bolsonaro em tão pouco tempo.
2: E tem pesquisa Quest, né, que foi feita hoje, duas pesquisas, na verdade, com as intenções de voto para o governo de São Paulo.
1: Vamos conferir os números, então, qual é a situação no estado mais populoso do país.
5: Rede Bandeirantes.

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Atenção, nossos amigos de Itapetininga e toda a região. Está começando pela nossa rádio Subdifusora FM 94,5, o programa Quando Você Tão Fala. Programa que apresentamos diariamente no horário das 5 às 7 horas da manhã, com produção e apresentação do Caboclo Zé Vicente. Fica com nós na mesa, somos amigão Rafinha, direção geral, nosso competentíssimo diretor Tuti Abrão. 5 horas e minutos, 5 e 1, dia 30 de julho de 2026, quinta-feira, dia de feira, a lugar é bastante fria, mas nós, graças a Deus, estamos aqui firmes com vocês para amanhã o programa. Eu quero mandar um bom dia bem carinhoso a todos vocês, da cidade, do campo, toda a região, que estão ligados com a nossa supervisora. Um bom dia ao nosso técnico de som, que está firme com nós aqui na mesa de som, nosso amigão Rafinha. E já vamos começar a parte musical do programa já. Para todos vocês que estão ligados com a supervisora, nosso amigo Ferrante, Termano Barraque, seu Júlio, Marcelo, Hugo da Panela, todos vocês da Ferrante aí, o Almodão, e para todos os ouvintes, né, Zé? Vamos começar hoje com o Teodoro Sampaio, Viola em Noite de Lua.

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1: Cinco horas e cinco minutos, rapaziada. Cinco e cinco, em cima do brinco. Quinta-feirona, gelada. Quer que seja o Luiz Careca, ligou também. Daqui a pouco manda uma dona, viu, Luiz? E quero mandar um bom dia ao nosso amigo Mestre Marcelo Trabalhar. Alguns já amanhã trabalhando. Padeiro, leiteiro, confeiteiro. Para todos vocês que estão se mexendo, nosso bom dia. E para todos os nossos amigos da Polícia Militar, Polícia Rodoviária, Polícia Civil, Vila Noturno, Corpo de Bombeiros, nossos irmãos cavalarianos, nossa Guarda Municipal, nossos amigos, agente penitenciário, para todos lá para o Paulo, lá para o Leandro, para todos vocês da segurança, nosso bom dia, e nossos amigos que estão trabalhando na área da saúde, prendedor do posto de gasolina, balconista, taxista, motorista de ônibus, para todos vocês que estão lutando, todo tipo de função, ganhando na saída do pão cada dia, o nosso sincero bom dia. Lá para os dois amigos nós da polícia, lá militar, nosso amigão lá, o Monberg e o Carvalho, para todos vocês, nosso bom dia. 5 e 6 e mais um modão, gente. Para todos os feirantes, para todos os ouvintes, vai a modona. É o Barreto, morto por dentro.

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1: Cinco horas e 10 minutos, cinco e 10, que agradecer a Maria do Carmo, ligou pra nós aqui. Daqui a pouco manda uma dona, viu, Maria? E quero mandar um bom dia pro nosso amigo Fernando, pra todos vocês que estão armando a barraca na feira. Lá pro seu Júlio, o Rei da Muda, da Leve em Verde. Armando a banca da empresa Loja de Jura. Bom dia pro Júlio, toda a tua também, toda a equipe dele. E ele abre a loja mais cedo pra fazer café com bolo lá pro seu Júlio. E pro Marcelo, o Rei da Melancia. Marcelo, toda a equipe também, Melancia com 2-0. Pro Sardinha. Um dia pro Sardinha também, o Rei da Cesta. É cesta, grande, pequena e média. Bonita, barata, reforçada. Então você vai fazer a feira, já passa no Sardinha, já adquira uma cestona daqui, é pra você comprar coisa pra criançada. O Sardinha dorme com a sardinha embaixo do travesseiro. É mole que mais pro gato, hein? Quero mandar um dia pro Hugo da Panela também, toda a família, toda a equipe. Companheirão, tá em dia de feira, ele abre a banca dele em frente, a barraca dele em frente à loja dele. Um abração pro Hugo da Panela, toda a família, e pro seu Jaiminho lá, o Rei do Meio Verde, o Rei da Pamonha. O Rei da Pamonha não é banana, né, Zé? O Rei da Banana Missoura. Um abração pro seu Jaiminho, guarda-costas dele, o Benito Mosqueto. E mais embaixo, na esquina, lá pro Dirceu, o Rei do Meio Verde, também toda a família, toda a rapaziada. João Vitor, Leandro, o Rafael, a esposa dele, eu esqueço o nome dela. E pô, outro feirante lá, o Américo Furtado, esposa da Dona Vicenteira também, toda a família. E lá em frente a padaria Barão, a prima lá, Cida Bolinheira, a rainha do bolinho de frango na feira, pô, um bolinho de frango lá que tá até nojo, gostoso. Toda a equipe dela também, nosso bom dia. E para todos os feirantes que estão armando a barraca aí, nosso bom dia. 5h12 já vai mais um modão, gente. Para todos vocês que estão firmes aí na audiência, na programação, vou mandar um Rick Renner, que faz tempo que eu não toco aí, para todos vocês, principalmente os apaixonados. Ela é demais.

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1: Cinco horas e 16 minutos, 5 e 16, quero mandar um bom dia à nossa amiga Vera Rosa, lá pra Dona Doracina Vieira da Silva, toda a família, pro Inês e o Luiz, primo da Dilma lá, e lá em Salto de, Pirapó, lá pro Rogério Leite, toda a família também. Quero mandar um bom dia pro Pinguim, pro Osias Pinguim, lá no Pilar Azul, toda a família também, muito obrigado pela audiência do nosso programa. E quero mandar um bom dia o nosso amigo do bairro Rubran, aí no Nova Itapetininga, lá pro Guilherme da Viola, para os Anjos Rubran, toda a família aí, companheirão também, e pro Maradona, nossa alergia do Jardim Fugaz, toda a família, na padaria Conquista, Jardim Itália, lá pro Luizinho Cabeleira, toda a rapaziada aí, e na panificadora Avenida, doutor Lobato, lá pro nosso amigão lá, o Rogério Luiz, toda a família aí, toda a rapaziada, estão caprichando um filãozão para nós aí, pro Carlos Eduardo, na rua Jorge Rosa, pro Nilton Peixoto também, toda a família, toda a equipe dele do Comercial Peixoto. E na Vila São João, lá pro Nascido Acerola, assim, toda a família. Bairro do Bernardo, da Betinho Neves, Maria Eva, o Silveira, o Nercio, o Sardinha, o Elinho e a Marisa, e o Zé Maria e a Lúcia no bairro do Cuitelo também. Para todos vocês, nosso bom dia. 5h17, mais um modão, gente. Esse modão que é mandado lá no bairro do Chapezinho Vermelho, para a Sueli, Boneca Loura, para o Paulo, do aparentado aí. Marido Carvalho ligou para nós aqui também. Para todos ouvindo, vai a Madonna, é tudo esperando. É a Madonna com o Daniel. Adoro amar você.

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1: Cinco horas e 22 minutos, ontem eu dei uma cartinha de um debate aqui para encerrar a meia hora do programa. Ela fala que eu gosto muito de sua voz, simpática, e você é muito maravilhoso. Você é muito romântico. Eu gostaria de ouvir duas, Gino e Gema, Amor de Pobre é Cobra, Pelo Benção da Estrada, Aliança. Eu ofereço para você, por Libório, por Rafinha Lindo, Maria Rita, José Siqueira, Deus do Padigo, Adalva, da Vila do D'Água, meus amigos da Vila do D'Água, e a turma da Pesada, e ofereço para o Vado Virgínio, para o Tadeu Melo, os primos Vardomir, Vardemar, Reinaldo, Mavi, meus filhos André Luciano, e a Nora e Júlia, e a Netinha Lenda. Então tá aí, para o Esperando também, vai a Madonna, já vai a primeira da Dilma aí. Para todos vocês que estão ligados com nós aí, com Gino e Geno, Amor de Pobre é Cobre.

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1: Com hora 25 minutos e meio, quer mandar um bom dia ao nosso amigo Baixo Chapeuzinho Vermelho em Burilha, para o Solê, o Neca Loura, para o Paulo, toda aparentada aí, Bairro dos Carpes, Cidinho Antunes, Nabiano Batista, o Nabiano está na Vila Mazé, e o Pedrão no Muquém também está tendo leite para nós, fazer um queijo para nós, lá para fazer o Pedrão no Muquém, toda a família, o Luiz Carlos Feliciano, no Pacaembu 3, também no Vasco de São Fernando, e para a Lúcia e o Paulo lá no Bairro Cercadinho, perto do Posto do Carvão, e no jardim, lá no Cambuí, lá para a comunidade Bom Pastor, lá para o seu Moisés, o Nascido também, toda a equipe da comunidade Bom Pastor e nosso bom dia. E para todos os ouvintes que estão ligados com nós aqui na Super Difusora, o nosso bom dia. E vamos derrubando música, pensando, atendendo a Dilma de Fátima, porque a Dilma mandou primeiro, manda a segunda. A segunda é Pedro Benza da Estrada, Aliança.

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1: Cinco horas e 35 minutos, em cima do brinco, hein? Quero agradecer seu livro, né, Caloura, que ligou pra nós aqui, lá do Baixo Chapezinho Vermelho em Buri. Daqui a pouco nós toca a Madonna, viu, seu livro? E quero mandar um dia ao nosso amigo Jardim Casagrande, da Pumiro, churrasqueiro do Olimpiado, pra São Pumiro, Mavi, o seu Daíjo, o pai do Pingo d'Água, também toda a família aí, o rei da pescaria, companheirão também. E no Bar da Ana, na Rua Parinás, para as meninas aí, Alessandra, Alice Maria, Elaine, Maria Clara, o Subtenente Augusto, todo o pessoal da Vila Oeste, do bairro da Ana aí, e para todos os amigos das pescarias arrepiadas, Domingos de Aveira, lá para o Nardo, aí da Paçoca, o Nardo, a Leda, a Sandra, o Purguinho, para o Zé Moreto, a equipe dele também na casa do Sado Moreto, veio parecida, Zé Moreto indo para Iguaba, a cavalo, o marido cavaleiro, e para o Ari Moreto, o Moreto no açougue, e para todos os amigos das pescarias Terraça Itália, na Vila Itália, para o Robson e a Márcia. Continuou fazendo paçoca de carne, jogar no pilão lá, que dá até nojo de gostoso. E paçoca de carne, tem o rojão, espetinho, diversos sabores, um jabá caseiro que não tem pra ninguém também. E no fim de semana é uma feijoada federal lá pro Carioca, que vão botar de peito. Meio de semana, mocotó reforçado também, que vai de fundo levantar. É brincadeira, né, Lopes? 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Quer mandar um pro Estáquio. O Estáquio lá na Churrascaria Eustáquio, na Via Reis, na Avenida Vladimir Carvalho, 910, companheirão também, bom dia pro Eustáquio e toda a equipe dentro da família. E faz uma bacalhoada lá também, que dá até nojo gostoso. 5h37, mais um modão para todos vocês aí. Vou atender dois pedidos do meu churrasqueiro, da Olimpiada, mora no Casa Grande, pede duas modonas aqui, manda pra paixão dele, a Mavi, pra prima de onde faz, a rapaziada dela na Vila Ruda. Para os irmãos dele, Dito Bolacha, o Valdemar, manda para o Igor, para todo o pessoal das pescarias arrepiadas, o Domingos de Aveira, para o Nardo, a Leda, a Sandra, o Purguinho, o Purgão, manda para o Mário Xiru, lá no, na Vila Belo Horizonte, e manda lá no Bernardo, para o Ditinho Neves, Moriel, o Silveira, o Vasco Coitelo, lá para a Coelhinha Marisa, Zé Maria, Lúcia, e para todos os ouvintes que estão ligados com nós, para todos os feirantes que estão ligados com nós aqui, vou mandar para o Guilherme da Viola e a Rosana, no Gilbrão Bar. E lá pro Maradona, Celageria do Jardim Fugaz. E para todos os ouvintes, vai mandar, né, Guilherme? Para os feirantes, né, o Miro. E é uma Madonna, tem um carreiro pardinho, negrinho parafuso.

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1: Cinco horas e 41 minutos, eu inverti os ponteiros aqui, viu, gente? Quem pediu essa Madonna do Torzinho Negro foi o João de Deus, na cercadinha na Lambari. O João de Deus mandou pra... mandou pra Sueli, boneca loira, mandou pra Cecília, Cecília, noiva da Cecília, e as amigas dela no Tatetu, a Célia, criançada lá em Lambari, pro Zé do Pito, pra todo o pessoal da prefeitura, pra todo nosso amigo da Ferante e para todos os ouvintes aí, por João de Deus que mandou essa música aí. Agora que nós vamos atender o Miro, viu? 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Pensou em telha, Miquestelha. 5 horas e 44 minutos, agora vamos atender o Miro. Aquela, deve ser, confundiu a coisa aqui, é o João de Deus, né? é um cabeça também, né? Então mandar pro Miro, o Miro aqui, é duas músicas que ele pede aqui, a primeira já, já ofereci para todos os ouvintes dele, a parentada dele. Ele quer ter um carreiro para ir, vai lá pro Guilherme da Viola, para o Zé Gilbrão, também na Itapininga, o Maradona, para todos os ouvintes, para o Amadão, que o Miro está mandando, para todos os Ferrando também. Tem um carreiro para ir, negrinho e parafuso.

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1: 5:48. 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Então tá aí, gente. Chuva varada no pedaço, graças a Deus, furacão no pedaço. O WTERRA tá aí para acertar a situação. 5:49. Atendendo aí no Miro, da churrascaria de pedra, porque ele mandou a primeira e manda a segunda. A segunda já corre, Jacozinho. Papai me disse,

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1: Cinco horas e 52 minutos. 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Quero mandar um dia ao nosso amigo do bairro Pão de Prata, na esquina da Loviara, para o Nego. Para o Nego, para o Cenoura, para o Cenourinho, para o Zanorão, para o João Guilherme. Para a rapaziada que estão sargando beijo, moendo a goela aí. Zalu, Coquinho, Polão da Paca, Geleia, Zé Galinha, Brinjela. O Toninho Correia, o Cateto, que levou sargadinho para a rapaziada aí. Para o Correia Véia e o Mala Preto. E para todos os amigos do Jardim Brasil, para Dona Maria, seu João, Davi, Linda, Gabriela, Paulo Lopes. Jardim Maricó, está para o Mineirinho Samboneiro, tem grande companheirão, Mineirinho Samboneiro. A Sandra Carrel e seus pais, seu Benito Carrel, Dona Maria Aparecida Carrel. E lá no Gramadão, lá para o nosso amigão Darcy de Lima, o rei da melancia, um abração do Darcy de Lima, toda a família aí. E para todos ouvindo o Gramadão aí, Sete Curva, Pamir Rochino, para todo você do pedaço aí, nosso bom dia. E vamos trazer mais uma dona para encerrar aqui já, primeira hora do programa, atendendo o pedido da Sueli, a boneca loira lá do bairro Chapeuzinho Vermelho, em Buri. Ela pede uma dona aqui e manda para o paixão dela, para o Paulo. Manda para todo o pessoal lá do bairro Chapeuzinho Vermelho, para a irmã dela, a Aldiner, Rainha Lazan, e toda a família também aqui em Itapetininga, na Vila Belo Horizonte, para Marisa, lá no bairro do Fundão, lá para... Eu esqueço o nome dele lá. É assim que é... Deixa eu ver se tá fácil aqui. O bairro do Fundão, ela manda lá no bairro do Fundão para o Arnaldo e a Dona Maria também, e para todos ouvindo, vai a Madonna ali, para todos os esperantes, vai também, especialmente os apaixonados aí, e é uma Madonna. Rio Negro e Solimões, na sola da bota.

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1: Louvado seja o nosso Senhor Jesus Cristo, para sempre seja louvado, e sua mãe Maria Santíssima. Está começando mais um Santo Dia com Maria, desta quinta-feira, dia 30 de julho. Deus abençoe você e o seu dia. Ao longo desta semana, estamos refletindo sobre nossas feridas, sobre a misericórdia de Deus e sobre a esperança que encontramos em Jesus Cristo. Hoje, a Palavra de Deus nos apresenta uma das imagens mais belas de toda a Sagrada Escritura, a do oleiro. O profeta Jeremias recebeu de Deus uma ordem muito simples: levanta-te e desce à casa do oleiro. Lá te farei ouvir as minhas palavras. Jeremias observou o oleiro trabalhando, enquanto moldava o vaso. O barro se deformou em suas mãos. O vaso não saiu como ele esperava. Então, o oleiro não jogou o barro fora. Com paciência, começou novamente e fez dele um vaso novo. Então, Deus disse: como o barro nas mãos do oleiro, assim sois vós nas minhas mãos. Que lindo isso, né? Então, antes de continuarmos essa reflexão do oleiro, desta obra que Deus realiza, né? Nós somos obras das mãos de Deus, né? Rezemos esta Ave Maria entregando toda a nossa vida, tudo aquilo que muitas vezes se deformou ao longo da nossa história, mas na esperança de nos entregarmos nas mãos de Deus e sermos moldados novamente por Ele. Ave Maria, cheia de graça, o Senhor é convosco. Bendita sois vós entre as mulheres, e bendito é o fruto do vosso ventre, Jesus. Santa Maria, Mãe de Deus, rogai por nós, pecadores, agora e na hora de nossa morte. Amém. Quantas vezes nós nos sentimos como este barro? Houve momentos em que nossos projetos não deram certo, nossas escolhas nos machucaram ou as circunstâncias da vida nos deixaram desanimados. Às vezes, olhamos para nós mesmos e pensamos: não há mais jeito em mim, não há mais jeito para a minha vida. Mas Deus nunca olha para nós dessa forma. Enquanto nós enxergarmos um vaso quebrado, Deus enxerga uma obra que ainda está sendo concluída. São Paulo escreve aos Filipenses: aquele que começou em vós uma boa obra há de levá-lo à perfeição até o dia de Cristo. Nosso Deus não desiste daquilo que criou por amor. São Irineu de Lyon dizia que a glória de Deus é o homem plenamente vivo. E Deus trabalha todos os dias para restaurar em nós essa vida plena. Às vezes, porém, ser moldado dói. O barro precisa passar pelas mãos do oleiro, precisa ser pressionado, corrigido, girado sobre a roda e depois levado ao fogo para ganhar resistência. Sem esse processo, o vaso nunca estaria pronto para cumprir sua missão. Assim também acontece conosco. Há provações que não compreendemos. Há esperas que nos parecem longas demais. Há cruzes que gostaríamos de evitar. No entanto, quando permanecemos nas mãos de Deus, até essas experiências podem nos tornar mais fortes, mais humildes e mais semelhantes a Cristo. Quem permanece nas mãos do oleiro divino aprende a confiar no tempo de Deus. Nossa Senhora é o exemplo perfeito desse abandono. Ela nunca tentou conduzir a própria vida sem Deus. Em cada momento respondeu com humildade: faça-se em mim, segundo a tua palavra. Foi assim que o Senhor realizou nela a mais bela obra da história da salvação. Também nós somos chamados a repetir esse sim todos os dias. Talvez hoje Deus esteja remodelando alguma área da nossa vida. Talvez você ainda não compreenda por que certas coisas aconteceram, mas tenha confiança. O oleiro jamais abandona o barro que está formando. Agora, coloquemos nossa vida em oração diante do Senhor. Senhor, nós nos colocamos diante de Ti como barro nas mãos do oleiro. Conheces nossas fragilidades, nossos medos, nossas quedas e também os sonhos que guardamos no coração. Molda-nos segundo a Tua palavra, segundo a Tua vontade. Retira de nós tudo aquilo que endureceu o nosso coração. O orgulho, a impaciência, o ressentimento, a falta de perdão, a incredulidade, o pecado. Ensina-nos a confiar quando não entendemos os Teus caminhos. Dá-nos um coração dócil, capaz de aceitar as correções que conduzem à santidade. Abençoa as famílias que atravessam dificuldades, os jovens que procuram seu caminho, os idosos, os doentes e todos aqueles que hoje se sentem desanimados. Que ninguém tenha medo de recomeçar, porque Tu és o Deus que faz novas todas as coisas. Nossa Senhora, serva fiel do Senhor, ensina-nos a dizer sim todos os dias e a permanecer sempre nas mãos do Pai. Que ao final de nossa vida possamos ser encontrados como vasos cheios da graça de Deus, preparados para a eternidade. Amém. Que essa seja a nossa verdade, a nossa realidade. Que não nos desanimemos diante das nossas fragilidades, de todas as situações difíceis que enfrentamos, mas que tenhamos esperança, que o Senhor nos molda, que muitas dores são necessárias e que a nossa história, ela pode ser reescrita todas as vezes que nós entregarmos confiantes ao Senhor, em Sua providência, no Teu amor, que restaura e que nos resgata. Amém. Este foi mais um Santo Dia com Maria. Estamos aqui na Rádio Superdifusora FM 94,5, de segunda a sábado, às 6 da manhã. Você também pode ouvir esse programa no YouTube, em arroba Superdifusora Oficial e também no Spotify da rádio. Deus abençoe você e o seu dia. Permaneçamos unidos em oração. Em nome do Pai, do Filho e do Espírito Santo. Amém. Salve Maria!

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1: Seis horas, oito minutos, 6:08. Quero mandar um bom dia ao nosso amigo da Jardim Casa Grande, da Pomiro, churrasqueira do Olimpiado, Pomiro, uma vez, companheirão aí. Seu Daíjo, pai do Pingo d'Água, também toda a família, rei da pescaria. E no bar da Ana, rua Parinás, na Paana e as meninas lá. Ali a Alessandra, Alice Maria, Elaine, Maria Clara, Subtenente Augusto, toda a família da Ana aí na Vila Oeste. E para todos os amigos da churrasqueira de Olimpiado, Domingos e Aveira, para o Nardo, rei da Paçoca, para Leda, Sandra, Purguinho, Purgão, todo o pessoal do pedaço aí. O Zé Moreto, da casa do Sado Moreto, está viajando a cavalo, na Rua Marília Cavaleiro, para Iguape. O João Moreto e o Ari Moreto no açougue. Nas churrascarias que a gente terá citada, por Robson de Amaro também. O Robson de Amaro continua fazendo uma paçoca de carne, socada no pilão lá, que dá até nojo, gostoso. Aquele rojão, aquele espetinho de diversos sabores, aquele jabá caseiro, aquela feijoada federal no fim de semana para carioca que não botar de peito. E no meio da semana, mocotó. Mocotó reforçado, que faz defunto levantar. É brincadeira, né, Robson? E para o Carlão Molinheiro, do 4 Era também, um abração, o Carlão, toda a família, companheirão também. O Nivaldo Nhoque, está desaparecido também, o Nivaldo Nhoque, toda a família. E para o Amor Doce lá, Ana Paula Mendes. 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E a gripe continua, eu tomei injeção já. Não está adiantando nada, né? Vou andando na parte musical, gente. São 5:10. Atendendo o Guilherme da Viola. O Gilbrão Barro, 9 Tapetininho, companheirão também, bom violeiro, o Guilherme Pedro Madão, manda para sua mãe, Rosana Gilbrão, manda para o Guelo, toda a família na Jardim Mesquita, o Maradona, nossa celularia Jardim Fugaz, e para o Zé Moreto, João Moreto, Eri Moreto, Deus Carrelo, Luiz Carrelo, Sabia Una, turma pesada na Olho d'Água, lá para o Tadeu, Rubio Capesal, João de Ringo, Leandro Gatilho, e para todo o pessoal do Bar da Ana, aqui está. Bardaano e para todos os feirantes, para todos os ouvintes, vai modão, né, Guilherme? É uma modão, né? Tem um carreiro pardinho, filho da liberdade.

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1: 6:15, rapaz. 6:15. 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Mais um modão para todos vocês aí, já. Trazer o Amado Batista aqui, mandar lá para Maria Rita, na Vamosarinha, Maria Rita, Pajé, Paracel, na Vila Piedade, Pavanil, Cademir, toda a família Vanila, Moro Vermelho, na Conceição. E para todos os vindos, vai Modão, Paracel, na Vila Piedade, Neto Maria, para Lourdes, para o Paulo, todo o pessoal do pedaço, vai Modão. É, Amado Batista, reclamando sua ausência.

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1: Seis horas, 23 minutos, quero mandar um bom dia pra Grazi, que trabalha na Ita Cosmético, o filho dela, Ana Beatriz, Bianco, Samuel, e lá no Mato Seco, lá pro Cesar Nanino, Marco Nanino, Netão, o Rafael Bicudo, pro Nanias também, toda a família, pra Marlene, que trabalha aí na Delegacia de Defesa da Mulher, também a esposa Hernanda, toda a família do Marneve, da Marlene, e na Golden Vila, pro Nascido Aparecido, a Fiona Maria Rita, que é a dia mais bonita, o Ananias, o Mato Seco também, para todos vocês, nosso bom dia. E mais um modão para todos vocês que estão ligadão com nós, lá para o seu Júlio, da Reviver, da Hugo da Panela também, para o Marcelo, o Rei da Melancia, para o Sardinha, para todos os feirantes, vai um modão. Goiânia e Paranaense, explosão de amor.

6 horas e 26 minutos. Quero mandar um bom dia para todos os nossos amigos lá da Supermercado Robertinho, da Vila Sorocaba, para o Daniel, o Gabriel, os proprietários lá, rapaziada, Mir de Boa lá, para o Mário Motorista, toda a família, tem o Marião, pai do Mário, Marião no Cotonelo, e para toda a rapaziada do Açougue, rapaziada Mir de Boa, que está atendendo muito bem aí, e para todos os ouvintes que estão ligados com nós aqui na Supermercado Difusora, lá para o Leco Leco, para a prefeitura, também toda a família, lá para o Soco, na Vila Sona também, todo o pessoal da região está ligado com nós aqui, nosso bom dia. Vamos atender o pedido da Rosângela, que trabalha no caixa, obrigado, Robertinho. Rosângela, pede uma dama, manda para sua família, manda para o Daniel, Gabriel, nosso patrão, para toda a rapaziada que funciona, trabalha no supermercado Robertinho, Rosângela, Rosângela, caixa, ela manda uma dama. Vamos mandar para o Educar, na Vila Sotelo, também gosta dessa música aí. O Educar, para todos ouvindo, vai uma dama, né, Rosângela? É uma dama, né? De Paulo e Paulino, só você é o remédio.

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Jardim Brasil, e dar um alô lá pro Naime, e no Gramadinho. Naime, o Davi falou para ir buscar uma cara pro Tia Leite, que está passada a hora do Tia Leite, Naime. E você tá embaixo do cobertor ainda, rapaz. É, aviso do Davi, viu? Quer mandar para todos, um bom dia para todos os amigos do Gramadinho, Conceição lá pro Crato, pro Família, pro Ricardão Ventura, pro Palmeirense, para todos os amigos do Faxinal dos Almeida também lá. Lá para o nosso amigão Renê do Nascido, toda a família, Rei do Aero, Rei da Pimenta, Toninho Caliço, Rei da Cerca, Rei do Oito Baixo, para o Faxinal, mais o Retiro, lá para o João Perpétuo, Dona Creu, toda a família também, Faxinal de Engatu, lá para o Jacinto Luiz, toda a família também, Tupi, lá para a Mana Vicentina, toda a família, todo o pessoal do Cito lá, para o Lucinho e o Alisson, todo o pessoal do Cito e do Tupi, nosso bom dia, para todos os amigos da Vila Aurora também, nosso bom dia, Vila Rocha, lá para Cacia, para Marrito, Pajé, para todos vocês da região que estão ligados com nós aqui, nosso bom dia. Hoje não vai dar tempo de falar no pessoal, que o tempo aqui está pequeno para nós. 6h36h30, vamos trazer um modão para todo o pessoal da Calvip, motorista da Calvip, lá para o Hélio, lá para o Sangue Bom, para o Didi, para o Casco Fino, para o Esponja, toda a motorista da Calvip aí. Para todos os feirantes e para todos os ouvintes, vai modão, né, Zé? César e Paulinho, pé de bode.

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1: Seis horas e 39 minutos. 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

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Então não esqueçam, está construindo e reformando a Degon, porta, batendo e guarnições. 6:41 e a gripe está brava, hein? Eu tomei injeção, revério, caramba aí, mas não está adiantando nada, hein? Vamos atender um pedido aqui do Luiz Carrel, sabe a Una? Escreveu o Pedro Modão aqui, manda para todos os ouvintes, estão ligados, todos esperando, todo o pessoal da região, manda o Modão. E a Bruna Viola, Flor Mato Grossense.

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1: Seis horas, 44 minutos e meio, já caiu o dia. E eu não vi se fica mais o Rabo Seco e da Duas Caras, o Guatambu. Tá embaixo do pano essa hora, rapaz. Era pra ter escorregado faz tempo. Que coisa, hein, Zé? 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E vamos derrubar hoje no programa? Vamos... Atendeu um pedido da Maria do Carmo, da Vila Solteira. Maria pede um modão, manda para a filha dela, a Ana Paula Mendes, um amor doce, toda a sua família, manda para todo o pessoal do bairro Espuma de Prata, esquina da rodoviária, da Ponego e Sanoia, rapaziada que estão sargando beijos, lá em Moiano Aguela, manda o Gilbrão Bar, 935, lá para o Guilherme. Gilbrão, e a gripe está brava, hein, gente? E para todos os ouvintes que estão ligados com nós, principalmente os apaixonados, Maria do Carmo manda um modão. De Paulo e Paulino, nada mudou.

0: Estamos chegando ao final de mais um programa. Quero agradecer a audiência, a participação de todos vocês. Se não atender hoje, vou atender amanhã, de acordo com o pedido. Agora vocês vão ficar com o jornal, primeira hora. Depois vem o Pingo D'Água com o Padre Filipino, com o Rádio Filipino, e continua por aí. Cada um melhor que o outro. Nós se encontramos, se você quiser, amanhã, segunda madruga. Um bom dia a todos vocês, nossos técnicos. Foi até agora com nós também, são nosso amigão Rafinha. Fiquem com Deus. Um bom dia a todos. Até amanhã, se Deus quiser, gente.
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1: Hora oficial do Brasil, 7 horas.
2: Quinta-feira, 30 de julho de 2026.
1: Vendaval derruba árvores e contêineres, destrói cidades e deixa 5 mortes em São Paulo e no Rio de Janeiro. Uma pessoa está desaparecida.
2: Rajadas passaram de 120 km por hora e afetaram o funcionamento do Porto de Santos, o maior da América Latina.
1: Voos foram cancelados e circulação de trens no Rio teve interrupção.
2: Defesa de Jair Bolsonaro nega que tenha autorizado criação de avatar com IA usado em convenção de Flávio.
1: Crise diplomática. Embaixador do Brasil na Argentina. Argentina tem nova reunião com o ministro das Relações Exteriores e deve ficar em solo brasileiro por tempo indeterminado.
2: Em jogo com polêmica, o Palmeiras goleia o Vitória e abre vantagem na liderança do Brasileirão. Vice-Flamengo empata com o Inter.
1: Hoje, Corinthians recebe o Atlético Paranaense.
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4: O destaque dessa quinta-feira é a passagem da frente fria pelo sudeste, que mantém o tempo mais fechado e temperaturas mais baixas em São Paulo, com chuva fraca e rajadas de vento entre a madrugada e amanhã. No sul do Brasil, a chuva perde força, mas a atenção continua voltada para os impactos provocados pelos temporais e pelo evento extremo causado pelo registro de tornado no Rio Grande do Sul. Já em Brasília, o tempo segue firme com muito sol, baixa umidade relativa do ar e calor durante a tarde. Esse tempo permanece porque o padrão ainda continua com a massa de ar quente e seco predominando sobre o Brasil central e deixando o sudeste, centro-oeste e parte do interior do Nordeste, com tempo mais seco, baixa umidade relativa do ar e temperaturas elevadas.
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1: A Defesa Civil de São Paulo vai manter em operação o gabinete de crise após o vendaval que atingiu o estado e deixou 5 mortos.
2: O repórter Guilherme Oliveira tem mais informações. Bom dia, Gui.
5: Tudo bem, Ana? Bom dia para você, para o Nelson, para quem nos acompanha. Primeira hora, essa manutenção do gabinete de crise é mais por precaução, mais por segurança. Até porque, segundo a Defesa Civil do Estado de São Paulo, não há mais aquela possibilidade de rajadas de vento, assim como foram as rajadas de ontem, que ultrapassaram os 100 km por hora. Hoje, há a possibilidade de algumas pancadas de chuva isoladas, não em todo o estado de São Paulo e muito menos com essas rajadas de vento. Ontem, 8 municípios foram atingidos, o sistema do Cell Broadcast foi acionado por 2 vezes, a 1h para o litoral paulista e por volta da 1h50 para a capital e a região metropolitana de São Paulo. Infelizmente, mortes foram confirmadas com essa chegada da frente fria. No litoral norte do estado, em São Sebastião, um pescador acabou morrendo, ele estava numa embarcação que naufragou. 5 pessoas estavam nessa embarcação, 2 saíram ilesas, outras 2 foram socorridas e precisaram de atendimento, e esse pescador que infelizmente não resistiu. Já em Cesário Lange, no interior do estado, um homem estava num veículo, mas infelizmente uma árvore caiu neste veículo, ele também não resistiu e morreu. Aqui na capital e na região metropolitana foram mais de 40 chamados para quedas de árvores, mas felizmente não houve maiores ocorrências, seja aqui na capital ou então na Grande São Paulo. Voos foram prejudicados também nos terminais de Congonhas e Guarulhos. Mais de 20 voos cancelados ou então alterados, mas nesta manhã, segundo as concessionárias de Congonhas e também de Guarulhos, há uma normalização nesses terminais, felizmente. Bom, outras ocorrências que foram registradas foram nas cidades de Jacareí, Cubatão, Santos, Peruíbe, São Vicente e Laranjal Paulista, também no interior do estado, pessoal.
2: Tá aí o repórter Guilherme Oliveira falando sobre os casos de São Paulo, né? No estado de São Paulo, 3 mortes, mais 2 no Rio de Janeiro, 5 vítimas no total desse vendaval. Obrigada, Guilherme. Bandeirantes 75.
1: E uma das regiões também que foram bastante afetadas foi a Baixada Santista, e é para lá que a gente vai agora. Vamos a Santos. Rafaela Ferreira, muito bom dia.
2: Bom dia.
6: Bom dia, Nelson, Ana, ouvintes do Primeira Hora. Um homem morreu, ele estava em um canal quando foi atingido por uma árvore. Ele estava nessa mureta sentado conversando com outra pessoa que não ficou ferida quando foi atingido. Essas rajadas de vento aqui no litoral ultrapassaram 120 km por hora e também teve estragos em outros pontos de Santos, que foi a cidade mais atingida. O canal do Porto de Santos ficou 4 horas fechado. Parte do muro de uma empresa portuária, quem está acompanhando pelo YouTube vê as imagens, desabou. A estrutura atingiu 2 caminhões, espalhou tijolos, 3 pessoas ficaram feridas sem gravidade. Nesse mesmo local, inclusive, em 2024, houve um incêndio que já tinha destruído parte da estrutura. O canal ficou fechado e as travessias de balsas e barcas ficaram cerca de 1 hora e meia interrompidas. Outra imagem impressionante também foi de uma estrutura metálica que se desprendeu no bairro do Gonzaga, um dos mais movimentados aqui de Santos. E muita gente voltava, inclusive da praia, porque ontem fez 33 graus, quando essa estrutura, ela desabou. Um homem passava com uma criança. Quando foi atingido, a criança não sofreu nada, o homem quebrou o braço, outras pessoas tentaram auxiliar, e ali é uma região muito movimentada, porque muitos motociclistas ficam aguardando pedidos por conta de lojas de alimentação que tem no entorno. Mais de 30 árvores caíram em Santos, também teve ocorrências, como o Guilherme falou, em outras cidades como Cubatão, Mongaguá, Itanhaém e Peruíbe, mas agora a situação está normalizada e as equipes da Defesa Civil estão nas ruas fazendo o trabalho de rescaldo. Ana Nelson.
1: Obrigado, Rafaela Bandeirante 77.
2: Bom, os ventos fortes também atingiram o Rio de Janeiro. Por lá foram 2 mortos. Vamos para a capital fluminense. Quem tem as informações é o repórter Luiz Valci.
7: Duas pessoas morrem por causa da forte ventania que atingiu o estado do Rio de Janeiro e provocou uma série de transtornos na capital e na região metropolitana durante a tarde desta quarta-feira. Eles foram atingidos por fragmentos de um muro que desabou em Santa Teresa, na região central da cidade do Rio. Entre as vítimas está o ex-jogador do Botafogo, Tássio Maia dos Santos. O amigo dele, identificado como Vandré Cordeiro, também foi atingido e morreu no local. Na Baixada Fluminense, um outdoor caiu sobre uma jovem em Nova Iguaçu. Imagens registraram o momento em que pedestres e um motociclista correram para retirar a estrutura e prestar socorro à vítima. Em Mesquita, um homem foi atingido por telhas arrancadas pelo vento e socorrido em estado grave para um hospital. Segundo o Centro de Operações do Rio, rajadas de vento de mais de 100 km por hora foram registradas na capital fluminense e na região metropolitana. Diante da situação, houve falta de energia em diversos pontos da Zona Sul, Norte e oeste da cidade do Rio, além de municípios como São Gonçalo e Niterói, na região metropolitana. Em nota, Light e Enel disseram que os problemas no fornecimento de energia aconteceram devido a problemas meteorológicos e que trabalham para restabelecer o serviço. Na capital, a circulação do metrô chegou a ser totalmente paralisada por pouco mais de 1 hora. O sistema de trens da TrensRJ também apresentou problemas, como composições paradas em alguns trechos, aguardando ordem de circulação. A operação dos ônibus foi impactada e, segundo o Rio Ônibus, todas as linhas registraram irregularidades por causa da ventania. Já o VLT teve a circulação interrompida temporariamente por falhas no fornecimento de energia e queda de árvores, mas a operação foi totalmente restabelecida. A ventania também afetou a operação do Aeroporto Internacional do Galeão e voos com destino ao terminal precisaram ser desviados para outros aeroportos. O Aeroporto Santos Dumont chegou a suspender as operações por 2 horas e teve a pista reaberta para pousos e decolagens às 18 horas e 56 minutos, após a limpeza de detritos.
2: Bom, 5 mortos no estado do Rio, também no estado de São Paulo, 1 pessoa desaparecida também no Rio de Janeiro. Daqui a pouco a gente volta a falar aqui no Jornal Primeira Hora sobre as chuvas também no sul do país e traz a previsão do tempo completa.
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7: A defesa de Jair Bolsonaro nega que tenha autorizado a criação de um avatar com inteligência artificial que foi utilizado na convenção que confirmou Flávio como candidato à presidência pelo PL.
6: Vamos à capital federal da Bandeirantes Brasília, Felipe Campbell. Bom dia.
8: Bom dia, Ana. Bom dia, Nelson. Bom dia. A defesa de Jair Bolsonaro afirmou que o ex-presidente não sabia do vídeo feito com inteligência artificial que foi usado no evento do PL. A petição foi protocolada no Supremo Tribunal Federal em resposta à intimação expedida pelo ministro Alexandre de Moraes. Na petição endereçada ao relator, os advogados sustentam que o ex-presidente não autorizou e sequer poderia ter autorizado o vídeo. Como justificativa, ressaltaram que o Bolsonaro se encontra sobre regras rígidas de restrição de comunicação desde a decisão judicial do dia 17 de julho, suspendeu seus direitos de visita por 30 dias e proibiu especificamente o contato com Flávio Bolsonaro por um prazo de 90 dias. Segundo a defesa, a inexistência desse contato direto comprova que não houve um alinhamento ou autorização prévia para o uso do material. De acordo com o texto, desde o período em que Bolsonaro ocupava a presidência da República, seus filhos costumam utilizar sua imagem pública em atos e peças político-partidárias, como reprodução de fotos, discursos e entrevistas, com base no vínculo familiar e também no caráter público de sua figura, sem necessidade de autorização expressa a cada uso. Volto com vocês.
6: Obrigada, Campeão, pelas informações. Bandeirantes 716.
7: E o presidente Lula foi condenado por propaganda eleitoral antecipada durante um evento em maio. Luiz Felipe Nunes, muito bom dia.
9: Muito bom dia, Nelson, Ana Paula. Bom dia para você que nos acompanha na Bandeirantes. Uma multa que foi fixada em R$15 mil pela Justiça Eleitoral de São Paulo. Uma representação que foi apresentada pelo partido Missão, que alega que o atual presidente da República e pré-candidato à reeleição fez campanha antecipada pedindo votos para as candidatas ao Senado Federal na chapa da esquerda em São Paulo. A Justiça Eleitoral aceitou o pedido, fixou esta multa e pediu para que um vídeo fosse retirado do ar em que o presidente da República afirma que as pessoas que estavam no evento poderiam votar nas candidatas da esquerda. Essa multa não faz com que haja outros problemas para a campanha de Lula, e sim esta multa financeira. Outras representações que também partem para a Justiça Eleitoral. O presidente do Tribunal Superior Eleitoral, Cássio Nunes Marques, determinou que a Meta, empresa que controla as empresas Instagram e Facebook, preserve dados de perfis que são investigados por supostamente receberem investimentos ilegais para impulsionar postagens contra Flávio Bolsonaro, candidato à presidência da República pelo Partido Liberal. Também na família de Flávio Bolsonaro, Eduardo Bolsonaro, irmão mais novo dele, afirmou em uma postagem nas redes sociais que desistiu da campanha para o Senado Federal em São Paulo. Ele seria candidato à suplência de André do Prado, também do Partido Liberal. Nesta publicação, Eduardo afirma que foi recomendado por advogados para que houvesse essa decisão, porque Eduardo foi condenado nos últimos meses a 4 anos e 2 meses de prisão pelo Supremo Tribunal Federal por uma tentativa de interferência em um processo envolvendo Jair Messias Bolsonaro. André do Prado fez uma publicação, um comunicado à imprensa, diz que respeita a decisão e que acredita que Eduardo segue trabalhando pelo bem do Estado de São Paulo. Agora, ele terá como suplente o ex-prefeito de Olambra, Fernando Fiore de Godoy, e também na segunda suplência, a vereadora de São Paulo, Ruth Costa, Nelson e Ana Paula.
7: Obrigado, Luiz. Bandeirantes 719.
6: Ontem, Geraldo Alckmin foi oficializado na convenção do PSB, mais uma vez, como vice na chapa de Lula. No discurso, ele defendeu a democracia.
10: Não é possível falar em liberdade como no segundo turno da última eleição, utilizando o aparato do Estado para impedir as pessoas de votarem legitimamente e tentando impedir a eleição, propondo a derrubada de governo eleito. Aliás, quem não acredita na democracia não devia nem disputar a eleição.
7: O PSB é o segundo partido a fechar com o PT. O primeiro tinha sido o PDT.
6: A expectativa é que o candidato à reeleição repita as alianças da disputa vitoriosa de 2022, ao lado novamente do PSOL, PV e PCdoB.
7: Já o candidato do PSD esteve num evento da Associação Brasileira de Emissoras de Rádio e Televisão em Brasília e criticou Flávio Bolsonaro pela presença de Javier Milei na convenção do PL.
6: Ronaldo Caiado também atacou o uso de inteligência artificial para simular a participação do ex-presidente Jair Bolsonaro no evento.
11: O candidato perdeu para um argentino e perdeu para um avatar. Então ali não tinha presença do candidato, não tinha proposta. E o pior, desce a um nível tão rasteiro de agressão que, de repente, ao invés de nós discutirmos temas nacionais, nós estamos discutindo problema de agressão aos Estados Unidos, com a Argentina. Isso tudo deixando com que a população realmente não reflita sobre aquilo que é interessante para o presidente próximo poder resgatar o Brasil desse desastre que ele encontra neste momento, que é comprometimento da renda das pessoas.
7: Já Romeu Zema, do Novo, participou de reuniões com apoiadores no interior de São Paulo e no Triângulo Mineiro.
6: Renan Santos, do Missão, não teve agenda pública.
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12: A ex-ministra Tereza Cristina, nome preferido para ser vice de Flávio Bolsonaro e que já havia recusado o convite, voltou a ser cogitada no PL e no comando da campanha, mas ainda sem resultado e com pouquíssimas possibilidades. Está difícil a escolha de um nome feminino para vice de Flávio, assim como não se conseguiu ainda a costura de alianças de apoio com os partidos do Centrão. Somando-se agora a essas dificuldades, a tentativa, junto aos republicanos, pela candidatura a governador do senador Cleitinho, que fortaleceria o importante palanque em Minas. Mas crescer no eleitorado feminino é o maior desafio de Flávio, como mostram todas as pesquisas. O acordo de paz com Michele Bolsonaro melhorou o ambiente, mas foi apenas um passo. Vão insistir ainda no nome feminino para vice. enquanto outros já até começam a ser cogitados, como o do senador Rogério Marinho.
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7: Vamos começar mais um É da Sua Conta, nosso quadro em parceria com o Banco PicPay. Bom dia, Renata Flores. O assunto de hoje é o cartão empresarial.
13: Oi, bom dia, Pedro. Bom dia para quem nos assiste, nos acompanha. É isso mesmo. Já começo com um dado. Uma pesquisa do Sebrae do começo desse ano mostrou que o cartão de crédito segue sendo um dos serviços financeiros mais utilizados pelos empresários. 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E aí, Pedro, acho que a palavra-chave é sabedoria. Porque quando usado com sabedoria, o cartão empresarial pode ser um grande aliado nos negócios, porque ajuda a centralizar os gastos, a ganhar um prazo maior para pagar os seus fornecedores, comprar equipamentos, né? Por exemplo.
7: Em outras edições aqui do É da Sua Conta, você citou vantagens do cartão de crédito pessoal. O cartão empresarial também oferece esses benefícios, Renata?
13: Sim, Pedro, oferece sim, e eles variam dependendo de acordo com o tipo do cartão da pessoa e também da bandeira. Usando o PicPay Card Empresas, por exemplo, o empresário, o empreendedor vai pontuar no Mastercard Surpreenda, e aí ele vai poder trocar esses pontos por descontos em viagens e serviços, por exemplo. 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O que, que isso significa? Que o dinheiro volta para você, cai direto no cofrinho do cartão e fica ali rendendo 102% do CDI todo dia útil.
7: Para que serve esse cofrinho do cartão, Renata?
13: Então, Pedro, é uma forma de construir o seu limite do cartão. Você vai guardando o dinheiro no cofrinho e automaticamente esse dinheiro vai virar limite para você usar. O melhor, Pedro, é que ele, como é que ele fica rendendo, como ele fica rendendo todos os dias, o limite vai aumentando pouquinho a pouquinho sozinho e de repente você vê que já está com um limite bem maior do que quando você começou.
7: Muito bem, hoje falamos dos benefícios do cartão de crédito empresarial. Amanhã tem outro tema, Renata.
13: É isso aí, Pedro. 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Amanhã eu volto.
7: 7h24.
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11: Estados Unidos e Irã voltam a trocar ataques após menos de uma semana de trégua.
10: A nova onda de bombardeios americanos atingiu instalações militares. Parte das ações foi feita em conjunto com a Arábia Saudita. Ao menos 20 pessoas morreram.
11: Já o regime iraniano lançou ataques contra aliados dos Estados Unidos no Oriente Médio, como a Jordânia, e não houve feridos.
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10: Hora oficial do Brasil, 7:30. 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
13: 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Bom dia para você ligado na 94,5 FM. Eu sou Ednei Beltrame e agora você ouve os destaques regionais. Um homem de 62 anos morreu após o carro que dirigia ser atingido por uma árvore de grande porte durante a forte rajada de vento que atingiu Cesário Lange na tarde de ontem, quarta-feira. Segundo a Defesa Civil do município, a vítima havia saído do trabalho e seguia pela estrada José Risse quando a árvore caiu sobre o veículo. Na cidade, as rajadas de vento chegaram a 62 km por hora. O homem chegou a ser socorrido pela Defesa Civil e encaminhado ao pronto-socorro da cidade, mas não resistiu aos ferimentos. Vale lembrar que a Defesa Civil de São Paulo emitiu na última terça-feira, dia 28, um alerta para fortes chuvas e rajadas de vento de mais de 100 km por hora em cidades de todo o estado. Morreu a terceira vítima da batida entre um ônibus e uma carreta bitrem na rodovia Castelo Branco, em Porangaba, na última terça-feira, dia 28. A informação foi confirmada pelo Hospital das Clínicas de Botucatu, onde a mulher estava internada. A vítima foi identificada como Rosália Barbosa Freire, de 58 anos. Outras duas pessoas também morreram no acidente: o motorista Rosival Calisto dos Santos e a passageira Maísa Steiger, de 54 anos. A colisão deixou ainda diversos passageiros feridos. Para relembrar o acidente, o ônibus bateu na traseira de uma carreta bitrem carregada com álcool etílico. A causa do acidente continua em investigação. No boletim de notícias da Super Difusora FM, oportunidade. A informação na voz de Antônio Luiz. Bom dia, Antônio.
14: Bom dia, Ednei Beltrame. Bom dia, ouvinte do Primeira Hora. Empresários e empreendedores de Itapetininga que desejam ampliar as oportunidades de negócio já podem se inscrever no curso Compras Públicas. A promoção é da Secretaria de Políticas Públicas para Mulheres por meio do Sebrae aqui. A capacitação será realizada de forma 100% online nos dias 10 e 12 de agosto, às 7 horas da noite. O curso é voltado para quem deseja aprender a vender para órgãos públicos, compreendendo como funciona o processo de capacitação em licitações e contratos públicos. A capacitação apresentará orientações práticas para que empresas possam acessar esse mercado e aumentar suas possibilidades de faturamento. As inscrições podem ser realizadas presencialmente na Secretaria de Políticas Públicas para Mulheres, a Rua Josué Carrascal Filho, 82, Vila Hungria, ou pelo WhatsApp 15 998 539796. Após a inscrição, os participantes receberão o link de acesso para acompanhar as aulas de forma online. Volto com você, Ednei.
13: A Igreja de Nossa Senhora do Rosário, considerada uma das mais tradicionais de Itapetininga, foi reaberta à visitação depois de ficar mais de 2 anos fechada para reformas. A estrutura da igreja foi fechada pela Defesa Civil em maio de 2024, depois do reboco desabar parcialmente. À época, o laudo apontou que o local também tinha problemas na estrutura, como trincas, rachaduras e danos no telhado. Desde então, as missas foram transferidas para a Catedral Nossa Senhora dos Prazeres, também no centro, a pedido do padre responsável pela igreja, Elcio Roberto de Góes. De acordo com a Diocese de Itapetininga, a Igreja Nossa Senhora do Rosário é considerada a construção religiosa mais antiga ainda preservada na cidade. O templo, que se tornou símbolo de fé, memória e identidade cultural da cidade, carrega em sua história a participação da população negra e a resistência de um período marcado pela escravidão. Esse foi o boletim de notícias da Super.

0: Esse protocolo municipal de assistência à saúde para as corridas de rua deve ficar pronto até o fim da semana que vem. Volto com vocês.
1: Obrigada, Maju. Bandeirante 736.
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4: A polícia da Catalunha, na Espanha, investiga o crime cometido contra uma mulher brasileira em Barcelona como violência de gênero.
2: Camila Caldas, de 34 anos, foi morta a facadas pelo marido na noite da última terça-feira.
4: O crime ocorreu na frente dos filhos do casal, de 4 e 8 anos, que pediram ajuda aos vizinhos.
2: A vítima morreu. No entanto, antes do socorro chegar.
4: O marido, que é dominicano, chegou a fugir, mas se entregou em uma delegacia da cidade.
2: Autoridades dizem que a vítima não tinha medidas protetivas contra o suspeito. O caso chocou os vizinhos.

0: Mas uma vez,
1: eles discutiram mais de uma vez em casa com as crianças. Nós já escutamos gritos, mas não imaginava que ele faria isso diante dos filhos pequenos.
2: Eles desceram as escadas correndo para pedir ajuda, estavam descalços.
3: A família de Camila Caldas é de Manaus e mantém contato com as autoridades espanholas para tratar da liberação do corpo.
4: As crianças estão sob os cuidados do governo da Catalunha.
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4: Mais da metade das mulheres no país dizem já ter sofrido algum tipo de violência do companheiro ou ex-companheiro.
3: Segundo o levantamento sobre a percepção da população nos 20 anos da Lei Maria da Penha, o número representa 47.700.000 brasileiras, 54% do total.
4: 4 em cada 10 afirmam ter sido vítimas de violência psicológica, que é a mais frequente.
3: Pelo menos 2 em cada 10 relatam já terem sido agredidas pelos companheiros ou ex-companheiros.
4: Outros ou outras 19% já sofreram violência moral e 1 em cada 10 foi vítima de violência sexual.
3: Ontem, uma operação contra a violência sexual prendeu 2 homens suspeitos de dopar, estuprar e filmar as vítimas no Rio Grande do Sul e no Pará.
4: A investigação revelou uma rede internacional que compartilhava os crimes em 20 países.
3: As informações com o repórter Rodrigo Hidalgo.
5: Os crimes eram gravados em vídeos e compartilhados em grupos na internet. São casos de mulheres estupradas enquanto estavam sedadas. As prisões aconteceram no Rio Grande do Sul e no Pará. Em São Leopoldo, o homem de 29 anos é suspeito de ter abusado da própria irmã e de uma prima. Em Castanhal, o suspeito de 37 anos teria estuprado a esposa.
6: Além de divulgar as imagens dos crimes, os investigados também trocavam informações sobre substâncias com efeito sedativo e sobre a forma de utilizá-las para dopar as vítimas, praticar os abusos e registrar a violência.
5: A investigação começou em 2025 após informações enviadas pela Polícia Criminal da Alemanha, dentro de uma cooperação internacional coordenada pela Europol. Ao todo, 5 pessoas foram presas. As apurações revelaram uma rede internacional com ramificações em pelo menos 20 países.
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4: 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Bandeirantes 744, o presidente Lula sanciona a lei que cria um sistema de transferência automática da pensão alimentícia batizada de Pix Pensão. A proposta já tinha sido aprovada pela Câmara dos Deputados e pelo Senado. A mudança permite que quem recebe o benefício peça ao juiz a transferência todo mês do valor que é devido diretamente para sua conta bancária ou de um representante legal. E caberá à instituição financeira fazer o débito na conta de quem paga o valor nas datas definidas pela Justiça. Caso não haja saldo suficiente, o banco deve informar a autoridade supervisora, que torna indisponíveis outros ativos financeiros do devedor até o valor da dívida.
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4: Hora oficial do Brasil, 7h45.
3: O governo anuncia um plano para enfrentar os impactos do fenômeno climático El Niño, que deve se intensificar no segundo semestre.
4: O pacote de medidas de R$1,3 bilhão foi apresentado ontem durante uma reunião ministerial no Palácio do Planalto.
3: Entre as principais ações estão a compra de milho e arroz para reforçar os estoques públicos, a aquisição de 350 mil cestas básicas e o apoio a agricultores familiares.
4: Também foram reservados mais de 330 milhões de reais para fiscalização ambiental e prevenção de incêndios florestais.
3: Para integrar as ações, foi criada uma sala de situação envolvendo 24 ministérios, além de comitês temáticos para monitorar desastres naturais, saúde e nível dos rios.
4: A expectativa do governo é minimizar os riscos do El Niño, que pode causar secas prolongadas no norte e nordeste e chuvas intensas com enchentes no sul do país.
3: Bandeirantes 7:46, vamos a Porto Alegre. Informação sobre o Rio Grande do Sul com a repórter Laura Tedesco.
0: Bom dia, Nelson, Ana e a todos que nos acompanham aqui no Primeira Hora. A chuva dá uma trégua no Rio Grande do Sul nesta quinta-feira, mas as instabilidades devem retornar já nesse próximo fim de semana. O alerta nesse momento é para o nível elevado dos rios. 6 rios estão acima da cota de inundação em pelo menos 15 municípios gaúchos. Há um alerta especial para a região metropolitana de Porto Alegre. Nesta madrugada, o rio Jacuí superou a cota de inundação em Eldorado do Sul, um dos municípios mais atingidos pelas enchentes de 2024. Moradores de 8 bairros já estão em alerta para a possibilidade de ter que deixar as próprias residências. Além disso, em Porto Alegre, a Defesa Civil Gaúcha mantém um alerta para a elevação do Guaíba e um alerta para risco muito elevado de inundação na região das ilhas. Em todo o Rio Grande do Sul, são cerca de 1.100 pessoas que estão fora de casa por conta dos eventos climáticos das últimas semanas aqui no estado. Desde segunda-feira, 128 municípios registraram algum tipo de dano em função dos temporais. 6 pessoas ficaram feridas. Além disso, no noroeste do estado, o município de Giruá, um dos atingidos pelo tornado que passou pela região noroeste na noite de terça-feira, decretou situação de emergência. O levantamento aponta casas destelhadas e impactadas por conta desse fenômeno. A previsão indica tempo estável nesta quinta-feira, mas há um alerta hidrológico e o estado já mantém a previsão de alerta para as instabilidades do próximo fim de semana. De volta ao estúdio.
3: Obrigada, Laura, pelas informações. Bandeirantes 7:48.
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3: Alô, amigas e amigos do Esporte Motor. Gabriel Ortoleto terminou a primeira metade da temporada de 2026 com mais pontos do que havia marcado na primeira parte do campeonato do ano passado. Em 2025, então, pela Sauber, Gabriel somou apenas 4 pontos nas primeiras 12 etapas. Agora, depois de 11 corridas disputadas pela Audi, ele tem 10 pontos no Mundial. No último GP na Hungria, Bortoleto mais uma vez esteve perto de pontuar, mas depois de um safety car virtual, ele ficou vulnerável aos ataques de outros pilotos e caiu de nono para 11º colocado.
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5: Poderante 751, Pedro Cohen, bom dia.
6: Oi, Nelson, bom dia para você, para Ana Paula, todo mundo que nos acompanha aqui no Primeira Hora, chegando com as notícias do esporte, até porque ontem o Palmeiras venceu 4-0 no Barradão, a equipe do Vitória. Assume, agora já era líder, né? Agora é mais líder do que nunca, até porque contou, não dá para chamar de tropeço do Flamengo em Porto Alegre, no empate em 1-1 contra o Internacional dentro do Beira-Rio, mas contou com esse empate do rubro-negro carioca e agora o Palmeiras chega aos 47 pontos, o Flamengo tem 39. Só que, apesar desta vitória, boa vitória do Palmeiras e importante, o jogo ficou marcado por polêmicas de arbitragem. Dois jogadores do Vitória foram expulsos, o zagueiro Kaká e o lateral esquerdo Luan Cândido. Kaká deu um carrinho e acabou acertando o John Arias com a perna levantada, o juiz foi ao VAR, Sávio Pereira Sampaio foi ao VAR, deu cartão vermelho e o Luan Cândido fez aquele tradicional gesto de roubo com as mãos. Isso está previsto na regra, cartão vermelho aplicado também pelo Sávio Pereira Sampaio. Só que a polêmica fica porque Maurício, minutos antes, não tinha sido expulso por conta de uma cotovelada no próprio Kaká. O Abel Ferreira foi à entrevista coletiva e comentou exatamente sobre as polêmicas de arbitragem e sobre a atuação do juiz na noite de ontem.
7: O árbitro, o que o árbitro fez? Podes me dizer? Seguiu as regras. É preciso ter coragem para seguir as regras. Esta é a minha opinião em relação aos lances todos. Eu sei que a situação do Maurício é no limite, como te falei, mas na minha opinião, e o árbitro e o VAR, tinha o árbitro e o VAR, decidiram em dar um amarelo. As outras, eu acho que não há dúvidas absolutamente nenhumas, é simplesmente seguir as regras. É o que tem que ser.
6: É preciso ter coragem, então, para seguir as regras, segundo o Abel Ferreira. Diz que, como você ouviu aí na sonora dele, que ele acha que foi no limite o lance do Maurício. Hoje tem mais Campeonato Brasileiro, mais transmissão da Bandeirantes. É a vez do Corinthians, que entra em campo contra o Atlético Paranaense. O Furacão, que é o terceiro colocado, tem 36 pontos conquistados. Se vencer, o Timão hoje chega aos 39 pontos e empata com o Flamengo. Já o Corinthians tem 28 pontos, é o nono colocado. Se vencer, chega a 31 e empata com o Bragantino em número de pontos, mas por conta do saldo de gols ainda fica atrás. São 6 do Massa Bruta contra 2 da equipe do Corinthians. Além do Timão, o Grêmio entra em campo hoje às 7 horas pela Copa Sul-Americana, enfrenta o Bolívar e precisa reverter o resultado de 3-2 que sofreu na semana passada na altitude de La Paz. Pelo Campeonato Brasileiro, Coritiba e Cruzeiro jogam às 9h30 da noite, jogo importante, inclusive, para o Corinthians, já que o Coritiba é o 10º colocado e a equipe do Cruzeiro está logo atrás na 11ª posição. Antes de eu devolver para vocês, na Copa Sul-Americana, Vasco e Bragantino avançaram ontem, entraram em campo, Vasco contra o Independiente Medellín e o Bragantino contra a equipe do Sporting Cristal. Pessoal,
5: obrigado, Cohen.
6: Que agradeço.
5: Bandeirantes 754.
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5: Bandeirantes 7:57, Karine Gama, bom dia.
6: Bom dia, Ana, bom dia, Nelson, também aos nossos ouvintes. São Paulo e Rio passaram por uma situação bastante complicada ontem. Muitos ventos fortes nos dois estados, em diversas cidades, em várias áreas. Em São Paulo e no Rio de Janeiro tivemos óbitos registrados por conta dos ventos. Muitas árvores caídas que também prejudicaram o trânsito na capital paulista. Em São Paulo, os ventos chegaram a 75 km por hora. No Rio, bateu 105 no aeroporto do Galeão. Hoje, essa situação não se repete. Foi a passagem de uma frente fria. Então, um sistema grande, que tinha muitas áreas de instabilidade associadas, passava pelo oceano e encontrava um ar muito seco e quente. Esse encontro de massas foi o que fortaleceu essas rajadas de vento. A Defesa Civil de São Paulo alertou com antecedência sobre essa situação e ela veio mesmo. Nesses momentos, até os meteorologistas, eles prefeririam errar a previsão, mas os modelos meteorológicos indicavam e foram certeiros. Então, ontem foi uma situação bem difícil, tanto no estado de São Paulo quanto no Rio, mas é uma situação que não vai se repetir hoje. Hoje em São Paulo, máxima prevista de 23 graus, sem previsão de ventos fortes, sem previsão de chuva, o céu fica claro, a temperatura sobe aos pouquinhos nas próximas horas. No Rio ainda tem chance para um pouquinho de chuva, em torno de 5 milímetros, temperatura também diminuiu bem. Ontem, além da ventania, o Rio de Janeiro registrou uma das maiores temperaturas do mês de julho, já observadas. Chegou a 35,8 graus, temperatura de verão em pleno inverno. Então isso tudo intensificou as rajadas de vento. Agora no Rio também já esfriou, máxima hoje na casa dos seus 27 graus. Volto com vocês.
5: Bom, Karine, obrigada, viu, pelas informações. Torcendo para hoje a gente ter menos estragos. Um bom dia para você.
6: Para todos nós. Tchau, tchau. Tchau.
4: Termina aqui o Jornal Primeira Hora.
5: Apresentação, Nelson Gomes.
4: E Ana Paula Rodrigues.
5: Diretor responsável, João Carlos Saad.
4: Bom dia, Brasil.
5: Bom dia.

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Bom dia! Bom dia, bom dia, bom dia, com muita alegria. Para você ligado, para você ligada aqui na 94,5 FM Super Difusora, a rádio que é feita para você. O programa que acorda a cidade, que acorda a região, há 67 anos, está entrando no ar mais uma vez. Bom dia para você do rádio, bom dia para você do site, bom dia para você do aplicativo também. Ednei Beltrame no microfone da Super Difusora, com você até às 10 horas da manhã em mais um Rancho do Felizbino. O veinho mais amado do Brasil está preparando as malas, está organizando tudo, vai para Iguape descansar um pouquinho, vai rezar, né, compadre Felizbino? Todo ano, nesse período, o compadre Felizbino vai até Iguape e dessa vez não é diferente. Compadre Felizbino, muito obrigado pela confiança em nosso trabalho, excelente viagem, aproveite bastante o descanso, tá bom? 8 horas mais 11 minutos, 8 e 11. A partir de agora, você pode mandar mensagem para o nosso WhatsApp, 15996097213. Já tem esse WhatsApp salvo aí nos seus contatos? Salva! Super Difusora FM, 15996097213. Através desse número, você pode falar com todos os programas ao vivo aqui da Super Difusora. E até às 10 horas da manhã, você fala com o Rancho do Felizbino. Tem um aniversário de nascimento? Tem um aniversário de casamento? O que está acontecendo no seu dia, hein? Manda mensagem para cá, com todo prazer, com toda alegria. A gente vai retribuir essa audiência, agradecer demais você que está do outro lado do rádio, do outro lado do site e também do outro lado do aplicativo. Muita música sertaneja da boa! A partir de agora, no Rancho Sem Tramelas, no rancho mais famoso do Brasil. 8 horas e 12 minutos, 8 e 12. Não perde o compromisso, não. Pode colocar o volume no máximo, meu amigo, minha amiga. O Rancho do Felizbino está no ar.

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1: Superdifusora FM, Rancho do Frisbino, e a hora certa, 8h19. 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
1: 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Agora a gente usa, entre aspas, a participação do Xarabe aqui no Rancho do Frisbino e fala de um assunto que ele não gosta quase nada, né? Palmeiras venceu de 4-0 ontem, com polêmica. Roubaram o Vitória ou não roubaram o Vitória, meu amigo?
2: Ah, não, Dinei, roubaram. É que quando é a favor da gente é roubado, quando é contra tá pra fazer. Não é polêmico.
1: É
2: burrice o jogador do Vitória, revelado pelo Palmeiras, fazer um gesto de roubo lá com 300 câmeras no jogo, né, Dinei?
1: A regra foi aplicada, né?
2: Exatamente. Mas faz parte, né? Todo mundo é contra a gente e como sempre, nós vamos ser mais uma vez campeão esse ano.
1: Quem tá achando que foi roubo são todos os flamenguistas que acabaram empatando com o Inter lá no Beira-Rio, né?
2: Flamenguista, corintiano, são paulino. O santista nem comenta que os caras nem pensam mais de É só os corintianos, são paulinos que estão reclamando e os flamenguistas também.
1: Só para atualizar todo mundo que está ligando o rádio agora, ontem no Barradão, 21ª rodada do Brasileirão, Vitória 0, Palmeiras 4, o Palmeiras jogou com dois jogadores a mais. E a noite de ontem teve ainda Mirassol 2, Remo 1, Internacional e Flamengo 1-1, Fluminense e Bahia 0-0. Hoje tem transmissão da Bandeirantes aqui na Superdifusora FM, 7:30 da noite na Neoquímica Arena, Corinthians e Atlético Paranaense. Tem um palpite para esse jogo, meu amigo Charabe?
2: É um empatinho.
1: Empatinho?
2: É, o empate já tá bom.
1: Ah, eu não tô gostando dos seus comentários hoje, eles estão muito imparciais. Comentário do Charabe tem que ser parcial. Fala que o Atlético Paranaense vai meter 3 pra cima do Corinthians hoje, vai?
2: É que assim, eu não quero magoar os corintianos, que é a minha vontade. Mas vamos colocar o empate que tá bom.
1: Tá certo então. Charabe, bom dia pra você, pra toda a sua equipe, boas vendas e até a próxima, meu amigo.
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8 horas mais 37 minutos. Atenção para as notas de falecimentos, segundo informações do site do Plano Familiar Camargo Itapetininga. Faleceu ontem em Sorocaba, com 63 anos, Célia Simão da Silva. Seu corpo está sendo velado na unidade central e o sepultamento será às 9 horas no cemitério Jardim Colina da Paz. Faleceu ontem em Barretos, com 58 anos, Patrícia de Lara Melo Alapone. Seu corpo está sendo velado na unidade central e o sepultamento será às 16 horas no cemitério Jardim Colina da Paz. Informamos, portanto, os falecimentos de Célia Simão da Silva e Patrícia de Lara Melo Alapone. Notas de falecimentos, segundo informações do site do Plano Familiar Camargo Itapetininga.

0: 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Não perde o compromisso, não. 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WhatsApp da Super Difusora 15 996097213. Bom dia, com muita alegria para o nosso querido Valdo. Alô, Valdo, lá do bairro Cocais. Obrigado pelo carinho, obrigado pela audiência. Ângelo, na vizinha cidade de Angatuba. Alô, Angatuba, alô, toda a região. Bom dia, com muita alegria. Bom dia para Maria Diva no Tupi. Alô, Maria Diva, toda a família, obrigado pelo carinho, obrigado pela audiência. Pode mandar sua mensagem para cá, hein? 15 996097213. 15 996097213. 8h39, desde as 7h30 da manhã o homem tá trabalhando. Desde as 7h30 da manhã, Newton Peixoto batendo ardido na Comercial Peixoto, hein? 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
0: 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Nas redes sociais, @comercial.peixoto, @comercial.peixoto. 8h41, hora do recado do Emerson. Alô, Emerson. 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

0: Super Difusora FM, Rancho do Filisbino e a hora certa, 8h50, 10 para as 9. 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
8: 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Não perde o compromisso, não. 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
8: Maravilha, Vinícius. 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
8: 9 e 12, agora é hora de ouvir ele. 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
8: Bom dia, Zé. Bom dia para você, para Angélica, para todo o time da Correia Motos Itapetininga. 9h14. Passando pelo WhatsApp da Superdifusora FM, 15996097213. Bom dia para Maria Antônia, ouvindo a gente na Vila Palmeira. Alice Terezinha no Jardim Brasil. Tânia Sene no Jardim Fogaça. Carlão Feliz da Vida Palmeirense da Piscina. Bom dia para você também. Luiz Cláudio do Jardim Casa Grande. Neuza Fadiga da Vila Hungria. Casal Alcides e Maria Paulino do Pinhal. Amélia Teles, Dona Amélia Costureira, bom dia. Bom dia para Daniele Aparecida, Vida Nova Itapetininga. Dalva Ribeiro na Vila Piedade, Renato Catraca na Vila Rio Branco. Bom dia para o casal Isabel de Oliveira e Zé da Cataia no Jardim Paulista. Sidney Balduino Alves na Nova Itapetininga, bom dia. Bom dia para Cida Dias no Turbo dos Rodrigues e ainda para Maria de Fátima, rádio ligado na Vila Belo Horizonte. 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Não perde o compromisso, não. 9h15.
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1: 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Superdifusora FM, Rancho do Filisbino e a hora certa, 9h23. 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
1: Você sabe, Ricardo, que a Superdifusora é ouvida em todos os lugares, mas nesse momento tem muita gente rodando a cidade, dirigindo carros de aplicativo e ouvindo a Superdifusora FM. Ontem, quando eu vim trabalhar aqui de manhãzinha para a rádio, eu chamei um carro de aplicativo e quem foi me buscar foi o seu João. Ele falou assim: você que é o Ednei da rádio, adoro aquele momento que você fala com o Ricardo, manda um abraço para ele. Então manda um abraço pro João, motorista de aplicativo, que tá ouvindo a nossa programação, Ricardão.
2: Ô, seu João, motorista de aplicativo, um forte abraço pro senhor. Se o senhor estiver me ouvindo, qualquer dia o senhor vai me pegar ainda.
1: É verdade isso?
2: É, ué, vai que eu chamo e ele pega eu.
1: Como é que faz pro João pegar você?
2: Ah, tem que aceitar minha corrida.
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0: 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Não perde o compromisso, não. 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Conforme anunciado, ele tá de volta. 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
0: 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Essa baita promoção, essa baita oportunidade para você que está construindo, para você que está reformando. 9 horas mais 31 minutinhos. 9h41. 19 minutinhos para as 10 horas da manhã. Não perde o compromisso, não. Hora de ouvir a Maurinha. Amanhã, sexta-feira, é dia de Sexta-feira Gaúcha, Sexta-feira Baguala, oferecimento Tatá Parafusos. 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
2: 9h43. Não perde o compromisso. 9h43. Vai trabalhar, Rosana?
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2: 9 horas mais 44 minutos, últimas participações através do WhatsApp da Superdifusora 15996097213. Bom dia, com muita alegria, para o Claudinei Alves. Claudinei é irmão do Sidney, né? É a família Alves ouvindo a gente na Vila Nova Itapetininga. Bom dia também para Luísa Vieira na Rua João Adolfo. Alô, Luísa Vieira, João Adolfo, centro de Itapetininga, bom dia. Bom dia para o meu amigo Sidney Viana. Alô, Sidney, tá trabalhando com toda a equipe. O sonzão da Superdifusora é o som ambiente, lá na retífica do meu amigo Sidney, né? O cara que entende tudo e mais um pouco de motor. Alô, Sidney, alô, toda a equipe. Bom dia, com muita alegria e obrigado sempre pelo carinho e pela audiência. 9h44.
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3: Nove horas mais 57 minutos, últimos minutinhos do Rancho do Filisbino desta quinta-feira, avisando, né, a grande legião de fãs do veinho mais amado do Brasil, que o nosso querido compadre Filisbino tá indo para Iguape. Hoje, quinta-feira, ele viaja para lá, fica até o final de semana. E aí, semana que vem, com certeza, o compadre Filisbino tá de volta aqui no seu rancho com aquela comunicação tão particular, tão apaixonante, que conquista gerações. Compadre Filisbino, boa viagem, viu? Obrigado sempre pela confiança em nosso trabalho, para o senhor, para a dona Luzia, com S, para toda a família, que seja aí um final de semana maravilhoso com a família, com os amigos. 9 horas mais 58 minutos, agradeço também você, que está aí do outro lado do rádio, do site, do aplicativo, pelo seu carinho e pela sua audiência. Não é fácil encarar esse microfone da Superdifusora, tão importante em toda a nossa cidade, em toda a nossa região, principalmente no horário nobre do rádio, comandar o programa de alguém tão querido, né, em nossa cidade, em nossa região, compadre Filisbino. Para mim é uma honra e, ao mesmo tempo, uma grande responsabilidade. Então, para você que ficou comigo aí, fica comigo todos os dias, muito obrigado por essa confiança, por esse carinho e por essa audiência. São 9h58, daqui a pouquinho tem Manhã Superdifusora, às 12 horas, Jornal do Meio-Dia, 1 da tarde, Libório e o Show Sertanejo, 3 da tarde, Programa do Juninho, 5 da tarde, Antônio Rodrigo e o Giro Superdifusora, à noite, a partir das 18, a partir das 6 da noite, tem um momento de reflexão, Boletim Cuidado Idoso, as músicas mais tocadas do momento. E às 7 da noite começa hoje a jornada esportiva para Corinthians e Atlético Paranaense, jogaço pelo Campeonato Brasileiro, com toda a cobertura da Bandeirantes. 9h59, especialmente para o casal Thelma e José Abrão, que neste momento para, eleva o pensamento a Deus e reza com Luiz Neto a oração final do programa. Amanhã eu tô de volta na Sexta-feira Gaúcha, na Sexta-feira Baguala. Ótima quinta-feira, a gente se fala.
4: Santo anjo do Senhor, meu zeloso guardador, já que a ti me confiou a piedade de vida, sempre me rede, me guarde, me ilumine. Amém.
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Mais um mês que está chegando ao fim. Que bênçãos do mais alto iluminem o nosso dia. Se ontem alguma coisa não deu certo, tente, recomece hoje de novo, dando o seu melhor para isso. Com muita fé, esperança e boa vontade, a gente vence mais um dia. E a paz tão desejada que reina no final do seu dia. Uma ótima quinta-feira para você!

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2: 10 horas 7 minutinhos. Vamos começar? A coisa boa, Manhã Super Difusora, aqui na rádio que é feita pra você. E aí, como que tá a sua quinta-feira? Rafinha, tá gelado, tá bom? Como que tá, Rafinha? Bom dia.
3: Tudo bom dia pra você, ouvinte também da Super Difusora. O clima tá gostoso, né? Agradabilíssimo. Tá agradável.
2: Menino, bom pra você. Se você quiser fazer uma conchinha,
3: sim, dá.
2: Pra trabalhar também tá confortável.
3: Dá pra você ir a pé até, né?
2: Exatamente.
3: Não vai suar então, muito.
2: Não vai suar, exatamente. Já fiz o meu treininho, já corri num horário que não tava. Corri num horário que não tava tão frio. Já tá bom demais.
3: Esse clima tá bom pra caramba hoje.
2: Hoje tá, Rafinha.
3: Hoje tá.
2: Bora aproveitar a nossa quinta-feira da melhor maneira possível, que já tem recado de promoção Dia dos Pais, Rafinha. 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
2: 10 horas 22 minutos para você ficar sempre antenado, informações e tudo mais. Juliana Cirila está aqui com a gente para falar algumas notícias, que todos os detalhes já estão no jornalpanorâmico.com.br. Somos parceiros, Juliana muito querida, sempre aqui com a gente. Bom dia.
3: Bom dia, Tuti. Bom dia, ouvinte do Manhã Super Difusora. Um homem foi preso por suspeita de tráfico de drogas durante uma operação da Polícia Civil no bairro Vila Ruda, em Itapetininga. Segundo a corporação, a ação foi realizada após investigação da DISE, Delegacia de Investigações sobre Entorpecentes. No imóvel, os policiais apreenderam porções de cocaína e maconha, além de embalagens utilizadas no armazenamento das drogas e dinheiro. O suspeito foi encaminhado à delegacia e permaneceu à disposição da justiça. A campanha Julho Amarelo, que oferecia testes rápidos para hepatites B e C, sífilis e HIV, na Feira Livre de Itapetininga, foi adiada para quinta-feira da semana que vem, dia 6. A mudança ocorreu por causa da previsão do tempo e do alerta da Defesa Civil do Estado. A ação será realizada nas proximidades do antigo fórum e oferecerá testes rápidos para pessoas com 40 anos ou mais. Para mais informações e outras notícias, acesse jornalpanorâmico.com.br e acompanhe as redes sociais Jornal Panorâmico. Até amanhã, ouvinte. Até segunda-feira, Tuti.
2: Até, minha querida. Muito obrigada. 10 horas 24 minutinhos. Ô Zé, tô achando estranho hoje, achei mais geladinho. Ontem ventou bastante. O que acontece, Zé? Bom dia.
4: Bom dia, Tuti. Bom dia, ouvintes. Tudo bem com vocês? Hoje, 21 graus, não chove. Eu quero mandar um abraço e um ótimo dia a todos ouvindo a Superdifusora. Um abraço a todos. Fiquem com Deus.
2: Amém, Zé. Muito obrigada. 10 horas 24 minutos.
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2: Vamos lá, minha gente. 10 horas 25 minutinhos. Hoje é quinta-feira e hoje temos o quê, Rafinha?
6: Temos a cesta recheadíssima da Chep Chips, Tuti.
2: Ô, coisa boa. É uma cesta enorme. 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Ou também pode... Quem ganhar que vai vir retirar, óbvio. 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Qualquer dúvida que você tiver, pode mandar mensagem aqui na Superdifusora com a Duda. A Duda te ajuda no 996097213. Só não fique fora dessa, porque tem presente todo dia para você. 10 horas 26 minutos.

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2: Vamos que vamos. A primeira pergunta dessa entrevista vai pro Rafinha. Rafinha, bom dia de novo.
3: Bom dia.
2: Rafinha, tá com fome?
3: Com certeza, sempre, toda hora.
2: Gente, comer é
3: a melhor
2: vital,
3: coisa,
2: né? Agora, comer tem que ser comer bem, né, Rafinha?
3: Com certeza.
2: O que eu gosto dessa nossa parceira e da família Água Doce é que qualquer prato que você ficar curioso lá pra comer, você vai gostar.
4: Isso mesmo.
2: E a mulher vem me trazer um cardápio novo. Eu não tava com fome há 2 minutos atrás. Agora eu já tô com fome. Bom dia, Gleice.
4: Bom dia. Você já tava devorando o cardápio,
2: nossa,
4: né?
2: Nossa. Não, e é legal porque hoje em dia tudo tá mais modernizado. Então o cardápio já é obrigatório ter foto, que a gente já começa a comer pelas fotos. Vocês capricham nisso. E agora, toda vez que vocês lançam cardápio novo, tem algum sabor do Brasil diferenciado de novo, né?
4: É igual nós estávamos falando, né? 3 anos de Água Doce, um cardápio a cada semestre. Então, nós estamos aí com 6 cardápios.
2: 6 cardápios novos já a gente já lançou juntas.
4: Tudo lançando aqui na difusora,
2: eu
4: né?
2: Eu fico muito feliz com isso.
4: Eu também fico.
2: Bora comer? Brincadeira. Bora saber o que tem de novidade? Na verdade, você sempre quando tem as novidades dos pratos, vocês experimentam já primeiro, né?
4: Isso, a gente faz tudo para as meninas que trabalham lá saber, para a gente saber qual é o sabor, como a gente vai orientar o cliente a isso,
2: sim,
4: né? Igual a gente tava falando agora desse prato de mandioquinha salsa. Tem gente que não gosta.
2: Eu amo mandioquinha.
4: Né? Então a gente precisa saber qual é o sabor para a gente poder orientar as pessoas, né?
2: Você é da época de locadora? De fita
4: de
2: cassete?
4: Fita
2: de videocassete? Você não, né, Rafinha?
3: Só o DVD.
2: Só DVD. Não, mas é que daí a gente vai no lugar que a gente quer pedir a sugestão. A pessoa tem que saber, tinha que ter visto o filme e tudo mais. No restaurante, eles têm mais ou menos que ter uma ideia, né?
4: Pra gente poder orientar. Porque como a gente tem bastante opção, a gente tem opções pra quantidade menores, pra quantidade maiores.
2: Sim.
4: De sabores mais ácidos, menos ácidos, mais cremoso, menos cremoso. Como que a gente vai orientar o nosso cliente se a gente não souber? Se as meninas do salão não souberem, se as meninas da cozinha não souberem qual é o ponto, como chegar, qual o sabor que tem que ter. Então
2: tem
4: a gente faz uma degustação.
2: Não,
4: né?
2: É só colocar lá um cardápio novo. Tem uma degustação, um treinamento praticamente pra cada cardápio que vem. Vamos supor, você não gosta de alguma coisa.
4: Eu não gosto de mandioquinha.
2: Tudo bem, eu amo mandioquinha. Como que você vai poder dar sua opinião pra mim?
4: Mas eu tenho que provar.
2: Como que você fala
4: isso
2: pra mim? Ah, tem a mandioquinha. Tipo, cita.
4: A mesma coisa que eu acabei de perguntar pra você. Você gosta de mandioquinha salsa? Porque a mandioquinha salsa, ela tem um gosto mais específico,
2: sim,
4: né? Você gosta de mandioquinha salsa? Eu adoro mandioquinha salsa.
2: Acabou.
4: Então, esse é um prato legal.
2: Porque,
4: eu gosto mais ou menos de vez em quando. Opa, então pode ser que você não saia de lá satisfeito.
2: Sim.
4: Né? Então, pode ser que você não saia de lá satisfeito.
2: Sim.
4: Né? Então, a gente precisa saber. Poxa, hoje eu tô...
2: Mas você cai na tentação de dar sua...

0: plano da casa do brasileiro. E o brasileiro, o que, que ele é? Acolhedor?
1: Sim.
0: Simples. E coloca na ponta qual é a sua ideia.
1: Eu gosto muito de falar em simples. Eu queria falar uma coisa que a gente faz muito lá na Água Doce. A gente vai e pede os pratos executivos. Eles são extremamente gostosos, é óbvio. Qualquer coisa que você pedir lá. O Pedro pede arroz, batata e carne. Ama.
0: Ele adora, né?
1: Ama.
0: Ele adora.
1: E eu não, eu gosto de mais elaborado. Por exemplo, esse aqui, ó. Suíno com molho de laranja, já comi. E ele é muito... Esse aqui é lançamento, não. Então é o outro que
0: isso,
1: eu comi.
0: É
1: um esse que eu tava,
0: ervas,
1: ó, quer ver, ó.
0: É...
1: Cadê
0: qual
1: aquele
0: que era,
1: outro que
0: será?
1: É o empanadinho aqui, ó. Com, aqui, ó. Eu comi suíno crocante ao molho de goiabada. Meu!
0: É um aligô de mandioca com um filé mignon suíno empanado e um molho de goiabada da Água Doce com cachaça.
1: Maravilhoso. Veio rápido e pronto. As pessoas às vezes falam assim, eu sei que tem, a gente tem muitos parceiros que são restaurantes e falam, Tuti, a gente, restaurante tem dificuldade de almoço. Porque as pessoas pensam que vai demorar. Mas a Água Doce se organizou muito rápido para isso, né? Tem o executivo que vem muito rápido também, né, Gleice?
0: Isso, a gente já tá preparado. No entanto, a gente coloca algumas opções no dia, duas opções no dia, que são mais rápidos para aquelas pessoas que querem realmente aquele almoço muito rápido e precisa sair logo e quer comer um prato gostoso.
1: Uhum.
0: Esses pratos mais elaborados, eles demoram um pouquinho mais, mas a gente tá preparado também para...
1: Super.
0: Para fazer, né? Esses pratos novos, eles vieram em porções menores, porque às vezes as pessoas queriam comer, estavam sozinhas, e os pratos eram para servir mais de duas pessoas. Então agora eles vieram para uma pessoa.
1: Tipo, é tipo executivo?
0: Um executivo mais elaborado.
1: Mais
0: eu quero
1: elaborado.
0: Comer melhor hoje.
1: Mas, por exemplo, você tem aqui um dos pratos lançamento por apenas R$39.
0: Ó, esse
1: Gente, e é uma baita de uma refeição.
0: Isso.
1: Come bem.
0: Esse frango à moda sertanezina, gente, eu amo ele. Ele é um filé de frango grelhado com molho branco nosso de queijo, parmesão gratinado, um arroz birubiru. Arroz birubiru delicioso e a batata rústica. Então é um prato que combina, é um prato muito legal e hoje ele tem na opção. Poxa, eu quero um almoço especial hoje. Eu quero sair e comer sozinha,
1: exatamente,
0: mas eu quero comer algo especial. Tem especial. Eu quero comer um arroz, uma batata e um alcatra igual o Pedro adora.
1: É.
0: Tem também.
1: Desde o básico até o mais elaborado. E a gente tá falando de pratos aqui, ó, de 39, 45, 52. E é uma pratada. Você não fica com fome à tarde. Fique tranquilo, tranquila, que a gente come muito bem.
0: Isso mesmo.
1: Numa pratada dessa. Tem o suíno com molho de laranja, que é lançamento. Picanha salsa crioula.
0: Boa.
1: Gente.
0: Essa é muito boa.
1: Parece um vinagrete, mas não é vinagrete. Óbvio que é mais elaborado, né?
0: Sim, o tempero dele é diferente, né?
1: Ó, o sabor do churrasco em família em uma versão só sua. Adorei isso. Cortes nobres de picanhas grelhados e suculentos, coroados com frescor e leve acidez do autêntico molho salsa crioula. Já me deu vontade. Já era, Rafinha? A gente vai o quê? Ficar aqui desesperado.
0: Sim.
1: De água na boca. Tilápia crocante. O frango que você falou, frango à moda sertanezinha, que é R$45. E várias opções de parmegiana.
0: Isso, temos, né? Todas as opções. Sem falar agora que entrou também a nossa coxinha de frango.
1: Então, gente, eles inventaram um negócio que era a coxinha do escondidinho.
0: É,
1: que já ficou...
0: É, que todo mundo ama.
1: Eu amo de paixão aquele negócio, porque é a massinha da mandioca.
0: Isso.
1: E a carne de sol dentro.
0: De carne de sol, que é a carne de sol nós que fazemos, né? Aquela
1: delicioso.
0: Carne especial. E
1: mas agora
0: vem o pulo do gato. Pessoal na vibe da Monjaro, querendo comer um pouquinho melhor, querendo bater meta de proteína.
1: Eu tô na vibe da Monjaro, mas eu não posso gastar dinheiro. Então eu não posso tomar Monjaro.
0: Então você bate a sua meta de proteína pelo menos,
1: exatamente,
0: né?
1: Porque chega uma idade... O problema não é a menopausa na minha vida, gente. É a não vontade de comer proteína. Então, quando vem proteína, tem que ser gostosa.
0: Tuti, você vai provar.
1: Eu
0: essa
1: vou.
0: Coxinha tá sensacional. Por quê? Porque a gente usa o frango do recheio do escondidinho. Então, você imagina. Então, ela não tem massa. Ela é... A volta dela é frango, puro frango. E o meio é o recheio de requeijão. Então, automaticamente, ela tá...
1: Inteira de proteína.
0: Cheia de proteína.
1: Nossa, coloca uma pimentinha daquela que vem na porçãozinha.
0: Sensacional. A gente fez o teste essa semana, a gente já comeu e a gente tá deliciada.
1: Gente, eu quero
0: com
1: fazer
0: ela.
1: Um pedido pra vocês. Testem comigo.
0: Isso.
1: Eu tô
0: boa.
1: Pronta pra testar. A hora que você quiser testar, comida, né, Rafinha? Pode chamar nós?

0: Com certeza,
1: tu tinha. Você aguenta um teste de água doce?
0: Com certeza.
2: Poxa, eu devia ter trazido,
1: Nossa,
2: né?
1: Nossa senhora,
2: não tá na hora
1: gente
2: do almoço.
1: Ia ser delícia,
2: mas uma coxinha cai bem a todo momento. Nossa. Né?
1: Amanhã a gente pede, né, Avinha? Amanhã
0: certeza.
1: Não, segunda-feira.
0: Segunda.
1: Pra gente começar bem, é o segundo ou terça, a gente já pede. Ó, e daí eles têm lançamentos que, olha que legal. A água doce, ela é muito craque em drinks. Só que também as pessoas querem, como eu. Gente, se vocês soubessem o que eu evito de sair à noite de casa, por quê? Porque meu dia é super atribulado e eu quero estar em casa tranquila. Mas eu fico muito curiosa com os drinks, eu não posso tomar no almoço álcool. E daí tem várias opções no cardápio novo, sem álcool.
2: Sem álcool e sem açúcar, né? Gente. Nós estamos falando do... Todo mundo tá querendo ter uma qualidade de vida melhor. Mas a gente não pode deixar de perder os momentos, né?
1: A gente tem que... Essa coisa do aproveitar, brindar. Isso. Não pode deixar,
2: eu não vou
1: deixar,
2: sair,
1: né?
2: Porque eu não posso beber. Não quero tomar suco. Não quero tomar um refrigerante. Mas eu quero tomar um drink. Um drink sem álcool e sem açúcar. E olha, a gente provou. É bom, gente. Vocês não têm ideia. Muito bom. Esse Detox Mule... É
1: gente,
2: muito
1: eu tô louca
2: legal.
1: Por esse. Detox Mule. Detox Lemon. Água com gás, espuma cítrica. Pra quem gosta de drink siciliano. Com álcool, esse aqui é o Mule. Mas é muito gostoso.
2: E sem açúcar e sem álcool.
1: Sem álcool. Tem também soda zero, com frutas tropicais, ou detox lemon, ou frutas vermelhas. Tudo que coloca frutas vermelhas pra mim.
2: Delicioso, né? Eu adoro também.
1: Arrasa.
2: Mas esse, olha o harmonia.
1: Detox lemon, suco de pêssego, suco de limão e água de coco.
2: Esse é delicioso.
1: O que, que eu vou fazer?
2: Também.
1: Vou ter que ir pra ficar só no suco.
2: Mas olha
1: frutas
2: que legal.
1: Tropicais, brisa tropical esse. Frutas tropicais, suco de limão e água de coco. Um abuso de água de coco. Olha esse. Rosé tropical, frutas vermelhas, ginule.
2: Que
1: ela é sem álcool.
2: É gin sem álcool.
1: E champanhe sem álcool também.
2: Champanhe sem álcool também.
1: Ah,
2: é
1: gente,
2: delicioso. Pense
1: muito
2: nos
1: legal.
2: Drinks incríveis. E é o que eu falo, você pode aproveitar o momento de sair... curtir e não precisa beber álcool e muito menos açúcar.
1: Pronto, resolvido.
2: Né?
1: Gente, ó, é um lançamento de cardápio especial, sempre na água doce. Quero lembrar que hoje, quinta-feira, tem a quinta-feira
2: da Parmegiana.
1: Como que funciona para as pessoas que querem experimentar? Todas as parmegianas entram?
2: Todas as parmegianas entram. Elas têm um desconto, a grande, que serve de 3 a 4 pessoas. Depende da fome,
1: gente,
2: né?
1: Gente, muita gente.
2: Eu falo que no almoço a gente come um pouquinho mais. Na janta a gente come um pouquinho menos.
1: Exatamente.
2: Né? Então ela serve de 4 a 5 pessoas. Então um preço super especial. Acompanha o arroz, a batata frita. É completa, na verdade.
1: Ela é muito boa.
2: E a nossa parmegiana, modéstia à parte, é muito boa.
1: É muito top. Tem de mignon, frango, tilápia e alcatra.
2: E temos a opção também da berinjela para as pessoas que são vegetarianas, que
1: ai,
2: não
1: que
2: querem
1: bom.
2: Comer carne. A gente prepara na hora também a de berinjela.
1: Olha que maravilha. Gente, é muito bom isso. Ó, também tem combinações mais light, que você pode ir lá ter uma alimentação muito mais saudável. Já experimentei essa executiva de tilápia e a de carne. Eu experimento, gente, eu experimento de tudo aqui.
2: É, você gosta de diversificar, né?
1: Gosto.
2: Tem gente que sempre come a mesma coisa. Eu falo assim, a pessoa vai lá, ela come só o escondidinho. Claro que é o nosso carro-chefe, o escondidinho. Mas, de repente, ela olha no cardápio, ela fala, nossa, eu não sabia que tinha
1: que
2: isso.
1: Que tinha tal coisa.
2: Nossa, isso daqui é muito bom, sempre quis comer.
1: Quero fazer um convite, então, hoje, para as pessoas. Já tá valendo o cardápio novo? Vai lá e experimenta alguma coisa que você não sabia que tinha na água doce.
2: Isso mesmo, boa.
1: Vai se surpreender.
2: Com certeza, tenho certeza.
1: Aí você comenta com a Gleice que você ouviu esse desafio aqui, que você vai aproveitar. Olha, eu vim hoje para comer alguma coisa que eu não sabia que tinha. Porque pode ser que você sempre coma a mesma coisa e não sabia que tinha uma coisa que você também gosta. Então pode ficar sossegado que qualquer coisa que você experimentar, você vai adorar. Os pastéisinhos, que são maravilhosos, continuam.
2: As porções.
1: Carne de sol e queijo
2: nosso
1: coalho.
2: Nosso bolinho de carne de sol, que é sensacional, é pura carne.
1: Isca de tilápia, muita
2: deliciosa.
1: Gente gosta. Isca de franguinho também.
2: Cupim com mandioca.
1: Cupim com mandioca. Gente, esse aqui tá como boteco, mas a gente comeu como prato.
2: É,
1: três
2: você come
1: pessoas.
2: Com arroz.
1: É
2: sensacional.
1: Nossa, comemos muito bem. A Beatriz ficou curiosa, pediu. Aí comeu eu, ela e o namorado dela.
2: É delicioso.
1: Gente,
2: é muito
1: ficou
2: bom.
1: Super satisfeito. Numa boa. Boteco, que é uma área que você vai experimentando petiscos. Saladas, carne, suíno, aves, peixes, bolinhos. Os pastéisinhos, porçõezinhas aí individuais. tira gosto também. Tem as chapas. Sabe aquelas chapas com aperitivos?
2: Isso, é muito boa. Muito. Também dá para acompanhar com arrozinho. Fica delicioso. Baião de dois que tá fazendo um sucesso.
1: Esse é muito bom.
2: O pessoal tá adorando. Esse eles é muito adoram.
1: Bom. Arroz carreteiro também é maravilhoso. Esse feijão tropeiro já comi, muito bom. Tutua mineira, galinhada. Tem tudo
2: esse
1: na água doce.
2: Esse cardápio, ele é sensacional. Além
1: tá muito completo.
2: Ah, e veio uma salada nova, salada verde.
1: Essa é nova?
2: É.
1: Alface, tomate cerejo, cenoura, abacaxi e molho balsâmico.
2: Um molho balsâmico que a gente prepara.
1: Não podemos esquecer que temos todos os executivos, todos os dias da semana. E também tem os caldos.
2: Caldos. Com esse friozinho, boa, né? Um tempinho desse. E feijoadinha também, né? A gente tem uma feijoadinha
1: deliciosa. Feijoadinha de quarta-feira, coisa boa.
2: Feijoada nós temos todos os dias lá.
1: Todo dia você tem? Dá pra pedir todo dia?
2: Todo dia dá pra pedir feijoada, gente.
1: Ai, que delícia.
2: Não passem vontade.
1: E também tem Pensando na Criançada, além do espaço Kids maravilhoso que tem lá. E várias opções de sobremesas. Água Doce, a Quinta Petininga, há 3 anos, é o 6º lançamento de cardápio e eles fazem tudo com muito carinho. Ah, aliás, a unidade da Petininga sempre é premiada nas convenções,
2: sempre.
1: Né?
2: Sempre, a gente adora, na verdade, a gente gosta muito do que a gente faz, a gente gosta da comida, a gente acredita muito do potencial da franquia, a qualidade dos nossos pratos, dos nossos produtos. Então é o que a gente tenta passar para os itapetininganos.
1: E seu Delfino tem um xodó com Itapetininga,
2: muito,
1: né?
2: Muito, muito, muito. Semana passada ele já ligou, né? Porque a gente fez 3 anos.
1: Ai,
2: essa semana. 3 anos de muita luta, de muita garra, né? Então ele liga e fala, ai, minha filha.
1: Ai, que graça.
2: E eu adoro isso. Muito é isso bom. Que a gente gosta.
1: Ele não iria ligar e ter tanto carinho por Itapetininga se fosse uma unidade sem a dedicação toda que a gente vê vocês tendo.
2: Sim.
1: Então, parabéns por isso. Parabéns por mais um cardápio.
2: Obrigada.
1: E tamo junto sempre, amiga.
2: Obrigada, pessoal. Obrigada à Rádio Super Difusora, que sempre tá com a gente. Desde o começo, inauguração. Antes da inauguração. É. Quando tudo ainda era poeira, né?
1: E tava lá
2: era
1: filmando.
2: Obra.
1: É verdade.
2: Mas eu agradeço muito. Obrigada pela oportunidade.
1: Eu que agradeço. A gente já volta.
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2: 10 horas 53 minutinhos, deixa eu já. Ó, vou falar ao vivo aqui, mandar um beijo de bom dia pra Lilian e pra todo o pessoal de vendas lá da Plens, materiais para construção. Eu quero falar pra vocês uma coisa. 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Já era, gente. 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Desse jeito. Beijo muito especial a esses parceiros tão queridos que a gente tem aqui na Super Difusora. Vamos mandar beijos aqui pra quem a gente vai recebendo sempre mensagens, com muito carinho. Muita gente participa com a gente aqui do nosso WhatsApp, tem um grupo especial. E se você aí quer fazer parte do grupo, pode mandar mensagem pra gente, tá bom? Ou também, se você não tá no grupo, mas quer mandar beijo, pode mandar beijo por aqui. Irene Dias, do Jardim Itália, mandou aqui um beijo pra gente. Deus abençoe também você sempre. Tânia Sene, do Jardim Fogaça. E hoje, minha gente, ó, tem alguns aniversariantes de hoje. Quero mandar beijo especial também pra dona Renê, que tá ouvindo a gente no Casa Grande. Hoje tem aniversariantes Aline Bonfim da Paz, do Centro. Elaine Aparecida Machado, Jardim Itália. Letícia Miller, do Vida Nova, Itapetininga. Mariane Vitória Delfino, de Angatuba. E o Nicolas de Souza, da Central Parque 4L. Já falamos aqui que hoje tem sorteio da Chef Chips. E hoje, a coisa boa, deixa eu até filmar isso aqui, porque eu acho que é tão legal a gente falar nos dias tão emblemáticos. A gente tem mesmo dias e pessoas emblemáticas aqui pra gente, né? E as empresas também. Hoje, exatamente hoje, 30 de julho, a Lambaria Alimentos comemora 50 anos. A gente já tá com essa campanha desde o comecinho, né? Emocionante pra gente também. Foi uma emoção ter feito essa campanha. E Mariana, seu Zé, toda a família de Lambaria Alimentos confiou na gente essa campanha. E hoje é um dia muito emblemático, porque é hoje o dia exato de 50 anos de Lambaria Alimentos. Um beijo muito especial. Que Deus sempre abençoe vocês, não só com muito trabalho, prosperidade, como tem muita gente trabalhando lá, mas também com todo o carinho que vocês têm em sempre servir, levar o melhor para as famílias, inovar, trazer coisas boas. E eu fui visitar a fábrica esses dias, eu adorei. Eu comia antes da farinha ser triturada, ela é um bijuzinho, e eu peguei para comer. Nossa, que delícia. Parabéns. 50 anos de Lambaria Alimentos e praticamente 10 anos que eles estão aqui com a gente. É muita alegria tê-los aqui na nossa programação. Ó, a Lambaria Alimentos, que é, já é tradição. E eu falei, eu fui lá, que dia que eu fui lá? Eu corri no domingo em Lambari para comemorar os 50 anos. E depois eu fui lá para buscar uma doação. E eu falei, Mariana, que emblemática, né, a relação que a família Lambari Alimentos tem com a Lambari. Então, é com muito carinho, todo mundo já passou por lá, muita gente, todas as famílias que estão em Lambari, que moram em Lambari, já trabalharam lá ou tem alguém que trabalha. Isso é muito legal. Então, é um envolvimento mesmo de cidade, de carinho. Isso é muito emblemático para as marcas. É como a gente sempre faz e tenta fazer aqui com a Super Difusora também. Então, um beijo muito especial a toda a família, a Lambari Alimentos. A gente adora tê-los aqui com a gente. Dá pra gente colocar o áudio da dona Marisa Jacinto, Rafinha? O que você acha? Vamos ver se o Rafinha já autoriza aqui para nós. Aí a gente coloca na hora que ele der o ok pra gente poder falar. Solta a dona Marisa, maravilhosa, bom dia.
0: Bom dia, Tuti. Bom dia, Rafinha. Bom dia, Maria Eduarda. Um grande abraço, um belo e ótimo dia para todos nós, Marisa.
2: Beijo, minha querida, muito obrigada. Dona Liz Terezinha, bom dia.
3: Bom dia, Rafinha. Bom dia, menina que atende a gente. Deus que dê um bom dia para nós. Com Deus que guarde vocês tudo aí. Eu também.
2: Amém.
3: Até mais tarde.
2: Ai, que linda! Um beijo, minha querida. Até mais tarde. Todo dia com a gente aqui, graças a Deus. Muito obrigada sempre. Deus abençoe a vida de vocês. Quero mandar um beijo também para Fátima Nicoletti. Cadê ela? Já está. Deixa eu ver se ela tá aqui em Tapetininga, não. Ela deve estar ouvindo, porque ela mandou abraço carinhoso, amiga. Um beijo muito especial para você. Dona Ruth, da Vila Santana, que é a tataravó da Mavi, que sempre ouve a gente. Um beijo muito especial para a senhora também. Obrigada pela audiência, pelo carinho. Nani, minha querida amiga, Vera Leonel, Márcia Meira, Marisa, Ângela. Minha Ângela Souza, Fernanda Tereira, Neia, Judite, Maria dos Santos, Janaína, Sidney, Clarice, minha mãe tá longe, tá ouvindo a gente pelo aplicativo. Clarice de novo, Helena, quantas e quantas pessoas ouvindo a gente. As nossas Tânias, a dona Fátima Nicoletti tá lá em São Paulo ouvindo a gente. As nossas Tânias, temos Tânia Bome, Tânia Sene e Tânia Regina ouvindo a gente. As três, todo santo dia, gente. Olha que privilégio, quanta Tânia ouvindo a gente. Também tem tia Tânia que ouve a gente às vezes lá na Vila Bart também. Maria Elisa, Viviane, Sérgio, Donizete, Irenice Zorzan também há muitos e muitos anos com a gente. Muito obrigada a todos vocês, viu? Obrigada pela audiência, pelo carinho de sempre. E vocês fazem parte do que a gente quer fazer de melhor aqui na Superdifusora, viu? Um beijo muito especial para todos vocês. 11 horas em ponto.
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3: Vamos lá, gente. 11 horas 5 minutinhos. Daqui 55 minutos começa o jornal de rádio mais importante de Tapetininga e região. Poxa, Tuti, mas todo dia você fala isso? É óbvio, porque é o jeito da gente lembrar que é importante, tem que ser coerente, tem que ter a notícia certa, tem que ter a fonte transparente, tem que fazer o serviço para a população. Então, isso não serve só para validar o Jornal do Meio Dia, serve para falar sobre o nosso trabalho. Dá trabalho, Juliana está lá debruçada nas fontes, no computador, em tudo que ela pode trazer, para trazer o melhor. E quando a voz do Antônio Luiz, que é esse vozeirão que você ouve aqui, fala as informações, muita coisa já passou até chegar no vozeirão. Não esqueça disso. Muito trabalho, mas de uma maneira muito feliz a gente faz, porque é o que a gente acredita na Super Difusora. Então, por isso que a gente fala sem cansar, que é o jornal de rádio mais importante de Tapetininga e região. Antônio Luiz vem trazer pra gente algumas manchetes, alguns destaques da edição de hoje. Bom dia, Antônio!
4: Bom dia, Tuti! Bom dia também a você, ouvinte da Super Difusora, ligado nesse programa Líder de Audiência. Daqui a pouco, no Jornal do Meio Dia, nós vamos falar do CEPROM, que está com inscrições abertas para 11 cursos profissionalizantes. Também vamos dar aqui uma abordagem sobre as inscrições para Beauty Fair, uma oportunidade aí para profissionais da área da beleza. Também vamos falar sobre as consequências aí, né? Sobre a temperatura, ventania ontem em toda a nossa região, né? E o Antônio Rodrigo vai também, na previsão do tempo, fazer uma abordagem sobre isso. Pela região, Sarapuí abre inscrições para mais uma edição do Passeio Turístico Pé na Roça. No esporte, o Palmeiras goleou e abriu vantagem na liderança do Brasileirão. Vamos falar também da Receita Federal, que paga amanhã o terceiro lote de restituição do imposto de renda. Saiba quem pode receber. Então, continue ligado, porque daqui a pouco tem Jornal do Meio Dia, aqui na Super Difusora, a rádio que é feita para você. 94.

0: 12:11. Vamos lá para falar de qualidade de vida. Reginaldo Bigelli, meu amigo, bom dia.
1: Bom dia, flores do meu dia.
0: Tudo bem aí com você, meu querido?
1: Minha queridíssima, como eu sempre digo, se melhorar, vira festa, Tuti.
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1: Exatamente, meus amores, agora são 11:12 desta quinta-feira. 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
0: Obrigada, meu querido amigo.
1: Eu que agradeço a todos, que vocês tenham uma quinta-feira maravilhosa. Fiquem com Deus e até amanhã, família.
0: Até amanhã, meu querido. Beijo.
1: Beijo.
0: 11 horas, 16 minutos.
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2: Vamos lá, minha gente. Você sabe que a gente sempre tem que ser uma esponja para aprender. A gente fala que as crianças são assim, mas é que o adulto acaba se fazendo de espertão, deixa de ser esponja e deixa de aprender um monte de coisa. Aí, vocês já sabem que a gente está com um relacionamento muito próximo com a gestão 5X, que é hoje o financeiro terceirizado da Super Difusora. E que todas as empresas podem ter isso. Se você está ouvindo a gente agora, desde a empresa pequenininha, que acabou de começar e a pessoa não tem afinidade com o administrativo, até uma grande, de muitos anos, pode também contar com isso. E a primeira pergunta, já mandando com um bom dia para você, por que que você vai tanto para Alphaville buscar tantas palestras, imersões e tudo mais, Rodrigo? Bom dia!
3: Bom dia, Tuti! Nós aqui de novo, né?
2: Que bom.
3: Bom, primeiramente, um excelente dia para todos os empresários, para todos os nossos ouvintes. E respondendo a pergunta, por que tanto para Alphaville? Inclusive, depois de amanhã, tô lá de novo.
2: Valei?
3: Essa semana, terça, já estava lá. Tuti, tudo está mudando muito rápido. Então, Sim. Se a gente não busca conhecimento, eu falo, quem tem conhecimento muda o jogo do negócio. E não adianta. E todo dia a gente sabe que tem inovações acontecendo. Uhum. E por que eu vou muito para Alphaville? Para buscar realmente o que tem de melhor em relação à gestão e trazer para o nosso interior.
2: Para essas inovações do mercado financeiro, coisa de dinheiro, de administrativo das empresas, ali é o lugar que tem mais informações? É como se fosse o Vale do Silício? Por que Alphaville?
3: Na verdade é assim. Primeiro, o financeiro ele é um setor dentro da empresa. Uhum. Só que nós temos que entender o quê? Tudo nasce no quê? Na mentalidade. Como a gente pensa. Uhum. Como que a gente pensa no negócio. Porque o financeiro, para ele ser um financeiro profissional, primeiro tem que nascer a mentalidade dentro do empresário. Porque se ele não acredita que ele tem que ter um financeiro profissional, ele não vai contratar um serviço ou não vai pagar o preço para ter isso dentro da empresa.
2: Sim.
3: Então nasce tudo o quê? Como que a gente pensa? E o que que acontece? O que que a gente vai buscar lá, em tese? Não é somente ferramentas de gestão, e sim como pensar no seu negócio. Porque existem dois momentos, negócio e modelo de negócio. E o modelo de negócio nasce na onde, como eu penso no meu negócio.
2: Sim.
3: E lá você sempre traz o que há de tendência e novidade para o mercado.
2: Mas o seu desafio não é que tudo isso de mentalidade fique para a gestão 5X.
3: Não.
2: Você tem como ajudar o empresário que você trabalha junto a ter também essa mentalidade?
3: Tuti, por que que lá em Alphaville ou aqui, nós temos que buscar sempre pensar diferente, pensar fora da caixa.
2: Uhum.
3: Porque o empresário, ele vive numa caixa. Nós vivemos dentro de uma caixa. Então, se a gente não está se relacionando, se nós não estamos buscando conhecimento, nós sempre vamos pensar o quê? Que nós estamos fazendo um belo do trabalho. Agora, a pergunta é, a sua empresa, ela está crescendo da forma correta ou não? Se a empresa não está crescendo da forma correta, existe dois gargalos. Primeiro, falta de conhecimento. Segundo, visão.
2: Sim.
3: Não tem como.
2: Sim.
3: Se você não tem conhecimento e não tem a visão dentro do seu negócio, e quando eu falo de crescimento, a maioria dos empresários pensa, quando fala de crescimento, pensa em venda. Eu não falo de crescimento em venda. Uhum. Eu falo crescimento de como que está a sua evolução financeira em termos de caixa. Como que você fechou 2025... E como que você está hoje em 2026? Você cresceu? Se cresceu, já é um ponto positivo. Se você não cresceu, já é um ponto negativo. Alguma coisa está acontecendo. Está faltando o quê? Está faltando buscar conhecimento.
2: E às vezes começa tudo isso na mentalidade mesmo. Só da pessoa saber que tem que buscar conhecimento já é uma mentalidade importante e próspera, né?
3: Com certeza. Se você busca informação, vamos falar de ferramentas hoje. Se eu entendo e vou buscar um conhecimento que existe ferramenta que facilita o meu dia a dia, para que eu consiga ser muito mais produtivo, menos operacional e muito mais estratégico, o que que acontece com a maioria dos empresários, Tuti? 80, 90% operacional ou 100% operacional.
2: Tá no pega do
3: todo dia,
2: o dia inteiro.
3: Apagar incêndio.
2: É.
3: Tem até uma frase que a gente vai colocar na parede lá no nosso escritório, que é: não seja o bombeiro da sua empresa.
2: Não pode. O dono, você tá falando do dono ou do cara líder. Bom para vender, por exemplo?
3: Não, do dono. O dono. Se o dono não muda a mentalidade, não vai mudar a mentalidade de baixo. Não tem como. Os líderes dele não vão ter outra mentalidade.
2: A gente está falando do dono aqui, mas, por exemplo, tem várias fábricas, grandes empresas, que aqui tem um gerente da unidade, por exemplo. É esse cara, é o líder do negócio, que mesmo ele sendo trabalhando para uma grande empresa, ele tem que ter uma visão empreendedora, né?
3: É, mas o liderado é reflexo do líder. E o dono?
2: Sempre, né?
3: 100%. Então, se o dono ele não tem uma mentalidade, se ele não está indo buscar o que tem de melhor, automaticamente o liderado dele também não vai saber, também não vai buscar, porque eu sou o reflexo das suas atitudes.
2: Você é o começo da locomotiva. O movimento que você vai fazer é o que você vai levar para a sua empresa, né?
3: E para a minha equipe.
2: E isso é determinante não só para a vida da empresa, mas para a vida da pessoa também, né, Rodrigo? Não tem mais aquela coisa, ah, eu fechei a porta, ficou tudo ali e tal, não sei o quê. A gente mistura tudo, a gente tem que estar bem, tem que pensar fora da caixa. Uma amiga minha ontem falou, mudei de área, de profissão, e primeira coisa que eu me determinei, sair fora da caixa.
3: É.
2: Por que isso é tão importante?
3: Por que vamos falar, hoje a gente está com muito problema de mão de obra.
2: Sim.
3: Essa nova geração, o que eles buscam? Na maioria das vezes não é dinheiro. Você tem que agregar alguma coisa na vida dele. Se você não agrega alguma coisa na vida das pessoas que trabalham com você, qualquer valor, qualquer 100 reais, 200 reais a mais, ele troca. Ele troca. Por quê? Porque ele não vê valor aonde ele está. Agora, quando você transforma um ser humano melhor, um profissional melhor, e você é reflexo disso, não é 100 reais, 200 reais ou 1.000 reais que ele vai trocar. Porque você está transformando o ser humano que está trabalhando com você.
2: Então é sobre isso que você vem trazendo na gestão 5X para os empresários. Não que o Rodrigo vai falar, você tem que ir para a Alphaville junto comigo. Não é isso. Ele vai buscar e traz olhando essa pessoa de fora que olha a empresa. Tenho certeza que a gente já está há um ano lá com a gestão 5X. Você olha e você identifica coisas que tem a cara da Superdifusora, por exemplo, né?
3: Com certeza. Porque o que é mais importante, Tuti, quando você fala vai buscar muito, por exemplo, lá para fora? Porque nós vamos buscar, só que nós temos uma novidade que nós vamos trazer também.
2: Sim.
3: Tem gente que não consegue sair daqui e vai para lá. Mas nós vamos fazer um movimento e trazer isso para ele. Porque qual que é o nosso principal objetivo da gestão 5X e do Rodrigo? É levar conhecimento para o empresário que não tem tempo ou não consegue buscar.
2: Sim.
3: Porque nós temos muitas empresas aqui, Tuti, muitas empresas que têm potencial gigantesco. E por que não alcança? Por causa de falta de conhecimento e visão.
2: Tá na caixinha.
3: Tá na caixinha. Tem um belo do negócio na mão, tem ótimos profissionais, só que está faltando visão e conhecimento. E por que está faltando? Às vezes não é nem vontade. Às vezes que ele está mais preso no operacional 100% e esquece de buscar o que vai mudar
2: porque
3: o ponteiro do negócio.
2: O operacional dá trabalho demais.
3: Desde que você seja o executor, dá trabalho. Agora, quando você terceiriza para pessoas melhores... Porque o maior erro do empresário é achar que ele faz melhor que o time.
2: Que só ele que vai conseguir fazer bom porque a marca é dele.
3: Exatamente. Né? Um time bem treinado faz... E eu garanto, faz muito melhor que você.
2: Rodrigo, e a gente está numa cidade que tem muito varejo.
3: Sim.
2: Muitas lojas, nosso comércio é forte e tudo mais. Tudo isso cabe para eles também? No varejo tem uma diferenciação, por exemplo, que é importante que eles se atentem aqui à nossa entrevista, por exemplo?
3: O varejo, a margem é menor de todos os negócios.
2: Ah.
3: É. O varejo sofre muito, porque vamos dar um exemplo. Um prestador de serviço hoje, a margem dele não tem custo na mercadoria. O varejo tem. Então, uma empresa que vende geladeira, ele tem que comprar a geladeira para poder vender.
2: Exatamente.
3: Agora, um prestador de serviço que ele serve a mão de obra dele, ele não tem o custo da mercadoria. Então, a margem dele tende a ser muito maior. E o varejo é muito menor. E o que o varejo tem que fazer? Ele tem que realmente buscar isso. Ele vai ter que buscar conhecimento porque o varejo está passando por uma transformação gigantesca.
2: Esse negócio do tributário que vai mudar todo ano que vem, o varejo vai ser afetado?
3: Todas as empresas vão ser afetadas. Porque não vai ser, nós estamos falando de reforma tributária, vai ser uma reforma financeira. Os impostos vão nascer dentro do financeiro.
2: Então qual que seria um alerta importante que você daria para tantos e tantos varejistas que estão ouvindo a gente?
3: Comece a buscar conhecimento e comece... contratar profissionais que vai mudar o seu negócio. E não precisa ser a gestão 5X. Se hoje o empresário que está nos escutando, ele não está entendendo o que está acontecendo com o negócio dele, com o mercado...
2: Claramente,
3: principalmente 2027, que vem essa reforma tributária, ele vai ter um susto e às vezes não pode nem reverter isso.
2: Pois é, e a gente não tem muitas opções, né? De, não vou aguentar, e daí vou fechar. Até fechar custa caro.
3: Tudo custa caro.
2: Até morrer custa caro, gente.
3: E as pessoas que estão trabalhando com você?
2: Então.
3: Como que faz?
2: Quantas e quantas pessoas? Porque se você for ser bem frio, vai. Eu trabalho com 3 pessoas, vamos supor. Mas é pouquinho e tal, não sei o quê. Tem multa rescisória, tem um monte de coisa. Tem que pagar férias, 13º. Vai ficar caro.
3: Pra todos.
2: Então, se o cara tá ouvindo a gente agora, é do varejo... Tá começando a se desesperar, porque agora a gente já vai passar pros... Tá mais do que pra frente do segundo semestre já. Ainda dá tempo?
3: Total. O varejo, só vou dar uma parte do varejo. O varejo, ele vende, por exemplo, ele vende produto, ele vende ele é serviço e produto. Só que hoje ele foca só no produto. Ele pode vender serviço também.
2: Talvez o serviço ajude.
3: Vender geladeira é um negócio. Vender geladeira e prestação de serviço é modelo de negócio. Ele aumenta a margem dele. Por isso que é tão importante ele buscar conhecimento. Ele pode vender serviço dentro do negócio de varejo.
2: Para agregar.
3: Caso Bahia, vende o quê? Garantia estendida. Isso é prestação de serviço, margem praticamente 100%. A geladeira que ele ganha 10% ou 20%, na garantia estendida ele ganha 100%. A soma dos dois melhora a margem. Por isso que é modelo de negócio, é totalmente diferente de negócio. Se um empresário ele tem um varejo, ele vai buscar conhecimento e coloca profissionais, ele muda do dia para a noite a margem dele.
2: Ai, que legal. Eu gosto disso, para tirar a gente da caixinha.
3: Pensar fora da caixa.
2: Exatamente. E a gente tem que tomar cuidado também porque com as empresas familiares. Tem muita empresa familiar.
3: A maioria.
2: A gente fica numa caixinha também. E daí, às vezes, quando vem gente de fora... Por exemplo, hoje eu tive uma reunião com as meninas da gestão 5X. E a gente fez...

0: apagar incêndio. Vou dar um exemplo. Acabou de acontecer um problema. Eu vou lá e converso com um funcionário extremamente estressado por causa do problema. A minha conversa com aquele funcionário não vai ser. Isso aí é operacional.
1: Isso é incêndio.
0: Isso é incêndio. Agora, eu vou fazer uma reunião com aquele colaborador, porque eu preciso fazer alguns ajustes. Eu preciso fazer uma reunião um a um, eu com ele. Eu já pego no primeiro horário do dia e faço essa reunião sem estar contaminado com o problema que aconteceu durante o dia. A minha conversa vai ser totalmente diferente.
1: É mudar a cabeça, gente. Se você não consegue dar gatilhos agora com essa conversa, fala com eles, fala com uma empresa, especializado, gente que sabe. Tem muita gente que sabe melhor que a gente. Administrativo, eu não sei nada. Vendas, eu sei, eu sou marqueteira e tudo mais. Mas administrativo, não. E pronto, acabou. Vamos resolver, vamos organizar. E a gestão 5X faz isso pra gente. Perfeito. Obrigada, parceiro.
0: Obrigado mais uma vez você, parceira.
1: Valeu.
0: Estamos aqui.
1: Sai da caixinha, gente, por favor. A gente já volta.
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2: Rafinha, a gente só entra no estúdio e faz o programa? Ou acontece mil coisas ao mesmo tempo agora?
3: Ah, não, acontece mil coisas antes do programa e durante o programa.
2: Ai, gente do céu, que privilégio viver essa vida louca.
3: É.
2: Aqui não tem rotina.
3: Não.
2: Não tem monotonia aqui.
3: Não.
2: Aqui é tudo revirado.
3: Sim, tudo diferente, todo dia.
2: Se o Rafinha fala, hoje eu vou na Super Difusora, Soledad, mamãe Soledad... Vou ter um dia tranquilo. Mentira, ele não tá vindo da Super Difusora. Se a mamãe, se ele falar pra você, mãe, que ele tá vindo ter um dia tranquilo na Super Difusora, ele vai falar, não, você vai desviar o caminho, você não vai na Super Difusora.
3: É uma prova de vida.
2: É uma
3: prova. É testar seu coração.
2: É verdade, meu. Por isso que o Antônio Luiz gosta de vir aqui.
3: É.
2: É uma prova de vida aqui na Super Difusora. Cada dia é um flash.
3: Sim, isso mesmo.
2: Gente, ó, pra quem me acompanha há bastante tempo, eu vira e mexe, eu acabo falando isso do meu marido, né? O Fofo, eu já sou casada há quase 25 anos, tô com ele há 30. E quando a gente se conheceu, eu lembro perfeitamente, ele trabalhava num açougue. E eu ajudei por muitas vezes. Eu ia, ficava no caixa e sempre fui parceira dele nesses momentos. Mas eu era muito imatura, eu tinha meus 20 e poucos anos e tudo mais. Por que eu tô falando isso? Porque logo, logo vai ter uma novidade que eu vou ficar muito feliz de contar pra vocês. Eu não posso contar tudo. Mas tem a ver com esse pouquinho de coisa que eu contei pra vocês. Que tem coisa que não adianta, que tá na vida da gente, tá na veia, tá na família. E é um empreendimento muito importante pra minha família. Então, aos pouquinhos, eu vou contando pra vocês a realização de um sonho. E eu quero muito que vocês estejam junto com a gente nisso, viu? Quero agradecer sempre o carinho das pessoas com a minha família. E logo, logo eu terei uma novidade muito bacana que eu tenho certeza que todo mundo vai adorar. Tem muito a ver com a minha família e com a minha história, com meu marido também. Então, acompanhe com a gente aí pra eu te contando tudo que eu posso contar. Porque, na verdade, gente, eu não sou fofoqueira, eu sou comunicadora. Mas eu tenho vontade de contar as coisas,
3: ah,
2: né, Rafinha?
3: Com certeza, né,
2: Tu? É.
3: Principalmente o professor da vida, sua pessoal, do rádio aqui
2: não,
3: também.
2: Uma vez, ó, os gêmeos vão fazer 18 anos. A única pessoa que tava aqui, acho que foi o Antônio Luiz. Antônio Luiz, quando os gêmeos chegaram, só o Antônio Luiz que tava aqui. Eu vim aqui na rádio e eu falei pro Marcos Mota. Era umas 8 horas da manhã.
3: Sim.
2: Eu falei, Marcos Mota, eu tô indo pra Bahia buscar meus gêmeos. Não contem nada pra ninguém. Mas o Marcos Mota entrou no ar e falou, gente, bom dia. Vamos rezar pra Tuti que ela tá indo pra Bahia buscar os gêmeos. Lembra, Antônio Luiz? Lembra, Diesel?
4: Claro, claro.
2: Quantas pessoas torcem por nós, né?
4: É, então. Não, mas pedir pra não contar é...
3: É
4: uma estratégia de marketing.
2: Tentamos.
4: Então.
2: Mas... A gente não é fofoqueira, a gente é comunicador.
4: De jeito nenhum, nós somos apenas comunicadores.
2: Tem coisa muito boa. E, na verdade, a gente não quer fofocar. E óbvio que o Marcos Mota não fez na hora pra fofocar por nada. Realmente, o coração dele gritou por ele pedir oração pra gente. Porque ele sabia que era um grande desafio que a gente ia... Pra realizar um grande sonho, que era os gêmeos estarem vindo pra minha casa. Ah, eles vão fazer 18 anos agora,
4: menina,
2: sábado, meus
4: parece
2: filhos.
4: Parece que não faz tanto tempo, né?
2: Antônio, faz 17 anos. E ele queria pedir oração pras pessoas. Uhum. Então, desde aquele momento, eu percebi, Antônio, quantas e quantas pessoas se envolvem emocionalmente com a gente. É, quanto eles têm carinho mesmo. Se o Antônio ficar um tempo... Ah, Juliana. A Juliana ficou o quê? Duas semanas fora? Duas, três semanas? As pessoas já mandando mensagem. Cadê a Juliana?
4: Sim.
2: Cadê a Juliana?
4: Então... A gente cria um vínculo afetivo com as pessoas porque a gente passa a fazer parte, né, do dia a dia delas.
2: Da vida, da casa, né?
4: Da vida, isso.
2: É, só alegria isso. Muito obrigada,
4: e
2: Antônio.
4: Parabéns por esse trabalho que você faz aí, que você leva
2: alegria
4: a tanta gente.
2: Nós fazemos juntos...
4: A gente tenta também dar boas notícias, né?
2: Mas tem que dar de tudo.
4: Tem que dar de tudo. Infelizmente, o jornalismo, ele tem que passar as notícias tristes. Então, não dá para ser só coisa
2: feliz. Porque a vida é assim, né, Antônio?
4: A vida é assim.
2: Tem de tudo.
4: A vida tem altos e baixos. Até já,
2: gente,
4: então.
2: Obrigada, Antônio. Gente, deixa eu avisar uma coisa antes de terminar. A gente vai ter uma promoção que a gente ganhou um kit de produto Seara pra sortear aqui na Super Difusora. Vou colocar no meu Instagram agora, mas não perca isso. A gente vai colocar pra você ser sorteado um kit enorme de produto Seara. Gente, como a gente tá chique, pelo amor de Deus. Ai, se eu não fosse dessa rádio, eu ia ficar desesperada. Hoje, quem ganhou cesta de produto Chef Chips foi Edjaime de Melo, do Jardim Brasil. Final do telefone 3103. Ganhou cesta de produto Chef Chips. Beijos, fomos, até amanhã. Tchau, tchau. Tchau.
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0: Olá, muito boa tarde. Hoje é quinta-feira, dia 30 de julho.
1: E 30 de julho é comemorado o Dia Mundial contra o Tráfico de Pessoas e também dia de São Pedro Crisólogo.
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0: A apresentação de Juliana Fernandes.
1: E de Antônio Luiz.
0: Produção também de Juliana Fernandes.
1: Vídeos, redes sociais e mesa de áudio Antônio Rodrigo.
0: Diretora responsável Cristine Abrão Morelli Atucci.
1: Uma realização da Central de Jornalismo da Superdifusora.
0: E você confere agora os destaques desta edição.
1: Prefeitura de Itapetininga adia ação do Julho Amarelo após alerta de ventos fortes pela Defesa Civil.
0: Sepron abre vagas remanescentes para 11 cursos gratuitos nas áreas de informática, serviços e estética.
1: Defensoria Pública encerra hoje as inscrições para o Mutirão Nacional de Reconhecimento de Paternidade, que é o Meu Pai Tem Nome.
0: Com polêmica de arbitragem, Palmeiras goleia o Vitória e dispara na liderança do Brasileirão.
1: Você vai saber também, governo prorroga o Desenrola 2.0 e amplia prazo para renegociação de dívidas com descontos de até 90%.
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0: E aí, ficou assustado com a ventania de ontem? E hoje, como será o tempo, hein? Para nos explicar tudo isso, a gente vai convocar Antônio Rodrigo. Boa tarde, Antônio.
1: Boa tarde, Antônio.
3: Boa tarde, Juliana Fernandes. Boa tarde, Antônio Luiz. E uma excelente tarde também para você, ouvinte, que acompanha agora o Jornal do Meio-Dia. E depois da ventania que castigou o estado ontem, a frente fria continua influenciando o tempo nesta quinta-feira, mas já começa a perder força. Mesmo assim, o dia ainda exige atenção em diversas regiões do estado por causa dos ventos e da grande quantidade de nuvens. Infelizmente, a força do temporal deixou um rastro de destruição e também de vítimas em São Paulo. A Defesa Civil confirmou 3 mortes. Em Cesário Lange, aqui na nossa região, um homem de 62 anos seguia de carro pela estrada José Ritti depois de sair do trabalho, quando uma árvore de grande porte caiu sobre o veículo durante a ventania. Ele chegou a ser socorrido e levado ao pronto-socorro do município, mas não resistiu aos ferimentos. No momento do acidente, as rajadas de vento chegaram a cerca de 62 km por hora. Em Santos, no litoral paulista, um homem de 50 anos que estava em situação de rua morreu após ser atingido pela queda de uma árvore durante a forte ventania que atingiu a cidade. Já em São Sebastião, também no litoral, um pescador de 50 anos morreu depois que a embarcação onde ele estava naufragou no canal entre São Sebastião e Ilhabela. 5 pessoas estavam no barco, 2 conseguiram sair ilesas. Outras 2 foram socorridas pelo SAMU em estado de choque, e o pescador foi localizado sem vida durante as buscas realizadas pela Defesa Civil e pelo Grupamento de Bombeiros Marítimo. Inclusive ontem, durante participação ao vivo no Giro Superdifusora, o capitão Maxwell Souza, da Defesa Civil do Estado de São Paulo, reforçou que o alerta meteorológico permanece válido, principalmente pelo risco de rajadas de vento, queda de árvores, destelhamento, interrupção no fornecimento de energia e pancadas de chuva. Então, hoje, seguimos com todo o estado em situação de alerta. E falando agora de Itapetininga, começamos o dia novamente com a neblina que tem marcado as manhãs deste inverno. O fenômeno reduziu a visibilidade em vários pontos da cidade e exigiu atenção redobrada dos motoristas, principalmente nas primeiras horas da manhã. Ao longo do dia, o sol até aparece, mas divide espaço com muitas nuvens. O céu fica variando entre períodos de abertura e momentos mais fechados, deixando o tempo com aquele aspecto típico de inverno. Se nos últimos dias muita gente já tinha até separado uma roupa mais leve por causa do calorzinho da tarde, hoje o cenário muda. A temperatura dá uma boa caída. A mínima é de 13 graus e a máxima não deve passar dos 22 graus em Itapetininga. Para a cidade, não há previsão de chuva. E a previsão também é de ventos bem mais tranquilos. Segundo a Defesa Civil, durante o pico da ventania de ontem, as rajadas em Itapetininga chegaram a cerca de 70 km por hora. Já para hoje, a expectativa é de ventos predominantes em torno de 10 km por hora. Mesmo assim, vale um alerta. A previsão inicial da Defesa Civil para o temporal indicava rajadas que poderiam chegar aos 90 km por hora em algumas regiões do estado. No entanto, em diversas cidades, os ventos ultrapassaram os 100 km por hora, mostrando que a força da tempestade superou as estimativas. Por isso, mesmo com uma previsão mais tranquila para Itapetininga, é importante continuar atento. Se o vento aumentar de forma repentina, evite permanecer debaixo de árvores, fique longe de placas de publicidade, estruturas metálicas e da rede elétrica. Em caso de emergência, acione imediatamente a Defesa Civil ou o Corpo de Bombeiros. Uma excelente tarde para você e eu volto às 5 da tarde no Giro Super Difusora, trazendo as principais atualizações do dia. E amanhã estarei de volta com mais informações sobre a previsão do tempo aqui no Jornal do Meio-Dia.
0: Ok, muito obrigado, Antônio Rodrigo. Agora é 12:08.
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1: E aproveitando esse assunto da previsão do tempo, a gente vai continuar falando dos reflexos desse alerta da Defesa Civil.
0: É, por causa da previsão de ventos fortes para esta quinta-feira, a Prefeitura de Itapetininga decidiu adiar uma ação importante da campanha Julho Amarelo.
1: Os testes rápidos que seriam realizados hoje na Feira Livre da Praça Peixoto Gomide foram transferidos para a próxima quinta-feira, dia 6 de agosto.
0: A mudança foi anunciada pela Secretaria Municipal de Saúde justamente para garantir a segurança da população e das equipes que participariam da ação.
1: Com isso, o atendimento será realizado nas proximidades do antigo fórum e continua voltado para pessoas com 40 anos ou mais.
0: E durante essa campanha, serão oferecidos testes rápidos para hepatites B e C, sífilis e HIV. Os exames são gratuitos, rápidos, seguros e sigilosos. Basta apresentar um documento oficial com foto.
1: O objetivo é facilitar o acesso ao diagnóstico. Isso porque muitas pessoas convivem principalmente com as hepatites B e C sem apresentar qualquer sintoma. E quando a doença é descoberta tarde, aumentam os riscos de complicações graves, como cirrose e câncer de fígado.
0: E quando aparecem, os sintomas podem incluir cansaço, febre, enjoo, vômitos, dor abdominal, pele e olhos amarelados, urina escura e fezes claras.
1: As hepatites também têm formas diferentes de transmissão.
0: As hepatites A e E geralmente estão relacionadas ao consumo de água ou alimentos contaminados e também ao contato com pessoas infectadas.
1: Já as hepatites B, C e D, elas podem ser transmitidas em relações sexuais sem preservativos, de mãe para o bebê durante a gestação ou no parto e também pelo compartilhamento de objetos perfurocortantes ou de uso pessoal, além de materiais utilizados em tatuagens, piercings e outras situações com contato do sangue contaminado.
0: Portanto, quem pretendia fazer os exames hoje deverá ficar atento. A ação foi apenas adiada e acontece na próxima quinta-feira, dia 6 de agosto, nas proximidades do antigo fórum.
1: Jornal do Meio-Dia, 12:11.
0: E agora uma oportunidade para quem quer investir na qualificação profissional.
1: O CEPROM está com inscrições abertas para vagas remanescentes em 11 cursos gratuitos.
0: E as oportunidades são limitadas e contemplam áreas que têm boa procura no mercado de trabalho, como informática, tecnologia, serviços e estética.
1: Entre os cursos disponíveis estão Excel Básico, Eletricista e Instalador Predial, Informática Básica para pessoas com mais de 40 anos, Marketing Digital com Inteligência Artificial.
0: Há vagas também para Programação em Inteligência Artificial Generativa, ChatGPT aplicado à programação, Refrigeração e Noções Básicas de Manutenção em Ar-Condicionado, além de mecânica de máquina de costura, manicure e também vidraceiro.
1: E as aulas têm previsão de começar já na próxima segunda-feira, dia 3 de agosto.
0: Lembrando que as matrículas devem ser feitas presencialmente no CEPROM, que fica à rua Agenor Vieira de Moraes, número 135, no Jardim Vieira de Moraes. O atendimento acontece de segunda a sexta-feira, das 8 da manhã às 9 da noite, exceto, claro, nos feriados.
1: E quem quiser mais informações também pode entrar em contato pelo telefone, que também é o WhatsApp, que é o 15-3273-2929, ou ainda pelo e-mail cepron@itapetininga.sp.gov.br.
0: Meio-dia e 13.
1: E agora uma informação importante para quem precisa resolver questões relacionadas ao reconhecimento de paternidade ou maternidade.
0: A Defensoria Pública do Estado de São Paulo realiza neste sábado o mutirão nacional Meu Pai Tem Nome.
1: E essa ação acontece das 9 da manhã à 1 da tarde na unidade da Defensoria em Itapetininga e vai oferecer atendimento totalmente gratuito à população.
0: O objetivo é facilitar o acesso de quem busca o reconhecimento de paternidade ou maternidade. Pessoa que precisa investigar filiação ou que quer garantir o direito à identidade e à convivência familiar.
1: E durante o mutirão, a equipe da Defensoria vai prestar orientações jurídicas, realizar o reconhecimento de paternidade, promover tentativas de acordo entre as partes e, quando necessário, encaminhar para exame de DNA.
0: A prioridade é sempre buscar uma solução por meio do diálogo. Mas, se não houver acordo ou se persistirem dúvidas sobre a paternidade, aí a Defensoria poderá dar andamento às medidas judiciais necessárias.
1: E você aí que está nos ouvindo e pretende participar, você precisa fazer o agendamento antes e as inscrições, elas terminam hoje e podem ser feitas pela assistente virtual disponível no portal da Defensoria Pública ou pela Central de Atendimento no telefone 0800-773-4340.
0: Jornal do Meio-Dia, agora meio-dia e 15.
1: E pela nossa região...
0: Quem gosta de turismo rural e de conhecer as tradições do interior tem uma boa opção neste fim de semana.
1: É que a Prefeitura de Sarapuí está com inscrições abertas para mais uma edição do Pé na Roça, que é um passeio que será realizado neste domingo e a saída está marcada para as 8 da manhã na Praça José Luiz Routes.
0: O roteiro foi preparado para valorizar os atrativos do município.
1: Os participantes vão visitar a Casa do Artesão, tomar café da manhã no rancho da vovó Lulu e conhecer o vinhedo Família Marques, onde está prevista uma degustação de vinhos e também de produtos derivados de búfala.
0: Quem quiser participar ainda pode fazer a inscrição pelo telefone 15-3276-1878 ou então presencialmente na Casa da Agricultura, que fica na Rua do Progresso, número 248, em Sarapuí.
1: A iniciativa busca incentivar o turismo rural e apresentar aos visitantes os sabores, a produção local e as tradições que fazem parte da história do município.
0: 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Hora certa, 12:16.
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0: Meio-dia e 20, e a quarta-feira foi de classificação para os brasileiros na Copa Sul-Americana. Vasco e Red Bull Bragantino venceram seus compromissos e garantiram vaga nas oitavas de final.
1: E hoje tem Grêmio em campo. O tricolor gaúcho precisa reverter a desvantagem para seguir vivo na competição. Mas quem vai trazer mais detalhes é a repórter Daniela Esperon.
10: Os dois brasileiros que atuaram nesta quarta-feira fizeram o dever de casa e garantiram a classificação para as oitavas de final da Copa Sul-Americana. O Vasco superou o Independiente Medellín da Colômbia em casa por 1 a 0, gol marcado por Thiago Mendes. Essa foi a primeira vitória do técnico português Pedro Emanuel, depois de uma derrota e 2 empates nos jogos anteriores. O treinador analisou o resultado e a classificação.
11: Fizemos, acima de tudo, um jogo muito, muito competente. Início de jogo é normal, quando não ganhamos algum tempo, que haja alguma insegurança, que haja alguns momentos até de alguma dúvida, principalmente quando se erra. Mas a equipa foi muito forte nesse sentido. A equipa soube recuperar, já mostrou reação. Foram mais 2 ou 3 na primeira parte, mais 7 na segunda. São 100 minutos, tem muito tempo e o jogo nós temos que o saber gerir, principalmente a nível mental. Fomos crescendo com o jogo, os números mostram isso. Fomos superiores a uma equipa que veio da Libertadores. Portanto, não era uma equipa qualquer, uma equipa com qualidade.
10: Na próxima fase, o Gigante da Colina vai enfrentar o Olímpia do Paraguai, com a decisão da vaga sendo em Assunção. Já o Red Bull Bragantino superou o Sporting Cristal do Peru por 1-0 em Bragança Paulista e também se garantiu nas oitavas, já que na ida os times empataram em Lima por 1-1. O Massa Bruta pega o Atlético Mineiro na próxima fase. A quarta-feira também definiu o adversário do Botafogo nas oitavas. O Glorioso vai enfrentar o Cienciano do Peru, time que goleou o Lanús da Argentina e reverteu o resultado negativo da partida de ida. O último brasileiro a entrar em campo pela repescagem da Sul-Americana é o Grêmio. O time gaúcho recebe o Bolívar da Bolívia dentro da arena nesta quinta-feira, às 19h. Os bolivianos têm a vantagem do empate após a vitória de 3-2 no jogo de ida. Quem se classificar desse duelo vai pegar o São Paulo nas oitavas de final. Agência Rádio Web com informações da Copa Sul-Americana, Daniela Esperon.
0: É, e da Copa Sul-Americana, vamos falar agora de Brasileirão. Goleada, arbitragem contestada e, Juliana, liderança ainda mais folgada.
1: É, tá fácil pro Palmeiras, né, Antônio? Que fez 4-0 no Vitória ontem, ampliou para 8 pontos a vantagem sobre o Flamengo, que desperdiçou a chance de diminuir a diferença ao só empatar com o Internacional.
0: É, e quem traz mais detalhes é a repórter Daniela Esperon.
10: A 21ª rodada do Brasileirão foi perfeita para o líder Palmeiras. Além de vencer o Vitória fora de casa por 4-0, o Verdão viu o vice-líder Flamengo tropeçar contra o Internacional no Beira-Rio por 1-1. A distância entre os times passou para 8 pontos, com os cariocas tendo um jogo a menos. O técnico do Flamengo, Leonardo Jardim, deixou clara a preocupação com o time rubro-negro sofrer gols todos os jogos.
12: Tivemos uma performance até o jogo do Curitiba, não é? Depois tivemos um grupo a treinar durante 30 e tal dias e tivemos outro grupo que esteve de fora, treinando com outros treinadores, com outras ideias, com outros comportamentos, e chegaram agora. E depois da chegada dos dois grupos, nós ainda não conseguimos afinar, porque também não tivemos treinos, foi 10 dias com 3 jogos, ou uma semana com 3 jogos. Por isso temos que aproveitar o máximo agora este tempo que temos para voltar outra vez a acertar um pouco aquilo que é o grupo na sua totalidade, de forma que as ações sejam melhor interpretadas e também que a qualidade do jogo volte àquilo que fizemos numa primeira fase, quando tínhamos o grupo todo.
10: Em um duelo direto na luta contra o rebaixamento, o Mirassol superou o Remo em casa por 2-1 e vai terminar a rodada fora do Z4. Já o Fluminense enfrentou o Bahia e ficou no empate em 0-0 no Maracanã, num jogo com poucas emoções. Nesta quinta-feira, Corinthians e Atlético Paranaense se enfrentam em São Paulo. E Curitiba e Cruzeiro jogam no Couto Pereira. Esses dois jogos fecham a rodada, já que 4 partidas foram adiadas e não tem nova data para acontecer. Agência Rádio Web com informações do Brasileirão, Daniela Esperon.
0: Aí a participação, então, de Daniela Esperon. Lembrando que Corinthians e Atlético Paranaense tem transmissão aqui na Super Difusora com narração de Ulisses Costa.
1: Jornal do Meio-Dia, 12h25.
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0: Meio-dia e 29. Bom, a Secretaria de Trabalho e Desenvolvimento Econômico de Tapetininga está com inscrições abertas para interessados em participar da Beauty Fair, uma das maiores feiras de beleza das Américas. A iniciativa busca proporcionar acesso a novidades, tendências, capacitação e oportunidades de negócios para profissionais e empreendedores do setor da beleza. Para explicar como funciona essa ação, quem pode participar, como realizar inscrição, o Jornal do Meio-Dia traz hoje aqui duas convidadas muito especiais, a Valquíria Tavares, que é secretária, né, de Trabalho e Desenvolvimento Econômico de Tapetininga, e com ela a agente de desenvolvimento do SEBRAE, Andréia Nanini Canova. Muito boa tarde, então, aí as nossas convidadas. E eu começo já com você, Valquíria. Para começar, o que é a Beauty Fair e qual a importância desse evento para os profissionais do setor da beleza?
1: A Beauty Fair é uma das feiras mais importantes, né, que nós temos para profissionais da área de beleza. Bom dia a todos, uhum. Obrigada pelo convite. E essa feira, ela abre oportunidades de conhecer novas oportunidades, fazer um network, descobrir novas tendências no mercado da beleza.
0: Maravilha. E é uma coisa nova, é uma iniciativa recente ou isso já acontece?
1: Isso, o SEBRAE é o nosso grande parceiro. A gente tem o SEBRAE aqui na nossa agência do Cidadão, ali na Monsenhor Soares. E ele disponibiliza todo ano um veículo, para um ônibus, para levar esse pessoal para conhecer a Beauty Fair ou voltar, né? Tem muita gente que está voltando já a participar dessa feira, tão importante feira.
0: Que bom. Você falou aí do SEBRAE, a gente está recebendo também aqui a Andréia Nanini Canova. Andréia, boa tarde, seja bem-vinda ao Jornal do Meio-Dia.
2: Obrigada.
0: Fala para a gente um pouquinho sobre quem pode participar, se há algum público específico para participar, então, aí dessa feira.
2: Tá. O público é específico, sim, né? Eles têm que ter um CNPJ ativo, né? E o KNAI tem que ser do ramo da beleza, né? E aí tem também um outro critério, que eles vão ter que participar de um curso antes, né? Que é um critério obrigatório, esse curso, tá?
0: E esse curso vai ser em São Paulo?
2: Não, o curso é aqui mesmo, aqui na nossa mesmo? Secretaria. Ele vai acontecer no dia 10 de agosto, né? Uma segunda-feira. O horário é da 1 às 5, tá? E o tema do curso é redes sociais no mercado da beleza, né? Certo. Esse curso é um preparatório para eles se aproveitarem melhor a feira.
0: E para fazer a inscrição, tem, claro, exige documentos, né? Mas tem outros requisitos necessários?
2: Não, é o documento pessoal, né?
0: Se for empreendedor, apresentar o documento da empresa,
1: isso,
0: né?
1: É importante que apenas um participante por CNPJ.
0: Um participante por CNPJ.
1: Por enquanto a gente não tem espaço para abrir para muitos. E é uma feira que é muito procurada. Então, eles abrem para um representante de CNPJ.
0: Tá, então, aí, isso quer dizer que as vagas são limitadas ou não?
2: São limitadas, sim, né? O nosso ônibus tem 42 lugares.
0: Um ônibus. Essa feira vai ser num ônibus, então?
1: Não. A feira acontece em São Paulo. A capacitação acontece aqui em Tapetininga.
0: Tá, mas o que vai ser antes? Vai ser a feira ou a
1: capacitação? Eles vão passar por essa capacitação no dia 10 do 8, das 13 às 17, lá na Monsenhor Soares 251, no centro.
0: Certo.
1: E a feira vai acontecer no dia 6 do 9 de 2026, setembro. E vai ser em setembro.
0: Certo, 6 do 9, então, em São Paulo. Daí, pessoal que participar aqui é que vai, então...
1: Vai se habilitar para ir na feira.
0: Mas como é que vai ser feita essa seleção?
1: Por ordem de chegada.
0: Por ordem
1: de inscrição. As pessoas estão indo, a gente já está com algumas inscrições. As pessoas vão até lá e se inscrevem. E aí elas participam desse curso. A gente também está fazendo um cadastrinho reserva. A pessoa pode participar do curso. E, de repente, se alguma vaga surgir depois, a gente pode colocá-lo. Se a pessoa tem interesse, mesmo que eu não tenha vagas hoje, é legal ela participar do curso. Porque se surgir a vaga, a gente liga por ordem de chegada, por ordem de inscrição.
0: E já estão abertas as inscrições, então?
1: Já
0: estão abertas. Vão até quando? Até encerrar, fechar o número de vagas?
1: Até o dia 10 do 8.
2: Até o dia 10 pode fazer a inscrição.
0: Tá, mas se fechar antes, daí não...
1: Não, a gente faz um cadastro reserva.
0: Legal, então. Agora, o que os participantes vão encontrar durante essa Beauty Fair? Quais são as atrações, oportunidades oferecidas?
2: É muita novidade, né? É todo o mercado da beleza está lá, né? Tem vários expositores... E é uma feira procurada do Brasil todo, né? Uhum. Vem pessoas do Brasil inteiro participar dessa feira. É a segunda maior do mundo.
0: Uhum. Né? E quais as vantagens desse pessoal fazer aí esse curso? Ser qualificados? Vão ser melhor preparados?
1: O SEBRAE sempre prioriza melhorar cada dia mais o atendimento ao cidadão. Essa é a função dessas meninas lá. E ela, os cursos de capacitação, quando você vai numa feira dessa, ou vai a um evento tão grande que nem esse, vai vir cheio de ideias.
0: Certo.
1: Mas se você, apesar de todas as ideias, não souber lidar com elas hoje, em termos de rede social, divulgar o que você fez, o próprio ida à feira já é um a mais para quem está na área da beleza.
0: Uhum.
1: E aí eles vão ensinar as pessoas a trabalhar com essa parte. Então, o curso é mais uma capacitação para que todo o resultado dessa feira tenha realmente sucesso na vida do empreendedor.
0: Maravilha. Ideias, modas, tendências, produtos. Mas a pessoa tem que saber usar, né?
1: Exatamente. Hoje em dia, você precisa estar capacitado. As capacitações do SEBRAE são excelentes. E sempre tem um certificado cada vez que você participa de um curso, então vale super a pena participar.
2: E o foco maior aqui também é ajudar esse empresário a aumentar o faturamento dele.
0: Ah, importante.
2: Né? A ideia é até 15%, aumentar o faturamento dele até 15%. Por isso, depois da feira, vai ter um acompanhamento com um consultor especializado do SEBRAE, né? Vai fazer uma consultoria e colocar os pontos ali que ele tem necessidade.
0: Muito bom. Ou seja, o SEBRAE vai dar aquele, então, acompanhamento, orientação, tirar dúvidas. Para a pessoa obter essas informações, essas orientações todas, é só procurar o SEBRAE?
2: Procurar o SEBRAE, nossa unidade.
0: Ou pode fazer mediante a secretaria? Pode ir na secretaria antes?
1: É junto,
0: encaminha.
1: Né?
0: Ah, funciona junto.
1: Tudo na verdade, dentro da Secretaria de Desenvolvimento Econômico e Trabalho e Desenvolvimento Econômico, nós temos a Agência do Cidadão.
0: Ah, legal.
1: E essa agência, ela contempla o SEBRAE, a Sala do Empreendedor, o Banco do Povo Paulista, com juros baixíssimos, que dá para fazer também financiamento para esses nossos novos ou atuais empreendedores. E temos o posto de atendimento ao trabalhador. É tudo disponível ali no primeiro andar.
0: Bem centralizado, o povo pode procurar ali.
1: Para,
0: né,
1: o cidadão.
0: E em caso de dúvida, é encaminhado, orientado, tem sempre um pessoal ali, né, pronto para...
1: Sim, nós temos os telefones também.
0: Também. Vamos passar, então?
1: Vamos, é o 3272-9218. E o WhatsApp é o 9915, né, 99643-9081. Essas vagas são disponíveis somente para os moradores de Itapetininga.
2: Isso.
0: Tá certo. Então, a participação na feira, o ônibus, né, a entrada na feira é gratuita.
1: Então, a entrada com o ônibus é gratuita.
0: Ah, tá. Porque aí já vai...
1: Isso também é subsidiado.
0: O pessoal já vai com o aval aqui do SEBRAE. Legal.
1: Sim.
0: Que bom, então. Valquíria, muito obrigado pela sua participação.
1: Posso
0: aqui
1: fazer
0: também,
1: mais
0: André. Fica à vontade, você manda. Considerações.
1: André vai
0: finais.
1: Fazer mais um convite aqui.
0: Isso.
1: Gente,
0: vamos reforçar esse convite.
2: É um outro curso, né? Que nós estamos aproveitando.
1: Outro
2: evento, uma outra oportunidade bem legal, né, para os empresários que querem aprender. Aprender a vender para órgão público.
0: Puxa,
1: né? A gente vai ter um curso de capacitação online que é muito

0: fazer até na casa.
1: É verdade, já saiu do trabalho, já está ali em casa e tal. É só entrar em contato então com esses números.
0: O telefone. É. O 3272-9218 é o telefone fixo, que é um ramal, a gente passa para o Sebrae. E o 99643-9081 é o WhatsApp do Sebrae.
1: Maravilha, Sebrae. Então. Está dado o recado, alguma consideração a mais?
0: Não, a gente
1: vamos reforçar agradecer. O convite só, então?
0: Vamos.
1: Vamos lá, dias?
0: Não, o dia do curso.
2: Do curso da Beautiful Fair, dia 10 de agosto, da 1 às 5.
1: Isso, né? No Sebrae.
2: No Sebrae.
0: Tá. E no dia 6 do 9, eles vão fazer essa viagem para a feira.
1: Isso, esse pessoal que participou do curso, né?
0: Sim.
1: Muito
0: e
1: bem.
0: Aí o outro convite é para o empresário de qualquer área que ele queira vender para o município ou para qualquer órgão público participar dessa capacitação online que a gente vai estar oferecendo. É o Sebrae que oferece, ele oferece depois também certificado para quem participar. Vale super a pena aprender a vender para órgãos públicos.
1: Vale a pena, sim. Gente, não vamos perder, então, essas oportunidades. Valquíria, muito obrigado. Parabéns pelo seu trabalho à frente da secretaria e sempre aí trazendo informações novas, aí, informações importantes aos nossos ouvintes.
0: A gente agradece muito, vocês são grandes parceiros. Um beijo grande para a Tuti, que sempre vocês que sempre estão aqui nos prestigiando. E a gente convida o empresário para ir conhecer a nossa agência do cidadão.
1: Vamos lá,
0: que a gente tem muita coisa boa lá. Vale super a pena.
1: Maravilha, empresários, comerciantes aí, vamos lá conhecer. Andréia, muito obrigado, então, e prazer tê-la aqui conosco.
2: Imagina, nós que agradecemos a oportunidade.
1: Leva nosso abraço então, pessoal do Sebrae também.
2: Levamos sim.
1: Obrigado. Agora, meio-dia e 41.
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8: Faleceu ontem em Itapetininga Patrícia de Lara Melo Alapone,

0: Patrícia contava com 58 anos, era casada com Marcos Aparecido Lima de Oliveira, deixa os filhos Débora, José Carlos, Moisés e Atos Henrique. Seu velório está acontecendo na unidade central da Camargo e o seu sepultamento acontece às 16h de hoje no cemitério Jardim Colina da Paz.
1: Faleceu ontem em Itapetininga William de Almeida Damião. William contava com 46 anos e seu velório está previsto para começar daqui a pouco, às 14h, no Memorial Antônio Ferreira de Camargo. William é o conhecido William Calhas, né, empresário aqui em nossa cidade. O sepultamento acontece hoje, às 17h, no cemitério São João Batista.
0: Faleceu hoje, em Itapetininga, João Donizete da Silva. João contava com 61 anos, era casado com Irene de Queiroz, não deixa filhos. O seu velório está acontecendo na unidade da Camargo da Vila Reis e o seu sepultamento acontece amanhã, às 8h, no cemitério São João Batista.
1: E faleceu hoje, em Itapetininga, João Vitor Rodrigues Sebastião. João contava com 21 anos, era solteiro, e o seu velório está acontecendo no Memorial Antônio Ferreira de Camargo. O sepultamento será amanhã, às 9h, no cemitério Jardim Colina da Paz.
0: Essas foram as notas de falecimento de hoje, os nossos sentimentos às famílias enlutadas.
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0: E a Receita Federal paga amanhã o terceiro lote da restituição do Imposto de Renda. Mas antes de o dinheiro cair na conta, é importante conferir se há alguma pendência no CPF e se os dados bancários ou a chave Pix estão corretos para evitar problemas no recebimento. Quem traz mais detalhes é a repórter Carolina Cassola.
7: A Receita Federal realiza nesta sexta-feira, 31 de julho, o pagamento do terceiro lote da restituição do Imposto de Renda 2026. Antes da data do crédito, é importante verificar se tem alguma pendência com a Receita para não atrasar o pagamento. Além disso, o contribuinte deve conferir se os dados bancários ou a chave Pix do tipo CPF estão corretas. Muitos brasileiros buscam canais mais práticos e convenientes para acessar o dinheiro, como explica Rodrigo Maranini, gerente de produtos e canais de distribuição da Tecban, empresa responsável pela gestão do Banco 24 Horas.
8: A rede Banco 24 Horas está presente em mais de 2.100 municípios espalhados pelo Brasil. Isso permite que os contribuintes tenham acesso ao dinheiro da restituição de forma prática, conveniente e próxima à sua rotina, sem a necessidade de grandes deslocamentos. Isso oferece uma autonomia para cada pessoa escolher onde e quando sacar os seus recursos.
7: A prioridade para o recebimento da restituição desse terceiro lote será das pessoas com 60 anos ou mais, com deficiência ou doença grave, quem tem como principal fonte de renda o magistério, além de quem enviou a declaração pré-preenchida e escolheu receber a restituição via Pix com chave CPF. O contribuinte pode contar com a rede Banco 24 Horas em mais de 2 mil cidades do Brasil, além do Mini Banco 24 Horas, presente em mais de 1.200 municípios.
8: O Mini Banco 24 Horas desempenha um papel importante na inclusão financeira, porque ele leva serviços bancários essenciais para localidades que tenham pouca estrutura bancária. Geralmente, eles são instalados em estabelecimentos do dia a dia das pessoas, como farmácias, mercados, postos de combustíveis, e isso aproxima o acesso ao dinheiro da rotina das pessoas.
7: Para realizar o saque, basta inserir o cartão da instituição financeira em que o valor foi creditado, selecionar a opção saque e digitar a senha. Clientes de instituições que oferecem saque por QR Code também podem utilizar essa funcionalidade em diversos terminais da rede. O quarto e último lote de restituições do Imposto de Renda será pago no dia 28 de agosto. Agência Rádio Web, produção e reportagem, Carolina Cassola.
1: É, e a partir de amanhã entra em vigor um novo modelo de CNPJ alfanumérico que vai combinar letras e números na identificação de novos registros.
0: Mas e aí, Antônio? Para quem vai valer essa mudança? Para todas as empresas? Quem já tem CNPJ vai precisar fazer alguma alteração?
1: Ah, para explicar isso tudo, Juliana, vamos ouvir então a repórter Priscila Mendes.
9: O cenário do empreendedorismo no Brasil tem apresentado crescimento com a abertura de mais de 5 milhões de empresas em 2025. Diante dessa expansão, a Receita Federal anunciou que no dia 31 de julho entra em vigor o CNPJ alfanumérico, um novo modelo de identificação que passará a misturar letras e números. O novo formato manterá a estrutura atual de 14 caracteres, mas permitirá que alguns desses dígitos sejam substituídos por letras do alfabeto, como explica Marlúcio Cândido, especialista em contabilidade e integrante do grupo temático sênior no CRAMG, Conselho Regional de Administração de Minas Gerais.
10: Há alguns riscos, especialmente no início dessa transição. A mistura de letras e números pode gerar confusão em cadastros manuais. Para reduzir esse problema, a Receita Federal ela excluiu algumas letras do alfabeto. O I maiúsculo, O maiúsculo, Q maiúsculo e F maiúsculo, justamente para evitar erros visuais, e mostra que o país está disposto a acompanhar o ritmo acelerado do empreendedorismo.
9: A transição ocorrerá de forma gradual e não afetará as empresas já existentes. Quem já possui um CNPJ numérico permanecerá com o mesmo número, que continuará válido e sem necessidade de alteração cadastral. Marlúcio Cândido fala sobre como empresas, contadores e desenvolvedores de sistemas devem se preparar para essa transição.
10: A preparação exige uma combinação de tecnologia e capacitação humana. Precisam ser adaptados. Isso significa revisar códigos, ajustar bancos de dados com atenção redobrada, evitando erros que possam gerar multas ou rejeição de documentos. Combinação de números e letras torna mais difícil criar CNPJs falsos ou duplicados.
9: O modelo alfanumérico será obrigatório apenas para novas inscrições e filiais criadas após a data de implementação. Agência Rádio Web, produção e reportagem, Priscila Mendes.
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0: E o governo prorrogou o prazo do Desenrola 2.0, que é um programa que oferece descontos de até 90% para renegociação de dívidas.
1: Olha, milhões de brasileiros já foram beneficiados, seja com acordos, parcelamentos ou até mesmo com o perdão de débitos de menor valor. E o repórter Felipe Medeiros traz agora todos os detalhes e explica para a gente quem pode participar desse programa.
12: Convenhamos, né? Quem é que gosta de ficar endividado?
13: Meu nome é João Paulo de Oliveira. Eu tenho uma dívida que gira em torno mais ou menos de uns 7, 8 mil reais em uma instituição financeira, né? E é muito difícil conviver com essa situação, porque você não tem crédito na praça quando precisa, ou para comprar algo em parcelado, em crediário, nunca é aprovado. E assim, é complicado conviver com essa situação, porque dever é muito ruim, né?
12: Diante desse cenário, o governo federal prorrogou até o dia 31 de agosto o prazo para adesão ao Desenrola 2.0, programa de renegociação de dívidas destinado a pessoas com renda de até 5 salários mínimos. Podem ser renegociadas dívidas contratadas até 31 de janeiro de 2026, com atraso entre 90 dias e 2 anos. O programa abrange débitos com cartão de crédito, cheque especial e crédito pessoal. O economista César Bergo avalia.
14: Essa prorrogação é importante no sentido que as pessoas têm mais algum prazo para entender se é vantagem ou não aderir ao programa. E o programa, ele oferece taxas bastante atraentes, sobretudo para uma camada mais pobre da população, que é tão carente nesse aspecto. Então, vai poder fazer a sua negociação, fazer a sua renegociação e, de fato, me parece bem oportuna essa prorrogação que vai ajudar muitas pessoas.
12: Entre as condições oferecidas estão juros limitados a 1,99% ao mês, descontos de até 90% e a possibilidade de usar parte do FGTS para quitar as dívidas. Segundo o Ministério da Fazenda, o programa já movimentou mais de 22 bilhões de reais em renegociações e soma cerca de 3 milhões e 600 mil acordos fechados. A expectativa do governo é chegar a 10 milhões de famílias beneficiadas com essa prorrogação. Agência Rádio Web, produção e reportagem, Felipe Medeiros.
0: Uma ótima tarde a todos e até amanhã.
1: Boa tarde.
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1: Cubra-me com seu manto de amor. Guarda-me na paz desse olhar.
2: Ó incomparável Senhora da Conceição Aparecida, Mãe de Deus, Rainha dos Anjos, Advogada dos Pecadores, Refúgio e Consolação dos Aflitos e Atribulados. Ó Virgem Santíssima, cheia de poder e bondade, lançai sobre nós um olhar favorável, para que sejamos socorridos em todas as necessidades em que nos acharmos. Lembrai-vos, Clementíssima Mãe Aparecida, que não consta, que de todos os que têm a vós recorrido, invocando o vosso Santíssimo Nome e implorando vossa singular proteção, fosse por vós alguma vez abandonado. Animado com esta confiança, a vós recorro. Tomo-vos de hoje para sempre por minha mãe, minha protetora, minha consolação e guia, minha esperança e minha luz na hora da morte. Assim, pois, Senhora, livrai-me de tudo o que posso ofender-vos e a vosso Santíssimo Filho, meu Redentor e meu Senhor Jesus Cristo. Virgem bendita, preservai a esse vosso indigno servo, a esta casa e seus habitantes da peste, fome, guerra, assaltos, ruas, tempestades e outros perigos e males que nos possam flagelar. Soberana Senhora, dignai-vos dirigir-vos em todos os negócios espirituais e temporais. Livrai-nos das tentações do demônio, para que, trilhando o caminho da virtude, pelos merecimentos de vossa puríssima virgindade e do preciosíssimo sangue de vosso Filho, vós possamos ver, amar e gozar na eterna glória. Assim sendo, por todos os séculos dos séculos. Amém. Nossa.

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0: Está começando pela nossa super difusora mais um show de alegria. Mais um show de música bonita, música sertaneja. Tem pagode, forró, ou melhor, da música gaúcha. Um show de audiência total, porque não tem pra ninguém. Você ficou muito bem informado, muito bem informada. Tivemos aí mais uma super edição do tradicional Jornal do Meio-Dia, o melhor jornal de rádio, sempre com os melhores: Antônio Luiz, Juliana Fernandes, Antônio Rodrigo. Informação de montão, meu. Daqui pra frente tomba o carrinho de mexerica. Só dá show do Liba, show sertanejo, só dá nós.
2: Brasil!
0: Aquele super boa tarde pra você que mora pela nossa região, bairros e distritos vizinhos, cidades vizinhas da audiência. Boa tarde e boa tarde pra você aqui da nossa querida e grande Itapetininga. É quinta-feira já, meu? Quinta-feira, 30 de julho, o ano é 2026 e a temperatura tá daquele jeito, hein? 21 graus neste momento na terra das escolas. Aproveito para desejar aquele super boa tarde para você aí na lida, na luta. Abençoada tarde de trabalho para você que me ouve no seu carro, aqui pela cidade, pela região. Tá trabalhando com seu táxi, ônibus, Uber, van, caminhão? Obrigado pela carona, pela sintonia certa. Para todos os motoristas, eu sempre mando
3: aquele abraço.
0: E a você, amigão comerciante, na torcida aqui, meu, para que você aí continue faturando bastante. O show sertanejo mais uma vez tem sim a produção e a apresentação do seu amigo Libório.
2: Segue o líder.
0: Programação sempre sua, o ouvinte mais inteligente do rádio, que vai comigo até as 3 da tarde ouvir muita moda. Moda boa, nova, véia, bem véia. Tem moda mais ou menos por aqui também, moda meia boca. Aqui tem de tudo pra você, o seu zap, o seu áudio. A gente já vai combinando aqui, ó. Até 15 pras 2, você pode deixar o seu recadinho pra gente aqui, tá bom? Até as 13 horas e 45 minutos você participa, manda o seu recado, manda o seu áudio. Seu áudio tendo aí no máximo 15 segundinhos, a gente manda bala, manda pro ar, a gente coloca você no rádio. 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Já de cara, deixa eu mandar um boa tarde todo especial pro casal do meu coração, os dois firmes e fortes, graças a Deus, apesar da gripe. Estão lá ligados, acompanhando. Zé Vicente mandou mais uma, hein? Mandou mais uma injeção ali no famoso Toninho. É, apertou o calo, a turma corre atrás do Toninho, né, caboclo Zé Vicente? Pai, bença, pai.
4: Deus te abençoe, fião.
0: Mãe, tchutchute de mames, não quero saber de injeção, nem a fala tá saindo. Eita, nós.
5: Deus te abençoe, tchutchute da mãe. Bom programa.
0: Bença, mãe. Obrigado, já tô abençoado, meu povo de Deus. Já tô abençoado, prefeitão do povo, Jefferson Brum.
6: Boa tarde, Liba. Boa tarde, ouvintes do show do Liba.
0: E...
6: segue o líder.
0: Segue o líder, garotinho. YouTube, aí o nosso pré... a deputado federal, manda aquele boa tarde aí pra galera, garotinho parmeirense.
7: Boa tarde, Liba, tamo na sintonia aí, ó, 94.5. Um abraço pra você e pra todos os ouvintes aí. Um grande abraço do Marcelo Nanini, segue o líder.
0: Tá falando Bito, menino. De cara, aquele boa tarde pra grande, gigante, maravilhosa e abençoada família Birocalli, seu Adelino, Dona Maria, Maninho Jefferson e a esposa Ana Jéssica, Pietro, Bia, tio Vicente Birocalli e tia Vilma Birocalli, boa tarde. Boa tarde também para a dona Doracinda Vieira da Silva aqui na Vila Rosa. Os filhos Elias, Valdineia e Emerson, aquele abraço. De cara, um super boa tarde para o casal carnavalesco da Nova Itapetininga, lado esquerdo. Meu irmãozaço Serginho da Borracharia, mais a esposa Gélcia. Tá tendo um almocinho gostoso por lá agora. O neto Lucas também tá lá. de cara aquele boa tarde para Maninho Robson, a esposa Márcia, churrascaria Terraço Itália, no Triângulo do Jardim Itália, nos ouvindo. A mamãe Dona Tereza por aí também, né, Robson? Abraço a todos. De cara, aquele boa tarde todo especial para ele, o noivo do ano, Matheus Ruivo. Para os mais íntimos, Matheus Henrique Ruivo. E para os mais ainda, bem mais íntimos, assim como Farelo, de São Miguel Arcanjo, boa tarde para El Bigodon, parceiro inseparável de Farelo. Farelo tá na briga, tá na disputa, quer ser de todo o jeito o padrinho de aliança. Esse é o Farelo de São Miguel Arcanjo. Mandou aqui, Liba, o casamento tá chegando e tamo na fila, hein? Tamo na fila. Ai, Zé do céu. Alô, Mateuzinho. Abraço, meu irmãozinho. De cara, aquele boa tarde para a dupla Bueno e Barba. Bueno e Barba da Nova Itapetininga, jogadores de truco. Ótima tarde para vocês. Boa tarde para ele, Lulu Frudinho, o nosso empreendedor. Comanda a LR Security como ninguém. Essa empresa que faz instalação de câmeras, cerca elétrica e tudo mais, hein? Primeira qualidade, chique no último. E também, ele montou aí a cafeteria e doceria Santa Rita. A Anitta Fischer passou por lá, hein? Falou que, ó, saboreou deliciosos doces. Aí sim, Anitta Fischer. Ali tem aquele cafezinho gostoso, tem o misturadinho, tem o pretinho, tem o copão e tem o copinho, tem pão na chapa, tem misto quente, aquele que tem tomatinho, né, Serginho Santiago? Tem bauruzinho também, tem salgados deliciosos, salgados e ainda tem doce. Tadeu Melo gosta é de doce, fez cada coisa por causa de doce, né, Tadeuzinho? Abraço para Lulu, que também tira xerox na cafeteria e doceria Santa Rita, agora em novo endereço na Pedro Marques 577. De cara, boa tarde para Rosana Gilbran e Guilherme da Viola no Gilbran Bar. Para a família Moretti, o Zé, o Ari e o João. Falando no João, boa tarde para Dona Cristina Moretti, a esposa do João. De cara, boa tarde para Celso Marques, o nosso Cajuru. Celso Marques mandou o vídeo da véia para mim aí, que eu parei de dar risada agora, hein, Celso? Pelo amor de Deus, hein? Você acha cada coisa, rapaz. Que véia é essa que você arrumou no vídeo aí, hein? Tá louco, cachoeira véia? Tá que tá, hein? De cara, boa tarde para Rogerinho Despachante, o melhor de todos os Brasil. Josias e a equipe da Fênix Fretamento e Transportes, a melhor de todos os Brasil. De cara, boa tarde para Serginho Santiago, mano Sérgio Cereais, também na sintonia sempre. Alô, Santiago, abraço para você, meu querido. Obrigado pela audiência, o cara que compra milho, soja e feijão. E de cara, boa tarde para Maninho William e toda a família W Terra Terraplanagem. 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Já vou para Sarapuí, no Distrito Cocais, porque o Valdo tá por aqui. Fala, Valdo.
8: Boa tarde, Bório. Valdo aqui no Cocais. Eu queria ver a música tocando em frente, oferecendo ao Tuta, ouvinte número 1 do programa, ao Alex, a todos os ouvintes do Cocais. Valeu, Libório. Segue o líder.

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4: E nós já estamos de volta por aqui, já já, ó, duas antigueiraças, fica aí, meu. 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

0: E a gente vai aí prosseguindo, informando a hora pra você, ó. 13 horas 24 minutos. 1 mais 24 da tarde, geladinha de quinta-feira. 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Deixa eu dar um recado legal aqui pra você que ainda não almoçou, Davizinho, tem muita gente que não almoçou ainda, garotinho.
1: 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E segue o líder.
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0: E a gente vai aí voltando no tempo, porque tem mais dois pedidos para atendermos aqui. E aquele boa tarde especial para um punhado de gente, um punhado. Claudião da Vila Arruda tá ligado aqui. Alô, Claudião, famoso voz de ressaca, diga lá, querido.
6: Boa tarde, Libório. Manda uma moda boa aqui na obra do Claudião pra nós, Libório. Manda aqui pro Gerson, pra Dilma de Fátima, pro Luciano, pro Pereirão da Semente lá, pro Jamilton, pra Simone, pro Vitor Augusto e pra todo que tá ouvindo. E segue o líder.
0: Grande abraço, Deagro, traz mais ouvintes aqui. Boa tarde pra Maria da Conceição Faria, ali no Jardim Brasil, ligada com a gente, a Conceição Rosa e a Margarida Lopes, ouvindo a gente ali no Parque da Lagoa. Edilson Carneiro, nosso querido Chiruzinho, soltou a voz por aqui também, menininho.
7: Boa tarde, Liba. Hoje um abraço especial, com excelente programa, como sempre. Vai para o TG87. Manda para nós o Estrada da Vida. Ô, só companheiros, bom demais lá. Um abração pro Marcinho das Atenas também. Tchau, obrigado.
0: Ô, garotinho, não esqueceu de nada, não, menininho.
7: Segue o líder.
0: Valeu, garoto. Grande abraço, Chiru. Quem também tá ligado é o Rubens Encanador. Alô, Rubens, Liba, manda uma música aí pra turma da DKC. Toca aquela, Liba, do Nando Moreno, Sufocando a Saudade. Em especial pro João Pedreiro, e segue o líder. Alô, Rubens, alô, João Pedreiro, abraço pra vocês aí, obrigado pela companhia. A Daniele Choquete, boa tarde, Liba. Passando para desejar a todos vocês aí uma ótima quinta-feira. Tô aqui ligadinha com você. Grande abraço e segue o líder. Valeu, Daniele. Tudo de bom para você aí, querida. Obrigado pela companhia. Márcia Meira, da Vila Santana, também tá por aqui, ó.
8: Oi, Libório. Tudo bem com você? Espero que sim. Oferece para mim uma música pro Toninho da Prefeitura e segue o grande líder.
0: Ai, como é que ela fala? Toninho? Ai, Toninho. Quem também passou por aqui foi meu irmão Ed Show. Alô, Ed Show, solta a voz aí, querido.
9: Libório Show, um abraço pro Liba, meu grande amigo, com muito carinho. Queria mandar um abraço especial para um grande amigo também, o Zito, lá do Bar do Zito. Zito, modão, vou mandar especialmente para você e avisar essa galera toda aí que domingo nós estamos rasgando o peito aí a partir do meio-dia, cantando uns modão, fazendo um Zé Rico de primeira, certo? E mandar um abraço especial para essa galera que frequenta o Bar do Zito, que domingo estaremos aí, certo? Libório, se puder dar um recado para nós, e nós te amamos muito aqui, irmão. Você mora dentro do nosso coração. Um abraço, fique com Deus.
0: Ô, Edio, domingão, então, a partir do meio-dia, mais um pega, hein, com muita moda. Ô, Ed, anima a tarde ali que eu vou te contar. Tem Zé Rico de punhado, tem trio Parada Dura, ele canta de tudo ali, João Mineiro e Marciano. Ó, no Bar do Zito, sempre eu falo aqui, tem música ao vivo aos finais de semana. E quem comanda a festa é meu amigo Edio, domingão. Tá todo mundo convidado no Bar do Zito, garotinho. Renata do Sabiaúna tá ligada também. Alô, Renata. Ótima tarde pra você, querida. Obrigado pela companhia. Boa tarde para Solange na Vila Palmeira. Alô, Solange. Liba, tudo bem? Tô sempre na escuta. Seguindo o líder, e vai Corinthians hoje. Hoje tem Coringão. Tem Coringão. Será que o juiz não ajuda nós, que nem ajudou o Verdão ontem? Bem que o juizão podia ajudar nós aí. A gente ia ficar bem na colocação, né? Se ajudar metade do que ajudou o Palmeira ontem, nossa mãe, ia ser bom demais. O Diego Fernando ali no Tupi, ligado com a gente, mandando abraço e música para o filhão Teo Augusto, para o pai José Fogaça e a todos os amigos. Mauricinho Diniz está por aqui ligado comigo. Alô, Maurício, tudo de bom para você, querido? Para a mamãe aí também, a dona Isabel, obrigado pela companhia sempre. Pedreiro Nutella na área, meu amigo David Lontra.
10: Ei, Liba, boa tarde. Manda um abraço aqui na obra pra nós. Pro Buga, pintor, para o Baiano, pintor, Marcelão, Boca Murcha, servente, e para todos que estão escutando. E para o tio Gago, segue o líder.
0: Valeu, querido. Sueli Teodoro, ligada comigo aqui, ó. Alô, Sueli. Ela diz, boa tarde, grande líder. Deus abençoe sua quinta-feira. Beijos. Amém, querida. A Anitta Fischer tá ligada com a gente também. Alô, Anitta Fischer. Ela tá visitando a dona Neuza Fadiga e tão ouvindo a gente por ali. Legal. O Claudinei Alves tá ligado também na Nova Itapetininga. Grande abraço. O Boi da Funilaria. Fala, meu amigo Boi.
11: Boa tarde, meu amigo Libório. Tudo bom por aí? Uma ótima tarde de quinta-feira pra você e para todos os ouvintes.
0: Opa.
11: Liba. Toca aquele modão que nós gostamos aqui pra turminha da funilaria do Boi. E segue o líder.
0: Ah, engraçadinho, engraçadinho. Sidney Alves por aqui também acompanhando a gente na Nova Itapetininga. Celso Ricardo, o Celso da Tânia Sene, direto da Madeireira Nobre, falando comigo.
12: Tarde, Liba. Uma quinta-feira abençoada pra nós. Aí, Liba, hoje, para a nossa alegria, em Corinthians, hein?
0: Opa.
12: Fica com Deus e segue o líder.
0: Amém, querido, amém. Jorjão, Cantina do Fórum, pediu modão por aqui. Alô, Jorjão!
13: Boa tarde, meu amigo Libório, seguindo o líder. Gostaria de pedir a música congoiana e paranaense, O Poder do Criador. Ofereço a todos ouvindo seu programa e segue o líder.
0: Valeu, querido. Tá no pente aqui O Poder do Criador, hein? Um abraço pra Tânia Sena aí, ó. Falei no Celso, a Tânia já tá aqui também. Legal, direto do Jardim Fogaça. A Luísa de Vila Oliveira tá por aqui também. Alô, Luísa. Abraço pra você, querida. A Dalva Ribeiro no Alto de Vila Piedade. Boa tarde, Liba. Tô seguindo o grande líder. Obrigado, querida. Grande abraço, Dalva Ribeiro. Cadê ele? Cadê ele? Ele quer de todo jeito ser o padrinho de aliança do casamento que tá chegando do Matheus, do El Bigodon, Liba. Eu sou parceiro demais, Liba. Eu sou igual um irmão pro Matheus Ruivo. Me ajuda, Liba. Eu quero ser o padrinho de aliança, Liba. Estamos tentando, mas o vosso tamanho que tá prejudicando aí a votação, viu, Farelo? Manda a localização aí, menino!
14: Tarde, Libório, beleza? Bom, Farelo de São Miguel Arcanjo, estadão de São Paulo, Brasil. Vai levando o progresso. Um abraço hoje pro Matheus Burgo, pro Lambari, pro Paquistão, pra todos os meus amigos aí de Itapetininga, São Miguel Arcanjo e região. Toca Cachorro Amigo.
0: Olha a moda que ele pediu, Cachorro Amigo. Quem vem me pedindo essa música há dias aí, ó, foi o meu amigo Xanxan ali da Vila Santana. Alô, Xanxan! Abraço pra você, já já o Cachorro Amigo por aqui com Irídio e Irineu, beleza? Grande Xanxan! A Márcia me ouvindo aí na Vila Santana também, aquele abraço! Obrigado pela companhia sempre! Não esqueceu de nada não, Farelão?
14: E segue o líder, xerife! Vamos pra cima, boiadeira! Vamos que vamos e deixa que vá! Passaram a mão no Vitória ontem, hein? Meu Brasil!
0: Surrupiaram com Vitória ontem, de Açãozinho, de Açãozinho.

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4: 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E nós já estamos de volta, tarde gostosa de quinta-feira, aqui na Mais Ouvida. 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
4: E a gente tá de volta por aqui, informando a hora, 10 minutinhos para as duas, Big Forte, Big na Economia, informando a hora para você e perguntando, aí como é que você acordou hoje? Diga pra mim, diga. Sorta o coração aí, vai, abre o coração. Acordou bagualado, bagualada, chique no Billy? Ou acordou igual torcedor do time do Vitória? Acordou meio jururu? Ai, Liba do céu, Liba! Tô jururu, arbitragem só ajuda aqueles dois times lá. O Tarde Varmeira e o Tarde Varmengo. É. E o Varmengo ainda esses dias não conseguiu também, não conseguiu. 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A gente vai com mais participações, agradecendo ao pessoal que chegou até 15 para as duas aí, deixando suas mensagens. E a gente vai dar sequência aqui, oferecimento Café Santo André. 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Atendendo aqui agora a participação do Hélio. Helião, aposentadão, agora só de boa. Boa tarde, amigo. Manda a próxima aí, ó, para o Dito Geladeira e para o Reinaldo, beleza? Beleza. A Maria de Fátima na Belo Horizonte. Ela mais o Osvaldo, mandando abraço e seguindo o líder. Valeu, Maria. Alô, Osvaldo. O Paulo de Angatuba tá ligado também, querendo Gilberto Gilmar. Oferecendo para a mamãe, a dona Rosalina Venâncio, para o papai, seu Albertino. Para os irmãos José Roberto, Daniel, Adriana, sobrinho Luiz Daniel e aos amigos da Gil Rodrigues e ao João do Táxi. Abraço, Liba. Seguindo o líder. Valeu, Paulo. A Solange de Vila Palmeira, Liba. Não ajuda nós, não. Só o Palmeiras que o juizão ajuda. Concordo, concordo. Olha o Maca forgado aqui. O Maca é parmeirense, é parmeirense. Olha o papinho dele, olha aí.
11: Se você tocar o hino do Palmeiras, de repente nós torce por vocês hoje. E vamos que vamos, meu querido. Segue o líder. Tamo junto.
4: Falou, mas não, não teremos hino do Palmeiras, não, tá bom? E você não vai torcer. Eu sei que você vai é secar. Secar com força. Sandro Araújo, nosso querido sumô, seguindo o líder. Meu mano Haroldo, alô Haroldo, na Automais Funilaria e Pintura. O Haroldo tá comigo já na campanha de agosto, hein? Alô Haroldo, que Deus te abençoe, meu irmão. Tudo de bom, hein? Tudo de bom, véi. Esse é dos nossos, esse é dos nossos. Ó o meu xará aqui, tá por cá, Gaúcho chegou.
12: Boa tarde, Liba. Gaúcho por cá. Atrasado, mas sintonizado. Ô Liba, pode entregar a taça pro Verdão, hein?
4: Você viu?
12: Meteram a mão sem dó. Segue o líder.
4: Tá doido. Você chegou no horário, viu? Você não chegou atrasado, não. Você chegou 13h38, garotinho. Agora, quanto ao título, não tem jeito. É do Verdão. É do Verdão. Ó o Mauricinho Diniz aqui. Gostou da moda que eu toquei pra ele, das antigueiras, né, Maurício?
13: Boa tarde, Liba. Toca o modão pra nós aí, velho.
4: Opa.
13: Qualquer um, viu? Sem problema, não, viu? Menos... Fundo da grota, né?
4: É. Menos fundo da grota. Aí sim, aí sim. Pereirão, no Poço de Sementes, chegou cravadinho aqui, 13 horas e 45 minutos.
14: Boa tarde, Aliba. Aqui é o Pereira. Tô passando para desejar para você uma ótima quinta-feira, um ótimo programa. Manda a programação para nós aqui no Poço, lá para os Cláudios e demais amigos do bar, sem esquecer de ninguém. Vamos tomar cuidado com o Palmeiras. O Zizara tá dando toda a força para eles, viu? Cuidado. Segue o líder. Vai, Corinthians.
4: Tá brava a coisa, hein, Pereira? Tá brava, hein? Tá brava, rapaz do céu. A Elizabeth do Jardim Vieira de Moraes. Alô, Elizabeth, muito boa tarde, Comendador Libório. Dia 2 de agosto, vou completar 40 anos de casada. Olha que maravilha. Manda o fundo da grota ali. Daí ela põe kkk. Kkk pra você também, viu? Ofereço para todos os ouvintes do melhor show sertanejo de nossas tardes. Ah, Liba, e hoje é aniversário da minha sobrinha também, a Bárbara Barros, 18 aninhos, tá seguindo o líder. Liba, que programa bom o seu. Alegra todos que estão jururu. Ai, pai do céu, não é fácil não, viu, Elizabeth? Mas nós vamos tentando animar o povo aqui, né? O nosso povo já é muito sofrido. Então, ué, se nós chegar aqui e ficar só com notícia ruim, só com baixo astral aí daqui pra lá, daí não dá certo, né? Daí não dá. Ó, o Neto Arantes aqui, o popular Chitinha. Apareceu o Neto Arantes, meu irmãozinho. Boa tarde, Libório. Tô na audiência, só ouvindo o líder. Aquele abraço. Valeu, Neto Arantes. Abraço pra você, pra vovó aí, pra toda a família. Obrigado pela companhia. O Levino de Capão Bonito tá por aqui, ó.
15: Boa tarde, Libório. É o Levino de Capão Bonito. Um pouco atrasado hoje.
4: É
15: como você tocou Solidão pra mim ontem. Toca de novo pra nós hoje, Solidão, só com Sandra de Sá. Segue o líder e vai Corinthians hoje.
4: Você vai ouvir, sim, vai ouvir Solidão com Sandra de Sá na cadeia, lá no Tremembé. Você precisa chegar junto com o Robinho lá pra você ver o que é bom pra tosse, viu?
16: Nossa, Liba, como você é educado.
4: Ah, mas você quer o quê, Berebinha? Berebinha, você quer o quê? Como é que eu... Não dá. Olha o que o cara vem aqui na minha cabeça, mas essas horas, tá louco? Alô, William da W Terra. Hoje tem depoimento do William. Conheceu o Max Vida Forte, e não precisou do esfregão do pai Libório ainda. Tá esnobando. Direto da tenda do pai Libório, Max Vida Forte fazendo um sucesso. Além de tudo, o Liba oferece o benzimento, o chazinho e o esfregão. Ele disse que não quer esfregão, não. O Max Vida Forte já é suficiente. Daqui a pouquinho, depoimento de William da W Terra. Manda um grande abraço aqui também para o Ney. Ney do Uber, era Ney da NET. Fala comigo, querido.
17: Boa tarde, Libório. Ó, nós aqui de novo, homem do céu. Vamos fazer o seguinte hoje. Toca o modão pra nós. É aquela que tiver no pente mesmo. Um abraço aí pra turma aí, pô. Sapinha da Construção, pro Dirceu Patinho lá, da Padaria do Rodela. Pra Recicla Madeiras lá no Sotema. Pra Borba Móveis ali do lado da rodoviária. E segue o líder.
4: Valeu, Ney. Aquele abraço, querido. Obrigado pela companhia. Ricieri da Churrascaria Ricieri. Tá no pente aquela do Rick e Renner, hein, garotinho? Tá no pente aquela do Rick e Renner. Ricieri passou por aqui, ó. Tarde, Liba. Só com aquela moda boa que só no seu programa toca. Ai, meu coração. Manda para todos da Churrascaria Ricieri. Segue o líder. Abraço, Liba. Tá no pente o Rick Renner e o Gilberto e Gilmar também, que o Paulo lá de Angatuba pediu, certo? O Paulo pediu, assino com X. Gilberto e Gilmar quer oferecer também para Cidinha Antunes, ali no bairro dos Claros. Ela é super fã da dupla Gilberto e Gilmar. Aqui quem é? Quem é? Filha do Thomas? Meu amigo Thomas, o da Pam Pop Soul, o Zapão. O Zapão mandou o recadinho aqui, foi a filhota. Esse é pro final? Ah, aqui é o primeiro, ó.
18: Oi, Libório, tudo bem?
4: Tudo.
18: Meu pai perguntou se você vai pescar hoje lá no Tio Preto. Vai, Palmeiras!
4: Quem pesca lá é o vosso pai, o Thomas, viu? Pesca que eu vou te contar. Eu sentei, ele levantou. É terça-feira, mas deu bom pra todo mundo, né, Thomas? Agora sim, o nosso bordãozinho aqui, ó.
18: Que lindo!
4: Aí sim, querida, valeu. Tata Mota, tem duas no pente aqui, Tatazinho. Solta a voz aí, menininho.
19: Fala, Liba, Tata Mota, seguindo o líder, Quinton, bebê. Hoje tem Rota 5 às 8 da noite. Sexta-feira tem Parada Caseira também, Garcanjo, às 8 da noite. Sábado tem quiosque do Nino Morro do Alto, às 9 da noite. Domingo tem lanchonete da Val, à 1 da tarde. Tem Vai da Curva na Varginha, às 7 da noite. Manda um abraço aí pra todos da audiência. Manda aquele modão pra nós e segue o líder.
20: Abração do Gilberto.
21: Abração do Gilmar.
20: Ô, Libório, programa Show Sertanejo.
21: Continue aqui com ele, hein?
20: Abraço, Libório, do Gilberto e Gilmar.
4: Modão, assino com X. Na sequência, mil vezes cantarei.

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0: E a gente tá de volta por aqui, 2h17 da tarde de quinta-feira. Vai que vai moendo a coisa, hein? Semana, o mês já tá indo pro saco já também. Barbaridade, meu. 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Recadão legal. 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Quero também aqui, ó. 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É, agora é assim, chegou Jururu segunda-feira lá, chegou Jururu, agora tá graciosinho. Cadê meu maninho William, direto da W Terra, terraplanagem? 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Conta pro povo aí, menino.
7: Fala, meu irmão, você tá bem? Boa tarde, como é que tá as coisas por aí?
0: Chique.
7: Tudo tranquilo?
0: Chique.
7: Você viu o estado que eu fui na vossa casa na segunda-feira, né? Você viu, né? Hoje eu tomei o segundo comprimido, remédio espetacular, hein, cara? Obrigado pela dica, tô 100%, já dei 42 a voadora hoje e nas minhas contas eu tô com 377 a voadora atrasada. Chique, segue o líder e obrigado mais uma vez, tamo junto.
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0: E agora vou mexer com os corações apaixonados, porque chegou aquele momento.
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0: E aí, Inácio, o que achou, Inácio? O que achou do poema da lua, gostou? Você é bocó mesmo, hein?
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0: Às 2h27, nós vamos com mais participações aqui no Show do Liba com a palavra. Com a palavra, o nobre vereador Tata Gaguinho. Fala comigo, querido.
10: Fala, Liba. Tata Gaguinho, seu vereador, faça chuva, faça sol, faça frio, faça calor, estamos aqui, seguindo o líder. Um beijo, um abraço do Tata Gaguinho, o seu vereador.
0: Tamo junto. Tamo junto, parceiraço. Valeu, Tata. Obrigado pela companhia. Mandou a foto do painel do carro aí, 94.5, cravadinho ali, hein? A Naira tá por aqui. Boa tarde, amigo Libório. Tudo bem? Tô seguindo o líder. Deus abençoe. Ela mandou, eu amo Palmeiras. Ó, eu acho que você ama o Palmeiras e a arbitragem mais ainda, né? Mais ainda, né, Naira? Ai, ai, ai, ai, ai. Vê direito isso aí, hein? Tá esquisito, hein? Tá esquisito. Rafael Aguiar, alô, Rafael Aguiar, alô, tá todo mundo aí? Liba, pessoal aqui da Cardoso Veículos, Itapetininga, São Paulo. Pessoal, ligado no Show do Liba. É, com o novo funcionário aqui, Liba, Celso Marques. Vou te contar, hein? Rafael Aguiar e Celso Marques na Cardoso Veículos só precisa de um microfone, hein? 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Cadê o povo que chegou aqui no zap da Super Difusora? Quero agradecer aqui. Nossa, quanta gente, meu Deus do céu. O Luiz Cláudio do Casagrande, Liba, que é o Luiz Cláudio do Jardim Casagrande. Tô ligadinho na audiência aí do programa. Manda um modão aqui pra nós no Lago dos Ipês, seguindo o líder. Valeu, Luiz Cláudio, obrigado pela companhia, querido. O Paulo Sérgio da nossa Aurora Ville falou por aqui também.
11: Boa tarde, amigo Libório. Manda sonzeira bagualada aí pra nós, pra todos os funcionários da MCM Construtora. E aqui pro Carlinhos, pro Theo e pro Moisés, o Patinho Pompom.
0: Olha só o Patinho Pompom, aí tem também. Alô, Marco Cleto da cidade de Tatuí, olha ele aqui, ó. tarde, Liba. Belezinha, garotinho. Estamos aqui na obra, batendo ardido e seguindo o líder. Alô, Marco Cleto, bom trabalho aí, querido, a todo esse povo de Tatuí. Ali no Tupi, quem tá ligado é a Maria Diva, querendo o Tião Carreiro e Pardinho aqui, ó.
12: O Tião Carreiro e Pardinho aí. Hã? Meu velho amor.
0: Olha só.
12: Tião Carreiro e Pardinho. Hã? Queria oferecer pra Nora, meus filhos, neta, toda, minhas irmãs.
0: Ô, oh, deixa com nós daqui a pouquinho, tem Tião Carreiro e Pardinho para o José Leandro também no Santa Inês. Liba, manda modão pra nós. Deixa comigo, José Leandro. O Ângelo em Angatuba oferece as músicas pra quem aqui, Ângelo?
13: Ofereço essa moda pra você, Libório, pra seu pai Zé Vicente, sua mãe Camomilha e pra todos vocês aí da Rádio Produtor e por todos do bairro aqui do Faxinal e bairro vizinho.
0: Valeu, garoto.
13: Segue o líder.
0: Valeu, cowboy. Danilo Salles do Gramadão também falou.
14: Boa tarde, grande líder. Aqui é o Danilo Salles. Mando uma moda boa aqui pro pessoal do Gramadinho aqui. Segue o líder.
0: Valeu, garoto. Diga que valeu, Renato Catraca, na Vila Rio Branco. Boa tarde, Liba. Seguindo o líder. Valeu, Catraca. O Valdemiro do Espírito Santo, Vila Monteiro. Aqui é Vila Monteiro. Liba, seguindo o super líder, agradeço pelas palavras de ontem, Valdemir e Maria José. Estamos aqui na escuta. É, ontem teve aniversário de casamento. Paz, saúde e harmonia sempre para vocês aí. Tá bom, Nenê? Falando em Nenê, tem mais um Nenê aqui, o Nenê Bicudo do Bela Vista. Liba, manda pra nós aí, ó, moda boa pro meu pai, pro Kung e pra todos os ouvintes. Deixa comigo, Nenê. Jair Bola no Rechan, Liba, manda moda pra nós aí, Jair Bola no Rechan. Repetiu o recado aqui, ó, pessoal da produção aqui repetiu o recado do Nenê Bicudo, mas o Jair Bola tá lá no Rechan, abração pra ele, daqui a pouquinho a gente levanta o seu recado, tá bom? A Valdirene Oliveira do Faxinal, fala, querida.
15: Boa tarde, Libório, tudo bom com você? Tudo jóia, graças a Deus.
0: Chique.
15: Viu, Libório, manda uma modona pra nós aí do Bruno Marrone, Chora Rosa.
0: É.
15: Quero oferecer pro Ângelo Gustavo, meu marido, e meu filho Nicolas. Experimente o Francisco Chico, que é conhecido, do bairro do Cerro. Tá bom? Pertence agora, ok? Principalmente pra você também, Libório. Deus abençoe.
0: Amém, filha, amém, amém. Ela fala engraçadinho, né? Ela fala engraçadinho. Ivan Miranda, da Rio Branco. Liba, gostaria de ouvir a música Herói Sem Medalha. Oxe, a gente já trouxe o momento das antigas. Vamos ver se amanhã a gente consegue, tá bom, Ivan? Orlandinho, Fretes Barbosa.
16: Fala, Liba, aqui é Orlandinho, Fretes Barbosa. Mandou um modão de viola pra nós aqui, né? Estamos de ouvido ligado no radinho. Bora que bora, mais um dia abençoado. Eu tô sumido, mas tô descansando. Tchau, meu amigo, obrigado. E segue o líder, tchau, obrigado.
0: Foi embora. Valeu, garoto, valeu. Momento Batatinha no programa, começando com o mentor. Mentor que montou esse time de xaropetas aqui.
17: Boa tarde, Liba, mentor falando. De volta aí, Tapetininga agora. Ô, Liba, toca pra nós hoje aí. Bruno Marrone, seu amor ainda é tudo. Mandar um abraço pro Puro Suco, pro Elinho do Império Multimarcas, um pro Vareta, um pro João e o Miltinho lá da Bodega da Chapadinha e um pra você, meu querido, e segue o grande líder.
0: Vai ter Bruno Marrone, só que a música Choram as Rosas, tá bom?
18: Atenção, Crenebeck, Ratuna Matata, um alô pro Cacinho, pro Mensageiro, Bocharia, Serra, Leirina, Nemo, Sol, Dona Maria, Pronto, Márcio, Pista, Camineiro, Lovador, Poeta, Poeta, Mecânico, Pucuçã, Eletrônia, pro João, pro Povo, pra Afonso. O Liba, toca uma chonada hoje aí pra arrebentar. Quem será seu outro amor? Chico Rei, para nós, segue o líder, garoto!
0: Ai, ai, ai, ai, baixou Rafael Aguiar nele, agora narrando o rodeio também. E aí, Pafuncio?
19: Tarde, Libor, bibi. Ah, por suco, velho. Inventou aquela cartucheira lá de seu capa-boca, que sorta fogo até por trás, ele falou, rapaz. Iludiu eu. Ah, inventei de falar aí na rádio agora. Ô, Nanine lá, Serralheiro lá, rapaz. Ah, já mandou foto pra mim que tem uma carabina, né, rapaz? Senhor amado, ele dá um tiro aquela coisa na minha Kombi lá, rapaz. Acho que nem as rodas sobram, rapaz. Só tira o cavaco, suja a banda, rapaz. Ah, rapaz do céu, o homem já é forte do soco. Dá um soco na gente, então, senhor amado, rapaz, vai direto pro cemitério, rapaz. Ai, amanhã eu vou lá trabalhar na casa dele lá. Ele falou que não vai dar comida pra mim, então eu já vou dormir mais ou menos até as 10 horas, descansar bem. Aí já vou descansadão lá, rapaz. Ah, já vou almoçado já. Descanso bem, porque se alimentar do correio atrás meu, consegui correr atrás dele, eu vou estar descansado, não, Libório? Segue o líder, bibi.
0: Se prepara, rapaz. Vai pisar na bola com o Nanine lá, você vai ver. Você viu o tamanho do braço do cara, hein, rapaz? Serralheiro, Nanine lá, não aparpa não, velho. Fique esperto.

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2: Estamos de volta, reta final, 14 minutinhos para as 3 aqui, ó. 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
2: E a Big Forte confirma a hora, 14 horas 46 minutos, só 14 minutinhos para as 3 da tarde. Eu chamo Janaína, direto da Comercial Peixoto. 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
2: 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Tá que tá feliz, hein? 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Alô, meu amigo careca do Alto Posto Sarutaí, vou ficar devendo a sua música. Esqueci até do seu áudio, último áudio de hoje.
5: Boa tarde, meu amigo Liba, manda um modão pra nós, hein? Eduardo Costa, Cabocla Tereza. Essa vai pro Mirtinho lá em Portugal, Boca de Caçarola. Essa vai pro Fernando Curral lá. Vai pro Valdir Gaúcho e pro Reinaldo da Nova Itapetininga. E pro Arrepiado Boca de Butina. E pra todos que estão ligadinhos no show do Liba. E segue o líder.
2: Ô, garoto, ó, já passei pro Ednei aqui pra preparar pra gente para o próximo programa o seu pedido. Falou, meu querido, a todos aí do Alto Posto Sarutaiá, aquele abraço. Alô, Nilton Peixoto, direto da loja aqui da Gosto, tá ligado? Ele gosta de Milionário José Rico, meu.

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1: E as orações de hoje, com carinho, dedicamos para o Lucas Blumer. Pedimos as suas orações também pela recuperação do Lucas Blumer. O estado dele é estável e a gente pede a recuperação por completa, contando com as orações de todos vocês. As orações para a Dona Neuza Fadiga, Anitta Fischer, na Vila Hungria, para a Dona Neuza Rolim, no Jardim Itália, para a Diva Brizola, em São Miguel Arcanjo, e toda a família, para o compadre Felisbino, para a Lu, também para o caboclão Zé Vicente, para a Inha Camomila, continuam gripados, e a gente pede a recuperação por total. Queremos também pedir orações aí dos ouvintes para a Dona Nilde e o seu Paulino, ali no Gramadinho, sogros do meu Gabriel, para o Haroldo, também para a Flávia, o Rodrigo e a Alice, Dona Cida Dias no Turvo, e para o Eduardo Santista, que são os primeiros amigos do grupo Escolhidos a Dedo já comigo na campanha de agosto. Alô, Haroldo, que Deus te abençoe, meu amigo. Para todas as famílias, Adalto Som traz o Padre Zé.

0: que você e toda a sua família todos tenham uma abençoada tarde de quinta-feira, em nome do Senhor Jesus.
1: Abençoa, Senhor.
0: E agora a gente vai formar a maior corrente do horário. Eu conto com você aí do outro lado rezando, orando por todos que neste momento estão implorando por orações junto com o padre Alex Nogueira. Até amanhã, meu povo de Deus.
2: Em nome do Pai, e do Filho, e do Espírito Santo. Amém. Pai nosso que estais nos céus, santificado seja o vosso nome. Venha a nós o vosso reino. Seja feita a vossa vontade, assim na terra como no céu. O pão nosso de cada dia nos dai hoje. Perdoai-nos as nossas ofensas, assim como nós perdoamos a quem nos tem ofendido, e não nos deixeis cair em tentação, mas livrai-nos do mal. Amém. Ave Maria, cheia de graça, o Senhor é convosco. Bendita sois vós entre as mulheres, e bendito é o fruto do vosso ventre, Jesus. Santa Maria, Mãe de Deus, rogai por nós, pecadores, agora e na hora de nossa morte. Amém. Glória ao Pai, ao Filho e ao Espírito Santo, como era no princípio, agora e sempre. Amém. Jesus, manso e humilde de coração, fazei o nosso coração semelhante ao vosso. O Senhor esteja convosco. Ele está no meio de nós. A nossa proteção está no nome do Senhor, que fez o céu e a terra. O Senhor Jesus Cristo esteja contigo para te proteger, esteja à tua frente para te conduzir e atrás de ti para te guardar. Olhe por ti, te conserve e te abençoe. Amém. E a bênção de Deus Todo-Poderoso, Pai, Filho e Espírito Santo, desça sobre vós e permaneça para sempre. Amém.
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5 da tarde, com o maior carinho, sorriso estampado no rosto. Feliz da vida! Porque confio em Deus e tenho bons amigos. Let's go, baby! Quinta-feira, 30 de julho de 2026. Tem muita música, tem a sua participação, óbvio, de grande importância pra gente, através do WhatsApp oficial da SD, a rádio que é feita pra você. Anota aí 15996097213. Envia mensagens em áudio, texto, pede sua música, oferece pra quem quiser. Importante que você participe com a gente. 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Victor e Léo, sem trânsito, sem avião.

0: 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Janaína!
1: Boa tarde, Juninho! 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
0: 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César Menotti, Fabiano! Entre a serpente e a estrela.
2: Há um brilho de facas.
0: Opa, essa é boa, Juninho!

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Zezé de Camargo e Luciano, Flores em Vida, no seu rádio.

Voltamos já! Programa do Juninho. Entra Britininga, 3:16. A melhor hora em seu rádio, 3:16. Programa do Juninho. Vamos que vamos, gente!

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Já estamos de volta em Itapetininga, 3h21. Tem muita música, tem a sua participação e tem a mensagem do ouvinte. Bora lá, 15996097213. Sidney Alves, boa tarde. Manda música pra nós, Eduardo Costa. Ô, Sidney Alves, já já vai um Eduardo Costa pra vocês aí, tá bom? Dona Luísa Vieira em Vila Oliveira. Oi, Ju, com o rádio ligado. A Lilian tá curtindo o nosso programa no centro da cidade. Fala, Juninho, capricha no modão pra nós aí. Dona Dalvinha, olá, Juninho, estou na escuta. Boa tarde, Dona Dalvinha. Também o Agnaldo, mais conhecido como Puro Suco. Oi, fã clube do Baita Macho, já ligado aqui na Melhor 94.5. A Angélica e a Fabiane. Oi, Juninho, toca uma música pra gente do Gustavo Mioto, chama! Alô, Rafinha! Tá ouvindo, Juninho, Rafinha?

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Deixa eu mandar um abração especial para as meninas lá das lojas, da loja Renner do Shopping. Ô Juninho, bom gosto para escolher um perfume, hein? O que nada, meninas, vocês que me ajudaram e muito nessa tarde de hoje, tá bom? Haja Colírio é o nome do modão. Mais ou menos assim, né?

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Amanda oferecendo essa música para o Caio. Ih, Caio, deu ruim, hein?

0: Voltamos já! Eita, Bitininga, 3h33. Muita música, primazia. Na volta tem o Flash Sertanejo. Programa do Juninho. Alô, meu amigo Neto Arantes.
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6: E já estamos de volta em Itapetininga, 3h37. Tem muita música, tem sua participação no ar, o Flashback Sertanejo.
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6: No flash de hoje é o seguinte: sabe aquele dia que você acorda super bem, que você acorda super ok, onde tudo que acontece vira música, vira canção, fica bonito aos olhos? É sobre isso que a gente vai falar hoje. Esta música em especial vai para minha esposa, para Claudinha, e diz muito, hein?
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6: Que música linda, gente! Olha que versão especial!

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Pro meu amigo Neto Arantes, o popular Chitinha. Tá ouvindo? Edson e Hudson.

0: Tá doido de moda boa, seu Juninho, ó. Depois dessa é só tomando um ar. Nem que seja um arco. Em Tapetininga, 3h48. Faltando 2 minutos para quanto? 10 para as 4. Pronto, Juninho, 3h48. Ai, nossa.
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0: E já estamos de volta em Itapetininga, 3h52. 8 minutos para as 4 da tarde. Vamos que vamos, Léo Foguete! Vamos um bloquinho de forrozinho gostoso? Pra dançar dois pra lá, dois pra cá, bem juntinho!
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Voltamos já. Programa do Juninho. Em Itapetininga, 4:02. A melhor hora em seu rádio, 4:02. Programa do Juninho. Vamos que vamos, gente.

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já estamos de volta em Itapetininga, 4:06. Tem muita música, tem a sua participação e, claro, tem eles, Fred e Fabrício.

0: 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Alô, Claudinha! Pessoal de Sarapuí! Alô, Universal Chemical! Au, au!
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0: firme, hein?
1: Voltamos já! Entra Pitiringa, 4h16. A melhor hora em seu rádio, 4h16. Como que vamos, gente?
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Já estamos de volta em Itapetininga, 4h20. Tem muita música, tem a sua participação e tem Diego e Vitor Hugo, Tubarões no seu rádio.

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Jorge Mateus, logo eu.

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Você tá nos carros.

0: Voltamos já. Eita, Pitininga, 4:30. Muita música, brilhos e alegria. A melhor hora em seu rádio, 4:30. Vamos que vamos, gente.
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3: Já estamos de volta em Itapetininga, 4h35. Muita música e tem o Flashback Sertanejo.
4: No programa do Juninho, Flashback Sertanejo.
3: Chegou a vez dele, Daniel, do outro lado do rádio.

0: 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Toca essa desgraça!
1: Mato Grosso!
0: Alô, o Claudinei Alves, que pediu o Eduardo Costa, tá aí com a participação do Leonardo. Vamos que vamos!

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0: Voltamos já. Em Tapetininga, 4h46. A melhor hora em seu rádio, 4h46. Vamos que vamos, gente.
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E já estamos de volta em Tapetininga 4h50. Tem muita música, tem sua participação e tem o Traia Véia. Lembrança boa.

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0: Pois é, o barulho do foguete foi pra ele, Antônio Rodrigo, o popular poeta, o homem do tempo da Superdifusora, tá chegando aí com o Giro de Notícias. Você fica por dentro de tudo que acontece em Itapetininga e toda a região. Antônio Rodrigo já posicionado, já tá por aqui e eu, Juninho, fui!
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1: 5 horas em ponto. Boa tarde, ouvinte Super Difusora. Tudo bem com você? Tudo certo por aí? Hoje já é quinta-feira. Ó, fim de semana chegando já, hein? Quinta-feira, dia 30 de julho de 2026. Seja bem-vindo. Temperatura neste momento 20 graus. Está começando mais um Giro Super Difusora. A partir de agora você fica antenado, atualizado comigo, Antônio Rodrigo. Nós vamos dar um giro no que aconteceu ou está acontecendo na cidade, na região, no Brasil e no mundo. Lembrando sempre que a sua participação é muito bem-vinda, tá? Pode mandar mensagem para mim aqui no WhatsApp da Super Difusora, que é o 15996097213. 15996097213, WhatsApp da Super Difusora aberto para você. Você que está aí pelas ruas da cidade, da região, flagrou alguma obra, alguma intervenção, manda para cá. Assim você me atualiza e atualiza também a grande audiência da Super Difusora FM. O programa de hoje começa com oportunidades. Vamos falar também sobre movimentação no esporte local. Fique comigo aqui. Quero, inclusive, agradecer a sua companhia. Você que está na casa, você que está no carro, obrigado pela carona. Estamos juntos. Aumenta o volume do rádio porque o giro está começando.
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1: E a gente começa, então, com oportunidades de capacitação. O CEPROM, o Centro Educacional Profissionalizante Municipal, o professor Arino Lourenço, o CEPROM de Itapetininga, está com inscrições abertas para vagas remanescentes em 11 cursos gratuitos nas áreas de informática, serviços e estética. Lembrando que as vagas são limitadas. As oportunidades são para os cursos de Excel básico, eletricista instalador predial, inteligência artificial aplicada à programação com chat GPT, informática básica 40+, marketing digital com inteligência artificial, manicure, mecânico de máquina de costura, programação em inteligência artificial generativa, Microsoft Power BI, refrigeração e noções básicas de manutenção em ar-condicionado e vidraceiro. As matrículas devem ser feitas presencialmente no CEPROM, que fica na rua Agenor Vieira de Moraes, número 135, no Jardim Vieira de Moraes. Isso de segunda a sexta-feira, das 8 da manhã até as 9 da noite, exceto feriados. As aulas têm previsão de início já no dia 3 de agosto. Hoje é dia 30 de julho, hoje é quinta-feira. As aulas começam já na segunda-feira, dia 3 de agosto. Ó, tá pertinho então, você precisa correr para fazer a sua inscrição. Para se matricular é necessário apresentar RG, CPF e comprovante de endereço. Menores de 18 anos devem estar acompanhados pelo responsável legal. Mais informações podem ser obtidas diretamente no CEPROM ou pelo telefone 15-3273-2929. Atenção, ó, 15-3273-2929. Você pode ligar ou também pode enviar mensagem via WhatsApp. Super Difusora 5 e 3. E o posto de atendimento ao trabalhador, o PAT de Itapetininga, oferece amanhã, sexta-feira, 261 vagas de emprego. São 137 oportunidades para quem não tem experiência, 87 para profissionais com experiência, além de 5 vagas para jovem aprendiz, 4 de estágio e 28 vagas na região, em cidades como Alambari, Sarapuí, Paranapanema e Tatuí. Entre os destaques estão 60 vagas para auxiliar de serviços gerais em fábrica de costura, 51 para auxiliar de produção na JBS. Já falo com você sobre JBS, tá bom? 6 para vendedor interno, 5 para ajudante de obras, 4 para pedreiro e 4 para vendedor porta a porta. Também há oportunidades para açougueiro, cozinheiro, operador de caixa, soldador, mecânico. Você encontra todas as funções afixadas lá no PAT. Os interessados, então, devem comparecer ao PAT com RG, CPF, carteira de trabalho e comprovante de residência. Lembrando que o PAT fica na rua Monsenhor Soares, número 251, no centro, e funciona de segunda a sexta-feira, das 9 da manhã até às 5 da tarde, exceto em feriados. Superdifusora 5 e 5. Como eu falei anteriormente sobre JBS, amanhã é aquele dia em que você pode buscar uma oportunidade lá na porta da empresa. Você pode ir até a JBS. A JBS está de portas abertas para você deixar o seu currículo diretamente na empresa. Amanhã, às 3 horas da tarde, certo? Lembrando que às terças e quintas é às 9 da manhã e às quartas e sextas, às 3 horas da tarde. A JBS fica na rodovia Raposo Tavares, quilômetro 176 e 800 metros, no bairro do Pinhal, próximo do acesso ao bairro Curuçá. Para você que precisa ir de transporte público, já peguei os horários para você. Então, para você que pode ir amanhã, sexta-feira, você pode embarcar na rodoviária com um ônibus para o distrito do Rechã. Ele sai da rodoviária de Itapetininga às 11h30 da manhã e também às 1h20 da tarde. Você tem essas duas opções aí de horários para sair da rodoviária de Itapetininga. Também sai do Mercado Municipal, o famoso Mercadão de Itapetininga, sai a linha para o distrito do Tupi às 1h10 da tarde, sendo aí mais uma opção para você que pode ir amanhã, sexta-feira, na JBS e tentar uma oportunidade de emprego. Esta é a Superdifusora, divulgando diversas oportunidades de emprego para você encontrar a sua e proporcionar qualidade de vida para você e sua família. Superdifusora 5 e 6, já vai virar o relógio, faltando 10 segundos para virar o relógio para 5 e 7. Bora começar o giro na música.

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1: Super Difusora, 5 horas 18 minutos. Os Jogos Estudantis Municipais, promovidos pela Secretaria de Educação de Itapetininga, continuam movimentando as 31 escolas de ensino fundamental da rede municipal e incentivando a prática esportiva entre os estudantes. Na próxima semana, a competição terá disputas de futsal feminino e masculino. Na terça-feira, dia 4, cerca de 370 alunos entram em quadra. Na quinta-feira, dia 6, serão 454 estudantes participando das partidas. Já na sexta-feira, dia 7, mais 281 alunos disputam os jogos. Ao todo, mais de 1.100 estudantes estarão envolvidos nas competições ao longo dos 3 dias. Segundo a Secretaria de Educação, os Jogos Estudantis buscam incentivar o esporte, o trabalho em equipe, a integração entre as escolas, a integração entre as escolas e hábitos saudáveis entre os alunos. Superdifusora 5:19. E a Prefeitura de Itapetininga iniciou nesta semana as obras de construção de uma pista de caminhada na Avenida Venceslau Brás, no bairro Estância Quatro Irmãos. O novo espaço terá cerca de 1.100 metros quadrados e receberá investimento de aproximadamente R$ 198 mil. As obras incluem limpeza da área, regularização e compactação do solo, implantação e reassentamento de guias, além da construção de piso de concreto. De acordo com a Prefeitura, a nova pista vai oferecer um espaço mais adequado e seguro para caminhadas e atividades físicas, além de contribuir para a melhoria da mobilidade, da acessibilidade e da infraestrutura da região. Quando concluída, a pista será mais uma opção para que os moradores pratiquem atividades físicas, incentivando hábitos saudáveis, o bem-estar e a qualidade de vida da população. Superdifusora 5:20. E atenção para quem gosta de aventura e de desafios. Começam amanhã, dia 31, sexta-feira, as inscrições para a Capivara Race, prova de corrida com obstáculos que será realizada no dia 22 de novembro em Alambari. A competição promete colocar os participantes à prova com trilhas, lama, água e diversos obstáculos ao longo do percurso, reunindo atletas e equipes em uma experiência inédita na região. Quem pretende participar já pode se programar, porque as vagas começam a ser disponibilizadas a partir de amanhã, sexta-feira. A Capivara Race é organizada pela Desafia Mais e marca a estreia do evento no calendário esportivo regional. Superdifusora 5:21.
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1: Nós vamos agora ao futebol. O destaque é a sequência da 21ª rodada do Campeonato Brasileiro, com os resultados de ontem e a expectativa para os jogos desta quinta-feira. Quem traz as informações é Ednei Beltrame. É com você, Ednei. Boa tarde.
2: Muito boa tarde para você, Antônio Rodrigo. Muito boa tarde para você ligado no Giro Super Difusora. Começou ontem, quarta-feira, a 21ª rodada do Brasileirão com 4 partidas. Você ouviu aqui na Superdifusora FM, através da Bandeirantes, a goleada do Palmeiras em cima do Vitória no Barradão por 4-0. Os baianos tiveram 2 cartões vermelhos em um espaço de 2 minutos. O primeiro para Kaká, por conta do carrinho em John Arias. E o segundo para Luan Cândido, que fez sinal com as mãos dizendo que a arbitragem estava roubando. O jogo teve polêmica porque alguns minutos antes das expulsões, Maurício do Palmeiras, em dividida com o próprio Kaká, acabou dando uma cotovelada no rosto do defensor. O Verdão foi a 47 pontos, 8 a mais que o vice-líder Flamengo, que ficou apenas no 1-1 contra o Internacional no Beira-Rio. A noite de ontem teve ainda Mirassol 2, Remo 1 e Fluminense e Bahia 0-0. Hoje será a vez do Corinthians entrar em campo, às 7:30 da noite, com transmissão da Superdifusora FM através da Bandeirantes, O Timão, nono colocado na tabela, recebe na Neoquímica Arena o terceiro colocado Atlético Paranaense. Luiz Fabiani, da Bandeirantes, tem informações do Corinthians.
3: O Corinthians pode ter novidade na sua escalação para o jogo contra o Atlético Paranaense nessa quinta-feira pelo Campeonato Brasileiro. Matheus Bidu segue com desconforto muscular e dificilmente vai para o jogo, e além dele, o Angileri cumpre suspensão pelo terceiro cartão amarelo sofrido no jogo contra o Bahia. Assim, o técnico Fernando Diniz vai ter que ou promover alguém da base ou improvisar no setor, e essa segunda opção é a mais plausível, já que Pedro Milans, uruguaio, foi testado por ali na última partida do Corinthians e respondeu bem nos minutos em que esteve em campo. Portanto, ele é o favorito para começar o jogo na ala esquerda do Corinthians. Um provável time para o jogo contra o Furacão tem Hugo Souza, Mateuzinho, Gabriel Paulista, Gustavo Henrique e Pedro Milans, Ranieri, André, Breno Bidon e Garro para um ataque de Caio César e Yuri Alberto.
2: A jornada esportiva começa logo mais às 19h, meia hora antes da bola rolar, com narração de Ulisses Costa e comentários de Ronaldo Giovanelli e Alexandre Pretzel. Hoje tem ainda Coritiba e Cruzeiro. Vale destacar que 4 partidas foram adiadas e não tem data definida. O clássico São Paulo e Santos, além de Botafogo e Grêmio, Atlético Mineiro e Bragantino, Chapecoense e Vasco. Por hoje é isso, Antônio Rodrigo e ouvinte. Ednei Beltrame falando de futebol aqui no Giro Superdifusora.
1: Valeu, Ednei Beltrame, muito obrigado aí por todas essas informações, inclusive com informações da Bandeirantes, porque a Superdifusora é assim, conexão direta com a Bandeirantes, ao mesmo tempo conexão direta com você. Porque futebol é com a Bandeirantes, e o esporte na Superdifusora tem sempre o oferecimento de Franciose Imóveis, abrindo portas para o seu futuro. Superdifusora 5:24, já vai virar o relógio para 5:25. Bora para mais um giro na música. Desculpa,

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1: Super Difusora é 5h35, faltam 25 minutos para 6. A Secretaria Municipal de Assistência Social de Itapetininga realizará, entre os meses de agosto e setembro, um diagnóstico social com entrevistas em diferentes bairros da cidade para atualizar os indicadores sociais do município. As informações coletadas vão ajudar no planejamento de ações e na definição de políticas públicas, identificando as regiões com maior necessidade de investimentos e atendimento. O trabalho será realizado pela empresa Focality Solutions Limitada. Atenção para o nome da empresa, tá? Focality Solutions Limitada, por meio de entrevistadores devidamente identificados com crachá. A prefeitura orienta que os moradores verifiquem essa identificação antes de responder ao questionário. As entrevistas são feitas apenas para coleta de informações. Os profissionais não solicitam acesso ao interior das residências, não pedem documentos pessoais, dinheiro ou qualquer tipo de pagamento. E também não realizam cadastros para benefícios sociais. Em caso de dúvidas ou para confirmar a ação, a população pode entrar em contato com a Secretaria Municipal de Assistência Social pelo telefone 15-3472-1750. Se você anotar aí é melhor, tá bom? Anota aí para você ter esse número quando chegar o pessoal na sua casa, você tiver em dúvida da credibilidade daquela pessoa que estiver ali, entra em contato com a Secretaria Municipal de Assistência Social pelo telefone 15-3472-1750 e você confirma então se o profissional que está lá é realmente um funcionário da Focality Solutions Limitada, tá bom? Lembrando, eles vão estar devidamente identificados com crachá e não entrarão nas residências. Super Difusora 5h37. E atenção, estudantes de Sarapuí. Está aberto o período de recadastramento para o transporte universitário referente ao segundo semestre de 2026. Os alunos que estudam à noite em Itapetininga ou em Sorocaba, na região central, devem fazer o recadastramento presencialmente na Diretoria Municipal de Educação e Cultura, que fica na rua Doutor Cerqueira César, número 349, no centro de Sarapuí. Para o atendimento, é necessário apresentar a carteirinha de 2026, declaração de matrícula atualizada e comprovante de residência atualizado. O atendimento acontece de segunda a sexta-feira, das 8h30 da manhã até as 4h30 da tarde. Já os estudantes que frequentam cursos diurnos em Itapetininga ou estudam à noite nas faculdades Facens, Unip e Uniso em Sorocaba devem realizar o cadastro pelo sistema da EMTU Artesp. Em caso de dúvidas, a Diretoria Municipal de Educação e Cultura de Sarapuí atende pelo telefone 15-3276-1306. 15-3276-1306. Super Difusora 5h38. E a Casa do Empreendedor de Capão Bonito está com inscrições abertas para um curso gratuito de matemática financeira e matemática básica para o comércio. A capacitação é voltada para comerciantes, empreendedores e profissionais que desejam aprimorar a gestão financeira dos seus negócios. Durante as aulas, os participantes vão aprender de forma prática temas como porcentagem, juros, descontos, margem de lucro, formação de preços e outras aplicações do dia a dia do comércio. O curso será ministrado pelo professor Felipe Marques e acontecerá em 3 encontros, com duração de 2 horas cada. Segundo a organização, a iniciativa busca oferecer ferramentas que auxiliem na tomada de decisões, no controle financeiro e na melhoria dos resultados das empresas, fortalecendo o empreendedorismo local. As inscrições são gratuitas e mais informações podem ser obtidas pelo telefone 15-99787-1607. Vou repetir para você, 15-99787-1607. Super Difusora 5h40, já faltam 20 minutinhos para 6. Bora para mais um giro da música.

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8: Superdifusora, 5 horas e 52 minutos. Hoje, quinta-feira, dia 30 de julho de 2026. Neste momento, temperatura 18 graus. Está caindo a temperatura. Se você vai sair ainda, não esquece de levar a blusa. Blusa? A blusa não, Antônio. Blusa. Não esquece de levar a blusa. Apesar que, por conta das quedas na temperatura, muita gente já deve ter saído com a blusa. Então, não esqueça a sua. E agora vamos aos destaques de Brasília. O assunto é a nova lei sancionada pelo governo que destina parte dos recursos arrecadados com as apostas esportivas, as chamadas bets, ao fundo da Polícia Federal. Quem traz os destaques é o repórter Yuri Hudson.
14: O presidente Luiz Inácio Lula da Silva sancionou a lei que destina parte da arrecadação das apostas esportivas de cota fixa, as chamadas bets, ao fundo para aparelhamento e operacionalização das atividades FIM da Polícia Federal, o FUNAPOL. A cerimônia foi realizada no Palácio do Planalto e contou com a presença de ministros e do diretor-geral da Polícia Federal, Andrei Rodrigues. A lei também autoriza um aporte de até 200 milhões de reais do Tesouro Nacional ao FUNAPOL ainda neste ano. Ao comentar a sanção da lei, o diretor da PF, Andrei Rodrigues, afirmou que a medida vai permitir, entre outras ações, o pagamento do auxílio-saúde aos integrantes das polícias da União.
15: Investir naqueles que enfrentam diariamente desafios complexos, muitas vezes em situação de elevado risco e grande desgaste físico e emocional, é investir num Brasil mais justo e próspero. Essa sanção da lei também simboliza o compromisso do Estado brasileiro com seus profissionais de segurança pública e reafirma que as instituições fortes se constroem com pessoas saudáveis, motivadas e reconhecidas. É uma conquista, presidente, que beneficia servidores e familiares e que indiretamente alcança toda a sociedade que conta com o trabalho das polícias federais.
14: Pela nova legislação, o fundo passará a receber de forma escalonada até 3% da arrecadação das bets. O percentual será de 1% em 2026, 2% em 2027, chegando ao teto em 2028. O FUNAPOL também continuará financiando investimentos em infraestrutura, tecnologia, equipamentos e operações da corporação. A nova legislação também permite que o Ministério da Justiça estenda o custeio das despesas com saúde aos servidores da Polícia Rodoviária Federal e da Polícia Penal Federal. Agência Rádio Web, de Brasília, Yuri Hudson.
8: Superdifusora, 5 horas e 55 minutos. E ainda em Brasília, as contas do governo registraram um déficit primário de 48,2 bilhões de reais em julho, informou o Tesouro Nacional hoje. O déficit primário ocorre quando as receitas com tributos e impostos ficam abaixo das despesas do governo. Se as receitas ficam acima das despesas, o resultado é um superávit primário. E esses valores não englobam os juros da dívida pública. Então, houve uma piora na comparação com o mesmo mês do ano passado, quando foi contabilizado um resultado negativo de 46,3 bilhões de reais. E esse também foi o pior resultado para meses de junho, desde 2023, quando foi registrado um déficit primário de 51,6 bilhões de reais, já com a correção. De acordo com os números do Tesouro Nacional, o aumento de despesas influenciou o resultado negativo. Segundo o governo, os gastos tiveram um aumento real acima da inflação de 9% em junho, para 243,3 bilhões de reais. Os principais aumentos foram despesas do Poder Executivo, sujeitas à programação financeira, de mais de 10 bilhões de reais, além de créditos extraordinários, benefícios previdenciários, abono e seguro-desemprego, pessoal e encargos sociais. Esse pessoal significa o pessoal que trabalha no governo. Já as receitas líquidas registraram alta real de 10,3% em junho deste ano, para 195,2 bilhões de reais. O bom comportamento da arrecadação, por sua vez, está relacionado com o crescimento da economia e também com o aumento de impostos anunciados nos últimos anos pelo governo do presidente Lula. 5h56, fico por aqui, agradeço a sua companhia, estaremos juntos amanhã em mais uma edição do Giro Superdifusora e na previsão do tempo do Jornal do Meio Dia. Até amanhã, boa noite.
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1: Boa noite, amigos ouvintes da Super Difusora FM. Hoje vou lhes falar da compaixão. A compaixão é um sentimento muito mais profundo do que simplesmente sentir pena de alguém. Ela é o reconhecimento de que a dor do outro existe e me diz respeito, sim. E assim nasce em mim o desejo sincero de aliviar a sua dor. Ao me preocupar com a dor do outro, deixo de viver centrado em mim mesmo e passo a desenvolver valores como o amor ao próximo e a solidariedade, contagiando o mundo ao meu redor com a bondade de Deus. A reflexão da palavra de hoje é tirada do Evangelho de Mateus, capítulo 13, versículos de 47 ao 53. Ouçamos. O reino dos céus é semelhante ainda a uma rede que, jogada ao mar, recolhe peixes de toda a espécie. Quando está repleta, os pescadores puxam-na para a praia, sentam-se e separam nos cestos o que é bom e jogam fora os que não prestam. Assim será no fim do mundo. Os anjos virão separar os maus do meio dos justos e os arrojarão na fornalha, onde haverá choro e ranger de dentes. Compreendestes tudo isso? Sim, Senhor, responderam eles. Por isso, todo escriba instruído nas coisas do reino dos céus é comparado a um pai de família que tira de um tesouro coisas boas, coisas novas e velhas. Após ter exposto as parábolas, Jesus partiu. Amigos ouvintes, ouçamos agora a reflexão pelo Padre Elcio Roberto.
2: Queridos irmãos e irmãs, sintonizados na Rádio Super Difusora, quinta-feira, hoje dedicado à Santíssima Eucaristia. Também hoje celebramos o dia de São Pedro Crisólogo. Ou seja, queremos pedir junto de Deus a sua intercessão por nós. E aqui estamos, né, para rezarmos e, acima de tudo, partilharmos a palavra de Deus, palavra essa que salva, que ilumina, palavra essa que nos capacita e nos orienta sempre em nossa vida. Jesus continua a ensinar por meio de parábolas. Esta narração, que encerra a presente sessão do Evangelho de Mateus, repete diversos elementos da parábola do trigo e do joio. Porém, é mais dinâmica e termina mencionando apenas o inferno, enquanto na anterior havia a distinção entre os que são queimados, joio igual inferno, e os que são recolhidos, trigo igual reino. Um detalhe importante do Evangelho de hoje é a menção ao doutor da lei que foi instruído no reino dos céus. Certamente, em referência ao próprio mestre, ou melhor, ao próprio Mateus, que ao se converter e seguir o mestre, foi capaz de unir os ensinamentos antigos aos novos. Essa nota de Jesus funciona como um convite aos apóstolos e a nós hoje a serem também eles criadores de novas parábolas, continuando a sua missão de ensinar e anunciar o reino. É missão nossa, né? Missão da igreja. Ensinar e anunciar o reino de Deus. É missão nossa, né? Anunciar e testemunhar as coisas de Deus. Que nós possamos também, como ouvintes dessa palavra, sermos pessoas que possam também continuamente pregar, anunciar, testemunhar isto aos outros nossos irmãos e irmãs. Rezemos. O anjo do Senhor anunciou a Maria e ela concebeu do Espírito Santo. Ave Maria, cheia de graça, o Senhor é convosco. Bendita sois vós entre as mulheres, bendito é o fruto do vosso ventre, Jesus. Santa Maria, Mãe de Deus, rogai por nós, pecadores, agora e na hora de nossa morte. Amém. Eis aqui a serva do Senhor, faça-se em mim segundo a vossa palavra. Ave Maria, cheia de graça, o Senhor é convosco. Bendita sois vós entre as mulheres, bendito é o fruto do vosso ventre, Jesus. Santa Maria, Mãe de Deus, rogai por nós, pecadores, agora e na hora de nossa morte. Amém. E o Verbo de Deus se fez carne e habitou entre nós. Ave Maria, cheia de graça, o Senhor é convosco. Bendita sois vós entre as mulheres, bendito é o fruto do vosso ventre, Jesus. Santa Maria, Mãe de Deus, rogai por nós, pecadores, agora e na hora de nossa morte. Amém. Rogai por nós, Santa Mãe de Deus, para que sejamos dignos das promessas de Cristo. Oremos. Derramai, ó Deus, a vossa graça em nossos corações, para que, conhecendo pela mensagem do anjo a encarnação do vosso Filho, cheguemos por sua paixão e cruz à glória da ressurreição. Por Cristo nosso Senhor. Amém. E que desça sobre nós a bênção do Deus Todo-Poderoso, Pai, Filho e Espírito Santo. Amém.
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4: Boa noite! Espero que o seu dia tenha sido tranquilo e obrigado por reservar esses minutos para estar com a gente. Eu sou Antônio Luiz e seguimos com o Cuidado Idoso. Quem continua participando da nossa conversa é o professor universitário e farmacêutico Diogo Mastrorocco Filho, autor de um manual sobre hipertensão arterial que leva informação de forma simples e acessível. No bate-papo com Juliana Fernandes, Diogo falou sobre as consequências que a hipertensão pode trazer para a qualidade de vida e para a autonomia da pessoa idosa que não recebe o controle adequado.
5: Os pacientes idosos, né? Então a gente tem uma estimativa de que, você estava falando no começo da nossa conversa, né? Cerca de 25% dos brasileiros têm pressão alta. Quando a gente avança na idade, né? Então pessoas acima de 50, 55 anos, esse número chega a ser 60%. Então é um número muito grande de idosos, né? De pessoas que já passaram de 55, 60, 65 anos, que têm pressão alta ou terão pressão alta, né? O controle da pressão alta está muito ligado à qualidade de vida e ao prognóstico de saúde desse paciente. Porque as maiores complicações da pressão alta são o AVC e o infarto, né? Então, se a gente controla a pressão alta direitinho, a chance da gente ter infarto pela pressão alta, a chance da gente ter um AVC pela pressão alta diminui bastante, né? Então, você imagina, você ter uma doença que você sabe que a consequência dela é um infarto. Imagina como que a gente vive com isso, né? Como que a nossa cabeça fica? Fica muito mal. Agora, se a gente utilizar os medicamentos corretamente e mudar os nossos hábitos corretamente, esse número cai bastante, né? Então, quando a gente fala assim, em termos de qualidade de vida e autonomia das pessoas idosas, né? O controle da pressão arterial é fundamental. Fundamental.
4: Cuidar da pressão também é preservar a independência e a capacidade de aproveitar os bons momentos da vida. 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
2: Nós. Nice.

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0: Um abraço, boa noite para você, torcedor ouvinte do Brasil. O microfone da Bandeirantes entra em campo a partir de agora, torcedor brasileiro. Na sequência do Campeonato Brasileiro, aonde o Corinthians recebe o Atlético Paranaense pela 21ª rodada de 38 do Brasileirão. Mas, obviamente, que todas as energias, por se tratar de quinta-feira, o Corinthians se preocupa muito com o jogo de ida da Copa do Brasil, que acontece domingo, no Beira-Rio, em Porto Alegre, e o jogo da volta quinta-feira da Copa do Brasil aqui na Neoquímica Arena. O Corinthians entra em campo como atual campeão. Hoje, Campeonato Brasileiro, 28ª rodada. O futebol da Bandeirantes vem para destacar o time corintiano, o Corinthians da Bandeirantes. Alô, alô, ô, Luiz Fabiani, 21ª rodada do Brasileirão. Fabiani, boa noite.
1: Alô, Ulisses Costa, um grande abraço para você e para todo mundo que acompanha a jornada esportiva da Bandeirantes. É verdade, no Brasileiro, o Corinthians ocupa uma situação intermediária na tabela de classificação e se foca na Copa do Brasil. O técnico Fernando Diniz faz 8 alterações do time e é um Corinthians reservaço nessa noite em Itaquera pelo Brasileiro.
0: O destaque do futebol da Bandeirantes do Atlético Paranaense, diz aí, Fabiani.
1: Que também conta com trocas no time considerado titular, porque 2 dos principais jogadores nem sequer vieram a São Paulo por controle de carga. Estamos falando do lateral e zagueiro Lucas Esquivel, argentino bom de bola, está fora. E além dele, outro canhotinho ex-São Paulo, o volante Luiz Gustavo, também não veio à capital paulista e não participa do jogo.
0: É o futebol da Bandeirantes para você, torcedor brasileiro. O jogo começa às 19h30. Tem Corinthians de um lado, tem Atlético Paranaense do outro. Mais um destaque do timão, diz aí.
1: Ulisses Costa, para atualizar a situação de Memphis Depay com o Corinthians. A última atualização de 12h30 desta quinta-feira, madrugada entre quarta e quinta, deu início à troca de minutas contratuais entre o clube e o jogador, autorizando-o, portanto, a chegar ao Brasil e realizar exames médicos antes de assinar contrato com o Alvinegro por mais 2 temporadas. A última informação que recebi, ele é esperado em São Paulo entre domingo e segunda-feira para finalizar os trâmites.
0: No futebol tá Bandeirantes, mas ele tá treinando ou tá bebendo e festando?
1: Tá treinando, tá com Diego Pereira, ex-preparador físico do Corinthians, ficou com ele durante todo esse período, o que não impede também à noite, Ulisses Costa, de tá festando um pouquinho nesse período, 25 dias de férias.
2: Tomar um garigueri.
0: Precisa saber se tá treinando ou tomando uma.
1: Tá muito forte, é o que eu ouvi.
0: É o futebol da Bandeirantes para você. Mais um destaque do Atlético Paranaense, diz aí, Fabiani.
1: Arthur Dias, novidade no setor defensivo. O jogador de 19 anos de idade tomou conta da posição, perdeu as últimas 2 partidas por conta de lesão. Hoje, diante da ausência do Lucas Esquivel, ele volta a assumir a titularidade no setor defensivo do time comandado pelo experiente Odair Helman.
0: É o futebol da Bandeirantes para você, torcedor brasileiro. Destaque mais uma do time corintiano, mais uma para a fiel torcida.
1: Que se não perder nesta noite em Itaquera, voltará a ter a sua maior sequência de invencibilidade no Brasileiro desde 2024. Seriam 5 jogos. Nos últimos 4, Corinthians saiu vencedor em 3 e empatou somente 1. Portanto, possibilidade de fazer história para o técnico Fernando Diniz nesta noite na Zona Leste de São Paulo.
0: No futebol da Bandeirantes, para você, torcedor brasileiro, mais do Furacão, diz aí, Fabiani.
1: E se o Corinthians almeja chegar a 5 jogos sem perder no Brasileiro, essa é a realidade do Furacão, do Atlético, que sabe que, além de tudo, se vencer, ultrapassa o Flamengo na tabela de classificação e assume a vice-liderança do Campeonato Brasileiro com 1 jogo a mais, é verdade. Nesse critério, o número de vitórias é fundamental para o Furacão ultrapassar o rubro-negro e se aproximar do líder mais isolado que nunca, o Palmeiras.
0: No futebol da Bandeirantes, para você, tem Corinthians, tem Atlético Paranaense, Atlético Paranaense, Corinthians. A bola vai rolar daqui a pouquinho. O futebol da Bandeirantes traz análise, traz a opinião. Ronaldo Giovanelli, ídolo da fiel torcida corintiana. E Alexandre Pretzel na Bandeirantes, conteúdo no ar. Um abraço para vocês, boa noite. O Memphis tá tomando uma ou tá treinando?
3: Olha, senhores, sempre um prazer imenso vê-los, ouvi-los. Grande abraço, Ulisses, abraço, Ronaldo, Fabiani, toda a nossa equipe técnica. Essa situação do Memphis eu não renovaria, mas o dinheiro não é meu. O problema é do Corinthians, então, para ver se vai pagá-lo, porque nessa temporada que o Messi ficou no Corinthians, ele tem 3 títulos importantes. Isso é fato também. Então, num custo-benefício, pode ter valido a pena. Se houver uma revisão de algumas cláusulas anteriores, que o Fabiani já trouxe esse tipo de informação, aí eu acho que está tudo bem. Se baixar bastante o valor e não ficar pagando hotel, segurança, carro, essas coisas assim, está tudo certo. Corinthians é responsável pelas suas finanças. Eu não renovaria. Ponto. Sobre o jogo de hoje, acho que o Fernando Diniz dá um grande recado, Ronaldo. A prioridade é a Copa do Brasil. Campeonato Brasileiro é ficar na primeira divisão, que o Corinthians ainda não garantiu. Escala um time reserva, que para mim é temerário, num jogo importante contra o Atlético Paranaense, num jogo em casa. Se esse jogo fosse fora de casa, jogar com as reservas, ok. Mas o jogo é em casa e tá todo mundo no banco de reservas. Então não entendi a escolha do Fernando Diniz. Mas ele dá um recado, Ronaldo. A prioridade são os 2 jogos contra o Inter, domingo e quinta-feira. Boa noite, Ronaldo.
2: Boa noite, Prex, Ulisses Costa, amigos da Rádio Bandeirantes. Ele deixa, ainda mais do que a gente viu ontem, né, no apito, que estão fazendo com o apito aí. Ele falou, não vou desgastar meu time não, porque não adianta, parece que já tem rumo já o Campeonato Brasileiro, pelo que foi feito na arbitragem ontem, naquela coisa toda. Agora, sobre o Memphis, prefiro pagar caro numa coisa boa do que ficar com o chinelo remendando ele o ano inteiro e pagando barato. Aquele chinelinho barato que você toda hora tem que ficar consertando. E o Corinthians vai sofrer hoje aqui, não só por colocar um time em reserva. Ele vai sofrer porque o Ramalho está em campo, porque tem alguns jogadores que... A não ser que o Diniz fez milagre nessa parada da Copa do Mundo, que ele traga pra gente aqui um Milans diferenciado, traga aqui pra gente hoje o Matheus Pereira, que a gente viu lá na Bahia, que estava acima do peso. A não ser que ele... Que ele coloque na cabeça dessa rapaziada aí, que eles são jogadores, são profissionais, né? Então a gente espera só entrega, só entrega. Hoje é o dia da entrega. O pessoal vai ter que mostrar por que está recebendo o salário. E com toda essa mudança no time, o Pedro Raul, que é o leão de treino, não está entre os titulares. Quer dizer, o Corinthians sofre muito porque contratou mal o Ulisses Costa.
3: E nem no banco, hein, Ulisses? Pedro Raul nem no banco.
4: É verdade.
5: Então, o Lingard deve ser o centroavante,
6: Pedro Raul tá machucado.
5: O falso centroavante.
2: Ah, o Pedro Raul tá machucado.
6: Ele tem o mesmo problema que o Ulisses Costa apresentou, Pretzel. Dor no pubis.
2: Ah, pensei que era o peso e tal.
3: Aliás, eu quero dizer o seguinte, Ulisses. Quero fazer uma revelação, viu, Ronaldo? Fortes dores nas costas porque eu carreguei o Ulisses Costa. Um homem e uma máquina, Ulisses Costa. O maior narrador do Brasil.
0: É o futebol da Bandeirantes para você, torcedor brasileiro. A bola vai rolar, Corinthians e Atlético Paranaense, cada uma na vida, hein? Ó, o QG de jornalismo da Bandeirantes. Da Bandeirantes, jornalismo vem com destaque dele. Cristiano Panvec, boa noite, senhor Cristiano.
7: Oi, Ulisses, boa noite para você e para quem está conosco aqui na Bandeirantes. O ministro do Supremo, André Mendonça, autoriza a Polícia Federal a investigar Lulinha, um dos filhos do presidente Lula. A PF tinha pedido ao Supremo a abertura desse inquérito para apurar se o empresário Fábio Luiz Lula da Silva cometeu os crimes de tráfico de influência e corrupção. A suspeita é que ele tenha usado contatos políticos para autorização do fornecimento de cannabis medicinal ao Ministério da Saúde. De acordo com a Polícia Federal, há indícios de que Lulinha e a amiga dele, Roberta Lustinger, tenham atuado em favor da empresa do lobista Antônio Carlos Camilo Antunes, conhecido como Careca do INSS. Os advogados de Lulinha afirmam que ele não participou de nenhuma negociação envolvendo a empresa World Cannabis. Já a defesa de Roberta disse que ela apenas prestou consultoria ao Careca do INSS, que está preso desde o ano passado, acusado de desviar dinheiro de aposentados e também de pensionistas. Ulisses.
0: Obrigado, Panvec. No futebol da Bandeirantes, para você o destaque do QG Bandeirantes de Esportes, Lucas Bueno. Alô, Lucas.
8: Boa noite, Ulisses, todos que nos acompanham aqui na Bandeirantes. Além do jogo do Corinthians de hoje, temos Sul-Americana em andamento. O Grêmio jogando em casa, vai empatando em 0-0 com o Bolívar. Além deste jogo, teremos O'Higgins e Boca Juniors, Caracas e Santa Fé. no Campeonato Brasileiro, além do jogo de Corinthians Atlético Paranaense, que começa agora às 7h30 da noite, às 9h30 da noite, Coritiba e Cruzeiro se enfrentam. Neste sábado começam os duelos das oitavas da Copa do Brasil, entre Vasco e Fluminense, Atlético Mineiro e Juventude, Santos e Remo. Na Copa do Brasil, no domingo, Palmeiras e Fortaleza, Mirassol e Grêmio, Chapecoense, Cruzeiro, Internacional e Corinthians. E a notícia do dia no mundo do esporte é o UEFA contra a FIFA após a comercialização da Copa do Mundo de 2030. A UEFA fala que os seus 55 países ficarão de fora da Copa do Mundo caso seja feita realmente essa comercialização.
0: É o futebol da Bandeirantes para você, torcedor brasileiro. Tem Corinthians, tem Atlético Paranaense para você no microfone, Bandeirantes, torcedor brasileiro. O intervalo vai ser com o homem. O Ronaldo.
2: Oi. Diga, Bibi.
0: Quem vem pro intervalo?
2: Não pode ser a Renata Elefanta.
0: A Orca.
2: A Renata Elefanta.
0: A Renata Elefanta.
2: Ela apareceu hoje lá no estúdio.
0: Ela apareceu hoje.
2: O quê, Bibi? Tá do tamanho...
0: Vem pro intervalo.
2: Será que vai vir chorando?
0: A culpa é minha, viu?
2: Ai.
0: Não devia ter deixado sair do seu Word. Erro foi meu. É o futebol da Bandeirantes para você, torcedor brasileiro. Obrigado pelo carinho da sua sintonia. A Bandeirantes tem a equipe técnica, mesa de som, Michelson Lopes, central técnica, Caiane Martins. No Twitter, Carlos Amaral, digital, Alessandra Awadi. No Tibaço de Esterda, Gomasco, Marco Mesquita e também o nosso Rafael Pellegrini. É o futebol da Bandeirantes para você, torcedor brasileiro. Já tem Corinthians e Atlético Paranaense. Corinthians com time reserva, só o Hugo é o titular. O futebol da Bandeirantes aqui, vem comigo sempre curtir a emoção no Rádio do Brasil, você sabe. Campeonato Brasileiro, também é aqui.
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1: É o futebol da Bandeirantes para você, torcedor brasileiro. Tem Corinthians, tem Atlético Paranaense. Futebol da Bandeirantes, a bola vai rolar daqui a pouquinho. 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Futebol da Bandeirantes vem para escalar os times, começando pelo todo poderoso Timão. Tem reservão, aí tem Mateuzinho, Ranieri e Hugo só, hein? Escalhe o Corinthians, Fabiani.
2: Salve o Corinthians, campeão dos campeões.
3: Do 1 ao 77, os escolhidos do técnico Fernando Diniz. Corinthians escalado com Hugo Souza no gol 1. Linha defensiva de 20, Milans. 5, André Ramalho. 14, Ranieri e 2, Mateuzinho, hoje na esquerda. Meio campo de 29, Alan. 23, Matheus Pereira. 19, Carrilho e 52, Labiá. Ataque de 61, Dieguinho. 77, o inglês Linga.
1: No futebol da Bandeirantes, para você, repetindo o time do Corinthians.
3: Diogo Souza, Milans, André Ramalho, Ranieri e Mateuzinho. Alan, Matheus Pereira, Carrilho e Labiá. Dieguinho e Linga.
1: É o futebol da Bandeirantes para você, torcedor brasileiro. Você ligado no microfone de maior tradição do rádio esportivo no Brasil. A Bandeirantes escala o banco do Timão.
3: Com Cauê, Gabriel Paulista, João Pedro, Bidon e Garro. Yuri Alberto, Gustavo Henrique, Charles e Caio César. André, Iago e Guinegão.
1: No futebol da Bandeirantes para você. Obrigado, torcedor brasileiro. A Bandeirantes escala o Atlético Paranaense. Vem o furacão.
2: Atlético.
3: Do 23 ao 9, os escolhidos do técnico Odair Hellmann. Atlético escalado com 23, Santos no gol. 3 zagueiros, 29 Benavides, 22 Teran e 4 Arthur Dias. O ala direita, o 12 experiente Gilberto. Ao lado de 16 Jadson, 26 Claudinho, 21 Leozinho, atacante, 27 Portilha compondo o meio. Ataque de 7 Mendoza e 9 para Viveiros.
4: O banco.
3: Com Matheus Soares, Gilberto Santos, Léo Pelé, Felipinho, Léo Derick e João Cruz. Zapelli, Isaac e Rivaldo. Aguirre, Dudu e Renan Peixoto.
1: Quem apita o jogo?
3: Paulo César Zanovelli, com o auxílio de Nailton Júnior e Thiago Labes. Quarto árbitro é Emerson Souza Silva. Árbitro de vídeo é Paulo Renato Moreira da Silva.
1: É o futebol da Bandeirantes para você, Neoquímica Arena. Ótima presença do torcedor. Vem marcando presença o torcedor corintiano que vai chegando. Bola rola às 19h30. Corinthians tem Atlético Paranaense ainda subindo para o campo de jogo. O futebol da Bandeirantes, hora de analisar, hora de falar. Atlético vem para o campo de jogo. Corinthians também. Atlético nesse momento se posicionando no túnel que dá acesso ao gramado da Neoquímica Arena. Vou dizer uma coisa para vocês.
4: Mas o Ronaldo já começou reclamando a hora que falou do Paulo César Zavonelli.
5: Só fiz a...
4: antes do jogo.
5: É, que esses caras você pode fazer antes, durante e depois.
4: Ulisses. É depois de ontem, eu vou falar pra você mais.
5: Então,
4: não.
3: Os últimos dois jogos que ele apitou do Corinthians em Itaquera foram duas derrotas. Uma, na realidade, Corinthians mandante, mas na Vila, pro Bahia. Aí. E outra pro Curitiba, aqui em Itaquera, 2-0.
1: Muito bem, Alexandre Pretzel, Ronaldo Giovanelli, falam de Corinthians e Atlético.
6: Olha, eu não tenho nada a ver com o que o Diniz pensa no dia a dia. O Fabiano não tem mais acesso, nós não assistimos mais treinos. Ele deve saber o que está fazendo. O Corinthians voltou da Copa, 3-0 no Remo, com uma atuação muito boa no primeiro tempo, matando o jogo na primeira etapa. Contra o Bahia foi um jogo horroroso e foi um ponto ganho lá em Salvador, porque foi um jogo bem difícil. Então ele deve saber o que está fazendo, só que o Corinthians ainda precisa pontuar para permanecer na primeira divisão. Então é só isso que eu acho, vai pegar um time bem organizado como é o Atlético, que nunca ganhou na Arena, mas um dia vai ganhar. Espero que não seja hoje, mas essa escalação reserva aí, Ronaldo, com todos os reservas e os titulares do banco, não deu para entender, na minha opinião.
5: É, eu acho que ele abusou um pouco, viu, Lista, de tantos reservas hoje aí, mas vamos ver, né, o que ele treinou para esse jogo.
1: Hino Nacional Brasileiro.

0: Nossa senhora, tava alto esse hino, até distorcido, hein?
1: Corinthians e Atlético Paranaense vão jogar no futebol Bandeirantes. Fabiane, algum detalhe a mais aí, Fabiane?
2: Ulisses, olho no setor norte do estádio do Corinthians à sua esquerda, porque haverá um protesto com faixas em direção aos órgãos internos do Corinthians, CORE, Conselho Deliberativo, e também ao presidente Osmar Stabile. A cobrança é que ele assine o memorando da Safiel, que autoriza o projeto a buscar fundos e dar início às receitas que podem mudar a história do Corinthians. Portanto, no decorrer do jogo, essas faixas serão estendidas. Inicialmente foram bloqueadas. Houve uma nota oficial do Gaviões da Fiel, e aí sim a diretoria do Corinthians libera a entrada dessas faixas de protesto, que serão estendidas no decorrer do jogo.
1: Muito bem, Prédio e Ronaldo, o que vocês pensam disso sobre Safiel? O que vocês acham disso?
3: Olha, eu até não recebi o relatório deles, eu sei que o Fabiane já trouxe informações, já entrevistou os caras também. Só que é o seguinte, ó, como é que alguém vai investir no Corinthians hoje com essa questão política, né, que é um apodrecimento geral do clube? Não dá. Como é que alguém vai querer botar dinheiro num clube que não consegue pagar um transfer ban? O presidente Osmar Stabile esteve no Avião da Alegria durante a Copa lá com presidentes das séries A e B e disse para todo mundo: eu não tenho dinheiro para pagar as contas. Ele falou, e ele está antecipando receitas, certo, de um futuro presidente. Quer dizer, financeiramente o futuro do Corinthians já está prejudicado, porque os caras ficam antecipando.
2: 27% já adiantado.
3: Olha aí, do Prédio, 27%, isso é uma vergonha. Como é que o Conselho Fiscal permite isso, o Conselho Deliberativo? Então como é que eu vou falar em SAF num clube que não resolve pequenos problemas, que deve para todo mundo? Ah, mas todo mundo deve. Sim, e a gente vai normalizar isso. O Corinthians era para ser o Real Madrid das Américas. Olha o que é o Corinthians hoje. Se não consegue resolver suas questões internas políticas, quem é que vai querer investir no clube? Do jeito que o clube é gerido e tocado, Ronaldo, não tem a menor possibilidade de uma SAF entrar no Corinthians. Parem. Parem e pensem. Politicamente, o Corinthians é um apodrecimento geral. Ninguém vai deixar investidores trabalharem a favor do clube, porque está cheio de gente interessada apenas na sua questão pessoal, Ronaldo.
4: É, na verdade está devendo quem tem SAF, quem não tem SAF, está devendo todo mundo na praça, e essa que é a verdade. Agora, o que tem que ser feito no Corinthians primeiro é a interdição, velho. É descer lá a polícia, pegar os computadores, pegar todo mundo que está escondido, que está em cima da árvore, embaixo da árvore. Primeiro tem que limpar, depois pensar numa administração, porque o nosso sistema lá, não só do Corinthians, como de várias outras equipes, mas especificamente a do Corinthians, sucumbiu a tudo que aconteceu, a todas as falhas, todos os erros que foram feitos durante o conselho, durante os presidentes que já foram expulsos do clube. Então o Corinthians passou por tudo isso. Agora, as pessoas que lá estão não estão querendo nada com nada. Não estão votando para mexer no estatuto, não estão votando para ter um dia melhor. O Corinthians já tem 3 transfer bans aí que não sabe o que vai fazer. Então o Corinthians precisa ser interditado. O Corinthians precisa ter lá o Ministério Público com pessoas capacitadas e limpando todas as gavetas e mostrando todos os cartões, todos os contratos que foram feitos. Eu quero ver esse contrato da Arena aqui também. Então acho que a interdição é o melhor caminho. SAF depois, vamos ver se vai funcionar ou não. Ou se uma nova administração funcionará também, Ulisses.
1: É o futebol da Bandeirantes para você, torcedor brasileiro. Vai começar o jogo, tudo pronto para a bola rolar. Saída que pertence ao Timão. 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Aqui para você, ligado no futebol da Bandeirantes, o rei dos camarotes. Léo Risco foi rei também nos Estados Unidos, enfim, mandou em tudo.
4: Rei em dólar ainda.
1: Quando ele chega, velho, negócio louco. Pois não, quem chamou?
4: Eu falando que o Léo Rios é o rei dólar também. O negócio dele é dólar.
1: É verdade.
3: Eu quero mandar um abraço, Feliz, pro doutor João Paulo de Jesus Lopes. Tá te mandando um abraço também. Tá na nossa escuta, um abração pra ele.
1: Um abraço. Apita o árbitro, toca na bola do time do Corinthians. Ela rola, ela rola, deixa ela rolar. Você quer emoção? Vem comigo, torcedor brasileiro, aqui na... É Bandeirantes! É Bandeirantes! antes o microfone de maior tradição do rádio esportivo brasileiro. Lingard vai para cima da marcação, aperta, tenta roubar para o time corintiano, sai jogando o time do Atlético Paranaense. Benevides, ele abre a jogada, Coutinho solto para Arthur, Arthur abriu para a esquerda, tenta o levantamento à frente, já está paralisado o jogo, está marcada a falta, campo de defesa para o time do Furacão Batera.
2: Foi abordoada por ali, o Atlético tenta adiantar o ritmo do jogo nesse começo e os reservas do Corinthians vão se posicionando. Olho em Mateuzinho hoje do lado esquerdo.
1: Portilha toma a pancada, é falta para o time do Atlético bater e ser jogando no seu campo de retaguarda. 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E do Mira tenta ser jogando o time do Corinthians pelo campo de defesa. Abertura vem para o toque. Para contigo na intermediária, domina o time corintiano com Alan. Alan prende o lance e vem pro toque na intermediária. Volta com Lingard. Lingard para Alan. Alan abre para a direita do toque de bola de Milans. Milans prendeu no campo de defesa. Voltou pro toque de bola de Alan. Recolhe novamente no campo de retaguarda. Tenta o toque de bola Ranieri. Ele abre do toque de bola Ranieri para ser jogando. Tem Carrilho pedindo do outro lado. Bola volta curta com o time corintiano. Sai jogando novamente com André Ramalho. Prende o lance. Tenta o levantamento à frente de forma errada. Bola volta de graça para o time do Corinthians pela direita. Já prende o lance do setor intermediário. Desce o time corintiano. Abertura vem no toque de bola contigo no campo de retaguarda, recolheu, vem pro toque curto na intermediária, o time do Corinthians para descer novamente com Ranieri. Ele prendeu pelo setor de esquerda, deu toque de bola para Mateuzinho, Mateuzinho tá na esquerda, gira a jogada lá do outro lado pela direita, domina Milans para ser o jogando pro time corintiano. Ele vem pro toque de bola pelo setor de direita no campo de retaguarda com Lingard, volta a jogada novamente, toca o time corintiano com Alan. Alan domina pro time corintiano para ser jogando pelo seu campo de defesa, vem pro toque de bola, apertou em cima dele Portilha, ele perde a jogada, para volta, volta para Alan, mesmo assim domina para o time corintiano. Já tenta ser jogando pelo seu campo de defesa, recolhe a jogada curta novamente no campo de retaguarda, prende o lance para ser jogando novamente o time do Corinthians. O Portilha tá brabo com o Alan, já deu duas chegadas nele. A vitória vem pelo toque de bola contigo no seu campo de defesa, recomeça o time do Corinthians para ser jogando com o Ramalho. André Ramalho prende o lance curto pelo meio de campo, vem pro toque de bola curta no setor intermediário, abriu para Dieguinho. Dieguinho prende a bola, volta do campo de defesa para o time corintiano, domina o Corinthians e sai tocando. André Ramalho recolhe pelo setor de direito no campo de retaguarda, vai para fim, tenta o toque de bola, solta a continha para Matheus Pereira. Matheus Pereira liga a jogada curta com Ranieri. Ranieri prende pelo seu campo de defesa. Ele sai jogando para o time corintiano. Lançamento bom na ponta direita em velocidade. Se alcançar, mas não alcança. Evitou a saída para escanteio, mas põe para lateral. Lateral para o Atlético bater. O Corinthians vai marcar pressão.
2: E era o Pedro Milans por ali, praticamente como um ponto. Ele impede o tiro de meta para o Atlético, mas reduz o prejuízo. Arremesso manual, lado esquerdo.
1: É lateral para o time do Atlético bater pelo setor de esquerda, campo de defesa. Levantamento foi feito à frente de forma errada. O que o árbitro mandou parar? Deu a reversão, mandou vão bater mais atrás.
2: A bola não entrou em campo. Mandou bater de novo porque ele estava fora do campo. Segue a posse do Furacão.
1: É lateral, lateral pelo setor de esquerda, campo de defesa, vem para a cobrança de lateral Claudinho, Claudinho bate o lateral, tenta o levantamento à frente no comando de ataque, a bola quica no setor intermediário e volta com o time corintiano. Domina o Corinthians para ser jogador no campo de defesa, recomeça a jogada do time corintiano com Carrilho, Carrilho já prende no campo de retaguarda, aperta o Atlético, tentou ganhar, deu sorte o time corintiano com um toque de bola de Coutinho na intermediária do Lingard, ele ganha a jogada, volta, volta no toque de bola com o time corintiano, já sai jogando André Ramalho prende pelo seu campo de defesa, ele pede um pouquinho para parar o jogo, recolhe André Ramalho, tenta o toque de bola curto pelo seu campo de retaguarda, já sai jogando o time corintiano. Abertura vem com Alan, Alan domina pelo seu campo de defesa, vai tentar o toque de bola, faz o break em cima da marcação, levanta a cabeça, sai jogando o Coutinho na intermediária, abre no toque de bola de Carrilho, Carrilho prendeu pela direita, é com André Ramalho ameaçou esticar, não estica, ele volta a jogar, atravessa na entrada da grande área, vem pro toque de bola o time corintiano. Abertura frente, chega na marcação, tentou ganhar novamente, não consegue, o toque de bola do Dieguinho, bola volta com o time do Atlético que prende o campo de retaguarda para sair jogando no tenda atacado, meu amigo. É até fim do atacado, sabe? Rapaziada que mexe na minha pasta, eu vou falar pra vocês, hein, gente?
4: Ei, ei.
1: É organização, não. Os caras socam os textos aqui dentro, não quer nem saber, filho. Eu tenho organização pra fazer isso aqui, não é assim, não, essa bagunça, pô. Tá louco. 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Domina no campo de defesa para sair jogando novamente. Recorde de Belo Corinthians tem lateral pelo setor de esquerda no campo de ataque. Você ligado na Bandeirantes, a Bandeirantes com você. Domina. Tem gente que tem vontade de aprender na vida, né? Tem gente que toca do jeito que dá e tá tudo bem. É geração complicada, é assim. É lateral pro time do Corinthians, devolver pro time do Atlético ser jogando no seu campo de defesa. Bola pro time do Atlético jogar. 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A bola volta, volta no toque de bola, recolhe com o Tigre no setor intermediário. Vem André Ramalho, tenta o toque de bola curto no intermediário. A bola volta, volta na zaga central, recolhe novamente Portilha. Ele prende a jogada pelo setor de direito do campo de defesa, aperta na marcação, tentou ganhar Matheuzinho, não conseguiu. Chegou Alan, ele toca completamente errado, dá de graça pro time do Atlético, tentou o domínio Viveiros, vem pra afastar a zaga corintiana. Chega no toque de bola, Raniel tira dali, a bola volta com o time do Atlético. O tempo não para, Bandeirantes marca. Você confere, jogados para você conferir, meu amigo, 5 minutos e 40 de bola rolando. É o primeiro tempo de jogo, girando o placar do brasileiro. Continua para você, Corinthians 0, Atlético também 0. Na Bandeirantes, quem vem para falar é você, Lucas Bueno.
5: Na Sul-Americana, o Bolívar segue ganhando por 1 a 0 da equipe do Grêmio. Caso queira se classificar, precisa fazer mais 3 gols. No agregado, está 4 a 2 para o time boliviano. 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
1: É o futebol, tá, Bandeirantes, pra você. Indubido do toque de bola, sai jogando o time do Corinthians, vem com Ranieri, Ranieri domina pelo setor de esquerda com Alan, Alan dominou, ele prende o lance à frente do comando de ataque para Matheus Pereira. Matheus Pereira recolhe a jogada, tenta o passe, ele bola não consegue, a bola volta, volta com o time do Atlético. O ruim, Matheus Pereira vem pra marcação, toca na bola e vem pra fora o Mateuzinho. É lateral pro time do Atlético, batendo pela direita do seu campo de defesa. 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Obrigado pelo carinho da sintonia, torcedor brasileiro. Aqui se posiciona pra ser jogando o time Atlético do campo de retaguarda, recomeça no seu campo de defesa, vem pro toque de bola contigo na intermediária com Teran. Teran domina do campo de defesa, abre a jogada pelo setor de esquerda para Claudinho. Claudinho vem pra tabela, tenta esticar a jogada à frente com Mendonça. Mendonça domina para Claudinho. Claudinho tentou descer pelo setor de direita. Viveiros entra, vem pra marcação, aperta em cima, tenta o toque de bola novamente. O time do Atlético tentou chegar, não consegue. São 7 minutos sem ninguém chutar a gol. A bola volta, é primeiro tempo de jogo, 0 a 0. A abertura vem pelo meio de campo, contigo no setor intermediário. Recolhe o time do Atlético, vai pro domínio, prendeu novamente, tenta finta em cima da marcação, Benevides, Benevides volta a jogada, já domina Coutinho pelo seu campo intermediário, abriu para Teran, Teran recolhe a jogada, solta lá do outro lado para Arthur, Arthur tem Claudinho aberto pedindo, a bola volta no toque de bola com o time do Atlético que já sai jogando do campo de defesa, recomeça no campo de retaguarda, o Atlético apareceu para o jogo, mas o Bandeira já marcava impedimento para o time do Corinthians bater, estava esticado Gilberto na direita, impedimento para o time corintiano cobrar.
2: Nas costas do Mateuzinho por ali, que hoje troca de lado, Milan fica na direita, ele fica na esquerda, é claro, demanda um certo tempo de adaptação para o camisa 2 do Corinthians, tem um gol marcado na temporada.
1: No futebol, tá, Bandeirantes, para você, torcedor brasileiro. A bola já volta, volta no toque de bola contigo no setor intermediário. A abertura vem com Alan. Alan domina pelo seu campo de defesa. Ele vem para a finta, faz o breque em cima da marcação. No primeiro, prendeu o chute para André Ramalho. André Ramalho recomeça para o time corintiano. Está jogando no seu campo de defesa. Domina com Alan. Alan prende para o time corintiano. Abriu pelo setor de direito do campo de ataque. Vem para o toque de bola contigo novamente. Recolhe a jogada, tentou a finta. Dieguinho foi derrubado. Marcada a falta à direita, próxima a linha que divide o gramado para o Corinthians bater.
2: Tá cheio de moral o Dieguinho nessa semana, convocado pela Seleção Brasileira Sub-20. Primeira vez que dele aparecendo em listas de seleções de base. Tem 18 anos e 2 gols no profissional alvinegro.
1: A bola volta, volta com o time do Corinthians, que está jogando pelo seu campo de defesa. A bola para o time corintiano. Lançamento em velocidade pela ponta direita para Milan. Tentou chegar na bola, vem para tirar Teran. Ele põe para fora em lateral pela direita. Campo de ataque para o time do Corinthians bater. É lateral pela direita do campo de ataque. Vem rapidamente Milan. Ele bate lateral, solta Coutinho com André Ramalho. André Ramalho prende o lance curto para Carrilho. Carrilho domina pela intermediária. Campo de ataque. Devolve a jogada pela direita do campo de ataque. Recolhe o time do Corinthians. Tentou Lingard. Ele ganha a jogada, vai para o toque de bola. Volta curtinho no meio. Centro com André Ramalho. André Ramalho recomeça para o time grande com Alan. Alan domina no campo de defesa, já jogando para Carrilho. Carrilho recolhe novamente para o toque de bola de Ranieri. Ranieri abre o lance, inverte a jogada novamente no toque de bola Coutinho para André Ramalho. André Ramalho prende para o Corinthians. Tem Alan passando livre pela intermediária. Ele não progride com a bola, toca para trás, abre jogada pelo comando de ataque para Carrilho. Carrilho domina pelo setor de esquerda, abriu para Mateuzinho, vai para a finta, temos o toque de bola, abriu para Alan. Alan tentou para Mateuzinho, estava no meio do caminho Zanovelli. Bola bate nele, a bola no chão pro Corinthians sair jogando.
2: E aí o Zanovelli vai marcando melhor do que o Portilha nesse começo de jogo. Impede uma boa trama do Corinthians pela esquerda, que segue com a posse.
1: É bola no campo de retaguarda, domina o time do Corinthians para ser jogando. A vitória vem para Alan. Alan domina, bom drible do Lingard, tentou, pá! Se meteu para fora completamente errado. Eu pensei que ele ia driblar e partiu. Ele driblou, o zagueirão passou, ele não partiu, tocou pra fora a bola. Ela volta no toque de bola, recolhe do campo de ataque, tenta o toque de bola de Corinthians pra tirar o perigo. Pra volta pra Mateuzinho, bate à frente, bola volta no campo de ataque, tentou o passe de bola de primeira, passe errado, Labiá. A bola volta, volta pro setor de esquerda, pro time do Atlético com Claudinho. Claudinho desce perigosamente, recolheu novamente, vem pro toque de bola. Domínio do campo de ataque, vem pra finta, domínio do campo de defesa, recolhe do campo de ataque, tenta descer novamente o time do Atlético Paranense. Abertura, vem pelo setor de direito do campo de ataque, domina Firmino, é novamente Leozinho, Leozinho prendeu, volta, jogador do seu campo intermediário, domina o Atlético para ser o jogador do seu campo de defesa. O tempo não para, Bandeirantes marca. Você confere jogados para você conferir. 10h40 de bola rolando, o primeiro tempo de jogo, girando a 21ª rodada do Campeonato Brasileiro, de um total de 38. Continua pra você, Corinthians 0, Atlético Paranaense também 0, Brasileirão na Bandeirantes. Alô, alô, Lucas Bueno.
5: Logo mais na Sul-Americana teremos o Higgins e Boca Juniors às 9h30 da noite, no mesmo horário Caracas e Santa Fé se enfrentam. Pelo Campeonato Brasileiro, Curitiba entra em campo às 9h30 da noite, também dessa vez contra o Cruzeiro.
1: 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Domínio do campo de ataque, vai tentar o toque de bola novamente, tenta descer o time do Atlético Paranaense com Teran. Teran já prende no campo de defesa, ele que tocou a bola pra trás, domina pelo seu campo de defesa pra sair pro jogo. 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Domínio do campo de ataque, mais louco também. Domínio do campo de ataque, tenta descer novamente a equipe do Atlético Paranaense. Bola batida para fora, lateral para a equipe do Corinthians, bater pelo setor de esquerda, campo de ataque. Manual para o time do Corinthians, bater pelo seu campo de retaguarda. Manual para o Timão cobrar. 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
3: É, 12 minutos, o Atlético tem uma definição muito clara, né, Ronaldo? Toca muito a bola, marca bastante o time do Corinthians, e o Corinthians, com o time reserva, tenta jogar igual o time titular, mas

0: Pessoal, tá jogando com o Dinho na intermediária com o Matheus Pereira, que abre a jogada pela direita, vem com um toque de bola com o Milans. Milans volta contigo novamente com o André Ramalho. Ele recolhe para o time do Corinthians, jogando para Alan. Alan domina para o time corintiano, ameaça lançar a frente do comando de ataque. Ele vem para o break e faz a finta. Solta a jogada para Carrilho. Carrilho de primeira liga do toque de bola pela direita com o Lingard. Lingard ganha a jogada novamente para Alan. Alan domina, ele prende a jogada para o time do Corinthians, abriu para Carrilho. Se soltar na direita é bom lançamento inteligente do Carrilho. Vem o zagueirão para tirar a faixa de qualquer maneira. Teran, ele põe para fora em lateral para o Corinthians bater da esquerda, campo de ataque. 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Pretzel 0-0 aqui.
1: 0-0. O Leozinho é um jogador revelado no futsal. Jogava no time do Sorocaba. Eu fiz alguns jogos dele quando eu cobri o futsal também. Muito bom, uma revelação. Foi pro futebol do campo. Jogou no Ituano e foi adquirido pelo Atlético. É a grande revelação do Furacão. Fez 3 gols nos 2 últimos jogos, Leozinho.
0: E aí, parado o jogo. Está marcada a falta para a equipe do Atlético bater no campo de defesa cometida pelo Alan, pelas costas
2: do Viveiros, jogador que tem 13 gols marcados nesse campeonato brasileiro. Toma a carga nas costas o Alan por ali, que é uma espécie de terceiro zagueiro nesse começo de jogo, para matar o contra-ataque. Ulisses, aproveitando para dar uma informação, o Fernando Diniz não está satisfeito com os treinos do André Ramalho. A presença hoje do Ranieri na zaga não é por acaso. A ideia é que quando o Gustavo Henrique ou o Gabriel Paulista estiverem em disponíveis e ele precisar trocar um zagueiro, esse zagueiro será o Ranieri e não o Ramalho. Por isso a escolha nessa noite.
0: Ah, o André Ramalho enganou todo mundo, né? Chegou fazendo, jogando um bolão, sumiu. Não conseguiu mais jogar. Jogou umas 4, 5 partidas bem, depois desapareceu, né, Pretzel, né, Ronaldo?
1: É verdade, mas aceito ele em Porto Alegre, viu? Busco ele no aeroporto lá em Porto Alegre. Melhor que o Félix Torres, viu, Ronaldo?
3: Ó, levamos o Pedro Raul junto, se você quiser, já faz um combo aí e leva os dois.
0: 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A bola volta no toque, ele para tenta descer contigo na intermediária, domina o time do Atlético, tenta arrancar pelo setor de esquerda, Gilberto lança, vem André Ramalho, corta, tiro, perigo, bola volta com o time do Corinthians, domina Milans, ele prende pelo setor de direita, sai jogando para Carrilho, Carrilho domina novamente no toque de bola, enfia para Dieguinho, tentou o domínio, tocaram na bola, perdeu o lance, cochilou Dieguinho. A bola volta com o time do Atlético, que sai jogando. 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Do BR e do vídeo do toque para tenta descer novamente. O time do Corinthians aperta, o Atlético ganha a jogada na sequência, vem para fazer a falta. O Labiá é pelo setor de direita, campo de ataque, próximo ao bico da área. Falta para a equipe do Atlético bater na Bet365. 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Tem falta, o Atlético.
2: E eu vou ficar surpreso se o Matheusinho não tomar cartão amarelo pela reclamação. Foi muito assintoso o lateral hoje esquerdo do Corinthians para cima do Zanovelli, mas ficou na conversa de fato. A falta é do lado direito. Me parece que o Mendoza vem para a bola.
0: 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Tá parado o jogo, tá marcada a falta novamente para a equipe do Atlético bater. 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Ajeita para a cobrança de falta, vem para bater na bola novamente Mendoza. Mendoza que já passou aqui pelo Corinthians, ele vem para a cobrança de falta pelo setor de direita. Mendoza passou pelo Corinthians e era ídolo do Ronaldo Giovanelli. Se posiciona para a cobrança de falta, é falta para a equipe do Atlético bater. Se posiciona para bater, vem bola levantada na grande área. Reclama demais Mendoza, com razão. É falta para o time do Atlético bater. Dieguinho se movimenta muito. Placar do jogo continua, placar de 0 a 0. 17, primeiro tempo de bola rolando. É falta para a equipe do Atlético bater de perna esquerda. Mendoza rola a jogada, armou jogada pelo setor de ponta, tenta a finta novamente, voltou para Mendoza. Agora sim ele vai para o cruzado, subiu de cabeça, a zaga do Corinthians vem para tirar. Mateuzinho, a bola sobraria com o Dieguinho. Mateuzinho tira, mas tira de cabeça pessimamente. A bola volta, volta novamente com o time do Atlético, que tenta descer do campo de ataque. Milança ficou na marcação, vem cruzamento na área, afasta de qualquer maneira Mateuzinho. E o André Ramalho, velho, ele ficou olhando a bola passar na frente dele. O André Ramalho não foi na bola, não fez nada, ficou torcendo para ninguém entrar e fazer o gol. Mas nem nesse time ele tem que jogar desse jeito.
2: E na jogada anterior, arrancada do Claudinho, faltou o Pedro Milans, pediu um carro por aplicativo para acompanhar por ali. Ficou feio para ele, boa chegada do Atlético, olha o Corinthians.
0: E vem pro jogo, o time do Corinthians, para foi soltando a esquerda, Labiá, domina, vem para fim, ergue a cabeça, tentou soltar a entrada na grande área. Dominou!

0: Tirou, bateu pro gol, explode na marcação, o chute.
1: Dieguinho.
0: O Dieguinho bateu, Dieguinho chutou, Dieguinho picou. Foi igual o Boliche, bateu num, no outro e voltou pro goleiro.
1: E que eu me lembro, a primeira finalização do Corinthians no jogo. Sem levar muito perigo, encaixou o Santos e repõe pro Furacão.
0: A bola volta com o time do Atlético, tenta ser jogado pelo seu campo de defesa, deu certo, a jogada no campo de ataque, afasta a zaga corintiana com Ranieri, tentava o domínio Viveiros, é lateral pelo setor de direita para o Atlético bater, abre as press, transporta suas encomendas para qualquer lugar do Brasil, ela conta com 110 filiais distribuídas no país, acesse braspress.com. Aqui está paralisado o jogo, está marcada a falta novamente para a equipe do Atlético Paranaense bater, você ligado na Bandeirantes, a Bandeirantes com você, pode contar com a marca de amortecedor preferida pelos mecânicos, pode contar com HG na cata. A bola volta no toque de bola, novo lateral para a equipe do Atlético, bater pela direita no campo de defesa, você na Bandeirantes, a Bandeirantes com você, é futebol raiz que você quer, assista mais de 300 jogos pela Série B na ESPN, pelo plano prêmio do Disney Plus, tem coisas que só acontecem na Série B. A bola volta no toque de bola, tenta ser jogando, recolhe novamente o time do Atlético pelo setor de direita, a bola volta na sua zaga central, vem com Arthur, Arthur prende o lance e volta com o seu goleiro Santos, Santos sai jogando no campo de defesa, abriu novamente com Teran, Teran tenta o levantamento completamente equivocado, voltou para Mateuzinho, Mateuzinho arredonda o lance para o time do Corinthians, a abertura foi feita à frente, tenta tirar a bola, não consegue, a bola volta para Mateuzinho, tá na dele pela direita, tomou o tranco, tá paralisado o jogo, tá marcada a falta pela direita para a equipe do Corinthians bater.
1: E o Mateuzinho corrigiu a besteira de dois companheiros, primeiro o Matheus Pereira com o passe errado, depois o Carrilho com o domínio, ele cruza o campo, recupera e consegue uma falta perigosa, na intermediária direita, ele e o Dieguinho na cobrança.
0: Olha, o jogo tá ruim, não vou mentir para você, mas essa torcida do Corinthians é loucura, hein, velho, sinta o clima. Volta para o time do Corinthians, bater da intermediária, se posiciona para a cobrança, Mateuzinho para a cobrança de falta e Dieguinho, falta para o time corintiano bater, você ligado no futebol da Bandeirantes, partiu Mateuzinho, levantou no gol, subiu, o zagueiro cortou, a bola volta com toque de bola, curtinho no meio de campo, tentou levantamento Alan, a bola volta, Alan bate na bola, vem o zagueiro do Atlético, tira dali, dá um bico na bola no jogador Arthur, é lateral para a equipe do Corinthians bater pela direita do campo de ataque, o tempo não para, Bandeirantes marca. 20 minutos de bola rolando, 20 de bola rolando, o primeiro tempo de jogo girando o placar do Brasileirão. Continua pra você. Corinthians 0, Atlético Paranaense também 0, 21ª rodada de 38, depois dessa mais 17 rodadas. Na Bandeirantes, quem vem para falar é Lucas Bueno.
2: O Brasil anuncia os seus primeiros amistosos após a Copa do Mundo. A Austrália e Índia serão os adversários do Brasil que enfrenta eles em setembro. 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
0: A bola volta pela direita do campo de ataque, vem Alan, recolhe para o time do Corinthians, abre a jogada pelo setor de ponta, vai para o toque de bola novamente, o time corintiano, lançamento vem pelo meio de fora, berrada, mas vem para ganhar o time do Corinthians com o Dieguinho, ele tenta o toque para Matheus Pereira não abre a jogada, é impressionante a falta de inteligência nele para jogar a bola, a abertura vem pelo comando de ataque, vai para o toque de bola, Alan domina, solta a jogada pelo setor de direita, tenta o levantamento à frente para Matheus Pereira, ele tenta o toque de bola, curtindo na intermediária, volta novamente com o Minas, ele domina do campo de defesa para o toque de bola, curta na intermediária do Alan, Alan abre novamente para Ranieri. Ele vem pro toque de bola, curtinho na intermediária, sai jogando para Carrilho. Carrilho volta a jogar para André Ramalho. Sono! Ele vem pro toque de bola, o sono. Ele prende André Ramalho, solta a jogada curtinha para Ranieri. Ranieri domina para o time do Corinthians, volta para o sono. Ranieri, ele prende o lance curtinho novamente, tenta o toque de bola, curtinho na intermediária. Recolheu Ranieri, já passou no comando de ataque. A abertura foi feita pelo setor de esquerda, afasta a zaga do time do Atlético. Vem chegar Alan, ele chega limpo na bola, ganha a jogada. Ranieri vem, dá um pico na bola, a bola espirra e vai embora. Parado o jogo, lateral direito, ataque para a equipe do Corinthians bater.
1: E a torcida vibra com o Ranieri, que chegou rasgando, chutando o que tinha pela frente. Recupera a bola pro Corinthians, que tenta o ataque na direita.
0: E o Benavides foi lá no árbitro reclamar o seu juiz. Que chegada foi essa na bola? Pô, você não viu nada. Tem jogo aí que nego dá na canela e não acontece nada. A bola volta no toque de bola, recolhe o time do Corinthians pelo setor de direita do campo. Até cotovelada, cara, dá, mas não acontece nada. A abertura vem no toque de bola, continha com o Manan. Alan domina pelo comando de ataque, tenta o toque contigo no setor intermediário, soltou na direita para Carrilho. Carrilho abriu o compasso, deu tapa na bola, passou na linha de fundo, tentou o drible, perde a bola o Carrilho. Protege novamente, tenta descer Claudinho. Ele toca para fora, Claudinho dá de graça a bola para o toque de bola. Carrilho, Carrilho para Alan. Alan levantou na boca do gol, toque de cabeça, defesaça do goleiro, voltou, tentou, Lingarde. O Mateuzinho cabeceou, o Santos fez uma defesaça, sobrou pro Lingarde que cochilou e perdeu.
1: Entrando como um centroavante, o Mateuzinho recebeu um cruzamento do Alan que pareceu ter sido feito com as mãos. O Santos, com grande reflexo, impede o gol e na sobra seria o Lingard com o gol aberto. Se antecipou ele, o Arthur Dias impede o que seria o primeiro gol alvinegro.
0: 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E vem para o toque de bala contigo no setor intermediário. A vitória vem do toque de bala com o time do Corinthians. Já protege na marcação. Tenta o toque curto pelo setor de meio de campo. O time corintiano com Ranieri. Ele sai jogando, vem buscar a jogada. Matheus Pereira. Matheus Pereira domina para o time do Corinthians. Ameaça o levantamento à frente. Nossa, como ele é ruim, velho. Ele recuou para o zagueirão do Atlético, que já sai jogando no seu campo de defesa. 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E vem para o jogo. O time do Atlético, bola na cara do gol. Dominou, tentou bater, defesa do Hugo, mas o árbitro já parava. Marcou a falta de ataque. Mendonça chegou puxando, derrubando André Ramalho. Viveiros estava atrás para jogar para de cal. Tá parado o jogo, falta Corinthians.
1: Pouco inteligente o Mendonça, né, Ulisses Costa? Porque ele poderia tentar vencer o Ramalho na velocidade, não seria difícil enrolar para o Viveiros. Mas ele puxa, comete a falta e o Atlético chega com perigo aos 24 do primeiro tempo.
3: E defesa do Santos.
0: 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Cabeçado foi meio na mão dele, nem se movimentou, só estigou, mas foi boa a defesa.
3: Foi porque ele tava no reflexo.
0: Reflexo, né?
3: Exatamente, no reflexo.
4: É, na minha época falavam que assim, ó, Ronaldo defendeu no susto, eles falavam.
0: É verdade.
4: É, na minha época falavam isso, que os caras torciam tudo contra o Corinthians, então eles falavam, ah, Ronaldo defendeu no susto.
0: E vem pro jogo o time do Corinthians, boa bola na frente, recolhe no campo de ataque, o time corintiano vem pro toque, bola para a direita, dominou Labiá, ele prende o lance, tentou soltar a jogada no campo de ataque, ouviu o toque na mão, o árbitro mandou seguir, domina novamente o time do Corinthians, Mateuzinho prendeu, tentou a finta, tentou o toque de bola, Mateuzinho põe para fora. Lateral para a equipe do Atlético bater do seu campo de defesa. Jogadores do Corinthians ficam pedindo toque de mão aí.
1: Mas nada marcado, o entendimento do Zanovelli que já autoriza o reinício do jogo. Mateuzinho, a gente falou, será o lateral esquerdo, mas não. A verdade é que está em todo lugar do campo, camisa 2, hein, Ulisses?
0: Não teve impedimento não, foi lateral, fi. A bola volta no toque de bola, recolhe o time do Corinthians para ser jogando no seu campo de defesa. Houve a falta. É falta para o Corinthians bater pelo setor de esquerda, campo de ataque. 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Jogados para você conferir, 26 minutos de bola rolando, 26, primeiro tempo de jogo, girando o placar do Brasileirão. Continua para você, Corinthians e Atlético Paranaense. O placar do jogo continua sendo de 0 a 0. Na Bandeirantes vem pro jogo o time corintiano. Nossa senhora, tentou o passe de bola e faz a falta ainda. O Labiá tentou o toque de cabeça, não deu. Ele errou a cabeçada. Aí ele perdeu o tempo da bola e fez falta de ataque. E o Mateuzinho chegava babando na bola. Falta pro Furacão bater do campo de defesa. 26 jogados, primeiro tempo de jogo, 21ª rodada do Brasileiro de 38. Restando 17 rodadas depois dessa. 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Corinthians 0, Atlético Paranaense também 0. Na Bandeirantes, quem vem para falar é você, Lucas Bueno.
5: Na tarde desta quinta-feira, Neymar Júnior recebeu uma homenagem no Santos. Ganhou um busto e uma estátua em homenagem à sua carreira desde que começou a ser jogador de futebol profissional.
0: 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A bola volta do toque de bola, tenta descer novamente. O Atlético pela direita com Claudinho Libreca. Volta do campo de defesa. 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E aí tá parado o jogo. Tá malucão o Labiá, tá malucão o Lingard.
1: E ele foi malucão pra cima do Teran, que não gostou nada. Estão discutindo ali, um colombiano e um inglês. Querem entender o idioma com o qual eles não estão se entendendo. Falta pro Atlético o campo de defesa.
3: Aliás, o Corinthians tá chegando muito firme, tá arrepiando nas divididas. E o Atlético tá sentindo. Então o Corinthians domina o jogo também, porque tá impondo uma pegada muito mais forte do que o próprio time curitibano.
4: Começou contra o Bahia, né, Prédio? Lá o negócio foi feio. Exatamente. Aí. Era uma... cada machadada era uma minhoca.
0: Em algum momento da vida, o Alexandre Pretzel, deste uma machadada em terreno errado e não achaste minhoca?
3: Não, as machadadas eram com direção, viu? Ao contrário desses jogadores aí.
0: Ah, mas é o contrário deles, é fácil, né? A bola volta no toque de para tenta ganhar o time do Corinthians, o árbitro para.
3: Essa não foi nada.
0: Marcou a falta pro Atlético bater, lance normal, ganhava a jogada ali pelo meio. Jogador corintiano Ranieri tocou só na bola, pois não.
4: Não, o jogo tá fácil de apitar, porque a bola tá, ela tá, ela não tá tendo tanto combate assim. E o juiz tem que dar uma complicadinha, né? Porque agora não foi nada.
0: 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Aqui está paralisado o jogo lateral para a equipe do Atlético. Bater pela direita, campo de ataque. 29 minutos de bola rolando para você conferir. É o primeiro tempo de jogo. 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Agora, como é que tá o jogo? Quero saber do Pretzel, do Ronaldo Giovanelli. E aí?
3: Olha, o Corinthians teve a grande chance do cabeceio do Mateuzinho como elemento surpresa num belo cruzamento do Alan. Mas no mais, o Atlético está pipocando nas divididas. O time do Atlético está com os titulares, Corinthians com reservas. E o Corinthians joga mais que o Atlético neste momento. Se a gente for olhar para a tabela, Ronaldo, parece que é o Corinthians que está em quarto e o Atlético está lutando para não cair. Pelo jogo, no momento, é isso mesmo, com reservas.
4: É, porque o Corinthians está tocando essa bola de um lado e para o outro. Vai ver que o Atlético não consegue, porque o gramado deles lá é muito ruim também, viu, Liz?
0: A bola volta no toque, ele para tentar Leozinho, domina pelo campo de ataque, vem para a finta para a equipe do Atlético, para nem se ele prende a jogada curta pelo campo de ataque, deixa apontado novamente com o Benevides, ganha a linha, vai para a finta, 1, 2, 3, em velocidade vem ter esta recuperação para tirar para o time do Atlético e sair jogando no campo de defesa, limpo, Terãs, cabos 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Primeiro tempo de jogo girando o placar do Brasileirão. Você confere, Corinthians 0, Atlético Paranaense também 0. Na Bandeirantes, quem vem para falar é você, Lucas Bueno.
5: Arsenal fará a última proposta para tentar tirar Bruno Guimarães do Newcastle. A proposta deve chegar entre 80 a 85 milhões de libras, cerca de 547 milhões de reais.
0: 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Pois não.
3: Agora o Atlético reclamando um pênalti do Milan no Claudinho. Foi nada, viu? Absolutamente nada.
4: É, só o Milan que chegou atrasado mais uma vez, mas não foi nada.
0: Ah, mas tá chegando todas atrasado, viu? Se o Atlético focar ali na esquerda, de ataque, direita de defesa do Corinthians, vai deitar, porque o Milan não ganha um lance. A bola volta na velocidade também. A bola volta no toque, ele bola recolhe pelo setor de direita, tenta descer novamente no campo de ataque, aperta na marcação, Dieguinho falta, fala para o Milan marcar no fundo. A bola volta com o time do Atlético, levantamento forte pelo setor de direita do campo de ataque, aperta o Atlético, cruzamento de canela não vale. Cruzamento de canela não vale. Mateuzinho inteligente ganha lateral para o Timão. Manuel na esquerda, campo de defesa para o time do Corinthians bater. E agora os caras da base, não tem vergonha na cara do Corinthians? O Corinthians tem que improvisar um lateral direito na esquerda. Cadê a base do Corinthians, hein, cara?
4: Tinha um menino.
0: Quem cuidava da base do Corinthians, hein, velho?
4: Tinha um menino chamado Caipira, que eu fui ver aí na Taça São Paulo, ano passado, acho que foi o ano passado, né? Ou foi esse ano, Luqueta? Foi esse ano. O menino era bom de bola, não vi mais, sumiu.
1: Ele foi emprestado pro Betim para jogar a Série D do Campeonato Brasileiro, não vai ser aproveitado.
4: E podia estar muito bem aí, que o menino era bom de bola, viu?
1: E
4: o menino era bom de bola.
1: Tem um jogador, Ronaldo, você vai lembrar, o Denner. O Denner era da seleção sub-17. Tinha um problema no contrato dele, a multa era baixa. O Chelsea da Inglaterra pegou, ele tá lá em Londres.
4: Ah, não me diga que ele foi embora sem o Corinthians ganhar nada. Não me diga! Não
3: saber.
4: Me diga!
3: Eu queria saber quanto que caiu pro Corinthians. Só isso.
1: 7 milhões de euros.
3: Então, bom valor.
0: A bola volta no toque de bola. Rafaela tá ligado na Bandeirantes. Grande Rafinha, de aniversário hoje. Deus te abençoe. Parabéns, felicidades.
4: Parabéns.
0: Rafinha. Grande Rafinha. Gente boa demais lá de Marília, ligado no futebol da Bandeirantes. Lá na casa da Ju, no churrascão. Maurício é o
4: Ju também, Ju. Para de beber, Ju.
0: É isso aí, nosso Maurício Borg, rei do Hemocentro de Marília. Obrigado, Angélica, Pietro, Rafaela. Beijão para todos vocês. Grande Rafa, parabéns e felicidades. 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Aqui está parado o jogo, marcado lateral pela direita do campo de ataque para a equipe do Atlético Paranaense bater. 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Aqui está parado o jogo, está marcado lateral novamente no campo de defesa para o campo de ataque para o Atlético bater pela direita. Vem Gilberto para bater lateral, volta pelo seu campo de defesa, sai jogando curtinho com o Benavides. Benavides domina novamente com Teran. Teran prende para Benavides. Benavides tenta o levantamento à frente, daqui a pouquinho intervalo. Bandeirantes, o Capelanes irritado com o time do Atlético, vem para comandar o intervalo. Bandeirantes que joga com o time reserva. Time reserva do Corinthians e não consegue chegar. 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Já parava no lance anterior a falta. Falta em Portilha. É falta, campo de defesa na circunferência central do gramado para o time do Atlético Paranaense bater. Léo Rizzo chegou por aí ou não, Ronaldo Giovanelli?
4: Não, tá na última mão agora no poker. Daqui a pouco ele aparece, tá na última mão.
0: Sabão. A bola volta no toque de bola contigo no campo de retaguarda, domina pelo setor de direita, aperta o time do Atlético, tenta descer do campo de defesa. 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Domínio do campo de ataque, tenta descer o time do Atlético. Lindo toque de bola curtinho, inteligente o Leozinho. Ele toca bonito na bola e rápido, veio do salão do futsal. A bola volta, volta no toque de bola, domina o time do Corinthians. Pressão jogando com André Ramalho. André Ramalho prende nossa para Matheus Pereira. Ele tenta o toque de bola curtinho no setor intermediário para o time corintiano. Matheus Pereira recolhe para o time do Corinthians. Arava jogada na esquerda, abriu para Ranieri. Ranieri para Matheus Pereira. Aí é o meu medo. Ele tenta o toque de bola curto na intermediária. Houve a falta. Tentou passar o Lingard, tomou rapa. Ficou no chão, o juizão marcou falta.
1: E o Lingard vai saindo de dentro da área para tentar buscar jogo. São dois gols marcados para o inglês nessa temporada. 31 anos de idade, contrato até o fim do ano.
0: Jogando o lateral esquerdo do Corinthians na base, né, o Dodô?
1: O Dodô, ele tá jogando no sub-20, por vezes ele ou o Pires. O Dodô foi contratado nesse ano.
0: E vem pro jogo o time do Corinthians, é Carreiro Gama de ataque. Dieguinho perdeu o lance. E vou dizer pra você, Pretzel, foi o mesmo lance que o Ranieri ganhou uma bola e ele deu falta. Agora ele não deu.
3: Porque ele é ruim.
4: Por que será?
0: Tá tudo bem, porque agora ele acertou, mas anteriormente contra o Corinthians ele errou.
3: Ele é fraco. Realmente o Zanovelli é um dos piores. O escudo FIFA no peito dele é uma desonra à arbitragem brasileira. É isso que eu acho.
4: O critério dele é contra o Corinthians, o critério. Esse critério ele tem, é contra o Corinthians.
0: Deixa eu falar
3: aí
0: pra você.
3: Aí também não, irmão. Aí também escudo... não.
4: É sim. Ah, o critério dele é contra o Corinthians. O Corinthians aí nesse campeonato não ganhou um jogo com esse cara aí, rapaz. Esse cara, ele sempre inventa moda aqui, velho. É ele e o Daronco quando vem aqui.
0: Se eu
4: tiver errado, você me fala aí, ô Preto. Você tá errado.
3: É que, cara, o Daronco é gaúcho. Tu já trouxe um gaúcho pro debate. O Zanovelli é mineiro, cara.
4: Acertei com uma pedrada só, acertei dois.
3: Não. O Daronco, os dois são ruins, mas o Daronco é menos ruim do que o Zanovelli.
0: Pô, o Daronco surgiu como. Mas ó, escudo FIFA no futebol brasileiro, essa vergonha que é o futebol brasileiro na arbitragem. Isso. Não era nada também. Pode dar isso. Escudo. E outra, escudo da FIFA também tá tão desvalorizado. Exatamente. Depois da Copa do Mundo dos Estados Unidos. Que...
4: Como é que você falou escudo? Tem um time aí usando um escudo falando que é campeão mundial. Rapaz!
0: 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Aí está parado o jogo. Bola para o time do Atlético, sai jogando no seu campo de defesa. Placar do jogo de Corinthians e Atlético 0-0. O jogo continua a mesma coisa, Prete e Ronaldo.
3: Ruim. Jogo ruim, mesmo assim o Corinthians ainda tenta jogar parecido com o time titular. Só que o Lingard erra tudo, o Labiade não entrou no jogo, fez duas faltas já. Então jogo travado, jogo picotado com esse árbitro fraquíssimo. E o Atlético, apelando, chegou aqui dizendo que foi pênalti no Claudinho. Não foi absolutamente nada.
6: Foi!
3: Não foi absolutamente nada o lance do Milan no Claudinho. Um abraço, Ronaldo. O Rodrigo Margotti está nos ouvindo em Porto Alegre, Ronaldo.
4: Ei, Margotti, um abraço, seu cavalo. E outro abraço também pro Capelanes, ele, Renato Elefanta.
0: É o futebol da Bama, é o fim da mesma. Sabe o que mais me preocupa? Ah, o Ronaldo, diga, dessa diga. Renata Elefanta?
4: Diga, diga.
0: Eu vou falar pra você.
4: Não, diga, diga.
0: É o pai dele no hospital que passa a maior vergonha com os companheiros amigos médicos.
4: Os médicos, né,
0: pai? Sabe que dele. Os caras chegam pro pai dele e falam? Você viu o teu filho hoje? O pai dele, não. Meu Deus. Na beira do campo de defesa, para ser o jogando. Já aprende a jogada com o Tigre no campo de retaguarda. Tenta descer novamente. O time do Corinthians não consegue. Erra Figo novamente. Quem? André Ramalho. Vem para consertar. Ranieri dá um bico na bola. Não desiste da jogada pelo direito do campo de ataque. Corre Lingard. Tenta chegar, mas não vai chegar. Bola volta para Santos. O ótimo goleiro do Atlético Paranaense que está jogando no campo de defesa. 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A barata na volta pelo setor de direito do campo da retaguarda, vai para quinta em cima da marcação, domina, lindo lance do Claudinho, desceu legal, vem na marcação, ele se jogou, pegou a bola com a mão, o juiz mandou seguir e volta no toque de bola contigo na intermediária. O Claudinho depois fez a falta, velho. Tudo bem que deu uma pegada ali no André Ramalho para ver se ele acorda.
4: Mas você viu o André Ramalho que ele fez? Ele pegou a bola lá perto da risca, Ulisses, jogou a bola para dentro pro zagueiro e deixou um buraco dentro da zaga. Quer dizer, deixa a bola sair então, velho, e se posiciona. Deixa a bola sair e se posiciona, velho. Não, ele deu um carrinho, foi lá na placa e deixou um buraco aqui no meio. Tem coisas que nem no infantil o cara tem que fazer uma coisa dessa aí, velho. E o Prédio quer levar ele. Depois do jogo eu levo ele pra você lá, Prédio.
3: Não, é que no Inter hoje o André Ramalho chega e farda. Titular absoluto, infelizmente.
4: Ele e o Félix Torres, que dupla gostosa, hein? Nós sofremos aqui com esses caras. Eu levo agora.
0: A bola volta no toque de bola, recolhe contigo novamente. O time do Atlético está jogando errado. O time do Corinthians. E vem Furacão com Leozinho. É bom de bola. Abriu para Gilberto pela direita. Vem cruzamento. Levantou na grande área. O toque de cabeça para trás. Nossa Senhora. Vem para tirar Matheus Pereira. Ele dá um bico na bola de qualquer maneira. A bola volta no toque de bola. Tenta ser jogando. Já domina o toque de bola. O que o Matheus Pereira fez do Benevides, mano? Cara, o que esse cara tem, velho? A bola tava lá no campo de defesa do Atlético, ele vem dar no meio, na intermediária de ataque, em cima do Jadson.
1: Era chamada bola morta, né, Ulisses? O Atlético ia ficar com ela na defesa e ganha de brinde, uma falta para jogar na grande área. O Teran tá indo para lá, é grande o zagueiro colombiano do Atlético Paranaense. E o Diniz já olha para o banco, mandou os reservas pro aquecimento. O Timão pode mudar já no intervalo.
4: O Matheus Pereira.
0: Mas parece
4: é duro,
0: que não tem nenhum titular aquecendo.
1: Eu vi o Bidon por ali, viu, Ulisses? Bidon tá por ali, o João Pedro Tioca.
0: Mas Caio fato, César.
1: É, o Caio César também pode ser uma alternativa. O Yuri Alberto eu não vejo daqui.
0: Guinegão.
1: Isso. Primeiro jogo dele no banco com o Diniz, pro Guinegão.
0: Sinal que melhorou nos treinos, né? É bola do campo de ataque, a falta novamente para a equipe do Atlético bater da intermediária, campo de ataque para você ligado no microfone da Bandeirantes. Se posiciona para a cobrança de falta novamente, o time do Atlético vem para a cobrança, ajeita para bater na bola, ele Mendonça partiu para a bola, bateu, levantou na boca do gol. Olha o André Ramalho, bonito, subiu de cabeça no quinto andar e tirou. Agora ele foi bem, do meio do campo de defesa, vem para o toque de bola novamente para ser jogando o time do Atlético. 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A bola já volta no toque de bola contigo no campo de defesa, recolhe no campo de retaguarda, tenta o toque de bola contigo novamente no seu campo de retaguarda para ser jogando. A vitória vem pro toque contigo no setor intermediário, a bola no campo de defesa pro time do Atlético tocar, vem pro toque de bola contigo novamente no toque de bola curta pelo campo de retaguarda, já domina no toque de bola curta pelo comando de ataque, recolhe no comando de retaguarda, vem pra finta em cima da marcação, já tenta o toque de bola contigo no setor intermediário, vai pra finta, domina pelo seu campo de defesa pra ser pro jogo. Obrigado torcedor pelo carinho da sua sintonia, você ligado na Bandeirantes. A Bandeirantes com você. Daqui a pouco João Paulo Capelani de intervalo. 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A bola já volta no toque de bola para ser jogando, tenta descer contigo no campo de retaguarda novamente o time do Atlético. A vitória vem no toque de bola contigo no campo de defesa. 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Passe errado. É lateral novamente. Bola no campo lateral do jogo para o time do Atlético. Sérgio jogando na linha lateral do campo de defesa. Recolhe o time do Atlético pela direita. Prende a jogada novamente. Benavides. Benavides prende a jogada. Soltou para Arthur Dias. Arthur Dias domina para o time do Atlético para descer. Abriu para a ponta para Claudinho. Bom lateral, Claudinho. Ele domina para o time atleticano. Vem para o toque. Ele para novamente. Recolhe a jogada com o toque curtinho de Arthur Dias. Arthur Dias domina a jogada. Solta na intermediária. Recolhe pelo setor de direita, vem para finta, prende a jogada Gilberto. Gilberto tenta o passe, erra o Corinthians. Benavides dominou a entrada na área, cruza mal, bola volta para ele, a segunda chance, cruza de novo, mal. Domina o time do Corinthians, tenta armar contra a golpe, vem para o domínio do campo de ataque, tenta descer, Labiá abriu pelo setor de esquerda, campo de ataque, a vitória foi feita à frente, tentou, Dieguinho, passe errado. A bola volta novamente com o time do Atlético, que está jogando no seu campo de defesa. 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
1: Ulisses.
0: E o Mateuzinho, opa, pode meter amarelo. O Benevides, ele está completamente, Benevides está completamente enlouquecido, cara. Ele deu um tranco no Mateuzinho pelas costas, depois da bola sair para o lateral, tomou amarelo.
1: Ele jogou longe, o Mateuzinho. Primeiro cartão amarelo pro jogo é pro Furacão. Benavides, 29, é. Lateral direito hoje na zaga.
4: Na verdade, no começo do jogo, o Benavides já deu uma chegada no Alan, no meio de campo. Aí o juizão, aí o dono da razão, falou, olha, eu não quero mais ver nada de você, não sei o quê. Aí ele segurou, mas no finalzinho, não tem como, tem que dar cartão. O juiz não tá aí pra educar, ele tem que apitar.
3: Ah, o cartão foi bem aplicado, mas e os bancários do Corinthians? Se João Pedro choca, é um valentão. Tinha que tomar amarelo também. Tinha que tomar amarelo também.
4: Não, tu
3: tem que ser coerente. Jogadores do banco do Corinthians.
4: Você quer que o cara tome uma porrada por trás e todo mundo bata palma
3: pra
4: ele?
3: Tem que dar amarelo também pro João Pedro choca. Saiu do banco pra ir pra cima do jogador do Atlético. Parem.
0: Então tem que dar pra todos os jogadores que levantaram do banco, do Inter, do Cruzeiro, do Grêmio. Porque quando acontece perto do banco uma confusão, todo mundo do banco sai e vai pra cima.
4: Todo mundo faz isso. E domingo vai ser um pega também lá.
3: Porque todo mundo faz é assim, então.
4: Expulsar todo mundo.
3: Para aí um pouquinho. Porque todo mundo faz, então ninguém pode tomar cartão. Vocês estão errados, me desculpe.
4: Ah, você quer
0: não, vocês estão errados, não. Eu falei, então todo mundo tem que tomar cartão. Ninguém tá errado aqui, não. Entendeu? Ninguém tá errado, ô dono da verdade. Eu falei, se tem que dar cartão nesse lance, todo mundo tem que tomar, que levanta do banco.
3: Olha lá, ó, o jogo não anda, os caras do banco estão querendo chegar junto. Olha lá, e aí? Não tem jogo, cara. Pô, a gente veio de uma Copa do Mundo.
4: Contra o Bahia foi assim, do começo ao fim, contra o Bahia foi assim, tumulto, tapa, tal, e agora você quer expulsar todo mundo do lado?
3: Amarelo.
4: Tem que ser pra todo
3: João
4: mundo,
3: Pedro Choca tem que tomar amarelo, só isso.
0: E mais um amarelo para alguém do banco. Deve ser o Choca, né?
1: O Choca mesmo. O Choca mesmo.
3: Obrigado, viu? Obrigado. Desculpa. Não, desculpa, pessoal. Desculpa.
0: Mas desculpa porque nós estamos concordando com você, ô. Para de criar situações a teu favor, rapaz. Você está criando na transmissão situações
3: tá
0: a seu favor. Eu falei,
3: tá
0: todo mundo tem que tomar amarelo. Tira o microfone dele, que aqui tem comando. Corta o microfone dele.
3: O seguinte,
0: você falou, todo mundo tem que tomar amarelo. Nós concordamos, tem que tomar amarelo. Todo jogo acontece isso e todo mundo tem que tomar amarelo.
4: Você
0: é isso aí, tá certo o árbitro e dá pro
4: Choca. Você tem que dar amarelo pro Prédio também. Pode dar amarelo para ele aí, pô.
0: Já tomou o meu, pode colocar o microfone dele no ar de novo.
3: Eu fui um visionário, viu? Eu vi o Choca chegando junto.
4: Visionário. Todo mundo chegou junto aí, pô.
0: Você foi o quê?
3: Visionário. E agora o Mendoza tomou amarelo
0: e o
3: também.
0: Jackson.
3: O Mendoza é um gênio com J.
0: Não foi também. O Jadson, não?
3: Mendoza.
0: Como é que o Mendoza é, tio?
3: Gênio com J.
0: É pra parar o mundo, hein? Aí tá parado o jogo. Foi pro Mendoza mesmo, porque o Jadson tava no rolo.
4: E o pessoal do Furacão tá lá, Prédio, rodeando o juiz, ó. Não deixa o jogo rolar. E agora? Não tem que dar amarelo aí também?
3: Eu discordo.
0: Aí
3: você
0: falou
3: bolinho.
0: Que foi pro Mendoza, eu tô falando que foi pro Jadson. Tá vendo como você errou? Foi pro Jadson, né?
1: Daqui do campo, o sistema de comunicação do estádio anunciou Claudinho e Jadson. Foram Benavides e Jadson, na realidade.
3: Perfeito.
0: Vai pelo narrador. Ah, louco, eu salvo vocês, não aguento, carreguei a Copa toda o Prédio nas costas.
4: Mas tem que dar amarelo pro Prédio.
0: Ah, já tomou já um ganchinho.
3: Diniz levou amarelo
0: daqui
3: também.
0: A pouco o João Paulo. Como é que é, tio?
3: Diniz também levou amarelo, confirmação.
0: A bola volta, parece que foi pro Diniz, não sei não se foi pro Choca, viu? Acabou sendo pro Diniz, ó. Domínio do campo de ataque, tenta descer pelo setor de ponta. Nossa senhora. que o Labiá foi fazer? Tomou uma pancadinha ali, tá marcada a falta.
4: E o banco inteiro do Atlético saiu pra reclamar. O banco inteiro do Furacão saiu pra reclamar. Peraí. Dá cartão pra eles aí, o Prédio mandou.
0: Muito bem, tá parado o jogo. Fica sentindo o gelo, tá sangrando o joelho do Labiá.
1: Mandaram esperar ali, realmente, para a cobrança da falta, porque preocupa, viu? O Labiá tá se contorcendo de dor com o Alan do lado dele. Subiu a placa, Ulisses Costa. Vamos a 49, mais 4.
0: Muito bem, tá sangrando muito o joelho do Labiá, hein? E para mim, ó, ele torce o joelho. Cara, que lesão estranha, cara.
3: Se machucou sozinho.
0: Ele torce o joelho sozinho no gramado, entendeu? É que o joelho já tava sangrando, gente. Eu tomei um susto aqui. Já tinha sangramento no joelho, mas ele deu uma torcida no joelho, o Labiá, hein, cara?
4: Torceu mesmo.
0: Meu Deus do céu.
4: Mamãe.
3: Tomara que não seja
4: torceu
3: nada.
4: Torceu o joelho.
1: Agora. Já mandou chamar ali. Tô tentando ver quem que é, mas me parece o Caio César, viu? Acho que não vai dar pro Labiá.
3: E outra, viu? Nem falta. Nossa, foi, cara. Ele deu falta, mas não foi nada. Ele se machucou sozinho, infelizmente.
0: Torceu sozinho, ele foi dar o break na bola... E o joelho não sustentou o peso. Ele está sentindo muito ali o Labiá. Os jogadores do Corinthians estão ali olhando. Pra você ter ideia, o susto que tomou o Gilberto, o lateral do Atlético Paranaense. Na hora que ele viu o joelho do Labiá, ele colocou as duas mãos na cabeça e começou a gritar. O Gilberto, lateral direito do Atlético, de desespero.
3: E pediu substituição.
0: Veio um negócio aqui.
1: Ele está chorando. O juiz, ele encerra o primeiro tempo, Ulisses. E o Labiá tá chorando muito, sendo consolado pelos jogadores. Preocupa demais.
0: Ergue o braço, árbitro. Fim de primeiro tempo. Intervalo da Bandeirantes. Vem com ele. Vem, Capelinha!
6: Valeu, Ulisses Costa. Narrando por enquanto um jogo morno, mas a narração quente. Corinthians e Atlético Paranaense vão empatando por 0-0. E o tabu será quebrado no segundo tempo. Alô, repórter Bandeirantes Luiz Sabiani. A transmissão, por alguns integrantes, ela não foi imparcial. Então, este intervalo inteligente Bandeirantes, eu mudo de inteligente para intervalo parcial Bandeirantes. Começa agora a favor do Furacão. Boa noite, Fabi.
1: Quando é o Capelanes apresentando, é o intervalo desinteligente Bandeirantes. Um abraço, Capela. Boa noite para você, para todo mundo que segue com a gente.
0: Oh, não tem como... quando o Capelanes não apresenta, é o Capriotti, tá? Só um detalhe.
1: Então, aí quando é o Capriotti, é o intervalo inteligente. Intervalo
0: não, só um
1: genial.
0: Detalhezinho aí, tá?
1: Quando
0: agora
1: é
0: se vira, segunda-feira vocês se viram lá.
1: Capela, não tem como não falar da situação do Labiá. A maca acabou de entrar no campo, os jogadores do Atlético e do Corinthians estão em volta, ele tá chorando muito, o Garro foi até o campo, tá consolando ele por ali, muita preocupação no Corinthians, ele não vai voltar pro segundo tempo, isso é certo, o Caio César foi chamado um pouco antes do intervalo. Os jogadores do Atlético, repito, ficam no campo, preocupados com a situação do Zacaria Labiá, que vai deixar o campo de maca, João Paulo Capelanes.
6: Rapidinho, Fabi, bom, uma pena o Labiá, que ele possa se recuperar, e tá claro que foi uma lesão grave, não sou médico aqui, mas o mínimo de experiência que se tem no futebol dá para entender que é uma torção séria de joelho. Torcer, obviamente, para que não seja algo cirúrgico, mas que obviamente vai tirar o Labiá por de boa parte da temporada. O gramado, que é sempre tido como uma grande referência no futebol, não só brasileiro, mundial. Aí no olhômetro, porque a gente não está acostumado a ver a areia subindo do gramado, que tipo de produto que é, e o gramado tá ou não tá bom para hoje, hein, ô Fabiani?
1: Olha, ô Capela, eu daqui da minha posição ele parece como sempre esteve, tá? Mas vale destacar para quem está acompanhando a Bandeirantes há bastante tempo que esse campo foi trocado no período de férias na Copa do Mundo. Então ele é um gramado novo que, segundo o Fernando Diniz, ainda não está nas condições ideais, mas que com o passar dos jogos vai melhorar. Daqui do campo, Capela, ele me parece bom, viu? Me parece bom. Não sei se é uma questão do campo, isso da possível lesão do Labiá. Lembrando que o Ranieri, no primeiro treino do Corinthians por aqui, também teve um probleminha, né? Então vamos acompanhar de perto e claro que vai ser tema abordado pelo Diniz na coletiva pós-jogo.
6: Sem dúvida, eu fiquei até assustado, porque o gramado do estádio do Corinthians é maravilhoso, e aí a gente vê alguns jogadores dando lançamento, subindo aí, sei lá, não sei que tipo de produto que era, mas parecia areia, terra, esquisito.
4: Quer falar de gramado mesmo? Você quer falar de gramado mesmo?
6: Eu quero, o gramado do estádio do Corinthians tá ruim. Qual
4: Jura
6: o problema de
4: falar?
6: Tá ruim, tem que ser dito, a gente trabalha com informação.
4: Eu só quero saber se você quer continuar falando de gramado, eu só queria saber.
6: Eu posso falar, que você quer trocar no gramado sintético? A gente tá jogando hoje num gramado híbrido, um pouco natural e um pouco sintético, né? 80-20 mais ou menos. Mas vamos falar do jogo. E eu não vou começar com o Ronaldo Giovanelli. Porque ele fica de ninhinhê, de mimimi, de não sei o quê. Aí ele não falou nada nesse último lance aí, que o jogador se machucou sozinho e o juiz fraco marcou falta pro Corinthians. Começa com você.
4: Teve carga, Alexandre Pretzel,
6: que brilhou
4: carga,
6: no
4: rapaz.
6: Primeiro tempo. Pretzel, boa noite.
3: Não, primeiro é o seguinte, viu? O Paulo César Janovelli, assim que o Fabiani disse que era ele que ia apitar, nós alertamos. Ele é fraquíssimo. Ele é fraquíssimo. E ele tá apenas correspondendo a tudo que a gente disse. Em relação a ele, a atuação dele, ele é fraquíssimo, ponto. Agora, o Corinthians não está ganhando por causa da arbitragem? Não. O Fernando Diniz fez algo que eu não consigo entender. O Corinthians teve 24 dias de férias, 24, 25, certo? E aí, depois teve mais 20 de treinamentos. E o que que faz o Diniz? O Diniz poupa o time num Campeonato Brasileiro da Série A. O Corinthians não escapou ainda de ameaça de rebaixamento. Claro que está bem melhor que muitos times, mas... matematicamente ainda precisa de pontos. Eu não consegui entender essa escolha dele. Ah, mas a prioridade é a Copa do Brasil. Sim, contra o atual time do Inter, num voo para Porto Alegre com voo fretado no sábado para voltar domingo depois do jogo e depois jogar na quinta-feira em casa. Não dá para entender. Realmente não dá para entender a escolha do Diniz. Agora, ele tentou colocar o time reserva jogando da mesma maneira que o time titular. Aí a diferença técnica de elenco, não dá. Realmente não dá. Tem Raniel e Mateuzinho como titulares. Raniel faz um bom jogo, tá batendo forte no Viveiros, não tá deixando o Viveiros jogar. E o Mateuzinho perdeu o melhor lance da partida, ponto. No mais, uma pena que ele vai perder o Labiade agora, certo? O Lingard, né, que eu acho que seria um bom nome, tá jogando nada, certo? O Dieguinho, nada. Matheus Pereira, nada, certo? E o Alan fica dando butinada e marcando. É isso que tá acontecendo. Então, muito pouco para que o Corinthians pense em aproveitar o time reserva nesse momento. Sinceramente, Capelanes e Ronaldo, não entendi a escolha do Diniz. Pode até ganhar o jogo, porque o Furacão também está dando uma pipocada.
6: Muito.
3: É, o Furacão hoje é o quarto colocado e parece que está lutando na parte de baixo. Está com medo de jogar contra o Corinthians. Então vou aguardar o segundo
6: terceiro,
3: tempo.
6: Terceiro, né? Hoje é o terceiro.
3: Perfeito, terceiro. Vou aguardar o segundo tempo, mas o primeiro tempo foi fraquíssimo dos dois lados.
6: Ronaldo Giovanelli gostou da primeira etapa, Ronaldão. Boa noite.
4: É, desse time reserva do Corinthians que tá tocando a bola e tentando agradar o treinador, eu gostei. Eu só não gostei das mesmas peças que levam susto pro time do Corinthians, que é o tal de Raniel, o Ramalho, e ali do lado dele o tal de Milans. Não pode deixar os dois juntos ali. Teve um lance que eles deixaram um buraco no meio do campo e os dois estavam fora do campo, do gramado, disputando uma bola que já tava lá fora. E o time do Furacão já tinha posse de bola. Então, tem coisas ainda que você tem que repensar. Eu acho que o Marcelo Paz, ele deve estar repensando muito nisso. Tanto é que até o Pedro está fora, o Pedro Raul aí, que eu acho que sentiu uma dorzinha nas costas. Está voltando o Guinegão também. E sobre esse negócio de colocar um time reserva hoje para enfrentar o Furacão aqui, eu até entendo. Se ontem o Inter tivesse tomado uma goleada, uma sapatada do Flamengo, eu acho que ele colocaria o time titular aqui. Mas como o time do Inter já começou com duas linhas lá, praticamente que de cinco, cada linha, cinco jogadores, 10 jogadores numa linha, uma equipe forte que em casa surpreendeu o Flamengo, ele teve que dar uma poupada no time, que ele vai ver que lá a briga vai ser diferente, ainda mais numa vaga. Agora, ele tem que ter peças, a verdade é essa. Alguém tem que fazer alguma coisa. A gente estava até comentando sobre um lateral, se não tem um lateral direito na base, e eu lembrei do Caipira, que já está vendido, já está não sei aonde. Quer dizer, era para estar aqui hoje, jogando. E o Corinthians não precisa de SAF, o Corinthians não precisa de uma diretoria, precisa de primeiro uma interdição para mexer nas gavetas e fazer os ratos correr. E depois ver o que vai ser feito numa eleição, num clube que tem força para isso. E eleger quem de direito, porque há muito tempo está na mão de muita gente ruim aí que não pensa no Corinthians, viu, Capela?
6: Ah, eu tô contigo, é isso aí. A gente tem que analisar, obviamente, o aspecto dentro, que é o que estamos fazendo, mas o fora de campo, infelizmente, a gente tem que abordar, porque o Corinthians tem uma sequência dura de temporada, jogando Libertadores, Copa do Brasil, Brasileiro pela frente, e precisa melhorar o elenco. E ainda não se sabe, um ano de eleição, não se sabe se o estábile, se a diretoria, se essa galera vai mexer no elenco. Vai ter que vender Bidon, vai ter que vender André, vão vender os dois juntos, não vai vender ninguém. Será que chegou de fato proposta? E aí, ficam ou saem? Vamos aguardar daqui a pouquinho no segundo tempo, o ídolo da fiel torcida, Ronaldo Soares Giovanelli, e o mestre Alexandre Pretzel vem com mais análise, mais opinião, já já direto da Arena do Timão. Vai Corinthians com Luiz Sabiani, e em instantes depois os nossos parceiros comerciais, um giro esportivo para você ficar muito bem informado sobre os jogos da rodada desse meio de semana e, claro, o fim de semana de Copa do Brasil. Até já!
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2: Estamos de volta com o Intervalo Inteligente Bandeirantes, 8 horas e 32 minutos. Intervalo Inteligente de, por enquanto, Arena do Timão. O Hospício Bando de Loucos está em festa. Corinthians 0, Atlético Paranaense também 0. O Fabiano já informou, tem uma imagem recuperada aí do Labiar. Para quem está chegando agora, infelizmente, no último lance do primeiro tempo, o Labiar foi dar um come na marcação do Gilberto na lateral de campo e ele sozinho virou o joelho. Tá claro, tá claríssimo que é uma lesão séria. Vamos torcer para que ela seja o menos grave possível, se é que tem como falar sobre isso, porque a chicotada que deu o joelho e a forma com que ele saiu berrando aos prantos do estádio do Corinthians, realmente a tendência é uma informação a pior possível. Vamos torcer para que ele se recupere rapidamente. Plantão esportivo da Bandeirantes. Alô, Lucas Bueno. O Grêmio tá dando adeus à Copa Sul-Americana. Um abraço, boa noite, Lucão.
3: Abraço, Capela, a todos que nos acompanham aqui na Bandeirantes. Como você disse, o Grêmio tá dando adeus à competição da Sul-Americana. Neste momento, 1-0 para a equipe do Bolívar. O primeiro jogo que foi na Bolívia, o time boliviano venceu pelo placar de 3-2. O Grêmio, se quiser levar para as penalidades, tem que fazer 2 gols nos últimos 15 minutos de jogo. E se quiser ganhar no tempo normal, tem que fazer 3 gols. Além desse jogo, às 21h30, O'Higgins e Boca Juniors, Caracas e Santa Fé também se enfrentam na Sul-Americana. No Campeonato Brasileiro, o último jogo desta rodada 21 é entre Curitiba e Cruzeiro. Esse jogo acontece às 21h30 em Curitiba.
2: Maravilha, daqui a pouquinho os times de volta. Eu quero projetar, Ronaldão, fique à vontade, Alexandre Pretzel. Bom, é o seguinte, o jogo foi horroroso no primeiro tempo. Português, claro, o Atlético com medo de jogar, o Corinthians com o time reserva ainda, tem toda uma apertada ali aqui, dá uma assuntada, mas de emoção, só a narração do Ulisses mesmo com um jogo ruim. Pretzel, eu vou começar contigo, passa pro Ronaldo. O que fazer para a segunda etapa? O Corinthians é com o time reserva, no mais é colocar titular... E eu acho uma babaquice, porque os caras ficaram 50 dias na manteiga. Exatamente. E aí, ó, não tem que poupar pro fim de semana de Copa do Brasil. Ó, vamos dormir. E o Atlético Paranaense, que pode virar vice-líder do brasileiro, tá com medo de jogar,
4: pô. Medo de jogar contra o Corinthians. O Ranieri tá arrepiando com o Viveiros. O Viveiros não tocou na bola. Agora, vai entrar o Caio César, né? O Fabiani falou. O Caio César é um jogador que tá indo bem no Corinthians, certo? Um jogador que até no Al Hilal lá não apareceu tanto assim. Ficou oscilando no último ano, então ele está emprestado ao Corinthians, mas está jogando bem no Corinthians. Agora, adianta só o Caio César? Por que não botar o Guinegão também? Que o Ulisses falou, se ele está relacionado, melhorou o treinamento.
2: Foi arquivado,
4: então bota para jogar o menino, que é um menino de área, de centroavante. O Corinthians está sendo uma referência na área. Tanto é que o cabeceio no melhor lance foi do Mateuzinho, o lateral que infiltrou, certo? Que não está proibido de fazer gol também. Mas o time está tentando jogar como os titulares, mas o jogo realmente foi muito fraco. Então, não dá para entender, né, o que o Diniz fez. O Ronaldo concorda com ele, porque está priorizando a Copa do Brasil. Mas daria para jogar hoje com um time bem mais forte, com os titulares. Tanto é que todos estão no banco de reservas para tentar ganhar o jogo diante do Atlético. O Atlético realmente está sentindo a pegada do jogo e está sendo, pelo menos, na base da iniciativa e da ideia de jogo, superado pelo Corinthians, apesar do jogo tecnicamente fraco neste momento, e que o Labiade, né? Labiade se recupere o mais rápido possível. Até porque
2: vai mudar.
4: Ele tem contrato curto, né, pessoal? Né, Fabiane, né, Capela? Ele tem contrato curto.
5: Fala, Fabi. Capela, Yuri Alberto e Caio César, tá? Os dois estão prontinhos para entrar. O Labiá, claro, é um que vai deixar o campo. O Lingard, ele tá de volta por aqui, me parece o Dieguinho, o outro a deixar o gramado pelos lados do Corinthians. Os dois times estão de volta, já confirma as trocas, 37 Caio César, 9 Yuri Alberto.
2: Aí, Ronaldão, dá uma agitada agora por Yuri Alberto, que você tanto gosta e tanto pediu na seleção para 2026, quem sabe 2030, hein, Ronaldão?
6: O que eu tenho que ressaltar é que o time reserva do Corinthians está bem treinado também, pelo menos ficou com posse de bola, inverteu bem. É, os que se destoaram eram os que já estão destoando já há muito tempo no Corinthians, mas assim, o time reserva está bem treinado também pelo Diniz.
2: Confirmando a alteração ou as alterações, vamos lá, Fabiani.
5: Sai 61 Dieguinho, entra 9 Yuri Alberto, e sai o 52, que é o Labiá, para a entrada do 37, o Caio César. No Atlético, sai 26, Claudinho, para a entrada do meia dúzia, o Léo Derick.
2: Maravilha, são três alterações, duas do lado do Corinthians, uma do lado do Furacão. Vem aí o segundo tempo com o Ulisses Costa, o Prétio e o Ronaldo vão comentar ao longo da jornada esportiva Bandeirantes. Ele está de volta e a partir de agora, quem viver os verá o tabu ser quebrado. É contigo, Ulisses Costa!
7: Sonho meu.
8: Vai começar no segundo tempo do jogo, apita o árbitro, toca na bola, Vivino, Zé na rola, deixa na rolar. 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Já domina o toque de bola para ser jogando, domina contigo no setor intermediário. A equipe do Corinthians tem lateral a ser cobrado no campo de retaguarda, lateral para o Timão cobrar no campo de defesa. 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Já domina pelo seu campo de retaguarda para ser jogando, o time do Corinthians tenta o toque de bola. O árbitro manda seguir, pedir a falta. O time corintiano, a vitória vem pelo setor de direita, chega na marcação. Ranieri dá um bico na bola, põe para fora e um novo lateral para a equipe do Atlético Paranaense, bater pela direita no campo de ataque. 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E aí o árbitro tá parando o jogo, hein?
5: Ele vai Ranieri dar no chão. A posse pro Corinthians. Uma falta pra cima do Ranieri. Muita reclamação dos jogadores do Corinthians, Ulisses. Eu vou te confessar, eu tô do lado oposto aqui no campo. Eu não vi se houve alguma atitude antidesportiva por ali por parte do Viveiros, mas é posse de bola corintiana em sua área defensiva.
7: Muito bem, vamos ver se aconteceu alguma coisa do Viveiros, né? Se ele fez ou não fez.
4: Proteção. Não teve
7: abraçada,
4: uma intenção.
7: Não. Foi abrir espaço para sair jogando e atingiu involuntariamente até. A bola volta no toque de bola, recolhe com o time do campo de defesa. Brasileiro jogando, domina novamente a equipe do Corinthians, tenta arrancar, não consegue. E falha o André Ramalho, dominou, tentou bater pro gol, Viveiros, a bola vai embora pra linha de fundo, mas o árbitro parou. O que ele deu, juizão?
5: Falta.
7: Tá caído de novo o Ranieri, velho.
5: E ele marca a falta do Viveiros para cima do Ranieri, porque o Viveiros, Ulisses, ele é muito forte. Se ele consegue acertar um pé ou um braço, sempre vai doer demais. Dessa vez doeu muito no Ranieri. Foi mal, o André Ramalho tomou uma vaia rápida da torcida aqui.
6: E o Ranieri, com menos de 2 minutos, ele toma um tapa na cara e um chute, velho. Então não foi nada,
7: O Viveiros chutou a caixa de câmbio do Ranieri, cara. Errou a bola. É falta para advertência, hein?
5: Era pra chutar uma bola e chutou duas.
4: Eu acho que não.
7: Você acha que não? Na Copa do Mundo teve um pênalti assim, você se lembra?
4: Mas eu acho que não é lance pra cartão. Foi uma falta, ele foi, errou a bola e pegou o jogador. Mas não tentou machucar o Ranieri, por exemplo.
6: E o tribunal tá pegando as imagens pra ver o Caio César num tapa que não pegou.
5: Você imagina se ele, amanhã.
6: Imagine se o tribunal tá vê errado esses dois lances aí. O tribunal pega e vê esses dois lances do Viveiros aí, ele tá expulso do futebol brasileiro.
4: Essa tu tem razão, isso aí não existe. Isso aí.
7: É o futebol, tá, Bandeirantes, pra você, vai repor a bola em jogo, o time do Corinthians vem.
6: Acertei pro
7: toque do Souza. De vez em quando a gente acerta.
4: Em relação à arbitragem, né?
7: 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Tem uns aí que tem a regra própria do jogo, né? E tá parado o jogo.
5: Na disputa
7: Benavides e Lingard se entenderam ali.
5: Na disputa, agora nessa bola longa, o Benavides ficou sentindo numa dividida com o Lingard e tomou uma vaia também da torcida do Corinthians, que é a terceira queda de um jogador, duas do Corinthians e um do Atlético, em 3 minutos jogados nesse segundo tempo, 0-0.
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4: Olha, sem causar polêmica, viu? Essa do Lingard foi pior que a do Viveiros do Ranieri. Tem que ser dito isso.
7: Ô Prédio, só deixar claro, viu? Esse jogo, expulsão, suspensão, não afeta nada domingo.
4: Nada.
7: É bola do campo de defesa para Serginho do bola para a equipe do Atlético, bater do campo de defesa. Vem com o Teran. Teran para repor a bola em jogo, jogador da equipe do Atlético Paranaense para você. 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Domina do seu campo de defesa, demora para repor a bola em jogo, bola volta, Coutinho novamente com Arthur Dias. Arthur Dias domina para o time do Furacão, escapa de marcação. Vem para o toque de bola, Coutinho na intermediária. Matheus Pereira tentou chegar na marcação, mas vem para ganhar lateral. Tem na bola, Caio César, lateral para a equipe do Atlético, batendo pelo setor de esquerda. esquerda, campo de ataque. 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Mas quem manda é o Bruno. Se posiciona para ser jogando de lateral pelo setor de esquerda, campo de ataque. Novamente para o time do Atlético, batendo pelo setor de esquerda. Vem para a cobrança de lateral, se posiciona para bater lateral novamente. Léo Derick para bater lateral para o time do Atlético pelo setor de esquerda. 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Levantamento à frente, chave de cabeça. Ranieri vem para tirar complemento. Yuri Alberto dá um pico na bola, corta, tira. É lateral para o Atlético, batendo pelo setor de esquerda do seu campo de ataque. Manual para o Atlético cobrar. Se posiciona para sair o jogo da equipe do Furacão. 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É etapa final de jogo, segundo tempo, girando o placar do brasileiro. Continua para você, Corinthians 0, Atlético Paranaense, o Furacão também 0. Na Bandeirantes, quem vem para falar, Lucas Bueno.
3: Na Sul-Americana, segue 1-0 para a equipe do Bolívar, vai vencendo o Grêmio. O time do Sul tem apenas mais 6 minutos.

0: Ô, Pretzel e Ronaldo, falem do Matheus Pereira pra mim, que eu não sei o que ele tá fazendo em campo.
1: Não, vou deixar o Pretzel, eu não quero não.
2: Matheus Pereira é jogador do Marcelo Paz, ponto.
0: Erra o Atlético, tenta sair jogando. Caio César, Dom domina bem para rasgar Arthur Dias. Ele tira a jogada, a bola quica no setor intermediário. Ranieri domina no campo de defesa, mas o árbitro já marcava impedimento. A bola vem para Carrilho. Carrilho domina para o time do Corinthians. Desce para a circunferência central do gramado. Abriu jogada pelo setor de direito do campo de ataque. Vai para o toque de bola novamente. Domina Milans. Ele abre a jogada curta no campo de ataque para Caio César, que começa novamente com o toque de bola de Carrilho. Carrilho domina para o time corintiano. Abre no toque de bola para Ranieri. Ranieri domina para o time do Corinthians. Solta pelo setor de esquerda para Mateuzinho. Limpa para a perna direita, ele vem para o cruzamento. O Mateuzinho tentou levantar a frente, erra o zagueiro do time do Atlético, mas deu sorte na jogada. A Vitória vem pelo comando de ataque, muito forte o passe do Léo Derick. É lateral para o time do Corinthians, bater no seu campo de defesa. Vem para a cobrança André Ramalho, bate o lateral, sai jogando com Hugo. Domínio do goleiro corintiano, ele abre a jogada, já solta no seu campo de defesa com toque para o Coutinho de Alan. Alan domina, Alan prendeu para o time do Corinthians, para Ranieri. Ranieri para Carrilho, Carrilho devolve novamente para Alan. Alan domina para o time corintiano para tentar ser para o jogo. Ele prende a jogada, vai soltar pelo setor de direita para Ranieri. Ranieri desce as margens do gramado, vem para a finta, faz o break, prende o lance, recolhe para o time do Corinthians, sai jogando novamente com toque de bola curto pelo setor de esquerda, com toque de bola de André Ramalho. Ele prendeu, partiu pelo setor de ponta, deu para Caio César, dá o tapa na bola do primeiro tempo, do passar, mas toma falta. Aí o Arthur faltou inteligência, né, filho? Ele ia perder a bola. Você vai e faz a falta no cara, o Atlético ia ficar com a bola. A bola volta no toque de bola, domina novamente o time do Corinthians, Sanz jogando com o toque de bola de Lingard. Lingard prende a jogada para Carrilho. Carrilho inverte a jogada, vem para o toque de bola para Yuri Alberto. Yuri Alberto domina para o time do Corinthians, levantou para Mateuzinho. Péssimo passe dele. Mesmo assim, Mateuzinho evita a saída, mas dá uma bola perigosa. Vem para cima, tenta o toque de bola. Ranieri ganha na primeira, ganha na segunda. E a bola volta para Hugo, que faz a defesa. Domina o time do Corinthians para ser jogando no campo de defesa, recorre a jogada pelo setor de direita com Milans. Milans prende para o time corintiano, 0-0, é o placar do jogo. 8 minutos de bola rolando, domínio do campo de reta, aguarda para o toque de bola de Carrilho. Carrilho prendeu, tentou lançamento à frente pela direita do campo de ataque, muito forte para Milans, mas para o Santos, capitão do Atlético, que sai para pegar.
3: E agora as reservas do Corinthians no aquecimento, quem puxa a fila, Rodrigo Garro, quem sabe não seja ele o nome para entrar na vaga do contestado Matheus Pereira nesse segundo tempo.
0: A bola volta contestado, e tá errado de contestar o Matheus Pereira,
3: com
0: gente?
3: Com toda a razão.
2: Hein, eu achei irônico o tom do Fabiani, mas ele merece a contestação. Merece a contestação.
0: Chegou um pouco tarde o Fabiani hoje aqui, viu, Pretzel? Precisa conversar com ele.
3: Eu?
0: Eu tava aqui 4 horas antes do jogo.
3: Eu também.
0: Tava não. Domínio do toque de bola, tenta descer pelo setor de direita. O time do Atlético, a abertura foi feita à frente no comando. Recolheu Gilberto, já pediu o lançamento. Vem pela direita do campo de ataque, abre o copa, soltou. Entrada da área, vem o furacão, cruzamento. Na boca do gol, afasta a zaga do time do Corinthians com toque de bola. Jadson lança mal. A bola volta para o Yuri Alberto, são 3 em cima dele. Óbvio que ele vai perder a bola. Já perde sozinho, a bola volta para a ponta. Soltou o Coutinho na intermediária. Mendoza, ele tenta o toque. Mendoza, ele abre a jogada, domina pelo campo de ataque. Vem Mateuzinho, tenta travar. Tira dali agora, foi bem Matheus Pereira. Ele tira para o time do Corinthians, mas distribui para o Yuri Alberto. Ele tenta o domínio de bola, recolhe a jogada pelo setor de esquerda, tenta Caio César da finta, escapa da marcação no primeiro, vai para o break, tenta o toque de bola, já sai jogando para o time corintiano. Toma a pancada!
1: Ei, cartão, César. Cadê o cartão?
0: O árbitro manda seguir, era para cartão amarelo, a falta cometida pelo Mendoza, dominando o toque de bola curtinho, o time do Corinthians, o árbitro para. Marcou a falta em cima do Carrilho para o Corinthians bater.
3: Tem impressão.
0: Agora ele pede calma para o Mendoza, não tem que conversar. Árbitro não é psicólogo. Ele tem o cartão vermelho e amarelo para aplicar, sem bola. Depois de ter soltado a bola, o Caio César tomou o rapa.
1: Ele conversa quando o cartão é para o Corinthians, né? Aí ele vai e solta o cartão. Tem coisas que esse cara, ele inventa do começo ao fim. E o Prédio tá certo, ele é ruim mesmo.
2: Ah, ele tinha que dar o cartão. Piada.
0: E vem pro jogo. Yuri Alberto dominou, olha, tirou, bateu pro gol, mas tava impedido o Yuri Alberto, hein? Ah, agora deu bandeira.
3: Depois da conclusão da jogada, enfiada pro Yuri Alberto, ele sustentou o Terán na força. O mais difícil ele fez e na batida o Santos encaixa, como você bem narrou, nada valia, posse de bola Furacão.
0: 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O tempo não para, Bandeirantes marca. 11 minutos de bola rolando, 11 minutos de bola rolando, é o primeiro segundo tempo de jogo, girando o placar do brasileiro. Continua para você, Corinthians e Atlético Paranaense, num jogo chechelento, 0-0.
4: Na Sul-Americana.
0: Alô, Lucas.
4: Na Sul-Americana, o O'Higgins vai jogar.

0: contra a equipe do Boca Juniors às 9h30 da noite. Além deste jogo, Caracas e Santa Fé se enfrentam às 9h30. O juiz na Arena do Grêmio deu 6 minutos de acréscimo, 6 minutos para o Grêmio fazer 2 gols ou dar adeus à competição.
1: 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E viria para o jogo, o time do Atlético está parado. O jogo lateral para a equipe do Corinthians, bater do seu campo de defesa. Lateral, Ranieri jogando muito na zaga, hein?
2: Bem, e conforme a informação que ele te trouxe, Ulisses, agora ele é o primeiro reserva da zaga. Então não tendo Gabriel Paulista ou Gustavo Henrique, será o Ranieri o escolhido para a linha de quatro corintianos.
3: Aliás, eu queria fazer uma declaração sobre ele. Esse jogador, quando chegou, eu achei que ele não tinha o tamanho do Corinthians. Ele foi a melhor contratação até agora, depois do Memphis. O Ranieri, no custo-benefício hoje, ele é o melhor jogador do Corinthians.
1: É bola no campo de defesa do time do Corinthians. Recolheu Carrilho, armou jogada, vem pro toque de bola para Milan. Vão ver o Milan, se acerta o cruzamento, dominou, não, ele erra. A culpa é do técnico que põe ele para jogar.
2: Foi mal demais agora o Milan. Ele gesticulou pro Yuri, vai lá pro segundo pau. O Yuri foi, só que a bola não e ela fica com o Corinthians.
1: A bola volta para Milan, domina para o time do Corinthians, já sai jogando pelo setor intermediário, vem para o toque de bola para Matheus Pereira. Ele abre para André Ramalho, André Ramalho volta a jogada curtinha novamente com Alan. Alan dominou, empurra a jogada pela direita com Lingard. Lingard prende o lance, vem para Carrilho, Carrilho para Lingard, tenta o toque de bola de letra curtinho de Milan. Ele domina, perde a bola o Milan. Dá para tirar o Milan? É o que o torcedor do Corinthians está falando nesse momento. Ronaldo Pretzel.
3: Claro que dá. Coloca um outro jogador ali. O Atlético não está atacando pelo lado dele, pô.
1: E vem pro jogo, o time do Corinthians tenta ganhar a jogada. Yuri Alberto fez a falta de ataque, bem marcada pelo árbitro.
2: Para cima do 16, o Jadson, por ali, volante do Atlético Paranaense. Ficou na bronca a equipe visitante, porque o Mateuzinho joga a bola para longe, não toma amarelo. Sobre trocar o lateral, poder pode, mas o Corinthians não tem um lateral direito no banco de reservas e não tem outro no elenco.
3: Mas o treinador, ele tá ali para criar improvisos também, para ter ideias, por que não? Por que ele não tenta alguma coisa diferente? Aliás, o termo que tu usaste, Ulisses, jogo xexelento. Os caras erram tudo, impressionante, tudo.
4: O Emery já colocou o time reserva, ele vai inventar mal o que aí? Eu acho que é esperar o juiz apitar o final do jogo. Agora, o Yuri Alberto não sentiu contra o Bahia lá, ó, a panturrilha? Não foi isso aí que aconteceu?
2: Só cãibra, de acordo com o Corinthians, só cãibra.
4: É.
1: A bola volta no toque de bola. Tenta ser jogando, recolhe no campo de defesa. Domina novamente o time do Atlético para ser jogando com o Arthur Dias. Só tem louco. A abertura vem pelo toque de bola contigo na intermediária. Levantamento à frente. Milan vem na marcação. Domínio do campo de retaguarda. Bola sai. Nossa, o tal do Mendoza também, eu vou dizer, ele é horroroso jogando bola, hein?
4: É, não fala assim que ele é ídolo do Capela. Capela.
1: A bola volta com o time do Corinthians, tenta ganhar a jogada novamente. O time corintiano tentou ganhar Lingard. Capela pediu ele na seleção brasileira. Eu falei, pode, ele não é brasileiro, Capela.
4: Não é brasileiro, pô.
1: É umas coisas que ele faz que eu vou dizer. A abertura vem pelo comando de ataque, recorre no comando, é muita banha na cabeça. Teran domina pelo setor de campo de defesa, sai jogando com o time com o Arthur Dias. Ele já prende o lance, tenta o levantamento, prende o comando de ataque, recolhe pelo comando, balança novamente, tenta descer o time corintiano. Vem pra rasgar André Ramalho. É lateral pro Atlético bater na esquerda.
2: Chutou pra onde estava virado o nariz o André Ramalho, que tá com certa desconfiança por parte do torcedor. Permanece 0-0 em Itaquera.
1: 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A bola volta no toque de bola, recolhe pelo setor de direita. Tenta o toque novamente para ser jogando o time do Atlético. Aperta na marcação, o Yuri Alberto tenta ganhar, não consegue. A bola volta, fica errado na marcação. Matheus Pereira, ele vem na recuperação. Matheusinho e põe para fora. 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Grupo Souza Lima, o tempo não para, Bandeirantes marca. 16 de bola rolando para você conferir. Segundo tempo de jogo, girando o placar do Brasileirão. Corinthians 0, Atlético também 0. Na Bandeirantes é você, Lucas Bueno.
0: Além de Corinthians Atlético Paranaense, logo mais às 9h30 da noite, último jogo da 21ª rodada, Coritiba e Cruzeiro.
1: A bola volta e o Yuri Alberto escora a jogada pra ninguém. Eu não entendo esse cara, velho. O Carrilho meteu a bola nele livre. O que ele tinha que fazer? Dominar e tentar chegar. No gol não, o que, que ele faz? Toque errado. Que coisa incrível, parece que tem medo, velho, de dominar e tentar chutar.
2: Devolveu a bola pro Furacão, ah. Corinthians responde, Ulisses.
1: Tava no mano a mano, velho. E vem pro jogo, Caio César, domina pra time do Corinthians, entrada na grande área, bateu pro gol, passa à direita do gol, vai embora. Pois não.
2: Vive momento artilheiro no Corinthians, o Caio César. Nas últimas três rodadas do Campeonato Brasileiro, dois gols marcados, os únicos dele com a camisa do Corinthians, emprestado. Se o Corinthians quiser comprar, não é barato, Ulisse, 6 milhões de euros.
4: Entrou bem na partida, hein, deu, tá dando caneta, tá dando uma canseira aqui do lado esquerdo da defesa do Furacão, esse menino, viu, Ulisse?
1: Ah, bom jogador o Caio César. 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É que cera faz o Atlético Santos para repor a bola em jogo, hein?
2: Tomou bronca, só isso sem cartão.
3: Estão satisfeitos com o empate, eu estava conversando com o campeonato, terceiro lugar do Campeonato Brasileiro com essa bolinha aí. Diz muito sobre o campeonato também.
1: Que é isso, Prédio? O jogo tá jogando mal, não tá jogando bem hoje que o Corinthians está marcando. Ah. É, o time do Atlético é bom, não tá em terceiro à toa, não.
3: É um time comum que está coletivamente bem no campeonato, mas é um time bem comum.
1: E vem pro jogo, o Corinthians tentou descer sem goleiro, Santos sai mal, a bola volta para Carrilho pela direita, Santos se recompõe, domina Carrilho, tentou o cruzamento, levantou no banco do gol, vem para tirar de qualquer maneira, dá um bico na bola, Terão, escanteio, timão na esquerda, Corinthians vem para cima.
2: Suficiente para aumentar o volume da casa do povo, Matheus Pereira com a esquerda será o responsável pelo escanteio, primeiro corintiano no jogo, lado direito.
1: Se posiciona para a cobrança de escanteio, o time do Corinthians, escanteio na esquerda, se posiciona para bater, levantamento, vem Matheus Pereira para a cobrança de escanteio, para o time do Corinthians, partiu para a bola, correu, bateu para ninguém. Que é isso, cara? O que esse cara tá fazendo em campo? 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
2: Em dose dupla, Ulisses. Primeiro sai o 21, o Leozinho, e entra o 53, que é o Dudu. A outra sai o 7, o Mendoza, e entra o 8, que é o João Cruz.
4: Oh, tirou os dois do ataque, aí o Mendoza e o Leozinho, hein?
3: Por quê? Porque ele é retranqueiro.
4: Não gostou dos meninos.
3: É, o Leozinho eu não tiraria, mas o João Cruz é meia e o Dudu também. Então ele vai deixar o Viveiro sozinho na frente, vai puxar os três zagueiros para trás e vai fazer uma linha de cinco no meio. É, e vai fazer uma linha de cinco no meio e bola no Viveiro.
1: 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Obrigado pelo carinho da audiência. Sinta-se abraçado, o torcedor em todo o Brasil. A bola volta pelo setor de esquerda, tenta descer Arthur Dias para o time do Atlético. Bate à frente e vem para travar. Tocou na bola, bateu Pereira e põe para fora. 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Marcos Luiz Ligeirinho, curtindo o som da Tapa Pirantes. Sinta-se abraçado, o grande Marquinhos. Forte abraço para você. 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A bola volta no toque para dominar o time do Corinthians. Tenta ser jogando. Matheus Pereira vem para fita, abriu para o Yuri Alberto. Ele perde a bola, Matheus Pereira. Ela volta no toque, ele para, vem para tirar. Ranieri ganhar a bola. A bola foi chuta para o Yuri Alberto. Dominou, limpou, girou, bateu. Vai ser golaço. Defesa! Defesa do Santos! A bola entrando no canto esquerdo, Santos de mão trocada, faz uma defesa espetacular, espetacular o goleirão do Atlético, escanteio, escanteio para o time do Corinthians, bater pela direita, vem Matheusinho na bola, partiu para a bola, correu, bateu, levantou no gol, subiu o zagueiro, cortou para a volta, volta no toque de bola com Caio César, ele domina para o time corintiano que está jogando novamente, domina no campo de retaguarda o Corinthians, que defesa do Santos, meu amigo, coisa de gente grande.
2: Com a mão trocada em uma jogada que começa com o Ranieri desarmando o Viveiros. Jogada que se repete durante todo o jogo, como já destacou o Pretzel. A batida do Yuri, irretocável na gaveta. Mas o Santos, já experiente, vai buscar no ângulo. Segura o zero no placar, 0-0 Itaquera.
1: E aqui está parado o jogo, é falta para o time do Corinthians. Cobrado, o árbitro para e manda voltar. O Yuri Alberto sairia na cara do gol. Olha o juizão do Petralha aí.
2: Revoltado, Yuri Alberto chutou a bola na placa por aqui, ele não autoriza a cobrança rápido. Foi esperto o Lingard, o passe foi perfeito, o Terán não acompanhou, seria na canhotinha do Yuri, mas ele manda voltar. Intermediária esquerda, posse corintiana.
4: Ele beneficiou o infrator aí que fez a falta, e ele deveria, a bola estava paradinha, a bola não estava nem rolando, e ele apitou. Esse cara, vou te falar, viu? Mamãe, agora...
1: Cara, que defesa do Santos, isso, gente. Deixa eu falar até agora com a defesa na cabeça, Ronaldo.
4: É, falar isso aí. Aqui o pessoal gritou gol. Acho que foi isso, porque ele foi buscar na ponta do dedo esse menino. Pelo amor de Deus.
1: Que goleiraço. Pesado.
4: Goleiraço.
1: Daqui a pouco tem o apito final na Bandeirantes. João Paulo Capela de Espetralha apresenta. A bola foi junto, abriu de aberto. Dominou na cara do gol, vai fazer o gol. Bateu, errou, chute. Santos pegou. O Santos defendeu de novo, meteu para a linha de fundo. O Yuri Alberto ia fazer o gol, mas o Yuri Alberto errou o chute. Ele errou o chute, era só escolher o canto. Ele, a bola, o goleiro, o gol. Ele, a bola, o goleiro, o gol. Incrível gol que perdeu o Yuri Alberto. Que lançamento do Alan, hein?
2: Passe de cinema, Ulisses Costa, deixando o Yuri Alberto cara a cara com o goleiro. Ele bateu mascado pro chão. Foi muito mal o camisa 9 do Corinthians, mas a bola ainda ia pro gol e o Santos se recupera incrivelmente. Agora escanteio, o Mateuzinho parou pra ouvir uma dica do Garro, que é o batedor do Corinthians, lado direito ele bate.
4: O cara errou o chute, velho. Pelo amor de Deus, ele errou o chute, velho.
1: Que é isso? Escanteio, Timão, Mateuzinho vem na direita, levantou no boca do gol, toque de cabeça bem, André Ramalho. André Ramalho joga de zagueiro pro Atlético, tira a bola aqui, ó, na cabeça do Ranelli para tentar fazer o gol. Impressionante, o André Ramalho, ele tirou a bola, o Ranelli vinha de frente pro cabeceio. 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Do meio do campo de ataque do time do Corinthians, tenta descer do campo de ataque, a torcida se levanta. 0-0 é o placar do jogo, você ligado na Bandeirantes, no Infinity Pay. 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o Mala, ele abre a jogada para Mateuzinho, já dá o tapa na bola, passa de passagem Ranieri, ele vem para o toque, ele para o curtinho pelo setor de direita, Mateuzinho escapou de mais um, levou para a linha de fundo, tentou cruzamento, Ranieri ganha escanteio, Corinthians. Ranieri é o dono do jogo ao lado do Santos. Ranieri Santos, os destaques de Corinthians e Atlético.
2: É volante, é zagueiro, é lateral esquerdo, é ponta. Foi uma jogadaça do Ranieri que conquista a posse pro Corinthians. O Mateuzinho permanece na esquerda, ele que bate, só o Alan e o Milan ficam fora da área, o Corinthians inteiro na grande área do Santos.
1: Se posiciona para a cobrança de escanteio. Ranieri até merece gol, que está jogando, viu? Escanteio, Corinthians, escanteio cobrado na primeira travessa. O zagueiro tocou para trás. Vem para o toque de bola o time corintiano. Vem para rasgar novamente a zaga. Houve choque de cabeça. A anta do árbitro não viu que tinha que parar o jogo. Agora ele para. Como ele é ruim, rapaz. Como o tal do Paulo César Zanvonelli, de Minas Gerais, é ruim. Tudo bem, eu tento defender ele, que ele apita igual o Everton Guimarães, mas não tem jeito, né?
2: E só agora ele dá início ao protocolo de chamar os departamentos médicos das duas equipes. Ficou ruim mesmo, tanto pro Ramalho quanto pro Portilha, que dividiram a bola no alto. Os dois caídos no chão, recebendo atendimento médico, sem movimentação agora, nos dois bancos para mais trocas.
1: Muito bem, jogo parado. Ronaldo Pretzel, e o jogo?
3: O jogo é ruim, o Corinthians melhorou. O Odair recua todo o time, toma uma bola nas costas duas vezes pro Yuri Alberto fazer o gol. Então o Yuri perdeu o gol, o primeiro lance foi uma defesa espetacular, mas o segundo gol ele não pode perder. Cara a cara, e ele errou o chute, facilitando a defesa do goleiro do Atlético. O Corinthians já merecia ter aberto o placar, sem muito esforço. Mas por quê? Porque entrou um jogador titular, e entrou um jogador que traz a bola, que é o Caio César. Então ele colocou dois titulares para tentar ganhar o jogo, e só não está ganhando por causa do goleiro Santos, Ronaldo.
4: E o Furacão parece que perdeu a força também, né? Porque o Corinthians ataca bem, com 25 minutos de jogo. O Corinthians pressiona o time do Atlético, dos dois lados praticamente. E o Yuri Alberto teve a chance. Eu espero que ele tenha guardado tudo para domingo, Liz. Porque domingo é uma decisão.
3: Domingo ele não vai nem entrar na área, só para te avisar.
1: Contra domingo. O Inter ele faz pouco gol, viu, Ronaldo?
4: É domingo.
1: Historicamente, contra o Inter, ele faz pouco gol.
3: Só quero ver o apitador que vão colocar no Beira-Rio, viu, Fabiano?
4: É o Zanocelli. É esse juiz bom aí que tá aqui. Esse juiz bom que vai pra lá.
1: 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Pois não, Fabiani.
2: Brincando com o Pretzel, Márcio Rezende de Freitas apita domingo, Corinthians.
3: Ou Wilton Pereira Sampaio.
1: O time do Corinthians tenta o toque de bola. Yuri Alberto ganha a jogada, curtinha pelo seu campo de defesa. Tenta sempre o jogo, ele erra o passe. Volta na marcação, ganha de cabeça, abriu pelo setor de esquerda. Solta a jogada para Mateuzinho, para o Yuri. Yuri tentou chegar, vem para rasgar Teran. Ele dá um bico na bola, põe a bola para fora. Lateral para a equipe do Corinthians, bater pelo setor de esquerda, campo de ataque. 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A bola volta, Hugo Ferreira. Hugo tenta evitar a saída, ganha lateral. O time do Atlético pela direita no campo de ataque. Vem para a cobrança de lateral. Ranelli vem para a marcação para tentar evitar a cobrança. A bola volta do toque de bola lateral para o Atlético bater pela direita do seu campo de ataque. 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